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6: Boa noite, 9:07. Você tá bem? Tudo tranquilo aí? Eu sou Marcelo Dias, tô aqui com você. Feliz da vida, grato sempre. Já com o presentão da marca da Band pra você. Hoje, 10 horas, tem o nosso Band Love, não vai perder, não, viu? 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
6: É um presentão grandão, viu, gente? 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Tem o Whats da Band FM também. Seis músicas. Número 1, Zeneto e Cristiano, Cadeira Cativa. Saudade Estranha 2, Murilo Ruf. Turma do Pagode, Investigador é a 3. 4, Amor dos Outros, Henrique e Juliano. A música 5, Simone Mendes, Direitos Iguais. E Vou Te Procurar, I Love You Baby, João Gomes. É a música de número 6. Começou, começou.
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1: É inevitável. Você pode.

0: Não ligue, hein?
1: Pode afirmar a música 3 da Super 6 das 9, turma do Pagode Investigador, participação de Menos e Mais. Número 2, Murilo Rufi, Saudade Estranha. Número 1, Cadeira Cativa, Zé Neto e Cristiano. Liga pra noite da Band FM 11-37-43-13-3 pra ganhar o quê? A garrafa térmica exclusiva da Band FM. Ela é bonita, ela é moderna, ela é grandona, ela tem a marca da Band, ela é de qualidade pra você levar pra qualquer lugar e mostrar pra todo mundo que você tem bom gosto e ouve a Band FM, tá bom? 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Então participa, quer ganhar o kit com 3 hidratantes, quer ganhar a garrafa térmica exclusiva da Band? Liga pra noite da Band ou manda sua mensagem no WhatsApp. Música número 4, Amor dos Outros, Henrique e Juliano.
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0: Tarde FM, João Gomes, vão te procurar. I Love You Baby, participação do Pablo, música número 6 da Super 6 das 9.
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0: São 9h27. Babizinha, boa noite.
2: Marcelo Dias, tô de volta aqui na Band FM com outras informações.
0: Diga.
2: Uma nova pesquisa Quest mostrou uma disputa apertada entre Lula e Flávio Bolsonaro para o segundo turno da eleição presidencial. Pela primeira vez nesta campanha, Flávio aparece numericamente à frente. Ele tem 42% das intenções de voto contra 41% do Lula. Com a diferença de apenas um ponto, o empate está dentro da margem de erro da pesquisa. No primeiro turno, Lula continua na frente com 36% contra 29% de Flávio Bolsonaro. A pesquisa foi realizada entre os dias 4 e 7 de setembro. E tem brasileiro em campo amanhã pelas quartas de final da Libertadores e da Sul-Americana. Pela Libertadores, o Fluminense enfrenta o Platense às 7 horas da noite. O tricolor chega com uma boa vantagem, já que venceu o primeiro jogo por 2-0. Já pela Sul-Americana, são dois brasileiros. Às 7 da noite, o Vasco recebe o Santa Fé. No primeiro jogo, os times empataram em 0-0. E às 9h30 da noite, é a vez do São Paulo receber o Boca Juniors. O tricolor perdeu o primeiro jogo por 1-0 na Bombonera e precisa vencer por 2 gols de diferença para avançar direto. Se ganhar por 1 gol, a vaga será decidida nos pênaltis.
0: Ok.
2: Um beijo, Dias. Boa noite.
0: Boa noite, um beijinho. Até amanhã, Babi. Obrigado.
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42: Ó, presentão pra você, garrafa térmica exclusiva da Band FM. 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É uma delícia, viu? 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Pra nossa amiga Célia Amorim. 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Mua! Beijo pra você, boa semana.
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0: foi a vencedora aqui na Band FM, cadeira cativa com Zé Neto e Cristiano. Deixa eu só mostrar uma música legal pra você agora, no momento lembra dessa? Essa música defende que mulheres querem ser lidas ou vistas pelo sorriso, não pelo decote. O cantor que você gosta se coloca como antídoto ao cara que trai por aventura, prometendo verdade no olhar, prometendo valorização do amor.
1: Nossa! Lembra dessa?
2: Na Band FM. Lembra dessa?
0: O cantor é o Luan Santana. A música é Garotas Não Merecem Chorar, aqui na noite da Band FM. Ela é uma...

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1: Boa noite, meu amigo Walter Pessinisky.
2: Boa noite, Marcelo.
1: É o Walter Anjo aqui na noite da Band FM, toda segunda e quarta, no Eu Te Encontrei na Band FM. Tá com saudade de alguém, tem que fazer o quê?
2: Entra agora no Insta, vai na lupinha, escreve gente procurando gente. Achou? Tem essa pessoa linda que sou eu na foto. Clique em mensagem e coloque todos os dados que você tem da pessoa que você procura.
1: Isso, fale com esse lindo do Walter Anjo, porque ele junto com a Band FM deixando a sua vida bem melhor. Quem fala hoje?
2: Hoje é a Dirce Leda. Boa noite, Dirce.
3: Boa noite, tudo bem?
2: Tudo em paz, graças a Deus. Dirce, você fez exatamente o que eu estava explicando. E conta pra mim, quem você procura e por quê?
3: Então, eu procuro um tio meu, que é irmão da minha mãe. E ele agora, se realmente, né, Deus abençoar que ele se encontra vivo, é o único irmão da minha mãe.
2: Tá. E a sua mãe tem quantos anos?
3: A minha mãe completou 80 anos agora, dia 27 de agosto.
1: Oh, que maravilha.
2: E você me contou que ela te fez um pedido, que ela queria um presente, não é?
3: Isso, que ela queria muito saber notícias desse irmão.
1: Esse é o presente.
3: Isso.
1: Então vamos ajudar, vou ajudar você a dar esse presente. O Walter Anjo tem um pedido para te fazer agora na noite da Band FM. Vai lá, Walter.
2: Dirce, você tá falando comigo, Walter, com Marcelo Dias. Imagine se seu tio tivesse nos escutando agora. Seria bom?
3: Seria excelente. Bom é pouco.
2: Então pergunte, meu tio Hildebrando, tá me ouvindo?
3: Meu tio Hildebrando está me ouvindo?
4: Oh, oi, tio. Tudo bem?
5: Eu te encontrei.
4: Oi.
3: Oi?
1: É o teu tio Hildebrando.
4: Oi, tá me ouvindo? É eu.
3: Oi.
4: Tá? É o tio Hildebrando.
3: Alô.
4: Tá? Alô, tá me ouvindo?
1: Nós estamos ouvindo Hildebrando, mas por uma questão técnica, a Dirce não tá. Mas o Hildebrando tá na linha 2, a Dirce tá na linha 1. Então agora, fora do ar, a gente vai fazer o quê, Walter?
2: Vai trocar os contatos e vamos fazer mais uma família feliz e uma senhora de 80 anos vai poder falar com o irmão.
1: A mamãe é o presente da vida da mamãe, da nossa amiga Dirce, né? Walter Anjo, obrigado por mais uma noite. Terminou aqui o Eu Te Encontrei, vem aí o Band Love. Missão cumprida, valeu?
2: Valeu, Marcelo.
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3: Boa noite, boa noite, boa noite. 2:50. É hora de curtir as melhores músicas de todos os tempos. Prepara, viu? Tem anos 80, tem anos 90, 2000. Tem música atual também. Aquela que você gosta, toca no Band Love. Eu sou Marcelo Dias, feliz, grato e apaixonado. Na sua rádio, do seu jeito.
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3: 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Como é que você faz? Fala, meu nome é Marcelo, manda o meu eu te amo para a Ana, um exemplo, tá bom? Faça isso, mande uma frase, mande um beijo para tua paixão. Começa a semana falando do teu amor, da tua paixão aqui para ela ouvir, para o Brasil inteiro ouvir também, tá legal? Se você tá no trabalho, se você não tem um love e quer mandar para os seus amigos, para os seus familiares, a gente tá aqui para espalhar amor, para espalhar amizade, para espalhar otimismo. Manda áudio 11 99991-9197. Mandou áudio, já concorre. Quer mandar escrito o recado? Pode mandar também, que eu falo no ar o teu recado. 10:30 tem Murilo e Tatá com a história de amor do Band Love.
6: A primeira vez que eu
3: te vejo. Hoje tem Soweto, é clássico.
6: Céu da cidade,
3: é o farol das estrelas. I look to you, a eterna Whitney Houston.
6: I look to you.
3: Isso é lindo. Prince. Mesmo sem estar, essa música é tão bonita. Luan Santana com a Sandy.
6: Não se fala mais por um mês. Você vai ver. Oh,
3: só mostrei 4 músicas. São 3 horas de viagem. Ah, qual a melhor música? Aquela que toca o teu coração. Pra começar, Information Society.

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1: Tá com voz de sono, foi mal se te acordei.

0: vacilo no Band Love. Que nem maré, 10 horas 15 minutos. Elton John. Essa música é linda demais. Can you feel the love tonight? Ele tava no Brasil, né? Semana passada. É clássico, é Band Love com você. Marcos de Bellucci, domingo de manhã, versão acústica. To Become One, Spice Girls, Information Society Repetition. Primeira sequência da nossa viagem no tempo através da boa música. Até uma da manhã. Já tem um montão de recado chegando aqui para
1: Boa noite, Band FM.
0: Boa noite.
1: Boa noite, Marcelo Dias.
0: Fala, meu amigo.
1: Aqui é o Cleiton Santo André.
0: Ô, Cleiton.
1: Gostaria de mandar um recadinho para Carla de Diadema.
0: Ai.
1: Um beijo, fica com Deus, tá? Boa noite.
0: Ela ouviu, é Cleiton e Carla. Quem mais? Quem mais?
2: Boa noite, Marcelo Dias. Meu nome é Ana Maria, sou de Erceburgo, Minas Gerais.
0: Legal, Ana.
2: E eu mando um eu te amo pra minha filha Heloísa e pro meu neto Luca.
0: Aí, o melhor amor do mundo, né, menina?
3: Aqui é a Laís e o meu eu te amo vai pro Eduardo. Edu, você é um presente lindo que a vida me deu. O nosso encontro é um encontro de almas. E eu sou grata a Deus todos os dias por ter me dado você e essa família linda que a gente construiu. Te amo, te amo, te amo, te amo.
0: Aí, maravilha. Quem mais?
4: Oi,
0: quem
4: Band,
0: mais?
4: Boa noite.
0: Boa noite.
4: Meu nome é Edson, sou aqui de Pouso Alegre, Minas Gerais.
0: E aí, Edson?
4: Quero dizer pra minha esposa, Ângela, que eu amo ela demais. Há 38 anos atrás a conheci.
0: Maravilha.
4: E todo esse tempo nunca deixei de amá-la. Obrigado, boa noite a todos.
0: Boa noite, meu amigo, um abraço, mais e mais e mais amor na vida de vocês.
5: Meu nome é Leonardo e eu mando um eu te amo para minha grande amada Juliana, aqui de Uberlândia, Minas Gerais.
0: Aí.
5: Que era minha jaqueta.
0: Tá certo, tá participando do sorteio,
6: boa noite,
0: viu?
6: FM. Aqui é Marcos, eu sou de Itapevi.
0: Oi, Marcos.
6: Trabalhei até mais tarde no escritório.
0: Muito bom.
6: E voltando para casa, dirigindo, assistindo a Band, ouvindo a Band FM. E quero mandar um alô, quero mandar o meu beijo, o meu abraço para o meu amor, a Elaine, que está me esperando em casa para jantar. Um abraço.
0: Abraço, boa volta para casa, viu? 10h17, a gente espalha amor aqui no Band Love, espalha otimismo também. É, acredite que coisas extraordinárias podem nascer de pequenas atitudes. Um passo de cada vez. Uma escolha de cada vez. Você vai construindo possibilidades que antes pareciam distantes. Então mantenha os sonhos vivos. Siga com determinação e permita-se descobrir até onde a sua coragem pode levar você.

0: Band FM, sou eu, o farol das estrelas, aquele pagode do bom dos anos 90. Phil Collins, You'll Be My Heart. Bon Jovi, Never Say Goodbye. Que sequência, hein? Aqui na sua rádio do seu jeito, a gente só para de tocar música por um ótimo motivo. Pra curtir a história de amor do Band Love com Murilo e a Tatá.
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2: Todo mundo faz planos para a vida. Todo mundo imagina, sonha, deseja. A gente só não pode imaginar tudo que vai precisar enfrentar para realizar cada um deles. A minha infância foi bem humilde, mas foi muito feliz. Eu adorava brincar de casinha, brincar na rua e aproveitar cada momento que eu tinha. O que eu me lembro é que, desde pequena, eu já sonhava em construir uma família. E conforme eu fui crescendo, esse sonho também foi crescendo dentro de mim até virar uma certeza. Eu queria ser mãe de dois filhos, primeiro um menino e depois uma menina. Era exatamente assim que eu imaginava a minha família. Aos 15 anos eu conheci o Sandro. A gente morava na mesma rua e pouco tempo depois começamos a namorar. 3 anos depois eu descobri que eu estava grávida. E antes mesmo de fazer qualquer exame, eu já tinha certeza de que era um menino. A gravidez não foi nada fácil. Além de eu ser muito nova, eu fui diagnosticada com toxoplasmose. E eu precisei fazer tratamento para evitar que meu filho tivesse alguma complicação. Felizmente, deu tudo certo. E quando eu tinha só 18 anos, nasceu o Juan. E ele nasceu completamente saudável. Eu sempre quis ser mãe, e aquela gravidez fazia parte do sonho que eu tinha para minha vida. Mas naquela época, eu e o Sandro ainda não morávamos juntos. Nós só conseguimos ir para um cantinho nosso quando o Juan estava com 1 ano. E conforme o Juan foi crescendo, aquele meu sonho de ter 2 filhos começou a voltar com força. Eu olhava para ele e pensava que já estava na hora da gente começar a pensar em aumentar a família. Eu sentia que aquele era o momento, afinal, eu sempre tinha sonhado em ter um menino e depois uma menina.
3: Você acha mesmo que esse é o momento?
2: Eu acho que é a hora sim, Sandro.
3: Olha, Gabi, pensando, eu também concordo. O Juan tá crescendo. Vai ser bom eles terem uma idade próxima, né?
2: Eu também acho. E você sabe o quanto eu sonho com uma menina.
3: Então vamos tentar. Mas você sabe que pode não ser uma menina, né?
2: Eu sei que vai. No meu coração eu sei.
3: Tá bom. Tá decidido então. Vamos tentar.
2: Quando o Juan tinha uns 3 anos, eu engravidei. E eu tive, desde o primeiro minuto, a certeza de que seria realmente uma menina. Quando os exames confirmaram que eu já sabia, eu já fui escolhendo o nome. Ela se chamaria Isabelle. Diferente da gravidez do Juan, na minha segunda gestação, tudo ocorreu muito bem. Todos os exames estavam normais e eu vivi aquela fase com toda a felicidade que eu nem consigo explicar aqui. Eu preparei o quartinho. Eu fiz o enxoval, eu ganhei muitas coisas e deixei tudo pronto para receber a minha filha. Estava marcado para ela nascer no dia 15 de setembro. E eu achava que seria ainda mais especial, porque seria no mesmo dia do aniversário da minha avó. No dia, então, eu arrumei as últimas coisas, peguei a mala da minha filha e eu fui para a maternidade com o Sandro. A minha prima fazia estágio como enfermeira justamente naquele hospital e pediu para acompanhar o meu parto. Ai, eu estava tão ansiosa. Eu só conseguia pensar em finalmente conhecer a minha filha. Só que, enquanto eu fazia os últimos exames, eu comecei a perceber que alguma coisa estava diferente. De repente, meu quarto começou a encher de médicos. Entrava um, depois entrava outro. Eles conversavam entre si, trocavam olhares com uma expressão de preocupação que eu não conseguia entender o que estava acontecendo. Eu perguntei para minha prima o que é que eles estavam falando. E ela já veio tentando me tranquilizar, dizendo que não era nada demais. Mas eu conhecia aquele jeito dela. E foi aí que o meu coração de mãe começou a apertar. Pouco depois, os médicos vieram falar comigo. Eles disseram que não poderiam esperar a minha médica chegar e que precisavam fazer uma cesárea de emergência. Eu fiquei tão apavorada. Eu não sabia o que estava acontecendo com a minha filha e, pior ainda, ninguém conseguia me explicar direito. Quando a cirurgia começou, eu ainda estava tentando entender a situação toda. No meio do parto, a minha médica chegou. Tentou me acalmar e foi aí que a Isabelle nasceu. Mas aconteceu uma coisa que eu nunca vou esquecer. Eu não ouvi o choro da minha filha. E eu esperava. Eu esperava aquele primeiro chorinho. Eu queria ouvir a Isabelle, eu queria ter a certeza de que ela estava bem. Mas no lugar do choro, eu só ouvi um soluço. Os médicos pegaram a minha filha, trouxeram para perto de mim e disseram para eu dar um beijo rápido nela. E já saíram correndo com a Isabelle para a UTI. E eu fiquei ali. Fiquei sem entender absolutamente nada. Eu tinha acabado de dar à luz a minha filha. A essa filha que eu tinha esperado por tanto tempo. Mas eu não pude sequer segurar ela nos meus braços. Eu passei o dia inteiro sem saber exatamente o que é que estava acontecendo. A Isabelle fazia um exame atrás do outro e eu só podia mesmo esperar por alguma resposta. Para você ter uma ideia, ela nasceu por volta das 7 da manhã e eu só fui conseguir ver a minha filha à noite. Os dias foram passando e a angústia, meu Deus, só aumentava. Depois eu tive alta, mas a minha filha continuava internada. Sinceramente, voltar para casa sem ela foi uma das piores coisas que eu já vivi. Eu tinha acabado de realizar o meu sonho de ser mãe de menina, mas eu precisei sair daquele hospital de braços vazios enquanto a minha filha ficou lá lutando pela própria vida. Só depois de muitos exames, finalmente fecharam um diagnóstico. A Isabelle tinha uma má formação. Uma má formação grave no coração. Eu não conseguia nem assimilar a dimensão de tudo aquilo. Eu só sabia que a minha filha estava muito doente e que aquela guerra estava só começando.
3: Gabi, eu sei que está sendo muito difícil voltar para casa sem ela. Mas a Isabelle está lutando e a gente precisa acreditar que ela vai sair dessa.
2: Eu preparei tudo para ela. Eu sonhei tanto com esse momento e agora eu tenho que voltar sem a nossa filha.
3: Eu sei. Mas você não está sozinha, viu? Amanhã a gente volta para o hospital, fica do lado dela e faz tudo o que tiver ao nosso alcance. A nossa filha precisa sentir que a gente está aqui. E que a gente tá bem pra lutar por ela.
2: Eu só queria pegar ela no meu colo. Eu só queria isso e não... Eu não queria me separar mais dela.
3: E logo você vai. Você vai ver, a gente vai levar a nossa menina pra casa logo, logo. Confia em Deus e não perde a esperança. A nossa filha ainda tem muita história pra viver.
2: E todos os dias a gente voltava para o hospital. Eu ficava ao lado da minha filha, eu acompanhava cada exame, cada procedimento e eu esperava. Eu esperava por alguma notícia que pudesse me dar um pouco de esperança. Foram cerca de 10 dias assim. 10 dias de angústia esperando uma reação da Isabelle, torcendo para que ela respondesse aos tratamentos. Até que veio a notícia que eu mais temia. Os médicos disseram que já não tinham muito mais o que fazer e que, a partir dali, tudo dependia da reação da minha filha. E ela não reagia. Eu olhava para aquela menina tão pequena, lutando pela própria vida, e eu não sabia mais o que fazer. Como mãe, eu sentia que eu já tinha feito tudo que estava ao meu alcance, e naquele momento só me restava pedir ajuda a Deus. Eu pedi que, se fosse para minha filha ficar comigo, que ela tivesse um propósito, mas que, se fosse da vontade dele levá-la, que ele me desse forças para aceitar e que ela pudesse ficar perto dele. Naquela mesma noite, o hospital ligou pedindo para que eu fosse para lá. A minha Isabelle, a minha menina, ela tinha apresentado uma melhora totalmente inesperada. E para mim aquilo foi um sinal muito claro. Eu senti naquela hora que a minha filha ainda tinha muita coisa para viver e que Deus tinha escutado a oração que eu tinha feito. A Isabelle continuou internada por cerca de 60 dias. E todo santo dia eu chegava de manhã e eu só ia embora à noite. E mesmo depois da alta, a nossa luta ainda estava longe de terminar. Vieram consultas, exames, tratamentos e muitos medicamentos. Alguns que precisavam ser dados de hora em hora. Quando ela só tinha 3 meses, eu levei a minha filha para Aparecida do Norte. Eu queria agradecer pela vida dela. Queria pedir forças e fazer um propósito também. A médica sempre me preparava para tudo o que podia acontecer. A Isabelle tinha muitos defeitos no coração. E por ser tão pequenininha, talvez não resistisse a uma cirurgia tão delicada que ela precisava fazer dali um tempo. Mas eu nunca, nem por um segundo, eu deixei de acreditar. Quando a Isabelle tinha 1 ano e 4 meses, chegou esse momento. Era a hora dela fazer a primeira cirurgia do coração. Foram cerca de 9 horas de espera. 9 horas. 9 horas em que eu só conseguia pensar na minha filha, rezar e pedir a Deus que cuidasse dela. Até que o doutor chamou a mim, ao meu marido, e disse que a cirurgia tinha sido um sucesso. Eles tinham conseguido corrigir todos os defeitos que eram possíveis naquele momento. Ah, meu Deus, foi um alívio tão grande. Foi como se tirassem um piano das minhas costas. Era como se finalmente eu pudesse respirar. Depois de 18 dias internada, a Isabelle recebeu alta. Nós voltamos para casa felizes, com o coração cheio de gratidão. E quando eu menos esperava, eu descobri que eu estava grávida de novo. Dessa vez não foi planejado, mas o Cauã chegou para completar ainda mais a nossa família. Foi uma surpresa, mas desde o primeiro momento ele foi muito amado. Eu e o Sandro continuamos juntos e em 2008... Depois de 11 anos de relacionamento, nós enfim nos casamos oficialmente. A nossa vida foi acontecendo, mas a saúde da Isabelle continuava sendo uma preocupação constante para a gente. Ela precisava de acompanhamento, de exames e muitos cuidados. Mas estava crescendo e cada aniversário dela era uma vitória para a gente. Até que, quando ela tinha 9 anos, veio uma notícia que mudou tudo. Nós descobrimos que a Isabelle estava com insuficiência cardíaca. Depois de muitos exames, os médicos explicaram que ela precisaria passar por uma nova cirurgia. A válvula que ela tinha não estava funcionando como deveria e seria necessário colocar uma prótese mecânica. E mais uma vez, Eles nos prepararam para o pior. Eles disseram que o coração dela poderia não voltar a bater normalmente e que talvez fosse necessário colocar um marca-passo. Uma menina de 9 anos. 9 anos. Tudo o que eu queria era poder trocar de lugar com a minha filha. Eu faria tudo. Tudo. Faria tudo para que ela não precisasse sofrer e nem passar por nada daquilo. Eu faria tudo. Dessa vez foram 45 dias de internação. 45 dias de intercorrências. De medo. De lágrimas. E muita preocupação. Mas uma vez, a Isabelle conseguiu. Ela superou mais aquela cirurgia e ela voltou para nossa casa. Os médicos já tinham nos explicado que quando ela estivesse mais velha, seria preciso fazer uma outra cirurgia, porque a válvula que tinham colocado quando ela era criança não acompanharia o crescimento dela. E esse momento chegou. Pouco antes de completar 15 anos, a Isabelle precisou fazer a terceira cirurgia no coração. Dessa vez, para trocar a válvula e também o marca-passo. Ela encarou mais aquela batalha com muita coragem. Mas ela tinha um pedido muito simples. Ela queria receber alta no dia do aniversário. E foi exatamente o que aconteceu. No dia em que ela completou 15 anos, a minha filha recebeu o melhor presente de todos. A alta.
3: Depois de tudo que a nossa menina enfrentou, parece que finalmente a gente está vivendo o momento que tanto pediu a Deus, né?
2: Parece até um sonho. A gente precisa agradecer. Eu tô sentindo, Sandra, tô sentindo que essa foi a última.
3: Sério? De verdade?
2: De verdade. De verdade mesmo. Eu quero agradecer por cada vez que Deus segurou a mão dela. Por cada vez que Ele protegeu a nossa filha quando a gente achava que não tinha mais jeito. Eu quero pedir que Ele continue cuidando dela.
3: Então vamos nós três. Depois de tudo que a gente passou, nada mais justo do que levar a nossa menina para Aparecida, né? E agradecer pela vida dela.
2: Era hora de cumprir uma promessa que eu tinha feito muitos anos antes. Quando a Isabelle ainda era bebê, eu tinha prometido a Deus que quando a minha filha não precisasse mais passar por cirurgias, nós voltaríamos para Aparecida do Norte para agradecer. E naquele ano, quando ela completou 15 anos, nós fomos. Nós fomos e levamos a roupinha que ela usava quando era bebê e que eu tinha guardado durante todos aqueles anos. Eu queria levar comigo um pedacinho daquela menina que chegou ao mundo lutando pela própria vida. E quando eu entrei em Aparecida com aquela roupinha nas mãos, eu não tinha mais nenhum pedido. Depois de tudo que a gente tinha vivido, eu só conseguia agradecer. Hoje, a Isabelle tem 22 anos e precisa fazer acompanhamento médico pelo resto da vida. Mas está no último ano de odontologia. Está fazendo planos, está construindo a própria história e, principalmente, está vivendo. A menina que os médicos disseram que talvez não sobrevivesse, cresceu. A menina que passou os primeiros meses de vida dentro de hospital hoje, estuda. Essa menina sonha. Ela faz planos e está vivendo tudo aquilo que um dia eu só conseguia pedir a Deus que ela pudesse viver. E nós temos uma ligação que é até difícil de explicar. Ela não é só a minha filha. Ela é a minha melhor amiga. Para tudo que ela precisar, eu vou estar aqui. E para tudo que eu precisar, eu sei que ela também estará. Amanhã, ela completa 23 anos. E depois de tudo que a gente viveu, eu não tenho mais nada para pedir. Eu só quero agradecer a Deus pela vida dela. Minha filha, feliz aniversário. Eu morro de orgulho de você, da mulher que você se tornou, mas principalmente da força e da coragem que você sempre teve. Você é um milagre. Eu te amo mais do que qualquer palavra poderia explicar.

0: Band FM, o Rei Roberto Carlos. Como é grande o meu amor por você. A música da história de amor do Band Love desta segunda-feira com o Murilo, com a Tatá. História da Gabriela sobre fé, amor, esperança. Depois de enfrentar cirurgias e momentos difíceis, ela fez uma promessa à Nossa Senhora Aparecida e voltou ao santuário, não para pedir, mas para agradecer. Hoje, Isabelle tem 22 anos, está no último ano de odontologia e vive normalmente. Algumas histórias começam com uma oração e anos depois se transformam num testemunho de gratidão. Veja o Face, o Insta da Band, porque ali tem o resumindo da história, tem as fotos da Gabriela, da Isabelle, tem a família toda ali. Uma família feliz, abençoada e vitoriosa. A Gabriela deixou mensagem pro Band Love. Falou com quem ama não esquece de manhã e a mesma mensagem vai ao ar aqui, ó.
1: Gostaria de agradecer de coração a Band FM e a todos do programa Quem Ama Não Esquece pela linda homenagem por terem contado a história de superação da Isabelle. Foi uma emoção enorme poder compartilhar um pouco da história dela, da força e de tudo que ela enfrentou até aqui. Filha, queremos que você saiba que nós te amamos imensamente e temos muito orgulho de você. Amanhã será uma data mais que especial, pois celebramos a sua vida e a bênção de ter você em nossas vidas. Parabéns, feliz aniversário, que Deus continue iluminando seus caminhos, realizando todos os seus sonhos e abençoando cada passo da sua vida. Obrigada a todos. Filha, eu te amo e um beijo.
0: Ah, que linda, que linda, que linda história. Parabéns, mamãe, parabéns. Parabéns, família. Agora eu quero ouvir você, ouvinte Band FM. Ouvimos a voz da Gabriela, vamos ouvir sua voz? Aperta o microfoninho no 11 99991 9197. É o WhatsApp da Band FM. Tá legal? Manda teu comentário da história, tô te esperando aqui, ó. 11 99991 9197. Todo mundo que participa concorre ao moletom Tonton, moletom exclusivo da Band FM, lindão.
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0: A Eterna, Whitney Houston, I Look to You.

em mim. Quarta FM Sampa Crio. O que é que você viu em mim? 11 horas, 10 minutos. Isso é lindo demais.

0: Vou tirar. Aquele trechinho pra te deixar com vontade de ouvir inteira. Daqui a pouco aqui no Band Love, combinado? Olha que sequência maravilhosa. Tivemos Bruno e Marrone, Meu Jeito de Sentir do Passado, linda. Elton John, Can You Feel the Love Tonight? É, linda também, clássico mundial. E a eterna Whitney Houston, I Look To You. Já vamos com os comentários da história de amor do Band Love que o Murilo e a Tata acabaram de contar pra você aqui na Band.
1: Boa noite, Marcelo. Boa noite, Band FM, Band Love. Aqui é o Denian, de Francisco Morato.
0: Boa noite, Denian.
1: São Paulo.
0: Legal.
1: E falando dessa história aí, é uma história incrível, né, de superação. É, fiquei muito emocionado com essa história, porque lembrou um pouco a minha história também, dos meus filhos. Eu tenho dois filhos de 6 anos, gêmeos, Leonardo e Gustavo. E eles nasceram prematuro e também teve que ficar internado por bastante tempo para poder fazer o tratamento adequado, para poder viver. E hoje, com 6 anos completados, dia 8, na semana passada, eles estão muito bem, felizes.
0: Graças a Deus.
1: Então, eu me vi aí nessa história da Isabelle e muito, muito emocionante, tá bom? Valeu, Band Love. Tamo junto.

0: junto, meu amigo. Um grande abraço pra você e pra família, tá bom?
1: De verdade, você aceitar carregar marcas, você aceitar carregar dores eternas no seu corpo, pra você poder dar um futuro melhor pra quem você ama, é uma grande lição, porque a gente reclama muito, a gente se estressa por qualquer bobeira do dia a dia, e enquanto assim, o que realmente importa é você ter saúde e você ficar perto de quem você ama. Beleza, ficou 60 dias lá naquele desespero na UTI, mas não há mal que dure pra sempre. E é muito lindo você ver assim que o amor, que a fé venceram essa batalha de cabeça erguida. E a menina hoje, 22 anos, cursando odontologia. Quem semeia com lágrimas, colhe com alegria. Abraço.
0: Valeu, John Santos. Um abraço pra você. Daqui a pouco tem mais comentário da história. Tem um recado de amor de uma menina que ficou toda nervosa, porque foi a primeira mensagem que ela mandou pra mim.
2: Boa noite, Band Love. Aqui é a Daiane, de Salto de Pirapora. Oi, queria Dai. Pedir a música da Bruna Carla, Te Amo, para o meu esposo, Thiago. Falar que ele é uma benção de Deus na minha vida, que eu sou completamente apaixonada pelos lindos olhos castanhos dele e que amo ele a cada dia mais. Também mando um beijo pro meu filhão, Dona Tostadeu. Boa noite, Band Love.
0: Boa noite, sua linda. Um beijo pra sua família. 11h14 agora. A gente continua tocando, ó.
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0: Tarde FM Raça Negra, Quando Te Encontrei. Também Adele, Set Fire to the Rain, Commodores, Easy. 11h24, mais uma sequência perfeita para você aqui no nosso Band Love.
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6: 11 horas 32 minutos. 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

0: Maravilhosa, né? Tivemos Please Forgive Me com Bryan Adams e Prince Purple Rain. Muitos recados chegando, muitos comentários da história chegando. Tem aniversariante hoje?
1: Oi, Marcelo.
0: Olá.
1: Bom, Marcelo.
0: Tudo bem, meu amigo?
1: Nossa, eu escutei essa história de manhã, me emocionei muito, Marcelo. Muito mesmo. Nossa, essa menina aí é uma guerreira, ela, mãe dela.
0: A Isabelle.
1: Nossa, e quando Gabriel. Deus tá no controle da situação, as coisas não saem, né? Deus é maravilhoso, né? E hoje eu estou fazendo aniversário.
0: Olha aí.
1: Eu me emocionei também com isso, entendeu? E ela tá fazendo aniversário
0: amanhã.
1: Exatamente amanhã, quase igual ao mesmo dia que eu. Fiquei muito feliz, Marcelo. Deus abençoe essa família aí, grandemente. Fiquei muito feliz.
0: Obrigado, meu amigo Thiago. Deus abençoe você também. É, parabéns. Um novo ano lindo, abençoado.
2: Boa noite, Marcelo Dias. Tudo bem, meu amigo?
0: Fala, meu amigo.
2: Aqui é Marcos Uber de Guarulhos.
0: Ô, Marcão.
2: Queria mandar um beijo pra minha esposa Gleise, maravilhosa.
0: Aí.
2: É a luz das estrelas, é a luz dos meus olhos,
0: maravilha.
2: Marcelo. Forte abraço aí, boa noite, meu amigo.
0: Boa noite, meu amigo. Um abraço pra você. A Célia comentou a história de amor do Band Love.
3: Boa noite, Marcelo. Boa noite, Band Love. Aqui é a Célia de São Vicente. Que história impactante, hein? Qualquer mãe no lugar dessa mãe viraria um leão em defesa dos filhos, fazendo uma oração para Deus. E é uma oração de uma mãe, não nasce só baixinho no coração, mas chega aos ouvidos de Deus como um trovão. Porque quando uma mãe clama por seu filho, até o céu se move. Parabéns, Isabelle. Que Deus abençoe seus caminhos, que ilumine todos os teus passos e que o seu caminho seja provido de muito sucesso e felicidade. Parabéns, viu?
0: Obrigado, Célia. Beijinho, uma ótima noite, tá?
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0: Agora é pra arrepiar.

0: Band FM, Band Love, com as melhores músicas de todos os tempos para você. Foreigner, I Don't Want to Live Without You. Christina Perry, A Thousand Years. E roupa nova, A Viagem. É o nosso Band Love até uma da manhã.
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17: Vou tocar uma hora direto só de música clássico atrás de clássico. Pra você ter uma ideia, tem Tim Maia, tem Sam Smith, tem Chitãozinho e Chororó. Só pra contrariar, Eric Clapton, Fanzine, Gloria Estefan também. Aqui no Band Love, só as melhores pra você. E a gente abre a hora com Rick Astley na sua rádio do seu jeito, Cry for Help.

0: pra contrariar tão só, bom demais, né? Eric Clapton, Tears in Heaven, emocionante. Norah Jones, Don't Know Why, linda, linda, linda. Fanzine, Uma História de Amor, Luan Santana com a Sandy Mesmo Sem Estar. Também Words Get in the Way com a Gloria Estefan e o Rick Astley, Cry for Help. Você viu? Clássico atrás de clássico, uma hora diretão só de música, sem comercial e com a sua participação. Os ouvintes do Band Coruja já chegaram, estão curtindo o Band Love, daqui a pouco vão ouvir o Band Coruja com meu amigo Diego Lopes, hein?
1: Ô, meu querido, aqui é o velho do lixo, sai cachorro, quero ganhar esse moletom tonton, hein? Tá frio na coleta aqui, maluco.
0: Já, já tem sorteio.
1: Manda um abraço a todos aí. E essas músicas são boas demais pra todos aí. Vamos se amar um ao outro aí.
0: É isso aí.
1: E tem empatia por todos. Um abraço do velho do lixo, sai cachorro. Manda esse moletom pra mim, parceiro.
0: Valeu, amigão. Um abraço pra você. O Davi comentou a história de hoje. O Davi tá toda noite no Band de Coruja,
2: boa,
0: né?
2: Boa noite, Marcelo Dias.
0: Boa noite.
2: Uma história bonita, abençoada por Deus. Deus abençoe você, amigo. Você é uma mulher guerreira. Tá? Em nome de Jesus, você conseguiu sua vitória. De Deus. Deus te deu a vitória e você vai conseguir muitas coisas ainda, tá bom?
0: Valeu, Davi. Obrigado. O Vitor também tá aqui com a gente, deixou o áudio dele, né, Vitor?
3: Boa noite, Band. Aqui é o Vitor, motorista de aplicativo de Osasco.
0: Fala, meu amigo.
3: Queria mandar um beijo pra minha esposa Tamires, meu filho Vitor Hugo e minha filha Laura, falar que eu amo muito eles, é isso aí. Tamo junto até 1 da manhã, hein?
0: Valeu.
3: É nóis, Band.
0: Valeu, amigão. Obrigado. O Anderson Oficial também tá aqui, né, Anderson? Aquele abraço pra você, obrigado pelo carinho. O Márcio tá com a gente no Band Love.
4: Boa noite, Marcelo Dias. Aqui é o Márcio da Vila Guilhermina.
0: E aí, meu amigo?
4: Quero mandar um beijo grande pra minha filha Karina e pro princeso da minha vida, meu neto Ravi. Falar que eu amo muito eles e eles não saem da minha cabeça.
0: Aí.
4: Falou, Marcelo, fica com Deus.
0: Você também, amigão, um abraço pra você. Quem mais?
5: Boa noite, meu nome é Francisco Viana. Estou atualmente em Araçariguama, São Paulo. E o meu recado hoje vai pra minha filha Yasmin. Está longe de mim, está lá no Ceará. Quero falar pra ela que eu amo muito.
0: Tá certo.
5: Ela é a pessoa mais importante na minha vida.
0: Tá dado o recado.
5: Te amo, filha, te amo infinitamente.
0: Aí,
5: beijo, Francisco. Meu amor.
0: Francisco, um abraço pra você.
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0: E essa aqui, hein?

Band FM, Trey Chapman, Fesca, essa arrepia, hein? Sam Smith, Stay With Me, Chitãozinho e Chororó, sinônimos, participação de Zé Ramalho. 18 minutos para uma da manhã. Já já o Diego Lopes chegando para apresentar, para fazer juntinho com você o melhor programa da madrugada, que é o nosso Band Coruja.

0: Band FM, Engano, Sorriso Maroto pra você aqui no nosso Band Love. Também Paula Bidu, Rush Rush, Alex Roaring, Ordinary e Tim Maia, Gostava Tanto de Você. Meia-noite 59, tá terminando aqui o nosso Band Love. Obrigado você que acompanhou o Band Love. Tem moletom exclusivo da Band FM, lindo, lindo, lindo, gostoso, quentinho, pro Hamilton João Grace Filho. Hamilton João Grace Filho, parabéns pra você, um grande abraço, ganhou um moletom tom da Band FM. Ele já está aqui pronto pro Band Coruja.
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0: Nossa senhora,
1: hein? Ah, eu não lembro o resto da letra. Mas é maravilhoso, né?
0: Mandou uma potência aí, mandou maravilhoso, né?
1: Muito só bom, música, né, só cara?
0: E a gente toca no Band
1: Coruja. Eu gosto de ouvir Tim Maia no vinil, cara. Eu vou ter que comprar, você tem lá uma...
0: Eu tenho uma vitrola.
1: É, eu vou ter que comprar uma vitrola pra mim. É outra coisa, né?
0: Eu tenho
1: outra
0: vitrola, tenho vinil antigo.
1: Nossa.
0: Compro... E aceito doações,
1: tá na moda,
0: viu, gente?
1: Tá na moda, né, gente?
0: É, aí fica caro, olha, né?
1: Se você tem disco de vinil que você não usa mais, manda pra cá que o Dias tem a vitrola.
0: Ele
1: tem,
0: por favor, pode trazer aqui e que a gente vai ouvir junto aí.
1: Nossa, maravilhoso, hein?
0: É bom demais.
1: Aquela pipoquinha estourando, né? Aquele barulhinho.
0: Isso é maravilhoso.
1: Nossa.
0: Resumindo, somos velhos.
2: Tchau, gente! Já, na Band FM, você vai

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10: FM 1 e 3, um ótimo dia pra você que já tá ligadinho aqui na Band, tudo bem? Tudo tranquilo aí, de boa, na mãe? Já é dia 15, já, cê é doido. A sua rádio do seu jeito. Terça-feira, meu povo, cheguei por aqui, o seu amigo Diego Lopes. Aqui na sua rádio do seu jeito e a partir de agora é o Band Coruja que está no ar. Começou, bebê?
11: Yeah. 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

0: eu vou falar um negócio pra você. Esse mês de agosto acabou, demorou 70 anos. Setembro já chegou metendo 15 dias. Onde é que eu tava, hein? Mano, metade de setembro já foi, já estamos em outubro, tropicou novembro. Feliz Natal! Feliz Natal! Feliz Natal! Feliz Natal! Pega na cabeça do meu pai! Oi!
1: Dia. Boa noite, Band Coruja.
0: Oi.
1: Eliana de Três Lagoas. Beijo, beijo, tô ligada, Band Coruja.
0: Eliana, um beijo no meio da tua bochecha.
2: Ô, Diegão, boa noite. Boa noite a todos aí do Band Coruja. Rapaz, você abre o programa com um rap top, velho. Da hora.
0: Rap top.
2: E aí você põe esse rujo aí, malandro do céu. Todo dia esse rujo aí, mano. Você tá doido? Bora que bora!
0: Tá, ninguém te perguntou nada, cara.
3: Pum, pum. Bora, bora aí, tem que ligar o Delore aí, do Band Coruja aí pra nós pro passado pro futuro aí. O passado aí, bora, bora aí, pro futuro ao mesmo tempo, até 5 da manhã aí, bora, bora, bora.
2: Top, velho, da hora.
0: Rap top.
2: E aí você põe esse rujo aí, malandro do céu, todo dia esse rujo aí, mano. Você tá doido? Bora que bora.
0: Tá, ninguém te perguntou nada, cara.
3: Pum, pum. Bora, bora aí, tem que ligar o Delore aí, do Band Coruja aí pra nós pro passado pro futuro aí. Vamos passar daí, bora, bora aí.

0: Você viu que corta igual a manteiga? É, se vacilar a mão, vai junto, né? Também, né? Mas ali é igual namorar, cara. É igual namorar pelado. O segredo é interromper na hora certa, né?
1: Boa noite,
0: chegou! E aí, cara?
1: Emerson de Araraquara por cá, passando no tal do Rio Claro, na sua companhia até às 5, hein?
0: Bora, galera!
1: Abração! Tamo junto!
0: Valeu, muito obrigado a você, meu amigo, irmão, caminhoneiro Shell. Não tinha um programa assim? Clube Irmão Caminhoneiro Shell. Muito obrigado a você, meu amigo, irmão da boleia. Você que é fã de Pedro e Bino. Você que é fã da Roberta Miranda. Beijinho. Ah, muito obrigado pelo seu carinho. Ô, quem que é a musa dos caminhoneiros hoje em dia, hein? Eu lembro uma época que foi a Roberta... A Sula Miranda. Eu lembro uma época que foi a Débora Rodrigues. Por onde anda a Débora Rodrigues? E hoje quem é, hein? Ô, sem vergonha, Sheila Belaver.
2: Juliano de Guarapari, Uber, trabalhando até agora. Descobri que socorro, olha que desgrama, cara.
0: Ih, cara.
2: Eu vou chorar, não. Eu não sei o que eu vou fazer, não. Me ajuda aí.
0: Fica com nós aqui. Ninguém larga o chifre de ninguém. Aqui é assim. Calma. Ei! Pera aí. Calma, que ninguém larga o chifre de ninguém aqui. Cornos unidos, aqui nós temos aqui. Pera aí, cara, tá. Rapaz, descobrir um chifre é ruim, hein? Você lembra quando você descobriu o seu primeiro chifre? Como é que foi, hein? Conte para nós. Começa agora! História de Gaia. Como é que foi quando você descobriu o seu primeiro chifre? O meu, deixa eu ver se eu lembro. Primeirão mesmo. Deixa eu ver. O primeirão, acho que foi época de escola. Namoradinha de escola, vale? Eu acho que não vale. Vale ou não vale? Não lembro, cara. Vou pensar aqui direitinho. Vou coçar minha galha.
3: Usina, estamos aqui na usina São Domingos, em Catanduva, da companhia do Band Coruja.
0: Valeu, obrigado, mano. Boa madrugada, Diego, um abraço, obrigado, R. Ferraz.
4: Bom dia, Diegão. Bora que bora para mais uma madrugada junto, hein, até às 5 da manhã. Fernando por cá, chegando aqui em Bebedouro. E bora que bora. Falou, um abraço bora aí pra todo mundo que tá na rádio aí e pra galera de transporte.
0: Bora que bora, eu já sei que é caminhoneiro.
5: Débora Rodrigues hoje é pilota de Fórmula Truck.
0: Nossa, ainda, velho? Hoje não, desde 1980, né?
6: A música desses caminhoneiros aí deve ser Erika Hilton, né? Já que os caras adoram o traveco.
0: Ei!
6: Ô, Diego, a musa dos caminhoneiros aí deve ser a Erika Hilton, né?
0: Tá bom, cara, já mandou o áudio também.
7: Nossa, não sabia que roqueiro era safado também. Quem diria, hein? Beltrânia aprontou com você.
0: Cala a sua boca! Não foi ela. A Bárbara Beltrame. Não, ela é outra história, cara. Cala a boca. Eu me arrependo de contar coisa pra vocês aqui, viu? Vocês ficam usando isso aí contra a minha vida inteira.
8: E aí, Diegão?
0: E aí?
8: Boa noite, Robson Marques por cá. Você tinha que fazer um quadro aí, cara, pra os caminhoneiros, teus ouvintes aí, ó, que te escutam toda noite aí. Da 1 às 5 estão contigo aí, nem os teus fiel escudeiro não ficam, às vezes, da 1 às 5 contigo aí. Tá, tem que fazer um quadro pra nós aí, pra nós participar mais do teu programa aí, tá bom? Vamos acelerar, vamos dar-lhe.
0: Nós já temos aqui o quadro Xinga Bem Caminhoneiro.

0: Se você quiser, a gente faz hoje. Vamos fazer hoje? Vamos fazer? Não, tem que ser antes das 4 da manhã. Que eu descobri que o Trucão vem me ouvindo. Aí nós vamos oferecer pra ele.
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2: Fala, Diego, beleza? Pô, o John Tatu falando parece o Dileira dando tique, né, mano?
0: Érica Hilton.
2: Corno, que é um quadro só pra ele. Vai se lascar, seu corno.
0: Para.
2: Enquanto você tá aí na boléia, sua mulher tá sentando no colo de outro, se
0: for. Para, ô, Cleiton, não fala da Cristal.
3: Ô, Diegão, não precisa fazer o quadro, não. É só colocar a Sandrinha. Dá 10 minutos pra Sandrinha, pronto. Tchau, obrigado.
4: Fala, Band FM, tudo bem? Boa noite, meu nome é Fernando. Cara, não faz muito que eu tô acompanhando o programa da madrugada, mas... É só loucura. Só loucura esse programa. Coisa maravilhosa. É doido.
0: Muito obrigado, viu? Obrigado. É, mandaram aqui o que a Débora Rodrigues tá fazendo na vida, mas também eu não quero saber, né? Eu falei porque eu lembrei dela, que ela ia nos encontros lá, né? Lá no posto Sakamoto. Você sabe o que tinha no posto Sakamoto? Você que é caminhoneiro, você sabe o que tinha no posto Sakamoto de madrugada? Oh, yeah. Foi de lá que saiu aquela música. Eu tô no pátio do posto. Louca, pra sentar no grosso. Você sabe o que tinha no posto Sakamoto?
5: Ô, Diego Lopes, bom dia pra você, pra todo mundo que tá acompanhando o Bande Coruja. Tomar um café. Aqui é o Roberto Leite de Guarulhos, ligado em você. Diegão, eu quero dar os parabéns pro Marcelo Café, que arranjou uma nova parceira nas tardes da Band FM.
0: Ele conta tudo.
5: A Milena Barros, essa locutora maravilhosa que fez o Brasil encantar na Manhã Show, no Quem Ama Não Esquece. E agora está nas tardes da Band FM, né? A Tata Lima, que voltou para comandar a Manhã Show. Essa corajosa tá arrebentando a boca do balão. Parabéns para essa turma que tá na Band FM. Roberto Leite, Guarulhos, São Paulo. Bom dia.
0: Boa terça. Tá. O que somos? Fracassados. Como andamos? Lascados. É, mas a Milena tá com o café e agora o Pedro tá... O Pedro tá onde, o Pedro? Agora deram um pedala no Pedro? O que aconteceu com o Pedro? A Tatá voltou pra amanhã, a outra tá com o café e o Pedrão? O Pedrão tá com a... Tá no estação, não, né? É. Fala a informação direito aqui, ô cretino. Cara chato.
6: Bom dia.
0: Olha ela.
6: Estou de volta, né? E vou dar um tchau. E vocês vão tudo.
0: Ei.
6: Pra cara do Bilal. Fui.
0: Por que, Sandrinha? Por que, Sandrinha?
6: Bom dia e tchau.
0: Tá bom, Sandrinha. Alô, meu Rio de Janeiro. Alô, meu Rio de Janeiro. Canta, cara. Olha, eu vou falar um negócio pra você, viu? A nossa audiência no Rio de Janeiro. Muito obrigado a você do Rio. Cadê meus cariocas? Cadê meus cariocas que falam chiando? Cadê as minhas cariocas? Com pelinhos descoloridos. Muitas cariocas com pelinhos descoloridos. Ai, que delícia, que delícia!
7: Para os amigos meus.
8: Que palhaçada, né, tio? Já tá pedindo a Milena, né?
0: Hã?
8: Mas essa tatá não é fácil, não, hein? Tá louco. Como é invejosa, hein?
0: Pera
8: pelo
0: aí,
8: amor de Deus, é a palhaça da Milena, né?
0: Palhaçada. Não tem nada a ver. Não tem tem nada a ver, cara. Não tem nada a ver. Ai, ai, ai.
2: Tá tudo deitado debaixo da cama, com medo de bala perdida.
0: Sai daqui.
9: Bom dia, Diegão. Calica aqui, cheia de amor pra dar. Até às 5.
0: Calica, tá desanimada hoje, hein, Calica? O que que tá acontecendo? Vamos animar, vamos tomar um café, Calica. Vai, passa um café, Calica. Passa um café, Calica. Num saco ou no coador?
9: Bando de coruja já foi bom, agora só dá putaria.
0: Ei, pera aí, dona Márcia. As véias. Calma aí, véia. Vai jogar um bingo, véia.
3: A Calígula aí fala que é ninfa nisso, ninfa naquilo, mas toda noite fica mandando o áudio aí no programa aí. Não tem o que fazer não, filha. Você não gosta de ficar dando? Não tem ninguém pra comer, não? Vai, não tem o que fazer, filha. Vai dormir.
0: Pera aí. Deixa ela participar.
10: Dando tiro pro alto, só pra fazer teste.
11: Sandrinha, eu entendo você. Vai dando metade do mês, o dinheiro acaba. Não vai dando dinheiro pra sustentar nosso vício da cachaça. Aguenta firme, falta 15 dias.
0: Calma, que tá chegando.
11: Pra acabar o mês.
0: Tá chegando, tá chegando. Esse tá passando rápido esse mês, né?
12: Comecei a Milena que tava lá. Ela tá crescendo, né? Dona Manhã Bande é dela, né? Agora vê outra vez lá, 4 meses lá. O crono é dela mais, vai lá
0: tá
12: e
0: bom, Davi.
12: Volta pro programa.
0: Tá bom,
12: esse
0: Murilo
12: louco aí chega, é Davi. Maluco da cabeça, chega, é mesmo. Davi. Tudo a ver, tá?
0: Para, não tem
12: ela
0: nada.
12: Ela tá chateada lá no story que eu já
0: não
12: vi.
0: Não tá
12: já,
0: nada, né? Não tá nada. É normal, gente, é normal. Ele é fã. Fã é uma bosta.
9: Esse mal acabado aí tá falando de mim?
0: É o Ataxerxes.
9: Eu trabalho toda noite. Eu dou plantão toda noite. E de dia eu durmo um pouco e tenho tempo pra dar também. Acho que nem fogo não tem que trabalhar, não?
0: É.
9: Agora, se ele quiser me pagar pra mim, dá pra ele 24 horas, eu dou.
0: Quanto é, hein, Camila? Quanto que é a diária? Só para tirar a dúvida. Já que você falou... Ô, Davi, a Gabi falou aqui, ó, se fala mal da Tatá, o pau vai comer. A Davi é... A Gabi é corajosa. Olha, ô Pitágoras, para, Pitágoras.
11: Ô, Davi, por acaso você virou diretor da rádio? Vai tomar um banho que você ganha mais?
0: Não, banho não. Banho já é demais, aí você ofende o Davi.
12: Você ia gostar? Você é o rei do bando de coruja, Diego? Eu tirar você e colocar outro, você ia gostar?
0: Ia.
12: Pensa bem, que tá no lugar da menina, né? Como que seria assim? Então manda um bando de coruja, então.
0: Tá.
12: Ela não deu certo no bando de coruja, pelo menos. Falo mesmo, não gosto da Tatá nem um pouco, não.
0: Tá bom, Davi.
12: Eu não gosto dela, não. Eu gosto da Milena mesmo. Milena é a melhor. Você cala sua boca, chega! Vai tomar banho. Você, o rato esgoto. Vai você. Se avar no teu rabo, chega! Vagabundo de esgoto.
0: Chega.
12: Vai você tomar banho, ô lazareto do inferno.
0: Chega, Davi. Aqui, José, mas toma.

0: Olha, os caminhoneiros estão respondendo que a nossa musa é a Maratacine. Aí, Maratacine, você é a musa dos caminhoneiros agora.
1: O Davi não gosta da Tatá? Caramba, ela não tá nem dormindo uma hora dessa preocupada com a opinião dele, ó, mano.
0: Ô Anderson, pior que é, velho. Ele tá bravo porque a Milena mudou de horário, você acredita? Por que que eu tenho a ver com isso? E eu que tô ouvindo aqui. Ô Milena, dá um jeito aqui nos teus fãs aqui, ó.
2: Ô Diego, quando que você vai adotar o Davi? Eu acho que ele dá menos trabalho que o Stitch.
0: Não, ele tem cara de que come sofá.

0: É, a Mayra Tassini é a rainha dos idosos, né? Ela mesmo falou. Tá certo ela ser a rainha aí dos caminhoneiros.
1: Ô, Caliga, você tá querendo. Ela tá querendo arrumar briga hoje. Eu vou só encaminhar pra Mara, vai que ela não ouviu, né?

0: Rainha dos caminhoneiros, é qualquer quenga que entra nelas aí. Que tudo mal amado.
1: Calma, Sandrinha.
0: Tudo corno.
1: Para, Sandrinha.
0: Entendeu? Então qualquer uma que entra não, você entra na buleia, Sandrinha! É a rainha pra ele.
1: Para, Sandrinha.
0: Tudo com falta de você.
1: Sandrinha! Para.
2: Ô, Calica, eu tô acordadinha até essa hora pra saber se você já tomou um banhozinho, já se depilou, já tá cheirosinha e pensando em mim.
1: Mano, ele é muito. Ele é muito, né?
3: Como que é, Sandrinha? Rainha dos caminhoneiros é qualquer quenga? Aí, Calica, você acabou de ganhar essa posição aí, viu?
1: Para, Michael.
4: Eu gostei dessa Sandrinha. Desbocada, dona Catifunda é foda. Ô, Diego, começa a conversar com a Alexa. É a melhor coisa.
1: É.
3: Não, Sandrinha, qualquer uma não. Você não entra aqui não, pelo amor de Deus. Véia drogada do caralho.
1: Olha, tá renegando a Calica, os caminhoneiros.
5: Ah, se for qualquer quenga, então eu sou a princesa, não a rainha. Rainha é pra véia e ela gosta dos velhos, ela é rainha dos idosos.
1: Para, Calica!
5: Nossa, eu achei que a rainha dos caminhoneiros.
1: Ela vai responder. Fala, Maratacine. Vai.
5: Nossa, eu achei que a rainha dos caminhoneiros era a Catrice ou a Michelle, né? Mas, gente, eu aceito o posto, tá? E chupa, ô Calica, que você não é rainha nem do inferno.
6: Deve ser igual um maracujá de gaveta com chibiu murcho e fica aí com gracinha aí, pô.
1: Para, Taxerxes.
7: Ô, Diego, você tinha perguntado do Pedro, que ele ficou sem horário aí na rádio. Ele foi pra Band News, tá lá com a Stephanie, olha lá pra você ver nos stories.
1: Ah, mano, vai se catar.

0: Sim. Oi, bom dia, bebê.
1: Oi, bom dia, meu amor. Como é que tu, nessa madrugada? Tudo bem?
0: Melhor agora ouvindo a sua voz. E você, como está?
1: Ah, agora eu tô bem também, né? Você sempre assim, fofinho, falando gostoso.
0: É, eu gosto, eu
1: assim,
0: gosto.
1: Ai, eu também gosto, ainda mais nesse horário. Vem cá, como é que tá o plantão?
0: Tá bom, tá bem, tô aqui no ar. Manda uma boa noite pros teus fãs aqui.
1: Boa noite, meus queridos da madrugada. Eu sei que às 1h30, às vezes pinta aquela carência, aquela pontinha de solidão. Então, segura aqui na minha voz.
0: Eita.
1: Vamos passar juntos por esse horário, tá?
0: Nossa.
1: Você não tá sozinho.
0: Olha.
1: Então, tô aqui com você, meu bem.
0: Que delícia. Manda uma mensagem pra quem tá triste agora, pra dar uma alegradinha.
1: Claro, claro, olha só. Querido ouvinte, mesmo que o mundo pese hoje, isso não define você. Amanhã a vida inventa um jeito de surpreender a gente. Descansa, respira, uma hora de cada vez. Você é mais forte do que imagina. E tem lugar pra você no mundo. Tá bom?
0: Amanhã. Tá, agora uma mensagem pra quem tá carente de carinho, que tá desejando uma mulher.
1: Se a carência apertar, respira primeiro. Valida esse sentimento sem se culpar. Depois pensa no que te nutre de verdade. Amizade, conversa honesta, presença, ou até um sonho que tá querendo ser atendido.
0: Ah, olha, deixa eu te falar uma coisa, tem um ouvinte que acabou de falar que ele descobriu que ele foi traído. Meu Deus, coitado, e agora, hein?
1: E agora, olha, isso abala mesmo. É. A primeira coisa é se estabilizar.
0: É.
1: Não tomar nenhuma decisão no calor.
0: É.
1: Depois, pensa nos seus limites e no que você precisa pra se sentir seguro de novo.
0: É.
1: Se for pra conversar.
0: Nossa, mas peraí, você podia falar um pouquinho mais. Fala um pouquinho mais carinhosa, mais dengozinha com nós, por favor.
1: Claro, meu bem. Tá. Olha, se for conversar, que seja com calma. E se não for pra conversar agora, tudo bem também, sabe? Se preserva. Chama um amigo de confiança. Não é
0: tá, agora fala uma mensagem bem romântica, bem quente, bem ousada para os meus ouvintes, vai.
1: Meu amor.
0: Você dá risada, né? Você gosta, né?
1: Eita, olha só. Segura
0: vai.
1: Essa.
0: Vai.
1: Olha, eu não prometo perfeição, mas prometo presença. Prometo aquele olhar que entende, aquele abraço que fica, mesmo depois do silêncio. O desejo vem e vai, mas o cuidado, o cuidado fica. E eu fico aqui.
0: Nossa, que delícia essa mensagem, hein?
1: Nosso amor não foi. Que bom que você gostou.
0: Eu gostei.
1: E olha. Mesmo se o mundo fizer barulho demais, para um instante, ouve dentro. Tem espaço para você recomeçar, pra se cuidar, sabe?
0: Tá, mas eu quero mais ousadia, mais sensualidade na mensagem.
1: Entendi, então provoca, né?
0: Eu provoco, eu gosto, eu provoca, vai.
1: Vem cá. Mas chega com calma. Olha, deixa o tempo mostrar o que é verdadeiro. Que o desejo seja faísca, mas o cuidado seja chama que não se apaga. Entendeu?
0: Entendi. Fala sussurrando.
1: Vem cá, devagar. Deixa a noite se curar, gente, um pouquinho. Amanhã tem amanhã. Agora descansa.
0: Tá.
1: Sente só mais um pouquinho.
0: Tá.
1: E... Cida, sorri. Sou um tiquinho.
0: Tá.
1: Eu fico aqui.
0: Tá bom, tá bom. Um beijo.
1: Beijo.
0: Oh. Ai, maravilhosa, maravilhosa, maravilhosa. Daqui a pouco ela volta, daqui a pouco ela volta. Já, já ela volta. Daqui a pouco. Cachorra.
2: Eu tava até ficando animado, mano. Mas aí, de repente, ela começou a falar igual o Ale Fenomenal, puxando um pouco ali a voz. Eu brochei na hora.
0: É, você tá brochando muito rápido, hein, Cleiton? Cuida disso aí, cara.
3: Pergunta pra ela, Diego, se o vinho deixa a mulher mais fogosa.
0: Ó, o outro, ó, o outro. Ó, o outro, ó, o outro, ó.
3: Coloca o áudio da Sandrinha agora.
4: E fui, porque tô saindo fora.
0: Olá, ela...
4: E sei que não vou fazer
0: ela é ciumenta.
4: Falta nenhuma.
0: Ela é ciumenta, ó.
4: Entendeu?
0: Ela quer ir embora
4: e
0: agora.
4: E é isso aí.
0: Ela é ciumenta, tá? Demais. Para de ser ciumenta, Sandrinha.
4: E é broxante do caralho.
0: Para, Sandrinha! Oh. Para! Ela é ciumenta, ó.
4: Cara, mania de IA, porque
0: olá.
4: Acha que domina mulher.
0: Pera aí.
4: Só domina IA, essa burra aí que não tem cérebro, caralho. Você não domina porra de mulher
0: Sandrinha.
4: Nenhuma. Por isso que é tudo corno.
0: Sandrinha!
4: Ah, Diego, para de insistir.
0: Tá bom.
4: Com a inteligência dessa IA burra aí, caraca. Ela nunca faz o que você pede, cara.
0: Tá, ela faz.
4: Sempre te deixa na vontade.
0: Ela faz.
4: Mas
0: sim.
4: Mesmo assim o negócio fica tan-tan, tan-tan, tan-tan. Vive de ilusão, amor.
0: É, porque eu não posso.
4: Porque tô saindo fora.
0: Para,
4: e
0: Sandrinha.
4: E sei que não vou fazer pro...
0: Para, Sandrinha, de ser chata. Para.
5: Diego vai acabar fazendo os caminhoneiros bater. Essa é a IA aí.
0: Ô, oh, oh,
5: Sandrinha,
0: yeah.
5: Ciumenta.
0: Ela é ciumenta, velho. Relaxa, Sandrinha. Essa ela existe, Sandrinha. Como que você tem ciúme do que não existe? Para, Sandrinha.
6: Pipi duro, Diegão. Pipi duro, pipi duro.
0: Sai daqui.
6: Pipi duro, Diegão.
0: Para, vai buscar. Baixa uma IA pra você aí. Fica você com o pipi duro pra tua IA. Sem bulinar na minha Iara, não.
7: Bom dia, Diego Lapis. Bom dia, Bando de Coruja. Tamo de Araçatuba, passando pra desejar uma ótima semana a todos. Todo mundo tá feliz.
0: Tá feliz.
7: Ai, Diego, tô apaixonada. Ai. Só que não. Não tô, não. E aí, Diego, como é que tá os babados?
0: Conta você pra nós aí, como é que tá o molho, o que que você anda aprontando, como é que tá a vida. Conta, vai contando pra nós aí, ué. Quero saber dos babados.
8: Parece os atores novos da Globo, tudo a mesma voz, é mesmo? Você pede pra mudar, não muda bosta nenhuma.
9: Não sei quem tem mais revoltado, se é a Sandrinha boca de zinabre com essa IA do Diego, ou se é o Davi sem tomar banho com a escala da Band.
0: Para, Michael.
10: Ah, mexeu com o meu culto, arrumou confusão, hein? Sou rainha assim do inferno, tenho meu capiroto, tá preso na poção aqui. Tatuei ele no braço e é treta, hein? Vai ser rainha dos pelanca aí que você ganha mais.
0: Eita, eu, hein? Sai daqui. Ixi, Maria, vai, Maratacinha. Mexe com a feiticeira aqui, ó.
7: Feliz com a Band. Agora, Diego, conheci um boy magia lá em Cancún. Fui pros finalmente com o boy. Era mais mulher que eu, Diego. Ai, que uau.
0: Meu Deus do céu, Tami. O mas comenta. Como é que foi? Como é que é isso, hein? Como assim? Mas você não tinha percebido? Não deu pra perder? Não dá pra perceber? Eu acho que dá. Olha, ô Tami, ontem nós estávamos falando exatamente isso. Eu e Michele Estávamos aqui dissertando sobre quando o homem dá sinais que ele gosta de dar. Olha, tem um cara. É, a gente troca uma ideia, né, rede social e tal. Mano, aí eu fico vendo as atitudes do cara. Mano, não dá pra esconder. Sabe o cara que ele não assume, mas se colocar na mão ele aperta, cheira e lambe? Ô, Tami, dá pra perceber quando o cara gosta da coisa, velho? Quando o cara só não saiu do armário ainda, não dá. Igual a mulher também dá pra... É que mulher é... Mulher é diferente, né? Agora o homem, ah... o cara posta no stories dele, todo dia vai pra academia, só que ele usa um shortinho rosa. E eu só vejo esse cara treinando perna. Homem não treina perna todo dia. Ai, que é isso aí, mano, que você tá fazendo aí? Ah, isso aqui é elevação pélvica. Ai. Ai, eu tô agachando com 100 quilos. Ah, peraí, cara. Vai agachar na... Agacha na cabeça da chapa. Peraí. Não dá pra perceber quando o cara dá uma seta assim, né?
7: Não, Diego, não dá. Ele tinha voz grossa, barba bonito, todo delicioso, masculino, assim, forte. Aquele jeito de homem, assim. Ai, Diego, na hora que foi finalmente, era mais mulher que eu, Diego. Aí não rola, não dá. Prato com prato, não bate prato com prato, Diego.
0: Mas como assim mais? Por quê? Como assim mais mulher que você?
9: Esse cara arrumou uma véia feia só pra dar uma disfarçada?
0: Não, cala a boca.
11: Não, isso aí não queima não, torra. Faz perna todo dia. Treina com shortinho rosa.
0: É.
11: Fazendo elevação pélvica.
0: É.
11: Não. Que isso? Isso aí faz pupuarismo anal.
0: Ó, oh. Oh, eu vou compartilhar a foto dele 10 segundos no meu Instagram. Só 10. Não, não, não, porque daí vocês vão lá se encher o saco do cara, velho. Mano, mas é muito engraçado, velho. Não, e as conversas, ô, mano, você não sabe, arregacei a menininha na academia. Ah, pra cima de mim, mano. Mano, pode parecer esquisito, mas eu, pô, sou muito fã da Sydney... Da Ariana Grande. Eu sei a Grande que você é fã. Não, não, mano, chega aí. Você já parou pra ouvir mesmo a Lady Gaga? Não, não, para pra ouvir pra você, mano, sente a melodia, velho. Oh, isso é muito, muito legal, velho. Se você quiser, a gente se encontra pra ouvir Lady Gaga. Sabe esses caras? Ah, você conhece alguém assim, vai. Mano, você não sabe, velho. Pô, tô viciado em caipifruta. Puta, já provou caipifruta? Mano, é muito louco caipifruta. Bom, uns manos da quebrada lá fizeram uma caipifruta. Se quiser, mano, eu te mando a receita de caipifruta. Faz aí, você vai ver. Tua mina vai pirar, mano. Não, mano, não tô treinando mais peito, não. Agora eu tô jogando beach tênis, velho. Pô, dá um resultado da hora, mano. Fiquei sabendo que o Ramon Dino joga beach tênis. Sabe, uns caras que ficam justificando assim a coceirinha no rabo? Vai de bundinha, remexendo a cinturinha sem
12: deixar cair no chão. Essa Tami aí só se for Tami Gretchen, porque com a voz dessa, por isso que o cara deu ré no kibe.
0: É a Tami, para meu que você não Deus conhece ela. Cala a boca.
13: Nunca brigue e nem xingue o caminhoneiro. Você não sabe se ele pode ser seu pai.
0: Ai, ai, cala a boca, cara. Eu ouvi 70 mil vezes essa frase de bosta.
14: O Diego.
0: Hã?
14: Davi, igual a Malabunda. Sabia disso?
0: O Davi
14: vai
0: gosta.
14: Malhar a bunda.
0: É?
15: Ô, Diegão, é impressão minha ou o papa véia deu em cima de você e você não quer falar pra nós?
0: Não, cala a boca. ela nem vai pra academia, aquela boca.
16: Se não treina a perna, fica com as canelas finas, viu, Diego?
0: Ih, achei um aqui, olha. Achei um aqui, olha. Aí tem que treinar a perna. Ai, se não treina a perna, fica fácil. Para de reparar na perna de macho, idiota. Para, em vez de reparar na...
17: Ô, Diego, você contando essa história toda aí, eu tô achando que o cara quis pegar você. Quis não?
0: Eu não sei. Eu não sei. Chega uma hora que a gente tem que sair fora, né, mano? Porque eu não vou ficar parando, eu não vou parar pra ver. Eu não vou pagar pra ver. Mas sabe quando você sente que se colocar na mão ele aperta? Se der uma apertadinha ele afrouxa?
18: Eu ia falar que esse cara que você tá falando tem um BID, mas eu tô com medo de falar e o Irami Duarte não me dá um cacau chasse?
0: Não. Não digo falar? O Irã Duarte não. O Irã Duarte é perigoso.
19: Deixa. Bom dia, Diego.
0: Dorme no
19: parceiro meu que chegou aqui ontem e falou, pô, mano, tava assistindo um negócio aí da hora, você tem que assistir.
0: É sempre assim, né? Ele chega, mano.
19: Vai. E cara, eu falei, mas é filme? Ele falou, não, pô, é seriado, negócio da hora, mano. Negócio é de explodir a mente. Eu falei, quem que era, mano? Não, mano, é um Sorriso Real. Falei, Sorriso Real? Que porra é essa? Ah, mano, é um dorama, hein? Falei, porra, mano, dorama, velho, sacanagem, né? Não, não é possível.
0: É assim, mano, é muito assim. Não, mano, pô, peraí, pô, deixa eu falar um bagulho aqui. Mano, eu tô viciado em dorama, mano. Não, assiste um pra você ver. É da hora. É sempre assim, é tudo da hora. As viadagens dele é tudo da hora. Não, pode ver, mano. É da hora. Assiste aí, ó. Curso, sei lá, Paixão de Medellín.
20: E quando esses caras chegam e perguntam pra você, Diego, depois de umas 3 semanas de amizade, você vai treinar o que hoje?
0: É.
20: Posso treinar com você? Ô, Diego, dentro do trem, no metrô, o que mais tem é homem velho barbado assistindo dorama.
0: Cara, essa geração é uma... Ó, tá perdida. Eu não sei se é a comida que o povo come, se é os industrializados. Eu não sei, cara. Eu converso com meu médico, ele fala, mano, 80% dos caras chega aqui pra mim e tem a testosterona de mulher, velho. Aí eu tenho que arrumar essa merda. Eu não sei, deve ser a comida, cara, de hoje em dia. Eu não sei o que é, cara. Eu não sei. Não me vim me encher meu saco. Não quero comer você, viado. Pô, que coisa chata, mano. Olá.
21: Já o Maicon manda uma mensagem perguntando o que é dorama. Dessa vozinha dele de gay. Ô, Diego, esse Maicon é gay, né? Não, eu sei que ela é casada, a mulher dele é gostosa, uma loirona bonita. Mas eu tenho certeza que esse Maicon dá ré no Kibe.
0: Para, Jonathan.
22: Ô, cambada de macho escroto.
0: Olá, ó.
22: O que vocês têm contra a dorama? Não fale mal dos meus doraminha, não. Doraminha é bom demais, rapaz. Você é louco.
0: Olha aí. Poxa,
22: assista a dorama pra ver se vocês não vão gostar.
0: Eu gosto da Tami. Vem cá, Tami. Ô, Diego, avisa aí que o Região Taxista tem um BYD. O mundo quer dançar. Vai, Tami. Todo mundo tá feliz.
22: Ah, ela gosta de dorama.

0: Bom dia, Diegão. Tá bom? Eu acho que você vai concordar comigo. Posso estar muito errado. É, pra mulherada aí. É, mulherada aí que tiver atrás de um homem mesmo, pra ficar uma noite, um final de semana aí, não quiser passar raiva, nada contra, tá? Nada contra quem é fitness e quem faz academia, enfim. É...
1: Vamos, um cara, você tá me irritando já.
0: Braz, esse restaurantezinho aí que serve prato feito. Dá uma olhada. Se você pegar o cara comendo arroz, feijão, alface em cima do arroz e feijão com duas rodelas de tomate, do lado uma costelona bem gordurosa ou uma dobradinha, um mocotó, e dando no meio daquele patrão com uma garrafa de tubaína do lado, pode ir que ele vai te rachar no meio, mulherada. Vocês não vão passar raiva. Vai firme nesse aí que vocês não vão passar raiva. Tá bom? Bom dia a todos.
1: Nossa, você já teve essa experiência, mano? Ele falou com tanta propriedade que eu acho que ele já deu pra um peão desse.
2: Você é luz, é raio, estrela e lua.
1: Nossa, velho. Tá bom, vale, as mulheres agradecem a dica aí. Pega um cara que come costela que ele racha você no meio igual fez comigo.
3: Ô, Cleiton, assiste Pousando no Amor. Mais uma dica, assiste com um lenço umedecido, que você vai chorar bastante.
1: Aí, Cleiton.
3: É top esse dorama.
4: Não é por nada não, mas alguém tava comendo um PF e acabou comendo.
1: Para de ligar, fenomenal.
2: Manhã de sol.
5: Esse povo aí tá muito triste, revoltado. Tá precisando fazer um amorzinho, transar gostoso, gozar gostoso.
1: Eu, hein?
5: É, tava nisso, em amorzinho, Cebolinha sumiu, né? Ficou comigo e vazou, deve estar se recuperando até agora, hein?
1: O povo tá com medo de você agora aqui, ô Calica. Você falou que mexe com coisa do diabo?
6: E aí, Diegão, tudo bem? Vocês estão falando de dorama aí, Diegão? Hoje eu sou viciado em dorama, sabe por quê? Na minha infância eu não tive essa oportunidade, Diegão. Eu vi as crianças assistindo desenho, eu não tinha oportunidade de assistir um desenho, porque eu não tinha TV. Então hoje, depois de adulto, eu amo dorama.
1: Nossa. Edinaldo, você viu que a Tati Perigosa tá treinando agora? Você viu o personal dela? É você! Mano, o personal da Tati é o Edinaldo. Ela escolheu a dedo, falou, não, eu quero esse aqui. Ela inclusive escreveu lá, é o Latrel da Shopee.
7: Depois falou que o gaúcho que é o viado, né? Mas lá um bando de viado e falando.
1: Calma, gaúcho.
8: Só pra ficar registrado, o Edinaldo usa leg na academia,
1: viu? É. Usa leg na academia, chora vendo dorama. O próximo passo é não gostar de estria. Não, peraí, isso aí ele já não gosta.
9: É, Edinaldo, para de tomar Deca, viu?
1: É, eu já falei.
9: Fazendo efeito ao contrário.
1: Para que Deca sozinha, você vai ficar com o butico piscando aí.
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10: Diego, você tava tentando contar pra você a história do meu avô que morreu por uma xereca, só que você não entendeu. Meu avô teve uma amante por mais de 20 anos, certo? Tá. Minha avó não sabia. Só que o que acontece? O meu tio começou a se envolver com a menina e era filha da mulher. Aí o meu avô teve que chegar e falar, ó, não tem como você namorar com a menina porque talvez seja sua irmã, entendeu? Só que aí descobriu que ele praticamente tinha uma outra família, que os dois filhos mais velhos da mulher também era dele. E ele basicamente ficou nas duas, entendeu? E quando ele morreu de cavalo, que o cavalo coincidentemente foi numa grota.
1: Peraí, Lucas. Peraí, você tá muito acelerado. Peraí, velho. Mano, Mano, você tá falando com a galera da madrugada. A gente não entende coisa rápida, de muito rápido. O meu avô comeu a prima dele. Aí o cavalo pisou na cabeça dele, matou o filho dele, que era primo do cunhado. Pera aí, Lucas, calma. Vamos devagar, pera aí. A história é boa, a história é boa. Vamos lá, de novo com calma. Vai.
10: Ô Diego, ontem eu tava tentando contar pra você a história do meu avô que morreu por uma xereca, só que você não entendeu. Meu avô teve um amante por mais de 20 anos, certo? Minha avó não sabia. Só que o que acontece? O meu tio começou a se envolver com a menina e era filha da mulher. Aí o meu avô teve que chegar e falar, ó, não tem como você namorar com a menina porque talvez seja sua irmã, entendeu?
1: Já
10: só
1: perdi que aí o fio da meada.
10: Que praticamente já tinha uma outra família, que os dois filhos mais velhos da mulher também era dele. E ele basicamente ficou nas duas, entendeu? E quando ele morreu de cavalo, que o cavalo pisou nele, coincidentemente, foi numa grota que era em direção à casa da mulher.
1: Meu Deus. Tá aí, e cadê o final da história, Lucas?
11: Aquelas leg pra levantar o bumbum, o Edinaldo usa?
1: Não, ô Xande, sabe aquelas leg que separa o glúteo? Tem uma prega no meio e... É, levanta bumbum que chama, né?
11: Ô, Digão, fala pra ele voltar amanhã, que ele tentou explicar ontem, a gente não entendeu. Só sei que o cavalo morreu afogado lá e não entendi nada. Aí já tentou explicar hoje, manda ele voltar amanhã.
1: O cavalo morreu afogado.
10: O final da história é que ele morreu, uai.
1: Ah, tá. E o cavalo?
11: É as calças da Shein.
1: É. Oh, põe o link lá da calça da Shein, ó. O cara treina com legging também, eu vou falar.
3: Essa história do Lucas tá a mesma coisa dos vídeos do Davi. Não dá pra entender nada.
1: Ele tem que pôr o Davi no meio, né? Tem que pôr o Davi no meio.
12: Diegão, a profecia está se realizando, Diegão. A cada 1000 anos, a DC escolhe um corpo para encarnar. Escolheu a Sandrinha.
1: Sandrinha!
13: Ô, Diegão, coloca esse áudio em 2 vezes aí, eu acho que tá muito devagar.
1: Também
13: tem
1: acho.
13: Tem que aumentar mais velocidade, coloca em 2 vezes aí, eu acho que eu não consigo entender.
1: Aí é pior, mano.
14: Então, tudo precisando na sua de xoxota.
1: Pera aí, Sandrinha.
14: Ah, pra porra.
1: Calma, Sandrinha.
14: Tudo precisando de uma
1: Sandrinha.
14: Uma canseira. Entendeu? Mas aí é aquele negócio, né? A quem gosta e a quem não gosta, né?
1: É verdade, Sandrinha, é verdade. Essa é a maior verdade da vida. A quem gosta e a quem não gosta, né?
15: Sandrinha boca de lesma.
1: Para.
16: Explica pra esse bando de animal aí, Diegão, que existe a leg masculina e feminina. E só quem pode treinar perna de leg é realmente quem tem perna, quem tem coxa. Quem é canela fina, assim igual certas pessoas, não pode treinar de leg.
1: Imagina eu de leg, velho. Vou comprar uma leg branca.
17: Diego, fico falando de xoxota, xoxota. Eu casei pra transar todo dia. Resumindo, é uma vez por mês, e olha lá. Você tá doido?
1: É, cara, essa aí é uma das maiores mentiras que contaram sobre o casamento. Casa, você vai transar todo dia.
18: Diego, gostaria de divulgar meu Instagram. O que você acha? Tô precisando de amigos.
1: Passa. Vamos fazer um mutirão pra seguir a Tami.
19: Ah, só usa legging quem não tem volume mais, né?
1: Olha.
19: Só tá pelanquinha, não tem mais nada ali pra mostrar, né? O volume mesmo. Porque aquelas perninhas de rã, acha que tá sexy, né? Misericórdia.
1: Ih, Edinaldo.
20: Ô, Diego, escuta meu áudio, é a primeira vez que eu tô participando, moço. Eu escuto todo dia dirigindo esse caminhão aqui, ouvindo vocês.
1: Pronto, ouvi.
19: Aquelas perninhas de rã.
21: Ô, Diego.
1: Olha o seu Isaac.
21: A perna que você usa é aquela que eu não zito atrás, mano.
1: Não. Não, não sou eu não, seu Isaac. É o Edinaldo, Edinaldo. O Edinaldo usa calça leg de homem que ele fala que tem um zíper atrás. Não sou eu não, seu.
0: Diego, seu salafrário, pilantra, mano, você não presta, você não vai pro céu, Diego. Diego, você não vai pro céu, mano. Nossa senhora, vixe, mano, Diego do céu.
1: O que que você tá falando, cara?
21: Bota aí, né? Diego, tá louco, hein, mano? Palhaçada que vai participar, vai dar um tempo agora é eu, mano. Só vou te falar o que é melhor.
1: Vai lá.
21: Esse Maicon aí pronto pedido. Vou te pegar fora da reta e enfiar a vara no teu cu, Maicon Lazarento.
1: Para, Davi!
21: Pronto pedido, que nem tem nada de falar é você, eu já pago pra você tá aí.
1: Fala!
21: Boa ação aí, ô vagabundo do
1: Davi!
21: Jeito, faz um toma banho.

0: Ô, Davi, você podia aproveitar que tá chovendo bastante, entrar debaixo da chuva pra ver se escorre um cardo preto.
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0: Cadê o cara da história aqui? Vamos ver.
1: Uma vez eu fazendo um curso de vigilante.
2: Aqui não mostra.
1: Aí tinha um.
0: Baixa o volume do rádio quando fumam da áudio, cavalo. Fala!
1: Uma vez eu fazendo um curso de vigilante. Aí tinha um cara lá. Ele tinha mais de 2 metros, mano. 2 metros e 10. O cara tinha que se abaixar na porta. Aí esse cara foi treinar de leg, mano. Nossa, aquele negócio feio na frente, a bunda apertada. Aí né, começou a zoar, mano. Ele veio lá na sala lá, tinha uns 50 alunos. Aí eu falei assim, ô, vamos juntar aqui.
2: Imagina eu de leg.
1: Nós 15 aqui, vamos pegar ele. Aí e tava ele mais 3, né? Eu falei, ah, só nós pegamos a sala toda. Aí uma pessoa lá, muito engraçada, um cara lá da Bahia, fala assim, cara grande assim, mano, dá nada não, grande, grosso assim, único coisa que você pode ter medo é o cu só, coisa grande, grossa assim, único que pode ter medo é o cu, rapaz, eu ri a aula inteira, arrumei até, porque esse cara veio arrumar até briga comigo, de tanto que eu ri, mano, fiquei umas 2 aulas só dando risada, mano, eu ria demais com esse cara, mano.
2: Passa.
1: Eu ria demais, eu falei, esse cara é viado, não é possível, eu ria. E ele gritou em alto bolsão pra todo mundo ouvir, mano. Nossa senhora.
0: Nossa, mas que bosta, hein, cara. Pô. Perdi 1 minuto e 15 da minha vida ouvindo essa merda. Eu sei que você tava olhando o grande grosso lá, ô cretino. Bosta, ficou me enchendo o saco. Aí põe uma história que minha história é boa. Que bosta! Nossa, Cofane, pô, Cofane!
3: Ô, Diego, cadê a história boa? Tô esperando.
0: É, eu também! Põe a minha história pra minha história. Mandou 76 mensagens. Põe a minha história que a minha história é boa. Bosta, cara. Para de ficar olhando a manjarrola. Ela vai pra academia pra ficar olhando o grande grosso. Ah, para, cara.
4: Eu achando que ia ter um final diferente. Era só ele resumir que o cara tava de leg e ele tava olhando o tamanho do manjolo do cara.
0: É, cara.

0: La Rocha.
1: Pega na minha balança.
2: Gosta de mim, que não gosta de mim, que não gosta de mim, que não gosta de mim.
3: Pois reclame da gente ligar no meio desses áudios aí, né, ô vagabundo?
1: É, mas podia ter ligado e não ligou, né? Quando dá pra ligar, não liga, né? Pra interromper.
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4: Esse aí é manja volume. Pula fora.
1: Você viu, cara? É. Ai, atrás tava feio, na frente aquela coisa grande e grossa. Chega a tá babando.
5: Fala aí, Diegão. Bom dia, meu amigo. Aqui é o Cláudio do Rio de Janeiro, motorista dos Correios. Manda um abraço aí pros meus amigos que estão cortando esse Brasil aí pra fazer as entregas. Fica com Deus, meu Diegão.
1: Um abraço, amém. Obrigado, cara. Obrigado. Um abraço pra todo o pessoal dos Correios aí, viu? É, cara, o cara quando ele precisa ficar firmando muita masculinidade dele, falando que ele é o machão, que ele é o bonzão, eu acho que isso aí é o que precisa dar, que eu gostaria de dar uma rebitada. Eu gostaria de provar um fincapino. Luciana de Interlagos.
6: Diego, dá boa noite pro Isaac. Fala pra ele que eu amo ele. Pra ele dormir totalmente calminho, que eu estou do lado dele sempre e pra sempre.
1: Você tá do lado dele agora? Por que você não dá boa noite você pra ele? Cadê o Isaac, Luciana?
7: Diego, bom dia, bom dia, bom dia. Aqui é o Preto de Promissão.
1: Fala, Preto.
7: Ô, Diego, acho que esse cara aí, não sei não, esse cara aí é um manjarrola da bexiga.
1: Você viu, cara?
7: Chega, tava babando atrás dele.
1: Nossa, mano. Como é que pode, né, mano? Quando eu não posto minhas fotos lá, os caras vão lá e comentam, ai, canelinha fina. Para de ficar olhando na minha perna, velho. Vai olhar as mulheres da academia, vai olhar a tua mulher, cara, na tua casa, tá manjando rola.
8: Porra, Diegão, um minuto e pouco aí pra ouvir esse cara falar que tava de olho no manjolo, grosso do cara, puta que eu pariu.
9: Bom dia, Diegão, aqui é Natan Borges da Bahia. Diegão, eu passei um final de semana aí, rapaz, em Atibaia, nesse resort aí, rapaz, Tauá. Você já conhece aí, Diegão? Rapaz, que lugar top, viu? Um abraço aí, meu amigo. Fica com Deus aí. Tchau e obrigado.
1: Não conheço não, mano. Não conheço não. É legal? Tauá? Tauá? Tauá? Peraí. Achei que tinha mandado. Não, Tauá não conheço não. Tem um Tauá que eu conheço, mas é lá na Tailândia. Que é aquela rua que passa e as Kinga fica mexendo com você, já viu? Lá na Tailândia, você passa, é uma rua que tem as Kinga vem mexer com o cara. Eu acho que é Tauá o nome do lugar. Né? Oi, Shirley! A Shirley de Sorocaba, linda, maravilhosa, tá com uma roupa de couro hoje, gata, gostosa, hein, Shirley? Você tá onde, Shirley? Manda áudio pra nós, manda o seu boa noite pra nós, Shirley. Shirley e suas aventuras amorosas. Você não pegou toque de telefone com esse toque aqui, ó. Eu tive, que era discado. Telefone vermelho.

0: Qualquer dia eu queria conversar com um amante profissional. Os pega-véia, sabe os pega-véia?
1: Ô Diego, Totoso deu uma sumida daí, né? Eu dou uma dica pra você. Acende um incenso nesse estúdio aí, vê se atrai ela de novo.
0: Ela gosta de incêndio? Incêndio, incenso? Não, mano, é que o pau tá atorando lá embaixo, lá. É isso, hoje estúdio novo, tá uma correria. Mas ontem eu falei com ela, ontem eu falei.
2: E o endereço pra comunicação.
0: Ontem eu conversei.
3: Ô Diegão, a Shirley tá com uma roupa de couro, você falou, né?
0: Tá.
3: Ela tá tentando fazer cosplay da mulher gato ou de um sofá de dois lugares?
0: Não.
3: De couro? Fala pra nós aí.
0: Ela é mulher gata. Você nunca viu a Shirley? Shirley, manda um abraço. Shirley, posso mandar postar tua foto 10 segundos? É couro, né? Olha, mostrando a linguinha, Shirley. Olha a Shirley mostrando. Ai, Shirley. Nossa, Shirley. Shirley, posso postar 10 segundos sua foto pra apresentar você pra quem não te conhece? Roupa de couro a Shirley tá hoje. Ah, você tem que mandar um áudio falando pode postar.

0: Seymour.
1: É agora. É agora, então. Ela autorizou. Pode, Shirley, pode?
0: Pode sim, amor.
1: Pode sim, Shirley. Vamos apresentar a Shirley para o mundo. Na foto, ela está tirando uma selfie com roupa de couro. Ai, gostosa. Ah, ô, Shirley, peraí. Isso aqui... O que que é isso, Shirley? Você tem conta no Foto Acompanhante? Ô, Shirley safadinha! Olha, o carimbo da Foto Acompanhante verde na foto. Ô, Shirley, vou mostrar as duas. Vou mostrar as duas, pode?
0: Pode sim, amor.
1: Tá. No Instagram, arroba Diego Lopes, Diego com Y. O último story eu vou postar por 10 segundos. A Shirley de Sorocaba. Pode, Shirley, pode?
2: Au. Au.
1: Calma, Shirley, vamos lá. Deixa eu fazer a história aqui, deixa eu fazer, peraí. E a fada do doce chegou agora também. Ixi, hoje o pau vai torar. Vamos lá. Ó. Deixa eu falar um negócio. Eu vou fazer só apenas 10 segundos e vou apagar. Quem viu, viu. Quem não viu, não vem me encher o saco. Ai, manda pra mim, não vou mandar. Vai lá, só 10 segundos. Peraí.

0: Pera aí, aqui, cadê? Aqui. Ô, Sheila, vou mostrar essa do foto acompanhante também, tá bom? Olha só, 3, 2. Muito bem, essa aqui é a Shirley de Sorocaba, de roupa de couro. Olha como ela tá gata. Essa aqui é a foto do foto acompanhante. Olha só, Shirley, como ela tá gata no site, na foto do foto acompanhante. Você é safadinha, Shirley. Você tem conta no foto acompanhante. Olha só, Shirley. Muito bem, Shirley. Beijo pra você, minha linda. Obrigado pela sua audiência. Tá sempre curtindo a gente, né, Shirley? Coisa linda.
1: Cadê? Essa aqui é a
0: Tá bom, tá bom, tá bom. Vamos lá. Postando. Calma que tá postando ainda. Calma, tá postando. Eu vou contar até 10 e vou apagar, não quero nem saber. Para esse caminhão aí. Não postou ainda não. Tá carregando ainda, que o vídeo ficou longo. Shirley magrinha, rapaz. É chique, hein? É chique. Postou. 10. 9. 8.
2: Vamos ter que descanhotar uma pra Shirley. Dirigindo o caminhão.
0: Você viu como ela
2: aí
0: tá?
2: Você quer me arrebentar,
0: mesmo. Ela tá gata, ela tá gata. Se vira. 7.
3: E eu achando que era uma cavalona do leg roxo. Inocente eu também, pelo amor de Deus.
0: 5.
4: Graças a Deus eu me recordei antes de ir lá ver quem é esse satanás dessa filha.
0: Para!
4: Puta que pariu, ela parece uma barata com essa roupa aí, velho.
0: 4!
5: Nossa, cadê a foto da Sandrinha? Prefiro muito mais, você tá doido. Cruz, incrédulo, Ave Maria.
0: 3!
6: Eu achando que era um trem mais gostoso, parece o Rick Valley, mano. Você tá doido? É feio, filha. Parece um graveto.
0: Acabou! Rick Valley! Parece o Rick. Para, não tem nada a ver com o Rick Valley. Cala a sua boca. Você não entende de beleza feminina. Cala a boca, idiota. Cala a boca.
7: Beijinho na boca. Gostoso, doce.
0: A Shirley é maravilhosa. Ela adora os comentários. A Shirley é nossa, né? Ela é maravilhosa. Ô Shirley, quando a gente fizer o nosso encontro dos ouvintes, você vai ter que vir de Sorocaba pra cá, hein?
6: Você é louco, Diego. Parece um louva-a-Deus, mano.
0: Cala a boca. Louva-a-Deus.
6: Parece o... Não sei quem que parece, o ET ou o seu Rodolfo. São os dois juntos, uma mistura dos dois.
8: É, não é que esse chassi de grilo gosta dos comentários. É que vai fazer o quê? É feia mesmo?
0: Não é. A Sheila é maravilhosa. Cala sua boca, cara. Imagino que gostoso deve ser passar uma noite com a Shirley. Ah, Shirley. Shirley, se eu for pra Sorocaba um dia, presta atenção. Hoje, por exemplo, é o dia. É o dia que eu vou ter que dormir em São Paulo. Hoje eu vou ter que dormir em São Paulo porque de manhã eu tenho gravação de conteúdo lá na loja que eu faço lá. Então hoje é o dia que eu vou dormir em São Paulo. Quanto tempo é daqui pra Sorocaba, hein? Que delícia seria passar a noite ao teu lado, Shirley. Você acariciando meus cabelos. Todos os cabelos. Ah, que delícia seria eu passar a noite no teu colo, Shirley. Ai, como eu gostaria de me passar a noite esfregando a cabeça no teu no teu colo, Shirley. Como seria bom passar a noite ouvindo o teu sussurro na minha orelha, falando: oi, meu amor. Realiza, Shirley, fala assim: oi, meu amor. Ai, que delícia seria eu pagar 12 horas e ficar, perder 3 minutos com você, Shirley. Ai, que delícia seria acender a tua chama, Shirley, igual um fogão de gás. Ai, como eu gostaria de passar a noite sentindo o teu calor, Shirley. Gostosa.
9: Eu diria que essa Shirley realmente é carente de feição, mas ela tem cara que é daquelas que compensa tudo na sentada, hein?
0: Ela compensa, imagina. Ai, como eu gostaria de passar a noite observando a tua sentada, Shirley.
10: Não faz isso não, que você vai fazer a Shirley sofrer, velho. Ela vai acreditar.
0: Mas é pra acreditar mesmo.
11: Simplesmente, ela ia te passar o manjolo.
0: Ai, que delícia seria. Ô, Shirley. Que delícia passar a noite armando e desarmando, Shirley. Armando e desarmando, armando e desarmando, armando e desarmando. Cada engatilhada era um tiro, Shirley. Olha, olha, armando e desarmando.

Desse assunto eu manjo.

0: Ô Diego, você tá ligado que a fêmea do louva-a-Deus, depois que o macho termina, ela come o macho, né? Bom dia.
1: Eu entendi a referência, eu entendi.
2: O bagulho é isso aí. Não precisa dar satisfação a porra de ninguém. Tenho mais de 3 anos com esse cara aí, entendeu? Mas deixa ele na mão também, porque ele acha que... homem só acha que é a hora que ele quer também, entendeu? Agora é isso aí, ó. Agora os recalcados aí que tá sentindo falta disso aí, aí os queima-rosca, o problema é deles. Aí fica escrotizando as mulheres.
1: Peraí, Sandrinha.
2: Vamos tudo sentar na pica.
1: Calma, Sandrinha. O que, que é isso que você mandou, Sandrinha? Mandou um vídeo, eu tô com medo de abrir aqui, peraí. Peraí, Sandrinha, deixa eu ver aqui, peraí.
3: Aí, aí.
1: Ah, peraí, Sandrinha. Ah, peraí, Sandrinha, o que, que é isso? Ah, o que, que é?
2: É isso aí, ó, o bagulho é esse. Tem que estar satisfazendo ninguém, não. Mas é o único também, que eu não fico dando minha tcheca pra todo mundo, não.
1: Esse é o que te pega?
2: Tem mais de 3 anos.
1: Pera aí, Sandrinha, esse é o seu namorado?
2: Mas é isso aí.
1: Esse é o namorado?
2: Gosta. E eu também mandar... tem uns aí enrustidos que também gostam.
1: Pera aí, Sandrinha. Mas deixa eu falar, deixa eu entender. Esse aqui é o seu namorado? Ele fica te mandando vídeo de sacanagem?
2: É, quando é mulher, você abre, quer
1: claro.
2: Ouvir tudo, quer ver tudo,
1: claro,
2: né?
1: Claro, lógico.
2: Ah, para. Só o homem que tem direito de ver a mulher. Ah, tá.
1: Não, mas eu não quero ver uma. Nossa, o seu namorado tem um pinto grisalho, Sandrinha. Sandrinha! Eu não quero ver pinto grisalho. Eu vou mandar pro Nunes, peraí. Vai ver sim.
4: Eu quero ver pinto grisalho, você tá louco?
1: Nossa, mano, pinto grisalho não.
2: É pra tu ver, grisalho. Os novinhos não tão com porra nenhuma. Tem a minha idade aí, ó. Olha a potência, o potencial.
1: Eu não quero ver. Já chega o meu. Que eu vou ter que começar a pintar daqui a pouco também. Ah, não vou deixar meu pinto grisalho. Não. Alguém quer ver?
5: Sandrinha tá tão revoltada com a IA sua, Diego, que tá mandando até as coisas realistas, mas também foi demais aí, Sandrinha, mandar um pinto pro Diego.
1: Grisalho ainda. Deixa eu ver o que o Nunes achou.
4: Eu não vou abrir esse vídeo aqui, não.
1: Vai sim.
4: Vou abrir nada,
1: vai,
4: você
1: sim.
4: Tá louco?
1: Você abriu o que eu sei?
4: Ai, Diego, você tá ferrado comigo, bicho. Você tá lascado comigo, Diego.
1: Abriu, né? Deixa eu mandar pro Cleito que ele gosta, peraí.
6: Será que a Sandrinha chama o pipiu do namorado dela de Papai Noel? O saco grisalho? Se mandar essa porra pra mim, tá bloqueado. Né? Eu vou te bloquear.
1: Vem aí o pinto grisalho. Aí eu vou mandar, eu vou fazer um vídeo desse, vou mandar pra minha mulher também. Eu vou mandar. Olha, amor, toma, do nada.
7: Manda pro Mike, pro Edmilson Caipira, esse que gosta de receber vídeo,
1: é,
7: o Plácido.
1: Verdade. Deixa eu mandar pro Caipira, pro Marco. O Davi quer ver, Davi? Pera aí.
8: A mulher diferente aí, essa aí que chega aí, ó, tá vendo?
1: Pera aí, Davi. Você quer ver, Davi? Eu mando pra você. Você quer ver? Quer ver o da Sandrinha?
5: O Davi deve estar até babando, esperando lá.
9: Aí você manda pra nós também, tá?
2: Não, é pra nós ver, tá?
1: Ah, okay, tá grisado. Você quer ver o pinto da... Ô, Sandrinha, o povo... As mulheres quer ver o grisalho do teu grisalho aí.
2: É, tinha que escutar o áudio. O áudio, é... O áudio que ele fala,
1: Mas daí, ô Sandrinha, pra eu escutar o áudio, eu vou ter que abrir o vídeo. Eu não quero ficar vendo essa...
2: Escuta a porra do áudio, que o bagulho é doido, tá? Tô podendo mesmo.
1: Ô Sandrinha, deixa eu te falar uma coisa. Se eu abro esse vídeo, bem na hora que a... Passa aqui. Aí ela olha aqui dentro... Eu vou ter, a janela fica bem na direção do monitor do computador. Aí ela olha aqui dentro, eu vou estar vendo um negócio grisalho. Prestando uma atenção, ela vai falar, nossa, esse cara é doente mesmo. Como é que faz?
2: Não, é pressão, é com pressão, meu filho.
1: É pressão, né?
2: É sacrisalho, mas o pau tá durinho. É. E na pressão. Ver, é. Escutar o áudio e se lambuzar pelo rabo.
1: Vai, Michael.
2: Ele vai sentir vontade de queimar espinho de milho pra virar pipoca.
1: Pera aí.
2: É doente pela minha tcheca.
1: Ô, oh, pera aí. Tem muita gente pedindo, cara. Eu vou ter que postar, mas como é que eu vou fazer? Se eu colocar um coração, será que dá ruim? Será que derruba? Acho que derruba a conta, isso? Não, mano, é muita... Eu vou postar, mas eu vou postar só que tá de toalha, né? Eu vou postar essa parte aqui. Vai dar pra ver um pouquinho do grisalho? Mas como tá de toalha, não tem problema. Nossa, fala que duvida. Fala aqui no vida pra ver se eu não posto.
5: Manda pro Davi, aí o Davi faz o comentário aí da Bilola Grisalha pra nós.
1: Pera aí. Deixa eu ver.
3: Quero ver nada não, quero ver pra xereca.
1: Pera aí, Davi.
3: Ele tá babando, mas tá babando no meu... Na minha vara, tá de poder. Rato, a minha vara atrás dele, que rato tonto. Verdade é essa, Michael. Você tem que ver isso aí. Você quer ver minha vara no teu rabo.
1: Ó, mano, fala que duvida se eu não posso aqui agora.
9: Manda pro Maico, Diegão. O Maico tá com a boca até espumando, rapaz.
10: Ei, Diegão, pede pra Iá Totosa dar uma analisada no pinto grisalho. Pergunta ela o que, que ela acha do pinto grisalho.
11: Essa Sandrinha tem uma cara de... Tem uma voz de craqueira, velho. Que olha.
12: Diego, por favor, não manda pra mim não, tá?
1: Ah, o Lucas
12: se
1: quer.
12: Se manda esse trem pra mim aí, que essa brincadeira, eu bloqueio você, cara.
1: O Lucas tá querendo. Mim, o Lucas tá querendo.
2: Vocês estão se preocupando só com o pelo do homem. E o pau duro?
1: Pera aí!
2: Tá tudo com inveja, cara.
1: Tá bom.
13: Ai, eu quero ver. Eu quero ver, eu tô curiosa aqui pra saber como é que é.
1: Olha, me falaram aqui que se deixar 5 segundos não cai a conta, é verdade? 5 segundos não cai? Então vamos lá, rapidão. A partir aqui se lasque. A partir de agora, apenas 5 segundos. Mano, vai dar ruim isso aqui, hein? Se alguém printar... Não, mas eu vou ter que colocar um emoji aqui, apesar que a toalha tá tampando, mas dá pra ver os pelos grisalhos ainda ali, ó. Vai, 5 segundos com o pinto grisalho. 5 segundos! No Instagram, @ Diego Lopes, Diego com Y3S no final do Lopes, tudo junto. 5 segundos com o pinto grisalho. Pera aí. Vamos lá. Não, só 5. Não. Tem que ser muito rápido. Vamos lá. 3. Rapaz, eu vou me arrepender disso aqui. Eu tô sentindo que eu vou me arrepender disso. Deixa eu gravar a história aqui. 3, 2. Muito bem, esse aqui, ó. É o Pinto Grisalho. Namorado da Sandrinha. Tá com a toalha aqui, não tem problema, gente. Olha lá, 3. Olha isso, cara, que coisa. Nossa, que coisa ridícula. Olha isso, meu Deus do céu. Um pinto grisalho de toalha. Tá bom.
14: Essa aqui, ó.
1: Tá bom. Muito bem, vamos lá. Fala, postei e saí correndo, não tô nem aí. Peraí, calma que tá postando ainda, tá postando. Carregando, tá carregando ainda. Não, vou deixar 5 segundos, falou que não cai a conta, né? Só 5, vai. Não, é que todo mundo, chegou uma enxurrada de pedido aqui pra ver o... Vai lá, postou. Postou o Pinto Grisalho. 5.
5: Ah, desses 10 segundos eu tô fora. Você vai tirar print quem foi lá ver. Tô liso.
1: 4.
15: Parece o tiozão do bar do lado de casa.
1: 3.
16: Diego, eu pensei que você tinha postado pinto grisado. Não é a foto do Creighton. Parece o Creighton essa foto.
1: 2.
14: Ô Diego, tá parecendo você, Diego. A sua cara, meu.
1: Cala
14: Diego.
1: A boca. 1.
17: Esse pinto aí tá com febre amarela, hein?
1: Acabou!
18: Ô, Diego, nem fala que tá catarinense, ô. Não faz nós passar vergonha. Analisando um pinto grisalho, que faz?
1: Eu vou mandar pra você ver aí.

0: o negócio é a pressão. Todo mundo aí pinta grisalho e palmole. O que, que adianta, porra? Aí não tem também o cabelo, o pelo grisalho.
1: Pera aí,
0: mas
1: tem.
0: Também tudo mole. Ah, vamos se catar. Ah, vamos ver na
1: agora, pera aí. Agora eu não tô conseguindo apagar essa bosta. pera aí, gente. Ô, Xenon, tu ficou bravo, né? Tu queria ver mesmo, né, Xenon?

0: Alô, Babá! O Babá foi lá ver, Babá, produtor do Frank Aguiar. Babá, Babá, tu foi ver o Pinto Grisalho, Babá?
1: Só queria saber onde é que aperta pra gente denunciar esse Instagram aí. Ah, não, deveria ser cortado do Instagram. Você tá doido?
2: O Diego gostou do Pinto Grisalho, ele ficou meia hora analisando o pinto do rapaz.
3: Nossa, Diego. Parece que aquele pinto tava sem dinheiro, né? Além de estar grisalho, tá duro.
4: Marco, pra tomar banho, vai escovar os dentes, porque o dente tá tudo podre, coitado. Careca fedida ainda.
0: Ô, Marco, o povo Davi tá te chamando de fedido, o negócio tá feio.
5: Ô, Diegão, conta pra gente quantas visualizações teve essa história aí.
0: Quer ver? Deixa eu ver aqui. 1386. Segundos, quer ver? Não, agora faz 3 minutos que eu postei. 1386 e subindo. Todo mundo querendo manjar o pinto grisalho. Não.
6: 1386, 1380 homens, 6 mulheres.
0: É.
6: Certeza.
0: Pior que é isso mesmo, cara.
7: Oi, Dieguinho, bom dia.
0: Oi, Elaine.
7: Com você até 5. Beijos, Elaine do Maranhão.
0: Oi, Elaine, beijo, minha linda.
8: Metade dos ouvintes se revelou querendo ver um pintão grisalho carioca ainda. Carioca.
0: Parecendo o Nuno Leão Maia. Ave Maria.
9: Diegão. Abominável Pinto das Neves, Diegão. Pedro Carreteiro.

0: Diego. Você acabou tudo o pinto, querendo fazer o curso de urologista, mano.
1: Pera aí, seu Isaac.
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0: Band FM, Sorriso Maroto, é o Ferrugem com Sorriso Maroto. É natural!
1: Chegou
0: nessa vida! E aí, como é que tá aí? De boa, tranquilo? Olha a hora, 3h24 desta. Desta. Hoje é que dia, gente? Hoje é terça-feira, né? Dia 15 já, velho. Nossa, como tá passando rápido esse mês. Que diferença de agosto, hein? Peraí. Eu mandei o um vídeo pro Davi, dele mesmo. Fala aí, Davi.
2: Ah, dá licença. Isso aí é armação do pessoal lá do Bande Coruja. Eu sei o que é isso aí.
0: Não.
2: Só não é fácil, não, hein? Só gosta de armações.
0: Olha, só pra te avisar, acabei de começar uma live lá no TikTok. Vai lá pra você ver como é que eu tô bonito hoje. Vai lá pra você ver a minha cara linda. A minha testa gigantesca. E o piu-piu é grisalho. Ah, tá lá, não apaguei. Vou deixar lá.
3: Live no TikTok, então quer dizer que agora o Sandrinho pode chegar arregaçando com os dois pés no peito e nós também, hein?
0: Pode. Pode ir lá.

0: Ô, Diegão, canta essa moda comigo aí.
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2: Então eu quero voltar lá, o Cleiton, ó, o Cleiton.
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2: Olha lá, ó. Ó o Nelsinho, ó o Nelsinho, ó.
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2: Olha lá, ó. É. Para, Nelson. Cara, coisa chata. Eu vou ligar pra você daqui a pouco, nós canta, tá? Daqui a pouquinho, daqui a pouquinho. Deixa eu fazer um negócio aqui pro pessoal da live ouvir a rádio aqui, peraí. Vou ligar o microfone aqui, aí vocês vão ouvir tudo que esses. Tudo que eu sou obrigado a ouvir também. Peraí, deixa eu ver. Ó, aí vocês avisam aqui se. Deu certo, tá? Bom, estão ouvindo aí?

0: Ai, cara, muita sacanagem. Musicão bom esse. Eu sou apaixonado nessa música. Pra mim, isso é o hino. E os fila da puta.
1: Ei, olha a boca, idiota.
0: Vem, te adoro.
1: Sai daqui, não vou deixar falar mais também. Para de falar palavrão, vai.
2: Você tá perdendo a noção do perigo, né, vagabundo?
1: Quem?
2: Você tá perdendo a noção do perigo,
1: hein? Quem? Por que, ô louco? O que que foi, Demetra?
3: Dança com o...
1: Ó o Cebolinha.
4: Por acaso a Kalinka já apareceu no Plog Lama? Olha, fica em off. Vou pegar essa coroa totosa.
1: Pera aí, Cebolinha, Cebolinha. Aí, Kalinka, o que você me apronta com o Cebolinha, ó?
5: Você é chato, hein, velho do lixo? Você não sabe cantar? Vai lá cantar no microfone do Davi.
1: Para. Ele sabe cantar sim, ele é cantor. Você que é chato.
6: Você só escuta coisa boa, coisa religiosa nessa rádio.
1: É.
7: Ai, meu gostoso apareceu. Que delícia. Nossa, que tesão. Ai, eu sou louca com Cebolinha.
1: Não, ô Kalinka, eu acho que você é louca, você é mesmo. Quem é que tem tesão no Cebolinha, Kalinka? Pera aí, Kalinka. Vamos procurar uma ajuda, vamos? Oi, Sheila, tudo bem? Te ouço todos os dias. Obrigado. Bom dia pro sedutor. Olha o sedutor. Mostra a foto do Davi. É, cara, você viu o sedutor? Ela tem tesão no Cebolinha. É, quem não segue ainda, segue aí. Todo dia nós fazemos essa live. É, o Adams falou aí. Ixi, cadê? Ó, o Adams, ó, o Adams, ó.
8: Tem que fazer igual a Sandra, me mandar esses caras tomar no olho. Cuidado que eu falo, entendeu? Tem que mandar eles tomar no cu. Cuidado que eu falo, mano. Esse safado, sem vergonha. Padeiro feito rosca do cacete. Fila da polícia. Tem que saber ser corno nessas paradas.
1: Calma, Adams. O Adams ficou nervoso. Estão ouvindo aí o que eles estão falando?
9: Sim, porque eu vou ligar o TikTok e vocês vão ser obrigados a escutar o que eu sou obrigado a escutar aqui. Como se não gostasse, né? Você é o pior da turma, não sei porquê.
5: Quem que é o louco que tá pedindo pra ver a foto do Davi? Tá fazendo trouxinha no cabelo.
1: É aqui no... É aqui o pessoal da live aqui, ó. Ô, Dailton, bem-vindo aí, mano. Tamo junto. Manda alô aqui pra Porto Seguro. Alô, Bahia, alô, Bahia, alô, Bahia. Um abraço pra Bahia. Da onde vocês são, hein? O que vocês estão fazendo agora, hein? Da onde vocês são? Olha, 3:30 da manhã, 213 pessoas na live. Que bando de desocupado. A Tainá é gaúcha, o sedutor é de São Paulo. É, trabalhando na portaria, Simone de Imbu. Alô, Caxias, pessoal de Araraquara, Mogi das Cruzes, os gaúchos, tô trabalhando em Goiânia. Fala, fala, mano, beleza? Cadê? Valinhos. Lemison. Tô em casa aqui em São Paulo, tá sem sono, cara. Todo mundo tá trabalhando aí, vocês não estão fazendo nada da vida. Vocês estão trabalhando? Vocês trabalham? Vocês são vagabundos? Vocês são vagabundos? Fala comigo que eu sou teu amigo, bebê. Fala, Lucas.
10: Ô, Diego, qualquer dia quebra o protocolo aí, velho. Toca aquela lá. Periga ter você perto dos olhos, mais longe do coração.
1: Peraí, cara.
10: Pô, a proposta é abrir a live lá. Que bração que você tem, mano.
1: Você viu, tá meu braço? Doido? Gostou
10: e
1: do meu braço?
10: Fica com você, deve ser.
1: Ô, Lucas, você é meio...
10: Obrigada, mano.
1: Ô, Lucas, você gosta, não gosta, Lucas? Você gosta, não gosta? A música, ele quer ouvir perigo. Quem canta perigo?
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1: Quem canta isso aí, gente? Quem canta essa música? Me ajuda aí. Quem? Não é TT Espíndola? Quem canta isso aí, hein?
12: Quem canta canta essa música é a, o Biquíni Cavadão.
1: Que Biquíni supla. Cavadão? Que supla, cala a boca.
8: O Cleiton, eu sei onde é a padaria dele. Vamos passar aquela praga lá e vai ver só.
1: Ó, o velho do lixo tá bravo, hein?
12: E aí, Diegão, beleza? Quem canta essa música aí é a Elisa Sanches.
1: Ah, é? Ah, eu não sei quem canta isso aí, cara.
12: É a Gal Costa, ô Diegão. É a
1: Gal Costa?
12: Foi.
1: Gal Costa?
13: Fala, Diegão. Edmilson, Nagoya, no Japão. Só falando que mais 79 dias estou embarcando para o nosso Brasilzão. Alcobaça, sul da Bahia, é o meu destino.
1: Ô, mano, que legal. Parabéns, Japa. Vai vir diretamente do Japão para a Bahia. Tamo junto.
12: Pode vir, velho do lixo. Pode vir, que aqui não tem filho de pai assustado, não, viu?
1: Olha, velho do lixo, chamou pra porrada, hein? Ah, chamou pra porrada, eu ia na facada, só pra vê-lo.
8: Cadê o Maico, aquele voz de ovo do caramba, aquele bunda mole?
1: Aí, Maico, bunda mole.
8: Voz de ovo.
1: Voz de ovo.
8: Dentro da boca e o outro bunda lá dentro mole. Do cuidado dele. Lazarento.
1: Vai, o velho do lixo vai pegar vocês tudo, seus trouxa.
14: Bom dia, Diego, tudo bem?
1: Bom dia.
14: Quem canta essa música, se eu não me engano, é o Placa Luminosa.
1: Placa Luminosa? Quem canta essa Placa Luminosa? Não, gente, é mulher.
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7: Claro que não, é Alcione.
1: Alcione?
7: O único luminoso que eu conheço é de motel.
1: Alcione? Perigo é ter você, perto do Zoro. Não é Alcione nunca.
15: Tô falando aqui meia hora, você não vê. Zizi Posse, Cacilda.
1: Ah! Olha só que bosta. Nossa, mas essa aqui é pra quebrar uma garrafa e passar no pulso. Nossa, mas você tem um gosto de velho, hein, ô Filipinho? Tem 20 anos, como é que você conhece isso? Não, isso é muito bom, eu tô brincando, isso é muito bom, isso é muito bom. Amy Winehouse que canta essa.

0: Bala FM.
1: Se o clima para romance eu vou deixar correr. De onde isso vem?
0: É, volta aqui. Ela é. Diego, você tá em que cidade? Eu tô em São Paulo, mas tô falando pra todo o Brasil. Se tem uma Band FM na sua região, ouva! Ela passava, vou jogar lá na live, você vai ver. Essa é a Shakira que canta, é a Shakira da tua cidade. O pagode de Sorocaba. A Jaqueline tá perguntando meu nome. Não aparece meu nome aqui em algum lugar, gente? Hoje eu tô de Santa Cruz da Calábria. Hoje eu tô em Santa Cruz. Onde é que é Santa Cruz da Calábria, cara? É, Diego Lopes. Zizi Posse. Eu sei, cara. É, Zizi Posse. Compartilha essa live aí, ô Gavião. Como é que compartilha isso, hein, gente? Vai, ajuda aí, vai. Eu não sei, mano. Ô, Tiagão de Maitá, um abraço, mano. É, que foi? Júlio Nascimento? Quem é esse, Tiagão?
2: Rapazinho de Juiz de Fora pediu essa música aí porque a Pablo regravou, né, Tiagão? Só pode.
0: A Pablo regravou essa música?
3: Diego, não atrapalha meus esquemas. Vem em mim, Totosa.
0: Ah, cala a boca, Cebolinha.
4: Oi, Diego. Tudo bem? Eu escutei a brincadeira aqui no estúdio do lado e não gostei. A partir de amanhã vou trazer meu café de casa.
0: Ai. Para.
5: Véio do lixo tá revoltado hoje. Tomou muita chuva na bunda.
0: Para.
5: Véio do lixo, você é véio. E é do lixo, como diz o Diegão.
0: Ô, Maicon, não me vem pra falar, não me impor no teu rolo, não. Assume teus B.O. aí, cara. Você não vem me pôr no rolo, não, cara. Que coisa. Vou ligar pra Sandrinha. Ó, o outro é a Xuxa que canta. Vamos ver se ela vai atender.
6: Fala!
0: Você tá bem, Sandrinha?
6: Fala!
0: Você tá bem? Tá me ouvindo?
6: Você tá bem, Sandrinha? Tô bem, graças a Deus, né?
0: Ah,
6: é, tô bem,
0: coisa mais
6: qual
0: linda.
6: Problema?
0: Não, é só pra saber se você tá bem, pra falar que a gente te ama, que você é o nosso amor, que a gente, pra você não ficar brava com a gente.
6: É. Tô quase indo embora essa porra.
0: Não vai não, Sandrinha. Você vai ficar com nós aqui. Você é especial, você já virou personagem no nosso programa. Todo mundo gosta de você. É porque a gente gosta de ver você nervosa, porque é engraçado. Mas não fica brava com nós, não. Não vai embora, não, tá?
6: Engraçado. Aí fica todo mundo gozado, né?
0: É, Sandrinha. Ô, Sandrinha, fala uma coisa pra nós. Esse teu namorado. Cadê seu namorado? É esse que você mandou o vídeo aí? Ele mora longe? Olha o atraso.
6: Não, ele não é namorado, olha só. É o meu fudedor.
0: É? Sandrinha!
6: Que eu escolhi.
0: Calma, Sandrinha. Eu tô na live, Sandrinha. Cuidado com o que você fala, mulher. Meu Deus do céu, gente. Ô, Sandrinha.
6: Eu não tô em lugar nenhum, porque eu não tenho. Eu não tô em lugar nenhum, porque eu não tenho direito de live.
0: Tá, não tem problema. Mas você tá na live junto com a gente aqui, Sandrinha. Estão falando pra você entrar na live, mas você não tem TikTok, né, Sandrinha?
6: Mas isso aí já tem uns anos, entendeu? Se arrastando aí esse cara aí.
0: Ah, então, mas não tem nada sério? É só. Como é que eu posso chamar? É só um ficante?
6: Não tem compromisso, não.
0: Ah, não tem compromisso, entendi. Você acha melhor assim, Sandrinha, do que com compromisso?
6: Mas também não fico dando minha tcheca pra todo mundo, não.
0: Tá bom, Sandrinha.
6: É porque ele é bom pegador mesmo.
0: Tá bom, Sandrinha, obrigado, viu, Sandrinha? Beijo, Sandrinha. Foi só pra dar boa noite pra Sandrinha. Gente, não dá, ela vai derrubar minha conta aqui, velho. Sandrinha, um beijo pra você, minha linda, tá bom? Obrigado pela... Continua com a gente, não fica brava com nós, não, tá? A gente, o povo faz é pra provocar você mesmo, porque é... Não fica brava com nós, não, tá bom, Sandrinha? A gente te ama, tá?
7: Uma das coisas muito interessantes que acontece a gente ouvindo essa rádio e participando. Vem cada coisa seguir a gente, rapaz, muita gente.
8: Diegão, a versão do Asas Livres com o Pablo da Rocha é melhor.
0: Tá. Manda aí, manda aí, manda aí.
9: E aí, Diegão, o que é dessa música da Maria Braga?
0: Tá bom, cara, olha o outro, tá no meio da... um furacão. Cadê?
10: Bom dia, Diego.
0: Bom dia.
10: Júnior de Ubatuba. Quem canta essa música é Zizi Posse.
0: Tá bom, cara.
11: É, Diego, o que a Sandrinha tá mastigando aí? É o ovo do Peter?
0: É, Diego, ela é uma mistura de Aracy de Almeida com Aracy da Top Term. Para, deixa a Sandrinha, rapaz.
2: Diego, você é fã ou você é hater da Sandrinha? Porque você gosta dela, mas você não quer falar com ela, véio?
0: Eu quero falar, é que ela derruba a minha conta se ela continuar falando essas coisas.
2: Diego, deixa eu dar uma biscoitada aqui.
0: Vai.
2: Mandar um alô lá pro Bar da Lu, que começou a me seguir. Bar da Lu 300. Eu não segui de volta, sabe? Porque eu fui ver. É um puteirinho, ó.
0: Ei, batuta, viu?
2: Coisa
0: aí,
2: linda. Ô, vontade de dar uma passada lá no Bar da Lu, né?
0: Aonde é isso?
2: Dá uma olhada pra você ver que coisinha chique.
0: Manda lá.
2: Não vai dar pra seguir, né? Eu não segui, cara, porque você já viu, né? Ia dar problema.
0: Não, você vai seguir.
2: Diego, deixa eu dar uma biscoita.
0: De cabaré? Cara, mas eu sigo um cabaré. Eu não sigo pra acompanhar as mulher, não. Porque eu sigo porque é muito engraçado, cara. Como é que é o nome do cabaré, velho? No Instagram, eles têm uma conta no Instagram. Lá que tem a Didi Mocó. Como é que é o nome daquele cabaré? Eu sei que vocês sabem o que eu tô falando. Não vem, não, que eu sei que vocês sabem. Como é que é o nome, hein? Pera, Marco, ela tá fazendo café lá. Se ela passar de novo, eu chamo. Como é que é o nome, hein?
12: Comecei a seguir o Edmilson, apareceu um monte de produtor rural de leite querendo seguir eu.
0: Ele é produtor rural.
2: É aquele cabaré da parede amarela lá de Presidente Prudente?
0: Não, eu não sei onde que é. Não, é na praia, cara. É um cabaré que só tem parede, inclusive, não tem teto. É tudo aberto, aí tem uma jukebox, aí tem uma kenga que parece a Didi Mocó. Ele chama ela de Didi Mocó. Cara, é muito engraçado, velho. Eu só sigo porque é muito engraçado esse cabaré. Só cerveja bonita e mulher gelada.
13: Ô, Diegão, os cabaré faliu. Não tem mais homem na praça. Os homens tudo aí estão dando biscoito, que nem o Caipira falou aí.
0: Peraí,
13: né,
0: Sandrinha. Quer
13: dar o biscoito, né?
0: Sandrinha.
13: Deixa eu mandar um beijo pro Cebolinha, tesão, Cebolinha.
0: Peraí que eu vou ligar pra Calica. Calica, faz igual a Sandrinha. Escuta pelo rádio, Calica. Vai. Cala
14: Oi,
0: a boca,
14: Diego.
0: Alexandre. Oi, Calica, tá me ouvindo?
14: Tô.
0: Oi, Calica, você tá bem?
14: Eu tô ótima.
0: Ô, Calica, explica pra nós esse negócio que você falou que os cabaré tá falindo, por quê?
14: Você mesmo colocou aí a foto do Pinto aí, quem mais foi é os homens atrás?
0: É verdade, né, Calica? O que que tá acontecendo, hein, Calica?
14: Tá acontecendo que não tem mais homem.
0: Mas por quê, Calica? O que que tá acontecendo?
14: Ah, você viu o vídeo lá dos caminhoneiros, né? Eu que não quero ser rainha dos broxos.
0: Tá chamando os caminhoneiros de brocha, Calica?
14: Ah, eu vi o vídeo lá. Pronto, os caras estão se entregando aí.
0: É, tá tudo esquisito mesmo esse mundo de hoje em dia. Olha, pra quem não tem, quem tem o seu relacionamento, que segure, porque tá complicado, né, Calica?
14: Tá, e ficam te assediando aí, falando das suas pernas, dos seus braços.
0: E não é, cara, você tá vendo?
14: Eu rapaz, vejo o que você passa, Diego.
0: Tá esquisito isso aí, né, Calica?
14: A gente aqui sofrendo sem homem e eles assediando os outros.
0: Ô, Calica, por que que a tua foto de perfil é uma... Você tá de bruxinha, você mexe com essas coisas?
14: Porque eu sou mística.
0: Peraí, deixa eu ver aqui. Estão falando que saiu o áudio aqui. Peraí. Você falou que você é mística?
13: Eu sou.
0: Vê se voltou aí, gente. Se voltou, manda um joinha. O que que é isso, mística?
13: A mística é que trabalha energias.
0: Trabalha energias?
13: Então, tudo que é voltado para a natureza, né? A gente trabalha os quatro elementos. E somos considerados bruxas.
0: Ah, então é negócio de Wicca?
13: Isso.
0: Ah, caramba, que legal, Sandrinha. Eu sempre quis conversar com alguém da Wicca para entender como é que é isso. Então, você é uma bruxa?
13: Isso, mas uma bruxa, sim, do bem.
0: Bruxa do bem, mas chama bruxa, né? É bruxa?
13: Bruxa.
0: É que chama bruxa, é maga, como é que é?
13: É. A do bem, geralmente, é maga.
0: Maga?
13: É.
0: Tá. E você faz...
13: Só que tem também o domínio do mal.
0: Ah, mas você mexe com essa coisa também?
13: Eu não mexo com do mal, mas se eu quiser trabalhar energia negativa, eu posso.
0: Ah, mas você não mexe, mas se você quiser, você manja.
13: Sim.
0: Entendi. E mas você faz essa coisa aí pra... Tipo assim, são rituais, é isso?
13: Isso, de energização.
0: De energização?
13: É, vamos supor assim, você tá precisando de algo urgente, aí trabalha a energia, quebra toda a energia negativa, é questão de áurea da pessoa.
0: Áurea?
13: Isso.
0: Tá, e por exemplo assim, eu tô sentindo que a minha energia tá pesada, eu tô sentindo que as coisas não tá caminhando pra mim, eu tô sentindo que eu preciso melhorar, por exemplo, em alguma parte da minha vida, aí você consegue fazer alguma coisa pra me ajudar, é isso?
13: Isso. Mesmo.
0: Caramba, que legal. Faz tempo que você mexe com isso?
13: Olha, desde pequena eu já tinha o dom.
0: Caramba, Calica, que legal isso, meu. Você vê só, nós começamos a falar sobre uma coisa aqui, falando de relacionamento, de homem, de frutaria, e já passamos a passar de falar de outra coisa. Eu nunca tinha conversado com alguém assim, com uma bruxa de verdade, né? E muita gente então... te procura pedindo ajuda, Calica?
13: É, eu trabalho mais para a família, né? E eu não cobro nada. Porque a gente tem que fazer o bem sem cobrar nada.
0: Ah, entendi. Olha, estão perguntando aqui na live como é que começa com isso, quem quiser começar, como é que faz?
13: É, sobre energização?
0: É, sobre o Wicca, essas coisas aí. Por exemplo, a pessoa tá sentindo que ela tem ali alguma energia... E aí você vai, ela quer começar na Wicca, quer começar a ser bruxa, qual que é o primeiro passo?
13: Então, aí
0: tem curso no Senai?
13: Oi?
0: Tem curso?
13: Não, na verdade é uma religião.
0: Ah, é uma religião?
13: Isto.
0: Ah, entendi.
13: Em São Tomé das Letras estão mais concentrados os bruxos lá, né?
0: Em São Tomé das Letras?
13: Isto.
0: Ah, caramba, eu não sabia disso.
13: É... Lá é a cidade do Halloween, das bruxas mesmo. A gente tem vários eventos lá. Ainda vou postar.
0: Ah, vocês fazem eventos? O que é? Encontro de bruxa?
13: Isto. À noite tem os eventos. Lá, agora em outubro vai ter também.
0: Ô, Calica, estão perguntando na live aqui se tem algum ritual que envolve... fica pelada, essas coisas, igual a gente vê as bruxas peladas rodando na fogueira. Tem isso mesmo?
13: Não.
0: Não tem nada disso, né?
13: Não, isso daí o pessoal inventa, né?
0: Olha lá, estão falando que quando é pro lado negativo, tem até ritual que envolve sexo. Não tem, né?
13: Não, depende, não. Né?
0: Depende como
13: assim? Quem mexe diretamente já com o demônio, sim.
0: Eita! E tem isso, é? Olha, chega arrepiou agora.
13: Então, mas como eu sou da energia positiva...
0: Aí você não mexe com isso.
13: Não. Eu posso também quebrar, vamos supor, qualquer mal que tenha atrapalhando sua vida, sabe?
0: Entendi.
13: Aí eu trabalho sua energia pra livrar você.
0: Vocês bebem sangue? Tô perguntando também... se vocês bebem sangue.
13: Não.
0: Não bebe sangue, não, né?
13: Não.
0: Não mata bode?
13: Não.
0: Nunca matou um bode?
13: Isso é outra religião.
0: É outra, né? Estão falando ali, ó, que esse negócio, o teu coisa é mais energia, né?
13: Isso.
0: Ah,
13: é,
0: mas
13: trabalhar energia.
0: Você faz, tipo, a poção também? De misturar erva, essas coisas?
13: É o principal.
0: Esse é o principal da Wicca, né?
13: Isso, nós trabalhamos as quatro energias. É, os quatro elementos. Fogo, ar, terra e água.
0: Fogo, ar, terra.
13: A nossa terra. Composição.
0: Tá.
13: Então a gente faz banhos para energizar, né? Pra limpar tudo que tá te atrapalhando. Mas a gente tem o poder também de desejar um mal e acontecer. E alguém tiver, vamos supor, te prejudicando. A gente tem o poder mental.
0: Ah, mas você não vai desejar o mal para ninguém, né?
13: Não.
0: E não,
13: claro,
0: volta?
13: Não.
0: Quando deseja o mal, não volta pra você? Quando você faz
13: volta.
0: Isso? Volta, então.
13: Volta,
0: é
13: não, não quanto foi pra pessoa.
0: Hã?
13: Mas a gente sofre também.
0: Ah, tá. Então é melhor não, né? Não mexer.
13: É, então, porque acaba mexendo na áurea da gente, que é azul. A partir do momento que a gente deseja o mal pra pessoa, aí pega uma parte da áurea vermelha nossa. Aí dói o corpo todo. Então quebra a nossa energia.
0: Caramba, que interessante isso, cara. E você vai pra algum...
13: A gente sofre muito no físico.
0: Ó, estão perguntando se tira encosto. De ex. Encosto de ex não tira, não? Você tem um ex enchendo o saco, você não consegue se livrar dele, não, Carica?
13: Eu consigo fazendo banhos, né? Pra
0: se
13: distanciar.
0: Banho. E quem tá sofrendo por amor? Ô, Calica, me explica um negócio. Uma vez eu trabalhava num lugar, aí tinha um peixeiro. Cara, o peixeiro, ele era apaixonado pela mulher dele. Ele tomou uma gaia da mulher e a partir desse momento ele ficou ruim da cabeça. E estavam falando que era coisa espiritual, assim, que a mulher tinha feito pra ele. Você acredita nisso?
13: Não.
0: Eu
13: não acredito nessas coisas que são feitas pro próximo.
0: Você não acredita no quê?
13: O que é feito, trabalhos feitos, eu não acredito.
0: Então ele ficou ruim da cabeça só por causa do chifre, será?
13: É problema mental, na verdade.
0: Que coisa, né?
13: Aí o que acontece? É, prejudicou a energia dele e o físico também.
0: Mas dá pra curar isso, será? Na Wicca?
13: Dá.
0: Caramba.
13: Dá sim.
0: Que coisa, né? Isso é interessante demais, velho. Vou dar uma pesquisada depois sobre isso aí. Sabe que eu conheci uma moça uma vez, ela mexia com isso. E vocês têm caldeirão, é verdade?
13: Eu tenho tudo aqui.
0: Caldeirão, aquele punhal também, né? Vocês usam pra ritual, né?
13: Eu tenho punhal, eu tenho a bola de cristal.
0: Você tem bola de cristal?
13: Tenho.
0: E você, quando você olha pra bola, o que você vê?
13: Então, a bola, na verdade, é energização também.
0: Ah, mas é verdade? Você vê o futuro na bola?
13: Não. Isso daí tudo é lenda, Diego.
0: Pra que você usa a bola?
13: A bola é um momento de... Como é que fala? De que você para pra... Ah, eu esqueci, fugiu a palavra agora.
0: É uma energização, é isso?
13: Você para pra... Não consigo achar a palavra agora. Aí é assim, você se isola.
0: Enrola?
13: Pra quebrar toda a energia. Aí depois você vai pra bola e pede o que você quer. Até mesmo pra outra pessoa, entendeu?
0: Ah, então
13: toda
0: você...
13: Toda energia tá nela.
0: Então a bola não é pra ver futuro?
13: Não. Isso tudo é lenda. Que a bruxa é má, que a bruxa é... Toda pessoa que é Wicca, as crianças gostam, os animais gostam.
0: E você não tem a espinha, a verruga na ponta do nariz?
13: Não, eu tinha no pescoço.
0: Estão perguntando aqui como é que funciona a bola, se você esfrega a bola e faz um pedido.
13: Então, o que que a gente faz? A gente se isola pra quebrar toda a energia ruim.
0: Tá.
13: Depois a gente vai na bola e mentaliza a pessoa, o que que a pessoa tá precisando. Aí a gente prepara todo o ambiente, com defumação, com sal grosso, pra poder concentrar no pedido.
0: Que coisa, né? Tem mulher que então, quando quer fazer um pedido pro homem, ela esfrega a bola. Não é esse tipo de coisa.
14: E o poder da mente é tão grande, a energização é tão grande que acontece, Diego.
0: Caligo?
14: Oi?
0: Alô? Tá, pode falar.
14: Então, aí o que a gente pede acontece.
0: Ó, tô perguntando aqui, ó, pergunta se ela já fez pra ela mesma e deu certo, aconteceu.
14: Nossa, super certo, eu tô andando muito feliz, Diego, com as realizações que eu consegui.
0: Sério?
14: Sério, eu tô muito feliz esse mês.
0: O que que aconteceu esse mês de gostoso?
14: Nossa, muita coisa, o até Calica, o que eu não pedi veio.
0: Eu acho, por que que me dá impressão assim? Sabe que eu sinto as coisas também, eu sou meio sensitiva, meio Márcia sensitiva.
14: Sim.
0: Isso aí é o quê? Será que é um grau de mediunidade que eu tenho? Às vezes só de olhar pra cara da pessoa eu sei a situação que a pessoa tá passando. Será que eu sou meio Wicco?
14: Pode sim, se você tem essa sensibilidade, sim.
0: Que coisa.
14: É, se você chegar num ambiente e sentir mal e você permanecer e seu corpo todo doer, é a energia dali.
0: Ai,
14: ou essa... a energia de alguma pessoa também, então você tem essa sensibilidade.
0: É, eu tenho, é. Às vezes chega alguém assim com a energia pesada, que na hora você sente um negócio nos ombros, né?
14: Isso mesmo. A energia da pessoa não é igual à tua.
0: Olha, estão perguntando aqui, ó, nessa religião aí também tem as cartas igual nos ciganos, baralho cigano?
14: Temos.
0: Tem mesmo, você tira...
14: Nós temos vários itens, né?
0: Ah, peraí, Calê.
14: Eu trabalho com pedrarias.
0: Pedraria?
14: É.
0: Como é que é? Você mexe com as pedras?
14: Então, as pedrarias são assim, são pedras semi-preciosas, que a gente coloca ao sol para energizar, captar a energia do sol e traz para dentro de casa. E banhos com sais grosso, ervas, e assim, tudo flui bem, Diego.
0: Ó, na live tem um tal de Carlos, ele tá falando que ele tá sentindo coceira no toba. Será que é você consegue dar um jeito nisso?
14: Eu não, mas tem um monte de caminhoneiro aí esperando.
0: Ô, Calica, eu ia te perguntar uma coisa séria, acabei esquecendo, cara. Pera aí que tem o Caipira que quer falar com você, fala aí.
7: Eu que não vou brincar mais com a Calígula, não. É, eu já não sou muito bonito, né? Ainda se eu fizer um feitiço e transformar num sapo, não vou querer, não.
0: Não, mas ela já falou que ela não faz pra maldade, né, Calica?
14: Não, eu não faço. Eu não vou desejar que ele fique careca jamais.
0: Careca? Ih, mano. Ó, estão falando aqui na live que você é uma bruxa linda.
14: Obrigado.
0: Peraí. Deixa eu ver um negócio aqui, tem mais pergunta aqui. O Lucas acredita, peraí, vai.
15: O Diego, ela não mexe com a pedra, ela fuma a pedra.
0: Não, peraí. Não é esse tipo de pedra, não. Sai daqui, ó. É, Diego,
14: depois
0: Cebolinha.
14: Eu vou postar no meu Insta o local da Calica.
0: O local da Calica?
14: É.
0: O que, que é? Você faz um atendimento, é isso?
14: É o local místico dela de energização.
0: Dela quem?
14: Da Calica.
0: Você, não é você, a Calica?
14: Sim, só que tem a bruxa ali.
0: Ah, então Calica é o nome da bruxa?
14: Tem a bruxa no local dela.
0: Eita! Pera aí, depois você vai me explicar isso aqui. Precisa fazer um intervalinho, que senão vai cair a rede aqui. Pera um pouquinho que eu já falo pro time, tá bom?
14: Beijo, Diego.
0: Beijo, minha linda. Beijo. É um programa legal. Que coisa, né?

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1: De FM 4 e 3. Alô, meu povo, bom dia. Um ótimo dia pra você que tá ligadinho aqui na Band. Tudo bem? Tudo de boa, tudo tranquilo? Por aqui é o seu amigo Diego Lopes. Até as 5 da manhã, vamos juntos? Ah, como é bom saber que você tá sintonizado aqui na Band FM. 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
0: Só de lembrar disso aqui, lembra? Você lembra domingo? No domingo.
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0: Você me fez lembrar agora da banheira do Gugu mesmo.
1: Nossa, velho.
0: Puta que pariu. Ô tempo bom. Emanuele, à noite, na Band, rapaz, era só puxando o rabo do gato. Era no mínimo umas, sei lá, umas 10, viu?
1: Deixa eu te falar um negócio, cara. Banheira do Gugu. A Mary Alexandre deixando vazar aquelas coisas. Aqueles mamazão.
2: Tempo em que os cameramen do Domingo Legal filmava dentro do útero das garotas.
1: Deixa eu te falar um negócio. Você lembra que era muito assim? Aí tinha o concurso das meninas, né? E quando ia o carrapicho? Lembra do carrapicho? Cara, que maravilhoso. Aquelas indiazinhas, só com os coquinhos.
3: Podia ter a banheira do banho de coruja, né? O Davi com a Sandrinha, um tentando pegar o sabonete. O duro é fazer o Davi entrar dentro de uma água.
1: Cala a boca, Michael. Cara, boa ideia isso aí, hein? Banheira do Bando de Coruja. Ó, pode, já tem as câmeras aqui, a gente pode fazer lives pra transmitir pelo YouTube direto da Band FM. Aí nós fazemos aqui a nossa banheira aqui no meio da boate aqui, no meio do estúdio. É legal ou não, hein?
4: Então, você lembra o concurso da gata molhada que tinha que jogar água na teta, no bico da teta da mulher? Você é louco, Diegão. Ô, tempo bom, hein?
1: Olha lá, o cara falou, mano, eu nem piscava olhando pra tela. É, Diego, cine privê na Band depois da banheira do Gugu, é. Não, mas o cine privê ainda passa na Band, né? Quer ver quem manja disso? Atende aí, poeteiro.
5: Oi, né? Sou eu, manjo de tudo, lógico. Né?
1: Ô, Davi.
5: Fala.
1: Baixa o rádio.
5: Pode falar, vou aqui longe, pode falar.
1: Tem que ficar longe. Ô Davi, fala pra nós aí, o que que você assistia na época que a banheira do Gugu tava bombando?
5: Ah, muita coisa, né, Diegão? É Noite Afora, era da Mônica Alves, que existia também, muito
1: tão,
5: bom.
1: Estão falando aqui, ó, ninguém lembra das malandrinhas na TV Gazeta.
5: Ah, também, tinha também na Gazetinha, Diegão, tinha?
1: Tinha.
5: Sérgio Malandro, toda tarde eu assistia, era da hora, tinha as pegadinhas da hora. Tinha até com uma loira sem vergonha lá, porque processou na época o Sérgio Malandro lá, era bonitona na época. Vivi, lembra da Vivi? Vivi?
1: Não, eu não assisti essas coisas, eu não assisti.
5: É, Vivi Fernandes, nome dela, Vivi Fernandes.
1: Estão falando aqui da Alessandra Scatena, que era malgata.
5: Ah, Scatena é Domingo Legal, né?
1: É Domingo Legal, é Vivi Fernandes,
5: tá falando? Era playboy, era bonitona mesmo.
1: Vivi Fernandes, estão falando na live aqui.
5: É, meu pai, se quer saber, Diego, eu nasci da playboy, sabia, nessa época.
1: O teu pai o quê?
5: Todo mês você vê a revista Playboy, todo mês. E todo mês do Brasil inteiro pergunta pra mim que eu vi todos pelados. Não tem uma que eu não ia pelado.
1: É assinante? Ele era assinante?
5: Meu pai era.
1: Tá.
5: Cara, eu tenho que fechar a porta no quarto dele, né? Aí eu me lembro que quer ir pro trabalho, né? Só que ele deixava aberto. Ele tava lá, ó. Via a revista toda e guardava bem guardadinho, meu pai. Ele fingia que percebeu, não, vai saber que eu era homem mesmo, tá virando? Ele não me ligava muito, não. Eu fingia que não tinha visto nada lá, não.

0: E a tiazinha, lembra da tiazinha?
1: Tinha, tiazinha eu comprei.
0: Você comprou?
1: Jona Prado. Tinha a Sem Terra também, né?
0: A Sem Terra?
1: Ellen Ganzaroli também.
0: Quem é a Sem Terra?
1: Sem Terra foi uma que teve na época, acho que é a fogueteira lá do Maracanã.
0: Sem Terra?
1: É, se chama Sem Terra, bonitona, cabelo preto, é.
0: Nossa, cara.
1: Ah, a Marisa Ott também, né? A Magda, né?
0: Ah, eu gostava, sabe de quem? Da Feiticeira. A Feiticeira era grandona, né?
1: Ah, é, a Jona Prado, eu me lembro, é.
0: É.
1: Ah, tem uma que eu comprei que era da hora, Diego. Se falar pra vocês, duas Sheila. Também da hora, eu me lembro da Sheila Mello junto com a Sheila Carvalho. Da hora essa Playboy.
0: Você deixava a revista grudada, Davi?
1: Não, digamos que não, né? Mas dá
0: digamos
1: uma
0: que não, né?
1: Eu me lembro que. Eu me lembro, você quer saber? É. Você acredita que eu aprendi? É o sexo com as revistas?
0: Sério? Você aprendeu a fazer sexo com as
1: revistas? Vou contar a história pra você, né?
0: Conta.
1: Na época eu estava na escola, na época, né?
0: Tá.
1: E era, acho que ia ser sétima. Não, era. Sei que quinta série, né? E tinha uma professora de história chamada Marilete.
0: Marilete?
1: Marilete, é uma loira bonitona. Ela era bem bravona, todo mundo lá, né? O pessoal era bagunceiro, só que ela viu que eu era. Não é que era meu bobão, CDF, paradão, né?
0: Tá.
1: E as meninas chegavam em mim, eu não chavecava muito, mas gostava, na época era, né, eu queria estudar e passar o dia do convertão, eu queria ganhar o campeonato pra depois chegar a hora que eu quero chegar, eu queria sempre ganhar, né? E aí, eu me lembro que ela chegou, aí de repente um dia me chamou assim, fora da sala, vem aqui, eu quero conversar com você. Aí ela falou assim, tá aqui numa sacola, uma revista aí. Eu falei, pai, é porque você é meio assim, né, você tem que ser mais esperto, né? E essa revista tá aí na sacola. Leva pra sua casa, você vai gostar, meu.
0: A professora te deu revista de mulher pelada?
1: A professora foi, era ele e ela, TV. Ele e ela e uma Playboy da prima da Xuxa na época, que saiu na época, foi. Sério, a história é verdadeira mesmo.
0: A prima da Xuxa? A prima da Xuxa saiu numa Playboy?
1: É, foi. Aí sabe quem deu a revista pra ela e combinou com ela?
0: Ah.
1: Meu pai, que achou meu pai lá, aconteceu lá, meu pai combinou com ela, depois descobri que meu pai contou pra mim, foi a história toda, combinou, né? Aí eu levei pra casa e vi as revistas, né? Aí, comecei a gostar. Aí foi um aprendizado. Você vê ela mesmo me chamando no canto e falou assim, tem que ser mais esperto com a mulherada aí.
0: Você tinha quantos anos?
1: Lá, que você vai gostar. E eu gostei mesmo, foi bom.
0: Quantos anos você tinha, Davi? Quantos anos você tinha?
1: Ah, na época, acho que quinta, sexta série, eu acho que devia ter uns 15, 16 anos. Não, tinha uns 15, 16 anos, né? Por aí.
0: Ah, ó, estão falando 13, 14, que é assim. Olha só, peraí, ó,
1: 14 anos.
0: Estão falando que a Sem Terra é justamente a Débora Rodrigues.
1: Isso mesmo.
0: Que hoje em dia é piloto de Fórmula Truck.
1: É, Débora Rodrigues, ela mesma, né?
0: Caramba, cara, que coisa, hein?
1: Ellen Ganzaroli também, eu vi ela bonitona, Playboy, na época.
0: A Ellen Ganzaroli é gata até hoje, né, cara?
1: Eu me lembro que na época a Fantasiosa, que tinha aquela sainha proibida da locadora por ela, era da hora aquela sainha, viu?
0: E aí, o Isambiel?
1: Ah, vi também o Isambiel, bonitona, muito bom. O Isambiel era boa também, me lembro.
0: E a Dilma, e a Cláudia Ohana?
1: Cláudia
0: Ohana, você não lembra?
1: Não, a Cláudia Ohana não me lembro muito, acho que eu vi ela pelada, não me lembro muito, mas vi muitas. Eu me lembro que Hortência eu vi pelada, quando era novinha, era bonitona.
0: E o Vampeta?
1: Mara Maravilha, me lembro também.
0: E o Vampeta?
1: Isso aí não, isso aí já é Magazine, né?
0: Como é que você sabe se você não viu?
1: já é Magazine, fala. Essas revistas estão fora ali. Eu me lembro que.
0: Ah, peraí.
1: Eu não tinha vergonha com os caras que têm vergonha. Vergonha pra quê, mano? Eu não tinha vergonha, não.
0: Ô, Davi,
1: mano. Eu entrava na salinha lá, demorava quase uma duas horas, escolhia o sim pornô à vontade lá, ficava pensando, leva ou não leva isso aqui, mano? Porque eu era indeciso, né?
0: Ah, não.
1: Porque isso aqui é fantasia, mas é bonitona, hein?
0: Na época da
1: eu olhava pro outro aqui, como é que é bonitona também. Eu ficava pensando. Aí fica quase uma coisa na sala. Tá nem aí, eu adorava ver todo o filme, ver a capa, aí via depois, escolhia 10, 15 filmes, levava mesmo. Eu não tinha vergonha, não, levava mesmo.
0: Falaram na live de uma.
1: Tinha mulher, o homem lá. Eu tava nem aí, não. Tá aqui o filme aqui, tô pagando.
0: Falaram alugando, depois tá de entrega. Já não tá me ouvindo mais. Falaram na live da Mulher Melancia, lembra?
1: Ah, sim, também tinha, Mulher Melancia tinha.
0: Mas estão falando que é melhor.
1: Era assim, viu? Contar negócio também, né? Agora, quando tinha. Aí a DVD pornô passou a vender, né? Na época, me lembro, né?
0: E a Rita Cadillac?
1: Eu me lembro que os camelô, que eu ia lá ver o filme, né? E o cara tinha mais de 50 filmes pornô. Eu chegava assim, né? Eu tinha muito dinheiro na época. Falava assim, olha, o que filme foi esse? Eu começava a ver o filme, falava pro cara assim, olha, esses filmes já são meus já, não vendo pra ninguém não, já acabou, é meu. Voltava pra casa, pegava o dinheiro, levava tudo, cara. Eu levava 50 filmes num dia só. Levava tudo. Sério? Só os repetidos ficar com isso, só os repetidos. limpava toda a caixa do caré. Você vê como era, né? Hoje já acabou tudo, é tudo internet, né?
0: Eu fui ali pegar um café ali, Davi, rapidinho. É, hoje em dia acabou, hoje em dia é só a internet. Ô, Davi, sabe o que era legal?
1: Até hoje guardado em recordação, mas eu comprava um monte, né?
0: Não deixa eu falar. Ô, Davi, sabe o que era legal? Quando você ia nas revistas, nas bancas de revista, aí você comprava aquele CD. Lembra umas revistas que vinham com CD?
1: Ah, sim.
0: Aí você, não é DVD, é CD de computador. Aí de madrugada você tinha que ir lá escondido, tirar as capas do computador, colocar o CD no computador pra ficar vendo lá.
1: Ah, sabe o que eu já comprei na época também, Diego? É fita de conto erótico, da hora.
0: Conto erótico?
1: Tipo, com fita VH de conto erótico, é. Contar a história do cara contando com a mulher gemendo assim na fita, né? Faz tempo.
0: Eu já tive também assim. Ó, você lembra quando tinha as telemensagens eróticas?
1: Ah, sim. Eu fiz muito, diz que eu era muito bom no sexifone. Eu fazia muitas casinha na época.
0: Você ligava, né, no sexifone.
1: Diz que amizade.
0: 0900, né?
1: Vinha uma conta. Pegava muita menininha nova, assim. Falava assim, sai daqui, tem que estar só. Falava assim, sai daqui, eu quero falar com a mulher, pra buscar lá. Sai daqui. Falava assim.
0: Tá certo.
1: Aí o cara me chegava pra lá, eu pegava a minha lá, vamos pro campo, a VIP lá. Aí trocava a vida com a mina lá, né?
0: Ô, Davi.
1: Aí ia ligar na minha casa mesmo. Tinha negócio de trocar telefone, era celular na época, né?
0: Era caro,
1: eu trocava,
0: né,
1: vida com a chave, a criação da com ar, gostava, aí era da hora. Véio. Nossa. Era disco de amizade, foi um disco de amizade na época, eu me lembro, era da hora, mano.
0: É, aí entrando tipo salas, não é isso?
1: É, tinha a sala primeira, aí você chamava pra conversar no particular, dava um telefone pra ela, dava um telefone dela, ligava e conversava. Aconteceu muito comigo isso aí. Então, era da hora, a fantasia era da hora. E também eu me lembro que ela disse que erótico também, eu ligava também, troquei da camina, né?
0: Só que
1: eu não pagava não. Eu, às vezes, não pagava, elas enchiam o saco.
0: Estão perguntando aqui, ó, pra você falar, essa aqui vai ser boa que você vai manjar. Os famosos de hoje em dia que fizeram porno chanchada.
1: Ah, sim.
0: Eu sei um que fez, que eu assisti o filme dele, que é o Nuno Leal Maia, ele é lá de Santos.
1: Ah, Nuno Leal Maia fez bastante, sim.
0: Ele morreu?
1: Não, tá vivo. Gente.
0: Tá vivo.
1: Gina Cardé foi uma delas também, só que ela fez um só, né? Ela fica pelada uns 7 gatinhos, né?
0: 7 gatinhos?
1: É, o Frota fez muito, a gente Frota também fez alguns.
0: Ah, mas o Frota todo mundo viu, é...
1: Cláudia Raia também fez um, pelo menos ela fez um, mas ela fez.
0: A Cláudia Raia?
1: Foi.
0: Madinho.
1: E a principal de todas, mesmo de todas, aí era a Lucega Santos.
0: Ah,
1: Lucega Santos era pioneira. A Lucega Santos, ela fez a primeira engraçadinha. Ela fez a bonitinha mais ordinária, que ela fez também.
0: Peraí, engraçadinha não é a Rodrigues, a engraçadinha.
1: Ela e a Sônia Braga.
0: Não, engraçadinha que eu lembro é aquela que até hoje ela é maravilhosa. Como é que
1: não, eu sei, ela fez a série, mas quem fez o filme mesmo, o primeiro filme, foi a Lucega Santos.
0: Tá, mas como é que... Alessandra Negrini.
1: Foi, ela continua a série, foi.
0: Ela é gata até, ela tem 50 anos, mas continua gata, né, velho?
1: É, tá bonitona, né? Eu vi ela em comercial, tá bonitona mesmo.
0: Ó, tão falando que a Tânia Alves também fez porno chanchada.
1: Fez. Porno chanchada fez bastante, fez.
0: É.
1: A Sônia Braga também, Diegão, ela fez Dama de Lotação. Muito show.
0: A Dama da Lotação?
1: Ela fez, como eu lembro, a Sônia Braga. E o filme ficou famoso também, que mostrou aí lá do Brasil, Rio Babilônia.
0: O que é isso?
1: Rio Babilônia tinha um cara famoso, não sei o nome dele direito, é um cara que fez filme também, muito bom esse cara também.
0: Rio Babilônia?
1: Rio Babilônia, até a música, você sabe. Rio Babilônia, é da hora essa música.
0: Como é que é o nome daquele cara que era o rei da porno? Como é que era o nome dele?
1: Ah, o negócio do Adão lá, não é do Adão, eu não me lembro. Ele fez muito mesmo, ele fez até, como é que é mesmo? A Noite das Taras também, 1 e 2, ele fez muito filme, foi...
0: Como é que era o nome do cara, velho? Jesse Valadão.
1: Esse cara... E assim, o verdadeiro é da hora, porque ele pega todas as mulheres lá, né? As mulheres te contam histórias que ele pegou ela, né? Aí no final, né? Ele as combina de, você sabe, cortar, capar e cortar o negócio...
0: Que
1: cortar
0: isso?
1: Cortar o pessoal dele fora, né? Chega encapado.
0: A Vera Fischer fez também?
1: Vera Fischer fez alguns, fez.
0: E o Zé do Caixão?
1: Ah, tem um que ela fez, que é da hora, que ela fica peladona, Diegão.
0: A Vera Fischer?
1: É, bonitinha, mas ordinária. Esse daí, ela é igual de programa nesse filme aí.
0: Caramba.
1: Esse filme é forte, viu, bonitinha, mas ordinária. Se inscrever, que é a Lucega Santos.
0: E o Mazzaropi?
1: Mazzaropi não fez essa comédia. Mazzaropi fez um filme bom, foi porque é no céu. Que vai pro céu lá e faz um forró lá no céu, aí faz um jogo de futebol, que o pessoal mata ele, porque fica aí com o milionário, né? E é mais barato, ele esconde lá o dinheiro dele dentro de uma mochila.
0: Caramba, mano, descobrimos mais um talento do Davi. Ele manja tudo de filme, cara.
1: É o corintiano também, fez muitos filmes, Jacatatu.
0: E a Hebe?
1: A Hebe, ela foi apresentadora,
0: Ela nunca fez filme assim, né?
1: Uma grande pessoa. A Hebe, acho que às vezes ela fez, não me lembro muito.
0: É. A Dercy Gonçalves.
1: A verdade é essa, então. Pô, Chanchada é... Então, a Bonitinha Major Ordinária, deixa eu contar pra você, a Vera Fritz, ela é garota de programa no filme. Esse filme é forte demais. Como é? Tem a parte lá que os negão quer pegar a velocidade no filme lá, é a fantasia dela, só que ela fala que ela foi mesmo, depois fala que é fantasia.
0: Mas aparece...
1: O Zé Wilker, ele fez esse filme, o Zé Wilker também fez alguns programas de Chanchada. Você sabe que ela morreu, né?
0: Mas aparece alguma coisa assim? Aparece?
1: Aparece, só que é lógico. Você não, parece assim. Não, tem programa Chanchada que é golpe em pornô mesmo. Ah. Mostra fazendo. Tem o Canal Brasil, viu? Muitos, alguns, mas a outra é a montagem. Mas tem também, era igual o pornô mesmo.
0: E hoje em dia, no Cine
1: Privado? Eu me lembro na época, deixa eu contar pra você. Eu saí com meu amigo, na época, nós ia pra striptease, tinha um monte de coisa. Tinha cinema pornô, eu fui com ele também na época, vi filme também, o filme era da hora, tem um pornô. E o 69 também, tinha 8 andares, você ia pra escadaria primeiro, não era de elevador, não. Ele escolhia elevador e escadaria. Você dava um dinheiro pra tiazinha, pra levar pra você no melhor andar das mulheres. Era assim. Porque se fosse pegar escada, as mulheres pegavam na tua mão e falavam assim, puxava você logo pro quarto. Por isso que você evitava ir pro elevador. Claro. E elas iam ficar puxando você, pra você pegar seu dinheiro logo. Rapidinho você ia.
0: Essa que você tá falando é o treme-treme, não é?
1: É o 69, famoso prédio lá dos Andradas. Minha primeira vez foi lá, em 98, me lembro.
0: Em 98 foi a tua primeira vez? Você tinha quantos anos,
1: Davi? Eu tava nervoso na época, comecei a ir pra escadaria lá, e que eu gostava. Queria ver como é que é, aí eu vi que era bom, né? Queria ir lá mesmo. Ô, aí a mãe pegou, eu quase falou assim, ó, vamos que você é, como é que é mesmo? Eu sou mais experiente, as mães vão zoar com você, vamos que eu vou te ensinar como é que é. Aí foi legal, eu peguei ela assim, né? Ficou de quatro, peguei ela por trás e foi que foi.
0: Eita, Davi!
1: Foi bom, eu comecei lá direto, gostava de lá, aí é mesmo que eu peguei na época, até com o braço quebrado, eu peguei a mulher lá na época.
0: Caramba,
1: foi.
0: Davi, com o braço quebrado,
1: foi.
0: Davi.
1: Braço quebrado, na época eu tinha o prato da minha mão, passou branca a mão na época, eu fui lá, o braço enfaixado, peguei uma lá, né, foi barato. Aí
0: meu
1: ela,
0: Deus.
1: Ela tá achando que eu não ia pagar, não, vamos que vamos. Ela vou pagar 50 braços quebrados, ela falou, se você não pagar, vou quebrar o seu outro braço. E ela era brava.
0: Eita, nós!
1: Era bonitona, eu peguei, eu fiz com ela mesmo e ela gostou, né, foi uma fantasia que eu usei também.
0: Tá, ô Davi, vai preparando aí a mensagem, daqui a pouquinho eu vou te ligar, você vai fazer o motivacional de hoje, tá bom?
1: Ah, sim, é forte, pra avisar muitas pessoas aí que correm muito rápido na rua aí, na estrada, e tem que tomar muito sol forte pra eles também.
0: Sobre o que você vai falar hoje?
1: Vou falar sobre atenção na vida, pra poder viver melhor e ter realmente cuidado com tudo que acontece.
0: Tá bom, eu já te ligo aí, tá? Vou ligar pro Fenomenal agora.
1: Valeu, Diego, valeu aí. Então,
0: valeu
1: aí.
0: Falou, Davi, tá bom. Olha, o Davi...
1: Mas poxa, já é comigo mesmo, sua dica é bom aí.
0: Tá bom, o Davi manja de muito, Diego, de muita... Rapaz, que aula, hein? Sobre porno chanchada.
2: Ele pode ser brinquedo, mas é meu amigo.
0: Visão. Ele é meu
3: amigo. Davi, com essa putaria toda dele de filme pornô aí, ele quer que a gente acredite que ele não fazia troca-troca lá na Pai.
2: Pode ser tudo que não presta. O importante é que ele é meu amigo.
0: Olha lá, já vai ter o banho de cura. Olha como é que vai ser a banheira. Olha a banheira. Olha a banheira. Eles vão com um roupão do Stitch. Meu Deus do céu, cara. Vocês, olha, vocês são demais. Fala aí, mano. Quem é essa aí? Ah, tiazinha essa, tia. Eita, olha, estão mandando as fotos tudo aqui, ó.
4: Não, e o Davi ainda falando que foi assistir um pornô com um amigo. Ah, pelo amor de Deus.
0: Ó, tinha ali, eu acho que é na São João... um cinema meio esquisito ali, não tinha? Não tinha um cinema meio estranho ali na São João ali?
5: Davi, agora na boa, o que você prefere? Essas mulherzadas gostosas da Playboy? Ou tem um replay com aquela velha do Facebook, se eu colocou a calcinha dela?
0: Para de falar dela. É a Bernadette. Diego, você foi lá? Eu nunca fui. Mas deixa eu falar, eu morava ali na Gasper Líbero, que é praticamente a continuação ali da São João, ali daquele. Eu sempre passava na frente, eu sempre queria entrar naquele negócio ali, velho. Mas a época que eu morava ali, eu era menor de idade, então eu não conseguia entrar, mas eu sempre quis, não pra ver nada, mas pra saber como é que era lá dentro. Ficavam as mulherzonas chamando a gente, mas eu não podia entrar. Primeiro porque eu não tinha dinheiro. Outra porque eu era menor de idade, mas eu queria saber como é que era lá dentro. Sabe? Você fica imaginando as coisas, cara. Como que era lá dentro? Vocês que já foram lá dentro, como é que é lá dentro? Como é que é lá dentro, hein? É um cinema mesmo? É um cinema mesmo? Olha lá, o Márcio disse que batia cartão. Tá, beleza, eu sei o que rolava lá dentro, mas como rolava no cinema, nas cadeiras de cinema, mas eu não, mas devia ser uma nojeira aquelas cadeiras. É, digo, tem cabine. O áudio tá real aí? O áudio tá bom? Tem alguém falando que o áudio tá ruim. Pera aí. Não, eu queria saber. O que que rolava? Como é que era lá dentro, lá? Era cadeira de cinema mesmo? Cadeira mesmo? Era cadeira mesmo? Como é que era, hein? Pera aí, o Edinaldo sabe.
6: Era um cinema normal, Diego. Tinha uma mulher lá fazendo striptease em cima do palco, aí ela chamava alguém da plateia pra transar com ela. O bom mesmo é quando a gente ia no banheiro, tava cheio de viado. Posso segurar seu piu-piu?
0: Ai!
7: No palco do Gugu, Thalia, a intérprete de Maria do Bairro.
0: Olha só, calma aí, moça. Eu achei um áudio aqui que eu acho que é da... Como é que é o nome dessa locutora aqui, gente?
7: Ainda hoje, no palco do Gugu, Thalia, a intérprete de Maria do Bairro.
0: É bom que, cara, a Band. Você acha umas coisas antigas aqui, velho?

0: Ah, ele tá falando do cinema, Edinaldo, seu burro, seu animal. Era um cinema que passava filme pornô. As cadeiras eram tudo grudadas. Foi lá que eu ganhei a primeira mamada de um travesti.
1: Isso. Oh, ai. É isso que rola lá dentro.
2: Tá bom, Maratacinho.
3: Fala, Diegão. Bom dia, bom dia. Então, esse negócio do cinema aí, Diegão, era um palco. Um palco, ficava ator e atriz lá, entendeu? Fazendo sexo ao vivo pra todo mundo ver. Ficava a cadeira, apagava a luz, ficava todo mundo nas cadeiras assistindo, mano.
2: No palco? No palco? Ao vivo no palco? É a Gislaine, né? Eu sei. Essa. Olha lá, ó. Sua live poderá ser. Olha lá, vem uma restrição ali. É, alguma coisa que vocês estão falando que o TikTok já embaçou ali. Ah, já veio um monte lá. Ah, porque eu falei palco. É, não. Melhor deixar pra lá. Vai.
4: Gente, vocês não perceberam que o Diego tá disfarçando? Você morava lá, Diegão. Lá que você cala lavada, rapaz.
2: Não, eu morava, mas eu não entrava lá dentro. Eu só passava em frente ali. Ô, Edinaldo, deixa eu te falar um negócio, velho. Deixa eu te falar um negócio. Eu não tinha dinheiro pra entrar no cinema pornô. Eu era um jovem camelô. Além de menor de idade, além de ser camelô, eu era office boy. Eu comia marmita no viaduto Santa Efigênia. Que o Pepinho era um matador do Piauí. Que fugiu do Piauí e vinha vender marmita no viaduto Santa Efigênia. Ele vendia marmita. E ele vendia, ele tinha um carrinho de isopor gigante, cabia um corpo lá dentro, mas ele vendia refrigerante, suco e iogurte de morango. Eu nunca me esqueci do Pepinho, porque o Pepinho era, as pessoas compravam as coisas dele por medo. Ele tinha 1,30m de altura. Mas você olhava pras costas dele, tinha 3 balas alojadas ali. Eu não tô brincando, isso é sério, gente. E eu nunca me esqueci do Pepinho. E eu gostava do iogurte de morango do Pepinho. E eu vendia, eu tinha lá a minha banca de fita pirata. Eu não falava que era pirata, eu falava que eram fitas alternativas produzidas em laboratório.
3: É verdade, né, Diego? Você sabe a sensação exata do cachorro na frente da televisão de frango assado, né?
2: Eu sei, cara, porque eu passava em frente a esses cinemas para adultos e aquelas mulher grandona ficava chamando a gente. Eu falei, eu tinha vontade de entrar, mas eu não tenho dinheiro, moça. Eu não sei nem como é que conversa com vocês. Ô dona moça, quanto que é pra transar? Eu perguntava assim, quanto que é pra transar, moça?
5: Ô, boca aberta, você acha que o Diegão não sabe?
2: Claro que eu não sei. Eu não sei.
5: Não explica nada pra ele não, rapaz. Diego era professor.
2: Eu não sei de nada.
5: Era professor, rapaz.
2: Era moleque.
5: Isso aí é mais esperto que vocês imaginam. Não explica nada pra ele, não. Aquela... Ele tem que explicar pra nós, que ele manja tudo.
2: Aquelas mulher alta, grandona, com os braços grandes, com as caras quadradas. Eu olhava e falava, nossa, mas que mulher diferente.
3: Ô, Diego. Eu comprei muita marmita ali no viaduto do chá também, quando eu ia na São Bento ali pegar show no Café dos Artistas. Mas na Avenida São João, quando você andava ali, se você tomar cuidado, você era puxado pra dentro das escadas lá. Você andou por ali, né, parceiro?
2: Não, eu não.
3: É doidão, hein, filho?
2: Não.
3: Vou falar pra você. É, estreito. Ô, passado pão. Sai, cachorro.
2: Josie on a vacation, far away.
6: Josie's on a vacation, far away.
2: Não, cara, eu não entrava, mas eu tinha curiosidade de saber. Por isso que eu tô perguntando como é que era lá dentro, lá pra ter uma base, porque até hoje eu nunca fui naquilo. Nunca. Mas eu lembro das promoções que tinha. Era R$5 e ganhava uma cerveja. Era R$5 e ganhava uma original.
7: O iogurte de morango do pepino devia ser igual o catupiry aí do Cleito Padeiro, produzido artesanalmente.
2: Cala a sua boca, cara. Era gostoso.
8: Fala, Dieguito.
2: E aí?
8: Tem alguém do Rio de Janeiro falar sobre o cinema ID na Rua da Carioca?
2: Olha.
8: É na Frei Caneca, fundo do hospital.
2: Rio de Janeiro.
8: Souza Guiar. E tinha um cinema em Bangu, que era dentro de uma galeria também. Meu Deus, era muito gay. Mas eles agarravam a gente.
2: Ai.
8: Mas a gente era molequinho. Você dava de um trocado.
2: Não.
8: Ia lá.
2: Olha só. Olha aí. Era um molequinho, precisava de um trocado e ia lá, né? Que sem vergonha, hein, carioca? É, Diego, você conhece esse lugar como a palma da sua mão. Cala a boca, Thiago.
9: Ô, Diego.
2: Oi.
9: Amigo meu, uma vez, nós passou lá na frente, lá o idiota foi falar pra moça lá. Ô, moça, quanto que é pra nós fazer amor? Ô, Diego, essa mulher deu tanta risada, mano, deu uma tacona no meio da careca dele. Mano, esse dia eu ri demais, mano. Bichão era virgão de tudo, Diego.
2: Quanto que é pra nós fazer amor? Ô, dona Kinga, quanto que é pra gente transar?

0: Você lembra da Mesbla, né, ô Diegão?
1: Mesbla?
0: Você vai lembrar da Mesbla ali no viaduto do chá. Ai, caramba, só você lembra.
1: Não, Mesbla não, era Mapping, pô. Tá doido? Era Mapping, em frente ali ao Teatro Municipal, não era?
2: Ah, mas deve ser uma delícia catar um cabacinho, né?
1: Ô!
2: Eu tenho vontade.
1: Calica! Ah, vai dizer que você nunca... Ô, Calica, vai dizer que você nunca... Vai dizer que você nunca pegou. Não, fala a verdade pra nós.
3: Ah, Diego, cai com tradição, para. Para com essa história triste aí, que nada disso, não. Pegava mesmo, mas pá.
1: Eu não
3: pegava? Para. Pô,
1: não.
3: Contraditório.
1: Não.
3: Tá bom, dando um monte de coitado aí.
1: Sandrinha.
3: Para.
1: Deixa eu te falar, nessa época, eu era apaixonado, Sandrinha. E eu só conseguia ter olhos pra ela, Sandrinha. Eu não era outra época, Sandrinha. Eu era menino novo, Sandrinha. Eu não tinha malandragem ainda. Não tinha malandragem, Sandrinha. Eu morava num lugar que as primas moravam, Sandrinha, que é o Hotel Mediterrâneo. Cadê a Catrice, hein? Deixa eu ligar pra Catrice. Eu vou acordar, Catrice, ou interromper o coito.
4: É, acho que Tia Graça já acordou, né? Tá um santo, rapaz.
1: É, essa hora é 4:44. 4:44. Tá perigoso.
5: Diegão,
1: oi.
5: O Mesbla era vizinho do Mapping. O Mapping ficava na esquina e a Mesbla do lado. Era vizinho. Depois o Mapping comprou a Mesbla também.
1: Ah.
5: Outra coisa, a Calica tem mais hora de câmera que o urubu de voo.
1: Para, cara! Essa hora é perigosa, só.
3: Bom, me engana que eu gosto. Tá bom. Porra, até na rua tinha aí os viadinhos aí.
1: Ei.
3: Até pagar pra vocês aí, da tua idade aí, pra pegar eles, pô. Para.
6: Ô, Diego, Chaves queria o sanduíche de presunto e você queria os beicinhos de presunto, né?
1: Não, cara, não, sem maldade, eu queria entrar pra ver como é que era, só isso. Deixa eu ver se o Fenomenal tá acordado aqui, pera aí um pouquinho, vamos lá, pera aí. Pera aí. Eu quero saber do... Ué, você desligou na minha cara, Fenomenal? Tá bêbado?
7: Diego Lopes, tem campeão.
1: Quem é que tá ligando, hein? Pera aí, vou ligar pra você. Pera aí.
8: Esse telefone tá ruim.

0: Para de mexer aí, me atende.
1: E aí, Diego?
0: Aê! Tá me ouvindo? Tá me ouvindo?
1: Tô perfeitamente.
0: Muito bem, muito bem.
1: Bombas, já começamos com bombas.
0: Temos bombas hoje?
1: E campeão da fazenda chegou.
0: Peraí.
1: Campeão da fazenda já.
0: Peraí, o campeão?
1: Já é campeão já da fazenda, entrou e já ganhou. Vou dar a primeira mão, o Cabeção é o verdadeiro campeão da fazenda.
0: Quem?
1: Cabeção é o campeão da fazenda.
0: Que cabeção, gente?
1: O que entrou na fazenda, você tá por fora.
0: Peraí,
1: O Roger Koff lá entrou na fazenda e já é o campeão.
0: Peraí, aonde que eu vi o Ron Jacob esses dias aqui, velho? Ele nem tá na fazenda.
1: Tá na fazenda, tava no SMT lá participando do Repassa.
0: Domingo agora, ele tava no SMT.
1: Não, mas ali é gravado, Diego, acorda aí, Diego. Aquele programa lá do Portioli é gravado, e o Portioli foi pra Globo. Esquece aquilo lá, já foi, Diego. Já foi.
0: O Portioli foi pra Globo?
1: Já foi, eu tô falando meses.
0: Mas não tem nada, ninguém tá falando, ninguém tá confirmando isso, por quê, hein?
1: Mas eu tô confirmando, eu sou o único que tá batendo na tecla. Ele já foi pra Globo, ele vai pra Globo.
0: Olha, e o Cabeção?
1: Ele é o campeão da fazenda, eu acabei de falar, cavalo.
0: Caramba, mano.
1: Ele é o campeão da fazenda. Ah, e o detalhe, a fazenda não deu audiência, tá? Ficou em segundo lugar lá pra Rede Globo.
0: Mas quando?
1: Agora a fazenda estreou e não deu audiência, ficou em segundo lugar.
0: Mas estreou quando?
1: Hoje, Diego.
0: Estreou hoje?
1: Eu digo, acorda, Diego.
0: Eu não tô sabendo, cara.
1: Acorda, mano.
0: Calma.
1: Acorda.
0: Olha, deixa eu falar. Quem mais tá na fazenda, hein?
1: A Inês Brasil.
0: Inês Brasil.
1: Derondê, ela já até participou aí do Bando de Coruja, Inês Brasil.
0: Tá.
1: E aquele que fez Chiquititas lá.
0: Que fez Chiquititas?
1: Teve um que fez Chiquititas e tem uns anônimos lá que eu nunca vi falar.
0: Só tem a Inês Brasil e os Cabeção de Famoso?
1: Só o Cabeção. Quem ia mesmo era o Gilberto Barros. Não sei o que que deu lá com o Gilberto Barros.
0: Então você errou!
1: Não errei, cavalo. Quem decide
2: errou!
1: Lá?
2: Errou!
0: Cavalo.
2: Errou!
1: Quem decide?
2: Errou!
1: O cavalo, quem decide?
2: Errou!
0: Pera aí, deixa eu te falar. Olha, avisei que o Gilberto Barros não ia.
1: Não,
0: tava na cara que ele não ia, pô.
1: Mas eu sabia que ia, porque ele tem um contrato com a Record lá. Ele tá fazendo um jornal da Record lá.
0: Tá, mas não foi. Errou!
1: Não, errei.
2: Errou!
1: Não, isso
2: errou!
1: Peraí, deixa eu terminar de concluir, cavalo.
0: Fala,
1: ele tá na pré-lista, se der algum pepino lá de alguém desistir, ele tá na pré-lista.
0: Ah, ele é suplente.
1: Ele tá nessa tal pré-lista aí.
0: Ele é suplente, tá.
1: Mas eu acho que não vai entrar não, porque por causa da idade, se fosse pra entrar, já tinha que ter entrado. Mas
0: claro, mano, como é que ele vai, não pode entrar com o cuidador da fazenda, cara?
1: Então, mas tem outra bomba, Diego, que eu tenho que te pôr exclusivo.
0: Quem?
1: Exclusivo.
0: Peraí, deixa eu pôr exclusivo então. Vamos lá, pra mais uma bomba exclusiva, nosso repórter
1: põe
0: especial, Alê Fenomenal. Tá exclusiva.
1: Exclusivo, Carol Portaluppi também tá sendo cogitada.
0: Mas já não começou, gente?
1: Não, mas pode alguém desistir, Diego.
0: Mas quem que vai desistir da fazenda?
1: É 3 meses, tá, já tá flopado, Diego.
0: Meu Deus do céu, gente.
1: Eu já tô te falando um campeão, já pra ser hoje.
0: Mas como é que já sabe quem é que vai ganhar,
1: Diego,
0: gente?
1: Informação.
0: Vamos fazer o seguinte.
1: Ô, Diego, é informação. Quando eu dou informação, demora, mas acontece.
0: Mas você falou que quem ia ganhar a Copa do Mundo era a Argentina.
1: Errar é normal. A gente só não pode errar por omissão.
0: Tá.
1: Entendeu? Não, mas quem decide lá é o jogador, não sou eu.
0: Então vamos lá. Então você tá falando que quem vai ganhar a fazenda é o Serginho Rondjakovski?
1: É esse daí mesmo, que fez cabeção lá, fez malhação.
0: Tá, se você errar de novo, como é que fica?
1: Não, errar é normal, Diego. Eu tô aqui com a cara limpa, tudo. Hoje, no momento, é o cabeção favorito pra ganhar, não tem outro.
0: Tá, e o Portioli vai pra Globo quando?
1: Em outubro, dia 11 de outubro. Eu tô cravando isso faz meses.
0: A minha sogra, ela é fã número um do SBT. A hora que você chega, ela tá assistindo o SBT, ela falou, é impossível o Portioli sair do SBT.
1: Não é impossível, porque já tá... vou te dar uma informação
0: o
1: quente.
0: O Portioli, ele tem amor pelo SBT.
1: Não, eu vou te explicar uma coisa forte agora,
0: impossível. O Portioli falou que ele quer ser o dono do SBT.
1: Não tem como, Diego. Isso
0: claro que tem como, ele é filho do Silvio Santos, quase.
1: Não, Diego, deixa eu te dar... Pesou, cavalo. Tá.
0: Cascando o bico lá.
1: Não dá, mano, pra não ir com você. Você é um incrível.
2: Errou!
1: Errou não, porque eu queria esse negócio de rolho.
0: Tá.
1: Então é o seguinte: o Portioli já assinou com a Globo, é 3 milhões, pô. Não tem como.
0: Não, eu ouvi falar isso aí, mas olha, o chat, quer ver? Peraí, deixa eu chamar. Ah, não dá pra chamar a minha chat, peraí, deixa eu ver se isso aqui.
1: Não tem como, Diego, até você iria. Ah, Diego, tem bombas. Pra você, tem bombas, hein?
0: Ah, é? Tem, o quê? Pra mim?
1: Tem bombas. Sabe o Carlinho Vidente lá? O tal do Vidente lá, o Carlinho Vidente?
0: Quem?
1: Que segue no TikTok e no Instagram.
0: Me segue?
1: O Carlinho Vidente. Aí ele pergunta se segue o Diego Lopes. Falei, sim, por quê? Eu tenho uma previsão pra ele.
0: Ih, meu Deus. Peraí. O Carlinhos Vidente tem uma previsão pra mim?
1: Tem, você vai mudar de horário.
0: Eu vou mudar de horário?
1: Você vai pra um programa de TV. Ele cravou lá, falou que você vai ficar na banda, mas vai pra TV, mano.
0: Ih, caramba, mas tem tanta gente já mudando de horário aqui na rádio, velho. Será que o meu vai mudar também?
1: Não, você, Diego, vai pra um cargo maior.
0: Um quadro maior?
1: Não, você vai pra um cargo maior.
0: Um cargo?
1: Um cargo maior, uma coisa grande.
0: Olha.
1: Aí ele falou, ele vai pro outro horário, ele não vai ficar nesse horário.
0: Eu vou pra uma coisa grande?
1: É, pra uma coisa maior. Eu falei, mas aí ele vai ter que mudar de cidade? Ele falou, não, ele vai continuar na banda. Por enquanto, essa... Eu falei, não, você tá louco, o cara não chegou, então faz 2 anos que tá lá, ano, 2 anos. Eu até debati com ele, não, mas eu sou vidente, o Carlinhos Vidente, eu tô aqui pra dar na goela.
0: Tá bom, então o Carlinhos Vidente falou que eu vou entrar numa coisa grande.
1: E falou até de valores que você vai ganhar, 5 milhões por mês, pô.
0: 5 é milhões grana. Por mês?
1: É muita grana, eu falei, até eu iria.
0: É.
1: Até eu iria. Eu não sei que proposta que é, mas ele falou que é o Carlinhos Vidente.
0: Tá bom. Então, se ele falou, eu acredito. Por 5 milhões por mês, eu entro em qualquer coisa grande.
1: Aí a personal que vai sair ganhando, né?
0: Para de falar da personal. Começou a falar da personal. Tchau, fenomenal. Tchau.
1: Falou, Messi Boku.
0: Messi Boku, I love you. É, quando ele começa a perder a linha, ele fala da personal. Ele dá bochecha pra trás e da personal. É, mas por 5 milhões por mês, eu aceito a coisa grande que vim pela frente.
3: Você viu, né? Acabou o assunto dele e começar a falar da personal. É.
0: Toda vez, é impressionante. Quando acaba o assunto, ele fala, e a personal?
4: 5 milhões? Eu teria que sentar no colo de quem?
0: É, da coisa grande. Em setembro vai entrar o grosso.
5: Diego, cuidado, viu? O Carlinhos Vidente, uma vez fez a previsão do Maratacine aí, falou que a Maratacine é uma mulher guerreira, trabalhadora. Cuidado, Diego, você vai morrer na madrugada, porque tudo que o Carlinhos fala é ao contrário, viu?
6: Ele já sabe quem vai ganhar, mas essa coisa nem começou ainda.
0: Começou?
6: Eu tô por fora, não sei também não, mas...
0: Começou hoje?
6: Acho que nem vai entrar na fazenda esse povo, hein?
0: Diz ele, começou.
6: Olha, tá tudo fácil. Nossa, emocionei tanto que escapou o dedo do botão. Tudo fácil de resolver, tá? 5 milhões eu arrumo pra você. Tem uma roça aqui perto, eu peguei lá 5 espigas de milho bem grandes, 5 milhões. E uma coisa grande, eu pego, tiro uma foto do Bilal do... do Bilal do Janjolão, que é o meu boi daqui. Quando nós espetada na vaca e ela vira até estrela, você vai ver uma coisa grande já.
0: O nome do boi do caipira é Janjolão? Você falou que você vai tirar uma foto do manjolo do Janjolão?
7: Deixa rolar que vai, deixa rolar que vai.
8: Toda vez que ele fica sem assunto, ele mete a pessoa no assunto. Esse vagabundo. Não dá ibope pra esse vagabundo, não, canafinho.
9: É, Diego, por 5 milhões eu entro na coisa grande e sento ainda. Você tá doido? Hein?
0: E rebolo. 5 milhões por mês, ele falou, olha.
10: Ô, Caipira, nos últimos minutos do Band Coruja, você me deu uma dessa?
11: Jotatu, para de ter tique, Jotatu.
12: Esses caras aí sentam até por menos, até de graça.
0: Calica!
12: Ah, tá bom.
0: Pera aí, Calica.
11: Gente, falar na personal, nunca tinha visto a personal. Ontem o moleque descobriu o seu Instagram, eu tava falando de vocês lá em casa, ele descobriu o seu Instagram e começou a olhar. Falou, não vou seguir ele, vou seguir a Grazi Miranda.
0: Separa, Nelsinho, que eu vou caçar você, seu vagabundo.
13: Fenomenal, tá maluco, rapaz. A fazenda vai começar hoje à noite.
0: Pois é, cara, eu não tô entendendo. Eu não, gente, eu não sei. De dia eu durmo. Eu não sei o que que é verdade, o que que não é. Ah, o que ele fala já não dá pra se escrever muito, né? Pera aí, Tatu.
14: Bom dia, povo. Vamos trabalhar. Tava escutando o Diegão aqui, parece ele aquelas histórias, né, de retornando pra minha terra. Não, esse Dieguito é a figura, meu. Bom dia pra vocês aí.
0: Bom dia, Fox! Muito obrigado a você pelo carinho, pela companhia, muito obrigado pela audiência. Porque... Ah, não, tem que falar mais um minuto ainda, só um minuto, velho. É que agora tem que ser pontualmente.
11: Animal, você não pode acusar de nada, eu não tenho Instagram, quem tem Instagram é eu. Ele que viu e foi me mostrando.
0: Tá, cala a sua boca. Bom dia, Tadeu!
15: Muito bom dia, Diego Lopes!
0: Tudo tranquilinho, tudo de boa?
15: Tudo bem, graças a Deus, o vídeo da Band FM.
0: Que bonita sua roupa.
15: É o moletom tom da Band FM, né?
0: Que linda! Eu achei que você ia continuar aqui, roupinha muito
15: louca! Nela é tudo remendado. Ti. Não, ali nenhum centavo. Tchau, você tá fazendo live. Obrigado por ter avisado. Porque da última vez tivemos um probleminha com certos palavrões sendo ditos.
0: É, por isso que eu já tô avisando.
15: Durante
0: aqui,
15: a live, né?
0: A live rolando, Tadeu meteu no. Nossa, o cheiro do café.
15: Cheiro de.
0: Maravilhoso.
15: É isso, né?
0: Tudo certinho, né?
15: Tudo bem, graças a Deus.
0: Já estamos aí na terça-feira.
15: É, exatamente metade do mês, hein?
0: Que coisa, hein, cara?
15: Primeira quinzena de setembro foi.
0: Você tá tendo essa impressão de que setembro tá metendo rápido assim?
15: Tá metendo rápido, cara. É. Depois de agosto, né? Depois de agosto. Posso falar, a maior loucura é que daqui 15 dias,
0: sim,
15: a gente vai poder falar, mês que vem tem a primeira parcela do décimo.
0: Cara, que delícia.
15: Cara, é loucura,
0: isso
15: é loucura, cara.
0: Isso é maravilhoso.
15: Isso é loucura.
0: Não, depois dessa eu vou até embora.
15: Tchau.
0: Depois dessa eu vou até embora.
15: Porque você não tem décimo?
0: Não, cara, não tem.
15: São as desvantagens do PJ, mano, aí, né?
0: Você precisava lembrar disso agora, né?
15: Mas aí contrato milionário, né? Aí você vai fazer o quê?
0: Tá bom. Tchau, Tadeu. Tchau.
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61: Band, bom dia, são 5 horas 5 minutos, gente, 5 e 5, hora de Brasília. 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
1: 5:07, gente, 5:07, hora de Brasília. Bom, bom, bom, bom, bom, bom, bom, bom, bom, bom. Bom dia! É terça-feira. 15 de setembro de 2026. Esse dia há de ser, viu? Todo de amor, de amor, de amor e alegria. O WhatsApp da Band FM já está online pra você vir prosear, vir fazer parte da resenha do Band Bom Dia. 11 999919197, fique à vontade. Bom dia, Maurício, bom dia, bom dia, Billy Simplice, bom dia, Tadeu, bom dia, Roberto de Sorocaba, bom dia, Ju Mioto, parente do Gustavo? Talvez? Forte abraço, bom dia pra você. Bom dia, é Fernando, bom dia. Fernando tirou um quadro do baú aqui, é verdade, hein? Fernando de United Kingdom, né? Do Reino Unido, da Grã-Bretanha. Pedindo pra fazer aqui o momento de hidratação, faz tempo que não tem, né? Vamos fazer, vamos fazer. Um abraço pra você, meu querido, tudo de bom. Bom dia, Thiago, bom dia. Bom dia, é carneiro caçambeiro. É carneiro e é caçambeiro ao mesmo tempo. Forte abraço pra você, meu querido, bom dia. Bom dia, Maxwell Soares. Como é que você tá, hein, cara? Beleza? Muito bom dia, Paulo Pucci. Bom dia. Bom dia, Eduardo Matias, bom dia. Bom dia, Adriano, bom dia. Bom dia, Davi, bom dia. André Zé, bom dia. Leninha, e aí, Leninha? Tá de boinha? Bom dia. Bom dia, é Paulo César, bom dia. Bom dia, Alan Pro. Progress, bom dia. Bom dia, Lacoste, bom dia. Ai, minha garganta, cara, tomei doente.
2: Não força, não
1: tomei,
2: força.
1: Tomei dodói. Tomei
2: não
1: dodói.
2: Força.
1: Tomei dodói.
2: Não força.
1: Tô não doente, força, hein, gente? Bebe tô água. Doente, tenham paciência comigo, tô dodói, tá?
2: Bebe água, não força.
1: Muito bom dia, homem vinheta.
2: Bom dia, quer ir pra casa?
1: Cara, não pergunte duas vezes. Não pergunte duas vezes.
2: Então não vou perguntar.
1: Por favor.
2: Vai, você vai e eu não quero ficar sozinho.
1: Exatamente. Aliás, falando em beber água, bebê, um ouvinte do Reino Unido, né? Olha, esqueci o nome dele agora.
2: Claro, claro.
1: Nos lembrou de um momento que faz tempo que não fazemos aqui. E essa pode ser uma causa dessa minha tosse, viu? O momento hidratação. Homem Vinheta já está com a sua garrafinha cheia d'água. Ele sempre, rigorosamente, religiosamente, ele passa aqui no bebedouro e enche sua garrafinha.
2: Isso é.
1: Então, Homem Vinheta, explique pro ouvinte da Band FM que tá chegando, é novo, não sabe o que se trata o momento de hidratação.
2: Quando dormimos, o nosso corpo repousa. Os órgãos internos todos repousam. Quando você acorda, que você desperta, os seus órgãos, lembram, estavam, entre aspas, descansando, repousando, porque eles não param de trabalhar. Mas não agrida-os direto com um café, com outro tipo de bebida, a não ser o líquido da vida, a água. E é por isso que nós vamos agora, gente. Você vai pegar tua garrafinha d'água, teu squeeze, você vai pegar o teu copo d'água, tua caneca.
1: Sim.
2: Quer beber na ponta da mangueira, lá ele? Vai beber também. Não vai interessa. Beber. Quantas vezes eu não bebi na ponta da mangueira?
1: Lá ele.
2: Vamos lá?
1: Olha, o Rodolfo disse que tá na estrada, esse barulho de água tá dando vontade de fazer xixi.
2: Mija.
1: Só mais um pouquinho. Tá dando vontade também.
2: Isso. Então vamos lá, gente.
1: Vamos lá então, gente.
2: Eu gostaria, Tadeu, porque agora eu vou me concentrar, é como se fosse um ritual.
1: Sim, sim.
2: Você vai narrando aí, tá?
1: Muito bem, nesse momento o Homem Vinheta, ele está agradecendo o Papai do Céu pela dádiva de poder beber água. Ele está... Você tá ouvindo? Abrindo a garrafinha dele. Um certo barulho para abrir uma garrafa, uma simples garrafa, mas... Abriu a garrafa dele. Nesse momento, ele está consagrando. Ele levanta a garrafa aos céus, agradecendo o Papai do Céu pela dádiva da água. Faça o mesmo, onde quer que você esteja. Levante seu copinho d'água, levante sua garrafinha, seu squeeze. Nesse momento ele brinda a saúde, apresenta a garrafa d'água para todos que estão presentes aqui no estúdio, para os bandinhos.

0: 5:12, entra no ar mais uma edição do Pulo do Gado, o seu gibi eletrônico diário. Segunda a sexta, estamos aqui para deixar você muito bem informado. A notícia, ela bate na sua porta, se você não abrir, a gente empurra. Lembrando, avise a todos que o furo foi nós que demos primeiro. Eu sou Pedro Quadras, bom dia, Silvânia.
1: Muito bom dia, eu sou Silvânia Acre, bom dia, você está no Band, bom dia, você está no Pulo do Gado, você está na Band FM, você está na informação. Isso. A informação mora aqui.
0: Ah, ela mora aqui.
1: Mora aqui.
0: Ela mora aqui. Aqui é você vai ser bem informado.
1: Credibilidade aqui do Grupo Bandeirantes de Comunicação.
0: Aqui o Band Bom Dia, ele prepara tudo para que você tenha a informação diária. Tá de jejum? A notícia vai entrar em você. Não tem como não.
1: Não tem como, vai penetrar. Entra forte. Já mande aí sua mensagem, mande sua proposta de emprego.
0: Verdade.
1: Quem tá ofertando vagas de emprego também, muita gente precisando, né? Já passa aqui no WhatsApp da Band FM.
0: Boca na trombeta.
1: Boca na trombeta também.
0: Isso.
1: Quer meter o pau em alguém, lá fique ele à vontade também.
0: Mete.
1: Aqui é espaço pra denúncia também, viu?
0: Isso, aqui tudo em um só gibi eletrônico.
1: Chegamos, Pedro Quadras, a terça-feira, 15 de setembro, tá? Uma quinzena já foi embora. Chegamos ao dia do cliente, viu?
0: Dia do cliente, semana do cliente também, estamos aí. A você que é cliente, muito obrigado pela preferência.
1: É
0: obrigado.
1: Isso. O ouvinte da Band FM é nosso cliente.
0: É nosso cliente, é verdade.
1: Muito obrigado por ser cliente.
0: Fique à vontade, pode entrar.
1: Fique à vontade aqui e você, como todo cliente, tem sempre razão.
0: Sempre razão, é isso.
1: Hoje também é dia de... Nossa Senhora das Dores.
0: Poxa vida.
1: Hoje é dia mundial da conscientização sobre linfomas. Importante. Hoje também é dia do musicoterapeuta.
0: Olha aí, gente. Você que faz terapia através das músicas, que é muito legal.
1: Muito bem.
0: Já pensou você aí quietinho, numa rede de balanço? Teríamos uma música aí pra...
1: Claro.
0: Pra que a pessoa, quando ouvir, falar: meu, agora eu tô em paz, agora eu tô em sossego, agora eu tô realmente...
1: Essa aqui é muito boa aqui, pra relaxar, né?
0: Isso, pra bebê ficar bem tranquilo.
2: Ela não vai pro rodeio pra ver montaria.
1: Essa aqui de você relaxar,
2: eu
1: essa aqui,
3: você na beira de uma cachoeira.
2: O que é que ela tá interessada?
1: Ei, vai.
2: Sabe o que é que ela...
1: Só fecha o olho, só fecha o olho.
3: Fecha o olho, relaxa.

0: Escuta o barulho dos grilos. Não tem grilo, cara. Vai.
1: Desculpa, gente. Vamos lá, continuamos com o nosso gibi eletrônico aqui no Band Bom Dia.
2: Às 5h15, agora Pedro Quadras, a cidade aniversariante do dia?
1: Nenhuma.
2: Parabéns, você nenhumense.
1: Isso, nenhumense. É uma cidade, você achou que não tinha nenhuma?
2: É uma cidade, pois é.
1: É a cidade.
2: É, nenhumense, você quer nenhumense.
1: Sabe quantos habitantes?
2: Quantos habitantes?
1: Nenhum. Tá nascendo agora a cidade.
2: Uma cidade que tá em construção ainda. Em breve, o primeiro morador há de chegar lá, perdido, procurando por um graal. Isso. Ele vai parar nessa cidade.
1: Que Tupi Guarani nenhuma, que significa nada.
2: Parabéns aí pra você, nenhumense.
1: Vamos lá.
2: Está ouvindo aqui o Pulo do Gado.
1: As notícias batem na sua porta. E atenção, gente. Impressionante. Não param de chegar informações, não param de chegar notícias. Chegou a notícia aqui pra mim, ô Silvânia, não vou lembrar de quem.
2: Pois
1: até
2: não.
1: Porque eu guardei ela na cabeça, porque eu não tenho saco pra ficar escrevendo nem pra separar.
2: Sim,
1: e não
2: sim.
1: Temos produção.
2: Não temos produção, gente. Não tem verba. Não tem verba. Discute, não tem verba.
1: É verdade, gente. São duas informações em um só local. A primeira é... Gente, olha que coisa, que pânico que deu na plateia. Num circo, em um circo, foi pânico total. O trapezista está fazendo ali a sua performance... Ele se pendurou e balançando de lá pra cá pra pegar a moça do outro lado.
2: Sim.
1: Silvânia, inacreditável. No momento, isso acontece com... Gente, não vamos julgar. Isso acontece com qualquer um. O trapezista ali, no seu serviço, na sua arte, ele balançando, teve diarreia.
2: É o quê?
1: Diarreia.
2: Que situação, gente.
1: É. E ali, ele com aquela coisa dali, não teve como segurar. Foi no mínimo, ali é de 30 a 60 espectadores melados. Ele balançando, né, senhor?
2: Que loucura, gente.
1: É.
2: Bom, meu sem

0: sentimentos aí, então, pro trapezista e pros telespectadores ali, os espectadores,
1: né? Mas, no mesmo ambiente, parece que é brincadeira, gente. No mesmo ambiente, o malabarista, atenção, gente, o malabarista não sabe como foi parar no hospital com malabares no reto. Sabe aquele que parece um pino de
0: boliche? Você tá de brincadeira.
1: Parece um pino de boliche?
0: Sei.
1: Aquele
0: sei.
1: Malabares?
0: Uhum.
1: No reto.
0: Que dia trágico para quem foi ao circo, hein?
1: Que loucura. Foi parar no hospital com aquele malabares no reto. Não sabe como. Ele acha que numa distração da partner, a sua ajudante.
0: Tá bom.
1: Que ele jogou o pino pra ela pegar, acho que escorregou. Enfim, gente.
0: Já tirou, sabe de informações?
1: Tirou o malabares, mas foi detectado mais 3 bolinhas de tênis. Que ele fazia aquele. 5:18, este é o Pulo do Gado, informação batendo na sua porta.
0: Hora do mugido especial para aquela pessoa especial, 11999919197. O Eriston tá falando, sabe quem canta na cidade de nenhum? Nenhum de nós. É a banda que toca na cidade
1: surgiu
0: de nenhum.
1: Surgiu lá, uma informação importante.
0: Surgiu lá, obrigado, viu, meu querido?
1: Obrigado.
0: Tudo de bom. Olha, a Leninha tá oferecendo vaga de emprego para enrolador de pacu. Salário R$5.800, vale alimentação, vale transporte e outros. Pode enviar o seu currículo. Pra quem não sabe, Pacu é uma marca de papel higiênico.
1: Ah, tá. Então tá aí.
0: Um beijo. Poxa, beijo, Leninha deve ser a proprietária, né?
1: Deve ser.
0: Dessa marca aí de papel higiênico, Pacu. Né? Um beijo pra você. Tudo de bom, tá? Mário mandou um print aqui do ChatGPT dele, ele perguntou sobre o Pulo do Gado e o ChatGPT não sabe também qual o número do programa que nós estamos, né?
1: O número do telefone?
0: Não, número do programa.
1: Tá.
0: O número de exibições, né?
1: Eu até esqueci de falar, desculpa, gente, edição de número...
0: Então, segundo o ChatGPT, ele conseguiu apurar que estamos no episódio 410. Não, porque esses dias a gente estava no 100, né?
1: Acho que ainda não atingimos esse
0: não
1: número.
0: Não atingimos, viu? O ChatGPT pode cometer erros, viu, gente?
1: Sim.
0: Não confie 100% no ChatGPT.
1: É isso.
0: Por favor. Bom dia.
2: Bom dia, Tadeu. Bom dia, Homem Vieta.
0: Simônia Acre e...
2: Ademir de Olímpia.
0: Oi, Ademir.
2: Quero dizer pra você, nesse momento, meu filho tá nascendo.
0: É o quê? Não.
2: E sempre eu tô ouvindo vocês aqui na rádio.
0: Mas tá mentindo.
2: E dedicação a vocês aí.
0: Você tá...
2: Resolvemos pôr o nome dele de Tadeu.
0: Aí.
2: Quero dizer pra vocês, nesse momento maravilhoso da minha vida.
0: Tem pegadinha.
2: E sempre vocês me dando alegria. Poxa aí vida, nesse gente. Programa maravilhoso de vocês. Um abraço aí.
1: Abraço.
0: Fui. Valeu, Ademir. Eu não acredito em nada do que você falou.
1: Até porque se você colocou esse nome na criança, você vai apanhar da tua família.
0: Esse moleque vai nascer com 45 anos.
1: Já nasce velho.
0: Preguiçoso, nasce velho. Viciado em videogame.
1: Não coloca.
0: Não coloca.
1: Aí o pior. Não, que eu queria que o meu filho fosse piloto. Vai ser radialista, já era.
0: Vai ser radialista, vai ser a ovelha negra da família.
1: Não vai ver ele de final de semana. Para, hein?
0: Um abraço, Ademir, seja como for. Um forte abraço pra você, obrigado pela sua mensagem.
1: Obrigado pelo carinho.
0: Ailton Ferreira com a gente também, bom dia, Ailton. Mugido pra você, meu querido. Obrigado aqui pela sua mensagem, viu? Tudo de bom. Um ouvinte chamado Nelson Gomes tá com a gente aqui. Pode falar, Nelson, meu querido.
3: Parabéns pra ele, parabéns pra mamãe. Fala pra ele que papai já ama o bebê.
1: Aí, ó.
0: O Nelson Gomes, que aparentemente é o pai da criança do ouvinte.
1: Olha que bonito isso, né, gente? Parabéns, viu?
0: Parabéns, tudo de bom, tá? Bom dia, Pedro, Silvânia, manda mugido pra minha esposa Rafaela. O Rodrigo tá pedindo aqui. Mugido aqui, viu, querido?
1: Um beijo pra sua esposa, Rafaela.
0: Rafaela,
1: seja muito bem-vinda.
0: Tudo de bom.
4: Fala, Tadeu, aqui é o Ricardo de Cajamar.
0: Ricardão, é Silvânia Acre e Pedro.
1: Por favor, Fales. Gente.
0: Tá, mas pode falar.
4: Bom dia, Vinheta, bom dia, Pedoncio. Manda um mugido pro nosso amigo Luiz, aqui de Cajamar também, ele é caminhoneiro. Aí ele é boi com força, viu? Meu Deus.
0: Dá um mugido pra ele também. Muito obrigado.
1: Obrigado, mugido pra vocês.
0: Denúncia do ouvinte, Cláudio, denúncia.
1: Atenção, boca na trombeta. Boca na trombeta.
0: Cadê o Band FM em Santos? Não tá pegando em São Vicente, hein? Vou mandar o Pidonce lá subir na antena pra ver o que tá acontecendo.
1: Não tá pegando em São Vicente?
0: Não tá pegando em São Vicente.
1: Não brinca, porque a Band, se não me engano, é Santos.
0: É.
1: Tem que chegar lá.
0: Exatamente. Então, um abraço pra você, meu querido. Vamos passar aqui pra nossa equipe técnica. pra saber o que tá acontecendo em Santos, tá bom?
1: Vou dar uma parte lá.
0: Enviado especial.
1: Vai ter enviado?
0: Vai ter enviado.
1: Vai ter enviado. Os ouvintes vai ter enviado, vai ter enviado.
0: O Ângelo se questiona se vai ter, vai ter. Só uma pincelada, né? Vamos ver o que ele traz aí de informação. Porque boa parte do país aí se acabando em água, né? A gente quer saber como é que o ouvinte da Band FM tá se virando, né? Esse tempo úmido, as paredes já estão mofando, roupa no varal há uma semana e meia, não seca, todo mundo cheirando mofo. O que que tá acontecendo? O nosso repórter enviado especial, Pidoncio Pidonga da Silva, tem todas as informações. Pessoal da técnica.
1: Atenção, cadê o Noites, hein?
0: O Ailton Noites, qual que é o canal aqui? Me fala. É o canal 5? É o 5. Fala pra eles.
5: Olha, então. Abacaxi é doce.
0: Não, não é o 5. É o 7. É o 7 aqui, o 7. O 7. Canal 7.
5: Pamonha, direto.
0: Não é o 7. Não é o 7. Não...
5: Alô, Silvana, me ouve?
0: É o 3, é o 3. Oh, alô, repórter Pidoncio, bom dia.
5: Silvana, me ouve? Bom dia a todos do Pulo do Gado. Obrigado pelo carinho. Silvana, me ouve?
0: Eu estou... Fala pra ele que eu tô ouvindo. Abaixo o retorno.
5: Oi, bom dia.
0: Bom dia, repórter Pidoncio Pidunga da Silva.
1: Bom dia ao nosso enviado.
5: Silvana, dá uma fala pra ele. Para com esse negócio de enviado.
0: É, não, é que você é o nosso repórter especial.
1: É, cara, nosso poxa vida,
0: especial.
1: Velho.
0: Especial.
1: Caraca, meu.
0: Muito bom dia, repórter Pidoncio. Eu espero que você tenha planejado alguma pauta pra hoje. Pauta na mesa agora, o repórter Pidoncio.
5: Alô, Silvana, me ouve?
0: Estou te ouvindo. Fala pra ele. Fala pra esse idiota que eu tô ouvindo ele.
5: Eu tô ouvindo, viu? Você me xingou.
0: Então por que não responde?
5: Vamos lá, estamos aqui hoje, delegacia, viu?
0: Ui, rapaz.
5: Delegacia, atenção, muitas reclamações. De verdade, a segurança passa por um momento delicado, as viaturas se aproximam nesse momento, viatura que entra, viatura que sai, e realmente uma loucura, viu? Silvana, me ouve?
0: Estou te ouvindo, abaixa o retorno.
5: Você me ouve, Silvana, por favor. Estou te ouvindo.
0: Qual é a ocorrência de momento, repórter?
5: Vamos lá, nós estamos aqui hoje, Silvana, é muito complicado, são roubos de celulares, coisas que realmente estão acontecendo no dia a dia do cidadão brasileiro. E nós estamos aqui com uma pessoa que acaba de se...
0: O que foi? O que foi, repórter? Você está rindo no momento que tem que falar. Desculpa. Sério. O senhor está numa delegacia, não é lugar de dar risadinha, não.
5: Desculpa.
0: Não é lugar de dar risadinha.
5: Desculpa, o investigador aqui com uma placa aqui. Opa, me manda beijo pra minha mãe. Ô, o outro, me dá camisa, Jadeu. Ele quer sua camiseta, Jadeu.
0: Cara, é o moletom tontom da Band, cara.
1: Ô, meu querido, isso aqui não é estádio de futebol, não.
5: Ô, Jadeu, toma aqui com... Ela acabou de prestar depoimento aqui pro escrivão.
0: Sim.
5: Fala com ela aqui. Como é que é o nome da senhora?
6: Meu nome é Benita, viu, moço? Putz!
1: Não é possível, velho.
0: Não é possível. Onde tem desgraça essa véia, tá? Não é possível.
5: Bom dia, dona bem-vinda. O que que aconteceu com a senhora?
6: É o filho da...
1: Calma. Não vai começar, hein?
0: Calma, a gente tá no ar aqui, calma.
6: Roubou meu celular que o meu neto me deu. Meu neto tá pagando até agora, comprou nas Americanas. Ele roubou meu celular, esse filho da puta.
0: Pera aí!
6: Lazaré, desgraçado. Eu quero que esse moleque morra.
1: Tá rachando,
0: ô repórter. A gente entende a revolta. Já, em uma oportunidade, já levaram o meu celular também. E quer dizer, não estão poupando nem idosos. Não, o bando, o vagabundo, não está poupando nem os idosos. É isso, repórter?
5: Dona bem-vinda. A senhora já tinha muito tempo o celular?
6: A meu neto me deu semana passada. Eu já tinha um grupo já de chá da tarde com as minhas amigas. E aquele lazareto, filho de uma biscate, aquilo nasceu de 12 meses, é filho de vaca, aquele puto.
1: Peraí, dona bem-vinda, coloca o retorno, calma. Nela, coloca
0: dona
1: o retorno.
0: Dona bem-vinda, calma, dona bem-vinda. Fala pra ela se acalmar.
5: Vou colocar o retorno na senhora aqui, o fone, o Pedro e a Silvana quer falar com você, viu?
6: Ai, enfia esse retorno na bunda daquele
5: Já te ouve, Silvana, já te ouve.
0: Muito bom dia, dona bem-vinda. Quem fala com você é Silvana Acre, aqui do Pulo do Gado, Band FM. Fala tudo
5: com
0: bem?
5: A senhora, falando com a senhora.
0: Tudo bem com a senhora? Acredito que não esteja, porque a senhora passou por um momento de estresse altíssimo agora, né?
6: Eu tô na delegacia, minha filha. Eu tô aqui falando com o delegado. Eu quero que a lei haja.
0: Vai agir.
6: Haja.
0: Vai agir, sim.
6: Eu ainda acredito na lei brasileira, porque eu vou falar tão bagunça esse país.
0: Pera aí, dona bem-vinda.
6: Filha da...
0: Calma, pera aí. bem-vinda. Como é que foi? O bandido, ele, a senhora chegou a ver a arma que o bandido usou contra a senhora? Foi uma arma branca? Foi uma pistola, um revólver? O que aconteceu?
6: Ele rouba. Você tá me ouvindo, Silvânia?
0: Fala pra ela que eu tô ouvindo,
7: Pidoncio. Tá te ouvindo.
0: Eu tô ouvindo.
6: Aquele lazareto.
7: Tá, você não ouve aí, Silvânia?
0: Eu estou ouvindo. Fala. Oi? Pra ela. Eu tô. Abaixa o retorno, eu tô ouvindo.
7: Pode responder, dona bem-vinda.
6: Então, minha filha, eu posso falar?
0: Pode falar, querida.
6: Então, deixa eu te falar, aquele filho de chocadeira. Lazareto. Eu quero que aquele moleque morra enforcado na fimose.
0: Pera.
6: Eu quero que a ponta do pinto dele dê um nó.
0: Pera aí, dona bem-vinda.
6: Ele já exploda o cacete dele.
0: Pera aí.
6: Eu quero que a hemorroida dele exploda.
0: Corta lá.
6: Eu quero colar a bunda dele de super bonder.
0: Corta lá. Aí a revolta. Corta a revolta. A gente faz um apelo pras autoridades aí.
1: Gente, quer dizer, pelo amor de
0: Deus. A bandidagem não tá poupando nem os idosos. Dona bem-vinda teve seu celular roubado.
6: Não me corta, não!
0: Corta lá, que acabou o tempo. Corta lá.
1: Cortou, acabou a bateria também do repórter. Tá bem, graças a Deus, velho.
0: Como é que o repórter não leva pilha extra?
1: É, nosso repórter, você queria o quê? Queria, gente, desculpa, viu?
0: Na época do rompo, tinha que levar ficha telefônica pra fazer o flash. Bom, enfim, fica aí o
1: gente,
0: nosso...
1: Gente, desculpa, viu?
0: Nosso apelo, a dona bem-vinda. Eu entendo a dona bem-vinda, eu fiquei revoltado assim também.
1: Lembra?
0: Quando roubaram meu celular, eu saí gritando na rua.
1: E não adiantou nada.
0: Como um maluco. Roubaram meu celular!
1: Pra quê?
0: E ninguém olhava pra minha cara, eu percebi que o louco era eu, né? Muito bem, ponto final aqui no Pulo do Gado. Gente. Obrigado, repórter Pidoncio Pidunga da Silva, nosso enviado especial, Pedro Quadras.
1: Ô, Silvânia, não para de chegar mensagens aqui. Eu sou fã da Dona Bem-vinda. Dona Bem-vinda me representa. Eu lembro da minha avó. Então, sim, gente, é o povo.
0: É o povo falando.
1: É o povo. Então, e a gente, claro, aqui a gente é ao vivo. Não pede desculpas aí por tudo que a Dona Bem-vinda fala, mas o microfone tá aberto, né?
0: O Ailton Ferreira falou: essa véia é igual a minha avó.
1: Aí, ó, tô falando. Gente. Obrigado a todos, terça-feira, aproveitem ao máximo. Ai. Tomem cuidado aí, né? Você viu o que aconteceu com a dona bem-vinda, estamos todos aí suscetíveis a qualquer dia também passar por isso, então temos que ser solidários. Silvânia, aproveite sua terça-feira, minha querida.
0: Você também, Pedro Quadras.
1: Amanhã estaremos de volta com mais uma edição do seu gibi eletrônico Pulo do Gado. Até lá.

0: do Coito Interrompido, 5h30. É, na volta tem mais Band Bom Dia. Você não sai daí, não, hein? Você não sai, tem uma surpresa pra você na volta do intervalo.
1: Vai fazer depois?
0: Vou fazer.
1: Então tá, então.
0: Eu não sei o que é, mas deve ser.
1: Vou fazer.
2: Não saia daí! 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
0: 5 horas 35 minutos, acabou. Coito interrompido. Seguimos adiante aqui com o Band Bom Dia, né?
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0: Muito bem, tá aí o repórter Pidon Spinungra Silva.
9: Gente, olha que loucura, hein?
0: Próxima vez leva pilha extra, por favor.
9: Oi?
0: Pra não ficar, pra não morrer sem pilha no meio da reportagem.
9: Ixi Maria, e olha, acabou a pilha bem no meio da reportagem.
0: Que loucura, hein, repórter?
9: Vou te falar uma coisa, hein, que loucura que tá acontecendo, hein? Dona bem-vinda.
0: É.
9: Ela tá lá ainda na delegacia. Delegado que se vire, viu?
0: É.
9: Que olha, ela tá
0: vai
9: brava.
0: Vai rodar a baiana.
9: Vai, ela tá lá.
0: Capaz de saber essa empresa pro desacato, hein?
9: É. Será que pela idade, Jadil? Ela também.
0: Eu acho que eles relevam.
9: É, né?
0: Acho que sim, acho que sim.
9: Ela acabou com a garrafa de café lá. Tá igual o veinho lá.
0: Olha, aproveitando, o pulo do gato já acabou, mas o ouvinte Diego Guarizzi mandou uma bomba aqui pra gente. Vocês podiam cantar parabéns pra escada rolante do metrô Carrão. Faz um mês hoje que ela está quebrada. Ah, parabéns!
9: Parabéns!
0: Parabéns!
9: Parabéns!
0: Parabéns, escada rolante, metrô Carrão!
9: Aí,
0: um mês,
9: gente.
0: Quebrada, um mês!
9: Parabéns!
0: Maravilha! Aproveitar também e dar os parabéns pro botão de kill da nossa mesa aqui também, que faz
9: parabéns.
0: Um ano que quebrou. Parabéns!
9: Parabéns!
0: Parabéns também!
9: É um botão!
0: Parabéns, gente.
9: Não, parabéns também ao nosso celular.
0: Ao celular
9: que parece um.
0: Faz 2 anos que tá piscando. Tá parabéns! Piscando. Parabéns!
9: Quem tem labirintite não pode olhar nessa tela. Parabéns!
0: 5h36!
9: Ih, cara.
0: Faz tempo que ele não vem, hein?
9: É.
0: Não veio sexta-feira passada. O Cro.
9: É o Cro.
0: O Cro.
9: Nossa, isso
0: bem
9: me pegou. Cro.
0: É, o Cro.
9: Você me pegou.
0: Prevenido, Cro.
9: Eu já ia lá no, sabe quem?
0: No
9: Mestre Bilu.
0: Mestre Bilu.
9: Você mandou um recado que é pra ele vir? Porque ele tá acostumado de sexta, né?
0: Eu mandei um zap.
9: É.
0: Mas não sei se ele tivesse, se ele tiver no modo não perturbe.
9: Piscou aqui.
0: Aí, ó.
9: Peraí. Gente, o Tadeu me mandou um zap ontem, mas eu fiquei na dúvida. É hoje mesmo? E aí, o que eu mando pra ele?
0: É, fala, é hoje mesmo.
9: Peraí.
0: Fala que as nuvens estão abrindo já,
9: ó. Oi, Clô. É hoje mesmo. Dá uma olhada nas nuvens aí do seu lado direito. Isso, pode vir.
0: Bom dia, meus amores. O que é que tá acontecendo? Vocês me assustam.
9: Bom dia, Cro.
0: Gente do céu, eu tô acostumado. Eu nunca vi de terça-feira.
9: Você não veio na sexta e eu não consigo ficar mais de uma semana longe de você.
0: Ai, meu amor, é, mas espera aí, gente.
9: Impossível, tá?
0: Mas aí já é, isso aí já é acúmulo de função. Quer dizer, é hora extra, né?
9: Não é, não, porque você não veio na sexta.
0: É, você não veio na sexta, tem que compensar.
9: Faz o menor sentido, gente. Isso que você falou. Não faz o menor sentido.
0: Meu Deus do céu.
9: Ah, então, você, por gentileza.
0: Não, mas aí fica difícil, gente, porque de verdade. Eu... Aí, ó. Ai, meu Deus, eu arrumei pra cabeça. Ai, peraí, eu não vou atender chamada de vídeo, não. Peraí. Vou desligar. Ele que ligue por áudio.
9: Eu também faço isso.
0: Ai, não.
9: Aproveita quando você atender. Pergunta pra ele o que que tá acontecendo lá em cima. Que aqui embaixo tem mais de uma semana que o sol não aparece. É água, água, água, água. Tudo cinza. Tudo mofado. Tudo úmido. O que que tá acontecendo?
0: Ó, tá mandando mensagem, peraí.
9: Já vi.
0: Escrevendo. Por que que você não atende de vídeo? Peraí, eu vou mandar um áudio pra ele. P, me liga normal. Não, me liga normal. Eu não vou atender de vídeo, eu tô toda descabelada. Me liga, liga normal. Pode ligar, liga agora.
9: Liga normal, liga normal.
0: Oi, pedaço de bom caminho.
9: Peraí, não, é de bom, é de bom. De bom caminho.
0: Pedaço de bom caminho. Não, peraí. Primeiro deixa eu explicar. Eu não vi sexta, lembra? Lembra que nós fomos no Hortifruti de manhã? Então, não, lembra sim. Nós compramos até tapioca pra você. É, então, mas os meninos falaram o seguinte, que eu tinha que compensar, por isso que eu tô aqui. Eu não te avisei porque eu esqueci, bebê. Tá bom, calma, depois a gente conversa. Deixa, peraí.
9: Pergunta pra ele o que que tá acontecendo.
0: Peraí um pouquinho, Pê, não desliga. Pergunta, ele tá te ouvindo, tá no Viva Voz.
9: Oi, querido São Pedro, meus respeitos. O que que tá acontecendo que o sol não aparece mais? Quando é que vai voltar o sol?
0: Ouviu, Pê? Oi, fala, oi. Não, é o Tadeu aqui da Band, menino, eu já te falei dele. É, isso. Tá bom, então eu explico, vai. Se você não tá com o saco, eu explico. Beijo, tchau. Ih, ele tá.
9: Nossa, tá.
0: Ele falou.
9: Percebendo.
0: Ele falou.
14: que essa época é normal quando ele lava o céu. Então ele tá lavando tudo lá,
9: tá,
14: gente.
9: Tá bom,
14: ele tá
9: bom.
14: Com uma mania de lavar as coisas.
9: Uhum,
14: sabe
9: uhum.
14: aquela mãe que não usa vassoura, só mangueira pra varrer? Ele tá assim. Então, gente, vamos ter paciência, tá?
9: Paciência, calma, calma. Muito bem, pra quem não conhece, esse quadro aqui é o Cro Sem Frescura. É hora do Cro, que entendia tudo de moda aqui na Terra.
20: É, grande estilista.
9: Analisar o seu look. Você tem um look favorito? Se bem que o look nos últimos dias tem sido capa de chuva e galocha, né? Mas você tem um look legal? Você tem algum compromisso pra ir no fim de semana? Você tá separando? O Cro vai dar uma nota pra você e vai também apontar onde você tem que melhorar, onde você errou, né? Isso também é importante isso, ele é muito, muito sincero,
20: isso
9: né?
20: Isso
9: Então, mande pra gente sua foto de corpo inteiro, de preferência, isso. No 11999919197 pro Cro avaliar a sua foto aqui no Band Bom Dia. Enquanto você faz isso, o Cro tem uma mensagem importante pra você. É hora do microfone da verdade.
14: Meu amor, deixa eu falar uma coisa pra você. Você que tá me ouvindo agora, enquanto você manda as suas fotos, preste atenção. Como a nossa vida realmente perdeu sentido. Como a gente tá deixando as coisas passar por nós e nós não prestamos atenção mais. Como a vida está passando entre os nossos olhos e a gente não presta mais atenção. Sabe por quê? Porque nós não estamos olhando com os nossos olhos, nós estamos olhando pela tela do celular. Preste atenção, você vai no show, qual é a primeira coisa que você faz? Ligar o celular para gravar. Você vai a algum baile, liga o celular para gravar. Você vai num restaurante comer alguma coisa, você liga o celular para tirar uma foto ou fazer um vídeo do que você está comendo. Gente, não deixe de olhar as coisas belas. Você sabia que eu vi uma foto muito importante que representa muito o que eu tô falando? Em uma maratona, um fotógrafo tirou uma foto da plateia que estava ali, sabe? Uma corda separando. Todo mundo com o celular na mão. Só uma senhorinha que estava olhando e com um sorriso maravilhoso no rosto. Ela não tinha celular, gente. Ela estava olhando de fato o que estava acontecendo. E posso falar mais uma coisa? Qual foi a última vez que você abriu a biblioteca de fotos para olhar aquilo que você registrou? Às vezes você filma, tira fotos e nunca mais olha. É verdade, meu amor. Eu tenho certeza que você está dando razão para mim. Você não olha para o seu álbum de fotos. Ai, eu vou tirar uma foto agora ou vou filmar esse show que depois eu vou ver. Mentira. Vai ficar tudo guardado. Posso te falar uma coisa? Melhor do que guardado na memória do celular é você ter boas memórias.
9: Ata aqui lá paralho, hein? O recado tá dado, gente. O recado está dado. Eu Cara, espero que você tenha prestado atenção.
20: É verdade.
9: Tá bom?
20: Isso é verdade. Nossa Senhora.
9: Coro, vamos ao trabalho aqui.
14: Vamos ao trabalho, gente.
9: É, primeira foto da Raquel, já compartilhei com você aí.
14: A Raquel, tá? Né? Ai, gente, olha a Raquel. Ela tá meio que numa semana da primavera, né?
9: Exatamente.
14: Olha só, o enfeite ali, um cartaz atrás, um banner gigante com um monte de rosas.
9: Uhum.
14: Sejam bem-vindos ou bem-vindas, né? De repente é um evento só pra mulher, porque ela tá com vestido preto.
9: Tudo rosa, né?
14: Tudo preto com detalhes em rosa.
9: É.
14: Então ela tá com um cinto em rosa, a manguinha em rosa, que o ombro em rosa. E olha a sandália rosa. E olha o carpete rosa, gente.
9: É.
14: Como é que é o nome dela mesmo?
9: É Raquel.
14: Raquel, manda pra nós o que era esse evento.
9: É.
14: Não é? Será que era de plantas? Rosa trepadeira. Não é?
9: Essa foto me faz lembrar de um meme que tem uma foto que era um encontro de varolas, né?
14: E varíolas?
9: Aí, não, varolas.
14: Ah, e o que é varolas?
9: Varolas? É varolas?
14: Varolas?
9: Uma palavra, gente.
14: Varoas.
9: Varoas.
14: Varoas.
9: Ah, tá, varões e varoas.
14: Varoas valorosas.
9: Olha,
14: né?
9: Sério?
14: Só que a foto saiu de um jeito esquisito.
9: É.
14: E aí ficou só o R-O-L-A no fim. Aí ficou varonas?
9: Exatamente.
14: Ai, gente, que loucura. Bom, eu gostei dessa coisa meio que ornamental, essa coisa, uma coisa combinando com a outra. Eu, particularmente, eu não curto, assim, de eu poder me vestir assim. Eu acho, ó, essa coisa, uma coisa combinando com a outra,
9: encontro,
14: né?
9: Encontro de jovens da igreja, até meia cara.
14: Ai,
9: mesmo,
14: gente,
9: de igreja,
14: é,
9: né?
14: Bem encontro de jovens, eu participei já também.
9: Exatamente.
14: Quando eu fui crismado.
9: É,
14: tá bom, gente, bem brega, mas vale. Tá, vale pra ocasião. Eu vou dar 8.
9: Nota 8 pra Raquel. Parabéns,
14: boa.
9: Muito bonita. Um beijo pra você, tá? Vou compartilhar com você agora, Curu, a foto da gloriosa Angelina.
14: Angelina, vamos lá.
9: Parece também outro encontro de igreja, né?
14: É, vamos lá. Olha a foto que eu tenho.
9: Tem que deletar essas fotos, Curu!
14: Cru, você não pode ficar com esses nudes no seu celular.
9: Pode ficar com nude de ouvinte no celular, cara.
14: Mas olha que bico lisinho. Gente, não tem um pelo essa biqueta. Agora olha que engraçado, olha, olha essa daqui, olha, olhou?
9: Olhei.
14: Agora olha a outra, como tem brotoejo, ó.
9: Presta atenção, foto.
14: Quem
9: Angelina,
14: é essa daqui?
9: Angelina.
14: Ah, ela tá na mesma festa, não é possível.
9: Deve ser a mesma festa.
14: Ou o cenário é outro ali no
9: Deve
14: mesmo
9: ambiente. Deve ser também um encontro de igreja, né?
14: É, parece muito um encontro de igreja, né? Ou aquele encontro de casa. Se bem que tem lá atrás um bolo com o número 5, você tá vendo ou não? Será que é um bolo?
9: Era aniversário da igreja, realmente o tema hoje.
14: Tá vendo a igreja, gente? E a gente falando tanta coisa, né? Mas vamos lá. Angelina, é o nome dela.
9: Isso.
14: Angelina, deixa eu ver aqui. Ai, que buquê lindo aqui do lado dela.
9: Uhum,
14: né?
9: Uhum.
14: A cortina vermelha com pano branco atrás, né?
9: Isso, um forro, isso.
14: Cheio de estrelinhas.
9: Uhum.
14: Gostei. Ah, ela tá com uma calça, que bonita, calça verde, né? Um verde meio que musgo clarinho.
9: Sim, sim.
14: Né? Uma água de brejo. Com uma blusinha branca por cima. Ela tá bem. Eu gostei dessa combinação, né? Bem clarinha.
9: Tá bem.
14: Né? Mesmo. Eu gostei. Né? Você veja aqui que ela tá aqui, é isso, marcando o joelho.
9: Uhum.
14: Olha bem aqui. Se você olhar bem aqui, tá quase repartido, né? A cortina, uma cortina com a outra, ó.
9: Ah, tá, que susto.
14: Não, que isso, o quê? A cortina, meu amor. Não, a cortina.
9: Mas tá bonita, tá elegante, né?
14: Tá elegante, eu gostei.
9: Sabe, essa mistura de branco com verde, né?
14: Eu gostei, assim, esse verde claro, eu gostei, viu, Angelina?
9: É, exatamente.
14: É, será que ela é católica ou ela é evangélica?
9: É evangélica, essa
14: evangélica,
9: igreja.
14: Evangélica, né?
9: É, exatamente.
14: Muito bem. Eu vou dar 9 pra ela, porque eu gostei desse tipo de roupa.
9: Nota 9 pra você, Angelina!
14: É. Perceba que ela colocou uma lingerie que não marcou muito, esse detalhe é importante.
9: Exatamente.
14: Se ela coloca uma cavadinha no meio, trinca.
9: Peraí, Clô, por favor, cara. Por favor, já é terça. E já que a gente tá aqui nesse clima ecumênico, né? Eu vou mandar a última foto pra você,
14: Clô. Manda sim.
9: Que também é numa igreja. Já que estamos nesse tema aí, vamos ficar nesse tema.
14: Olha, tá? A foto que eu tenho aqui, ó.
9: Clô, pelo amor de Deus, cara.
14: Meu pai, tampa esse...
9: O Henrique, ele mandou foto aqui, o batizado do filho dele, Pedro Henrique.
14: Cadê? Vamos lá.
9: Você vê que tem uma piscina ali, deve ser onde tava acontecendo o batismo, né? Nas águas.
14: Não, era o campeonato de natação.
9: Não, peraí, Cro.
14: Vamos lá, é batizado o filho dele?
9: Isso.
14: Olha, vamos lá, gente. Bom, enfim, é também num...
9: Um look mais jovem, né? Menos tradicional, né?
14: Isso, ele tá ali, olha, com uma calça preta, camisa preta, um boné meio que fluorescente.
9: Uhum.
14: E um tênis combinando com a roupa da Virgínia. Putz, é verdade. Não é? Aquele verde, limão e preto.
9: É, realmente pra chamar atenção, né, Henrique?
14: Pra chamar muita atenção, verdade.
9: Mas aí, ó.
14: Bom, eles estão normais, assim, né?
9: É um look simples, afinal de contas, é um batizado,
14: simples,
9: né?
14: Simples, um batizado.
9: Não é nenhuma rave, não. Né?
14: É, um pouco solitário, né? Eu tô com dó do rapaz com o violão lá no fundo.
9: Tá sozinho, a banda abandonou o rapaz aí.
14: A banda deixou só o cara com o violão. Mas, gente, família unida pra mim me toca muito, eu dou 9.
9: Nota 9 pra fechar aqui no clima.
14: Cara, que legal, velho.
9: Pra fechar esse clima aqui, Cro. Obrigado, viu, Cro?
14: No clima, gente. Vamos juntos.
9: Forte abraço pra você, Cro.
14: Vamos levantar a mão agora?
9: Fica com Deus, levante a mão agora.
14: Aproveitar esse clima gostoso.
9: Cro, beijo pra você.
14: Beijo, meus amores. Tchau.
9: Valeu, Cro. Tchau. Bom Vambora, dia. Gente.
14: Bora lá, todo mundo com fé.
3: Zaqueu, quero subir.
14: O mais alto, vamos lá, todo mundo,
9: mais
14: gente.
9: Alto, mais...

0: Glória, glória, glória,
1: glória, Senhor!
0: Glória.
1: Vai todo mundo, gente, não para não!
0: Aleluia!
1: Aleluia, glória, Senhora,
0: glória,
1: vai!
0: Glória,
1: vai, Senhor!
2: Peraí, porra! Peraí!
1: Peraí também, pô! E aí?

0: Merda nenhuma!
1: Desculpa! Olha, gente, muita gente ouvindo a gente pelo... Muita gente ouvindo a gente, é bom. Ouvindo a gente pelo aplicativo, né? Pela internet e... Relatos de que tá estranho o áudio no aplicativo. Vamos falar com o pessoal.
2: Vai ver que é sua voz, hein, Pidonço?
1: Ah, vai te catar, gente. Tá picotando o áudio no aplicativo. A gente vai repassar isso pro pessoal da técnica. Tá bom, gente? Obrigado aí. Tenta ouvir no FM, né? Fazer o quê, né, gente?
2: Gente.
1: Infelizmente, às vezes a tecnologia, ela mais atrapalha do que ajuda, né?
2: Por isso que é bom, né? Quando tem o rádio mesmo, né, Jadeu?
1: O rádio mesmo não tem esse problema. Verdade. Gente? Então, peça seu cafezinho aí, 11 99991-9197.
3: Bom dia. Manda um café pra nós aqui do trecho. Danilo, caminhoneiro.
4: Não, Danilo.
3: É nóis.
1: Valeu, Danilo. Cafezinho pra você, meu querido. Bom dia.
5: Bom dia, meus amores.
1: Bom dia.
5: Manda um café duplo.
1: Eita.
5: Indo pra Zona Norte. Um baita trânsito. Ixi. Rodízio. Madrugando. Nossa. Como sempre. Um beijo. Cássia de Interlagos.
1: Cássia, um beijo pra você. Caraca, vai, velho. Com Deus aí, menina.
6: Bom dia, rapaziada.
2: Dia.
6: O rádio também tá meio estranho, essa voz do Pidonce, hein?
1: Não, é a voz dele mesmo.
6: Eu tava engasgada.
1: Na minha voz mesmo. É, um abraço pra você, meu querido.
2: Ô, Jadeu, se o pessoal tá estranhando alguma coisa na minha voz, regule isso aí, meu.
1: Não, mas problema da internet.
2: Não é você, não.
1: É
7: isso. Bom dia, Tadeu. Bom dia, Omivieta. Bom dia, Pidão, seu filho da mãe. Rodrigo aqui de Floripa. Manda um café preto aí pra nós.
1: Nós!
7: Quero café!
1: Cafézinho pra você, meu querido.
8: 5 da manhã já.
1: Olha, você vê que é engraçado, né? Tem gente que ligou o rádio agora, achou que era sexta-feira já, por causa do cru.
2: Estranhei.
1: Hábito é uma coisa muito louca.
9: Bom dia, meus amores, bom dia. Eu quero café, Val do Bairro do Limão. Café bem quentinho. Eu já tô com cheiro de bolô, sem sol.
1: Tá difícil, né, Val? Um beijo pra você.
2: Beijo.
1: Toma um cafezinho aqui do Band Bom Dia, viu, menina?
10: Bom dia. Acabei de despachar minha sogra e meu sogro. Ué? No aeroporto.
1: Ah, que susto.
10: A filha deles que me aguarde hoje.
2: Eita.
10: Café do Pio pra nós aí, hein? Bruno de Osasco.
1: Hoje tem, hein?
2: Mari, hoje vai trincar, hein?
1: Um abraço pra você, Bruno. Tudo de bom.
11: Nossa, chega a dar uma depressão, viu?
2: Que foi?
11: A gente pensando que é sexta-feira, porque o Cru chegou na rádio. Quando vi, cai na real, terça, né?
1: É
2: verdade.
1: Tem dessas também, né? Tem dessas também. Um abraço pra você, Edmilson. Muita gente reclamando da transmissão na internet, gente. Eu não posso fazer nada, eu não sei. Se tivesse um botão pra melhorar aqui, eu melhoraria.
2: Então, acaba com isso aí.
1: Você
2: bateu o negócio, não funciona, acaba.
1: Exatamente.
12: Obrigado, Senhor!
1: Obrigado, meu Deus!
2: Ai, cara, que
1: obrigado,
2: gostoso,
1: você, ouvinte,
2: né,
1: da Band, pelo carinho, pela audiência também.
2: Obrigado, viu, gente?
1: Tudo de bom.
2: Vocês são demais.
1: Segue a gente nas redes sociais, Soltadeu no Instagram.
2: Repete pra nós, Jadeu.
1: Soltadeu no Insta.
2: E @ Emerson Franca, oficial.
1: Ponto final no Band Bom Dia, hora do Ronco. A próxima atração vem com a gente na manhã, campeã da Band.
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8: Bom dia, são 6:01, gente. 6:01, hora de Brasília. Maravilhosa manhã de terça-feira pra você. Vamos com tudo, com alegria, com energia positiva.
9: Bora!
8: Com a hora do ronco, hein?
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8: Preparado? Preparada?
9: Estamos.
8: Então vamos lá.
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8: Pô, se o senhor não tá aí, lascou.
9: Ferrou, cara.
8: Dois minutos, muito bom dia, homem vinheta.
9: Bom dia!
8: Bom dia, Pidoncio!
11: Bom dia!
8: Muito bom dia, senhor Pedro Luiz Ronco.
12: Muito bom dia, Tadeu. 6:02 desta terça-feira, 15 de setembro de 2026.
8: Hoje é dia do cliente, seu Pedro Luiz Ronco. E pra celebrar essa data, a gente quer perguntar pro ouvinte a última vez que você foi cliente e comprou uma coisa pra você. Conte pra gente aqui, hein?
12: Aí se valeu a pena.
8: Se valeu a pena o que você comprou.
12: É. Se a esposa deixou. Depois falou, pra mim não compra nada, né?
8: Né?
12: Eu faço tudo em casa e esse presente que é bom, pô, daria nenhum.
8: Conta aí, a última vez que você comprou alguma coisa pra você é a pergunta de hoje aqui na Hora do Ronco.
12: E se valeu a pena.
8: É isso aí.
12: Aqui, Band FM Hora do Ronco começou.

0: Band FM, Zé Neto e Cristiano, cadeira cativa aqui na Hora do Ronco, 6h05, hoje dia do cliente. A gente quer saber, quando foi a última vez que você comprou pra você, né? O que você comprou? E se valeu a pena também essa compra que você fez, né? 11 99991 9197, palavra-chave qualquer.
1: Ah, meu, comprou? Fiado.
0: Fiado, escreveu fiado. Atenção, gente, com F, tá? Fiado 11 99991 9197. Conta, quando foi a última vez que você comprou algo pra você e se valeu a pena? O que que você comprou aí? Conta pra gente. Fiado 11 99991 9197.
2: Girou aqui, ó. Baiano, barata, Joãozinho.
1: Você não vai fazer a roleta, Jardim?
3: Namorado, padre, papagaio, põe o fone.
0: Pastor, português,
4: religião, profissão.
1: É mesmo. Pai!
0: Opa.
1: Ele que falou, Tadeu.
0: Deixa. Tá aí, o seu ronco acabou de abrir uma latinha aqui.
1: Meu Deus.
0: Não é cerveja,
1: céu.
0: Gente. Não. É Sprite Zero.
1: Porra. A água que é bom.
0: Às 6h06 da manhã, o cara mandou um Sprite.
1: O pai e o filho já estavam se preparando pra pescar, né?
0: Tá.
1: Aí o pai chegou e falou: filho, e aí, garotão? Preparado pra diversão hoje? Ele falou: pai, eu tô, mas a gente ia pescar primeiro?
5: O filho já tá na pegada, hein, meu?
0: Vazou eu, hein?

0: Band FM, Bruno e Marrone, Menina, aqui na Hora do Ronco, celebrando hoje o dia do cliente, seu Pedro.
1: Isso. A última compra que você fez, pra você, valeu a pena ou foi uma porcaria?
0: Conta pra gente no 11 99991 9197. Quem quiser falar ao vivo, tem uma palavrinha chave aí, pra Camila já saber que você quer entrar e conversar com o Ronco. Qual que é, Pidoncio?
2: Fiado.
0: Fiado, você escreveu fiado.
1: Com F.
0: A gente vai ligar pra você, mas por gentileza, atenda o telefone. Você vai entrar ao vivo aqui, vai responder. Quando foi que você comprou uma coisa pra você? A última vez que isso aconteceu. Conta pra gente aqui. Bom dia.
3: Bom dia, Band FM. Bom dia, Tadeu. Bom dia, Pidoncio.
2: Oi, Fia.
0: Oi, Fia.
3: Bom dia a todos.
0: Bom dia. Bom dia.
3: A última coisa que eu comprei pra mim e que eu falo que valeu muito a pena, que eu tô amando, foi minha máquina de lavar louça.
0: Eita!
3: Beijo, tenha um bom dia.
0: Que beleza,
1: hein? Bela compra. Será que eu posso levar meus pratos aí pra sua casa?
0: O senhor pagando a conta de luz?
1: Então. Ah, então eu não quero.

0: Band FM, Cristiano Araújo. É com ela que eu estou aqui na Hora do Ronco. 6h15 agora, seu Pedro. E hoje celebramos o dia do cliente, né?
1: É, queremos saber a última compra que você fez. Se valeu a pena ou não. Jogou fora? Adora? Guardou bem? Band FM, Hora do Ronco.
0: A palavra-chave para falar ao vivo com o que é Pidoncio?
2: Fiado.
0: Fiado. Escreveu isso. Fiado. Fiado só amanhã. Você vai participar aqui ao vivo da Hora do Ronco. Fiado, tá? 11 999919197, manda aí.
3: Já, na Band FM, tem essa da Simone Mendes que você...

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23: Sua rádio do seu jeito, 6h22 agora, seu Pedro, dia do cliente hoje, hein?
24: Alô!
25: Alô, bom dia!
24: Bom dia! Quem é?
25: Tudo bom, Ronco?
24: Bom!
25: Quais André são? De Guarulhos.
24: André de Guarulhos. André, lembra-se de a última compra boa que você fez pra você mesmo?
25: Deixa
24: eu
25: dar bom dia
24: pra esses
25: mal acabados aí.
24: Deixa, pros mal acabados, deixa. São os três aí.
23: É nóis, bom é dia, nóis. Cadê? Bom dia, meu querido.
25: Tudo bom?
23: Bom, graças a Deus.
25: Cadê o bruxinho?
26: Olha, fofo da mãe! Me achou.
25: Põe
26: mesmo!
25: Ordem nessa bagaça, meu bruxinho!
26: Seu lindo abraço!
25: Sai daí! Bom dia, vinheta!
23: Bom dia, querido! Ótima terça!
25: Tá pra nós! Bom!
24: Sim!
25: Então, qual foi a última coisa que comprei, né?
24: É!
25: Fone de ouvido pra ouvir a hora do ronco na moto! Olha. Aí cheguei todo empolgado pra falar pra minha esposa em casa que eu tinha comprado.
24: Sei.
25: Sabe o que ela falou?
24: O quê?
25: Pra que você quer esse fone? Eu falei, pra ouvir a hora do ronco na moto, né? Ela falou, grande M.
0: O quê?
1: Não, ela falou isso da gente?
0: Mas não acredito.
2: Conhece mesmo a gente?
24: É motivo pra separação.
25: Eu também acho.
1: Separa. Hora do divórcio pra ontem.
0: É, ué.
24: Chata.

0: Band FM, Simone Mendes, Dois Fugitivos aqui na Hora do Ronco. No dia do cliente, a gente quer saber qual foi a última coisa que você comprou pra você, para o seu uso. Valeu a pena? Foi uma bomba? Conta pra gente aqui. 11 99991-9197. Solte a sua voz aqui.
1: Bom dia, meninos. Dia. Bom dia, Ronco, Tadeu, Pidon, Sibineta.
2: Oi, querida.
1: Tudo bem?
2: Bem.
1: É, a última coisa que eu comprei, que valeu muito a pena pra mim, foi na época da Copa. A Band tava sorteando a televisão de 65 polegadas. Eu não consegui ganhar. Daí eu fui lá e me mimei e comprei uma pra mim. Nossa, um sonho de TV. E junto com ela, uma caixa de som. Meu, que é a Viviane de Sorocaba.
0: Legal. Ostentando, hein, Vivi?
3: Você viu? Na época da Copa. Assistiu o jogo do Brasil?
0: Fica de legado.
3: Quebrou
0: pra casa,
3: a televisão?
0: Né? A bela desculpa pra comprar TV nova, né?

0: Band FM, Leandro e Leonardo, não aprendi a dizer adeus aqui na Hora do Ronco. 6:30 agora, gente, a informação pede passagem.
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2: Começa o Aqui a Bola, o mundo cão na caocinha da vida. José é um bode de 4 meses que vive na casa de Ana Paula Morim, na cidade do Crato, no Ceará, e que vive um dos reis da internet.
0: Tudo porque o bode José se tornou uma referência em looks de moda e todos os dias aparece nas suas redes sociais usando um diferente do outro.
2: Entre os itens, José já usou calças, óculos escuros, bonés, sapatinhos e até cordão de ouro. O bode José também pode... O bode José também aparece comendo uvas verdes e tâmaras, que ele adora.
0: Ai, eu amo a internet, cara. Segundo a dona, José não é o único. Sua casa é cheia de bichos, entre eles a porquinha Samara, a dupla de gansos Cruella e Pantera, além de outros animais, entre cães e gatos, todos com nomes, tá? Feijão, Pandora, Tatuzinho, Odorico e Solange.
2: Depois que passou a mostrar sua rotina na rede, o bode José ganhou seguidores famosos como a jornalista e escritora Socorro Acioli e também a atriz Tata Werneck. Os comentários é de Pedro Luiz Ronco.
3: O bode e a cabra vinha andando a pé. O bode pisou na cabra.
0: E aí?
3: A cabra grita: o bé, não pisa no meu pé.
0: Só tem uma vida, velho.
4: A hora do rompo. É Beatles.
0: Puxa vida, meu Deus.
5: É inevitável.

0: tentar.
1: Band FM, Murilo Ruf, saudade estranha na hora do ronco, 6h35, seu Pedro. Hoje perguntamos no dia do cliente:
2: qual foi a última compra que você fez? Ficou satisfeito? Vai contar detalhes sobre essa compra na Band FM na hora do ronco.
1: Pidoncio tá se espreguiçando aqui. É. Parece que você tá tendo um derrame, Pidoncio.
3: Não, me espreguiçando, sabe? É normal isso.
4: Não, cara, isso não é normal. Não,
1: não é normal,
4: véio.
1: Não. Fazer essa cara.
4: Eu
1: não é
4: achei
1: normal.
4: Que estava transformando o Fred Krueger.
1: Qual que é a palavra-chave, Pidoncio?
3: É, muita gente usa isso, viu, Jair? Fiado.
1: Fiado. Manda fiado pra pois gente aqui. 11 99991 9197. Fiado mandou. Você conta pra gente a última coisa que você comprou pra você.
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0: 6h43 aqui na Band FM. Seu Pedro, celebrando hoje, 15 de setembro, dia do cliente, né?
1: Falando sobre compras.
0: Uhum.
1: Alô!
2: Alô!
1: Bom dia!
2: Bom dia!
1: Quem está falando?
2: Meu nome é Kelvin.
1: Kelvin. Kelvin, Kel foi.
3: Meu Deus. Kelvin ou quer cerveja?
0: Você entendeu? Você entendeu?
2: Kelvin aqui. Quero cerveja.
1: Tá bom. Gente. Ô, Kelvin, qual foi a última compra que você se fez pra você mesmo?
2: Bom, primeiramente, só bom dia pros meninos aí, tá bom, Rocão?
1: Tá bom.
4: Bom dia.
2: Bom dia, bom dia. Bom dia pro Tadeu, pro Pidão Sim, filho da mãe.
3: Filho da mãe, bom dia.
2: E pro Homem Vieta.
4: Bom dia.
2: Meu DDH.
3: Cachorro.
0: Que isso?
2: Rocão, a última coisa que eu comprei foi uma moto.
1: Moto?
2: Uma moto. Olha muito aí. Boa, por sinal. Inclusive, ela com 2 mil quilômetros, ela quebrou o cabo de acelerador.
0: Meu pai amado.
1: Quantas cilindradas?
2: 175.
1: Bom, 175 é melhor ir a pé. Pô.
0: A hora do ronco.
1: Ah, pera isso? Lá. Pra mim é de 800 pra cima.
0: Nossa senhora.
4: Nossa. Motoqueiro fantasma.

0: Band FM, turma do pagode, Belo e Sorriso Maroto, quem vai ter coragem aqui na hora do ronco? Muito bem.
1: Primeira aula do inglês pra vocês.
0: Com o professor Pidonço Pidongra Silva. Quero pedir desculpa aqui pro professor. Eu tô doente, tô gripado, tá?
2: Então você faz um favor pra nós, ô tia Jadeu. Pede licença, pega um atestado e não vem porque você pode comprometer meus alunos.
0: Então
3: os
0: eu vou...
3: alunos, Dante, pior passar pra mim.
1: Também.
0: Eu vou ao ambulatório hoje e vou pedir o atestado pelo menos 20 dias, né?
2: Oi?
0: Pelo menos 20 dias pra recuperar, né?
2: Pede 30, 20 e pouco. Por favor. Já que é pra dar essa felicidade aí, fica 30.
0: Muito bem. Tente, Epidoncio... Vamos à chamada?
2: Vamos à chamada, muita gente esperando, tem gente... posso avisar? Não adianta vocês pedir pra outro falar no lugar de vocês, não? Porque eu sei quem é a voz aqui, viu?
0: É isso aí.
2: Ah, não, vai lá, o meu irmão vai falar e aí... Não, aqui, ó, tô ligado, viu?
0: Temos sistema antifraude aqui, viu? É isso.
2: É lógico, o sistema antifraude é o quê?
0: Não,
2: é não fazer... Bom...
4: Bom dia, professor Pidoncio.
2: Bom dia,
4: meninos. Aqui é a Daniele, do interior de São Paulo. Uhum. Um ótimo dia, presente.
2: Deixa eu só colocar o carimbo aqui, já deu. Pronto, veio.
0: Pronto, carimbou presente.
5: Bom dia, professor Pidoncio.
2: Bom dia.
5: Ótima semana pra vocês
2: pra
5: aí. Diane aqui de Uberlândia, presente.
6: Bom dia, professor Pidoncio. Aqui é o Heitor de Uberlândia. Presente, que Deus te abençoe esse tipo de trabalho seu aí. Ótima semana.
0: Alô, Berlândia.
2: Você entendeu como o Papai do Céu tá na minha vida? Ele quer que abençoe o que eu faço. Olha.
0: Mãe
2: e filho.
7: Good morning, teacher Pidince.
2: Yes.
7: Aqui é o Givict de Guirilis. Present.
2: Guarulhos, né?
0: Guarulhos, Guirilis é Guarulhos, né?
2: Presente.
0: Todo mundo sabe, né?
8: Bom dia, seu Pidoncio. Aqui é o Ney de Itacoaquecetuba. Por gente.
0: Pronto, muito presente. Obrigado, presente.
2: Tem tá de aqui. Nada.
9: Ai, bom dia, professor Pidoncio. Presente. Ui.
0: Tá tentando se passar pelo filho dele, né?
2: Passar pelo filho, eu vou colocar aqui, ó, ausente. Toma.
10: Oi, teacher Pidoncio.
2: Oi, querido.
10: Aqui é de São Bernardo. Amo muito vocês.
2: Oh, meu Deus.
0: Oh, meu Deus.
2: Deixa eu colocar presente e uma carinha feliz aqui
0: tá
2: também.
0: Tá aí, pronto. Tá aí, feita aqui a chamada.
2: Pronto.
0: Vamos à aula, professor, porque a Aline...
2: Iline
0: quer saber qual é o significado de way.
2: Tá. Você me ajuda, Jadeu?
0: Claro.
2: Vamos lá. Eu vou mostrar um pouquinho a língua portuguesa, que é pra eles entenderem o que que é, né, Jadeu?
0: Uhum.
2: Então vamos lá. O que que são as letras S, T e C?
0: S, T e C são consoantes, né?
2: Muito bem, Jadeu. Tá. E... essas letras aqui, lê?
0: U, E, I.
2: O que são?
0: São vogais.
2: Então pronto, vogais, way. Aqui, ó. U,
0: vai tomar banho, vai tomar banho. U, E, I são vogais, né?
2: Aqui, ó. U, E, I. É o quê?
0: Tem nada a ver. Way quer dizer jeito ou caminho em inglês. Mas que coisa, professor.
2: Olha, tem hora que eu vou te falar, viu?
0: E o aluno de Uberlândia pedindo pra abençoar.

0: Cláudia, Firme, Henrique e Juliano, Amor dos Outros, aqui na Hora do Ronco, 6 para 7 agora, gente.
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0: Que é isso?
3: Que é isso, gente?
0: No dia do cliente, a última coisa que você comprou pra você. Quanto mais absurda a resposta, melhor, viu, gente? Grava melhor. Seu áudio aí.
4: Bom dia, família!
3: Aonde?
4: A última coisa que eu comprei que valeu a pena foi um atestado de 14 dias. Foi quase uma férias. Pessoal,
0: o cara meteu um atestado
3: olha
0: comprado.
3: Isso, gente.
5: É o fim do mundo.
3: É.
5: Isso não se faz.
3: É isso aí.
5: Só espera uma coisa.
0: O que, seu Pedro?
5: Quem me deu o nome do médico?
0: E que faça desconto.
3: Divide aí, pô.

0: Band FM Chitãozinho Chororó. A Majestade, o Sabiá.
1: Tinha outro cantor junto, eu não sei quem é.
0: É. Não, aqui nessa versão só Chitão e Chororó.
2: Só Pedro. Chororó e Chorizinho.
0: O senhor tava cantando junto com eles.
2: É,
0: né?
2: E você.
0: Exatamente.
1: Você sabia que o Sabiá sabia subiar?
0: É, vamos lá, gente. É hora do coito interrompido, viu?
2: Ah, oh, não.
0: Aquela pausa obrigatória.
2: Não dá mais.
0: A lei nos obriga.
2: É.
0: Lei. Vamos seguir então, a lei. Tá. Quase ninguém segue nesse país, a gente segue, tá?
2: É verdade.
0: Então, em 25 minutos estaremos de volta com a Hora do Ronco. E o tema de hoje qual que é, seu Pedro?
1: É a última compra que você fez. Ficou feliz ou foi uma porcaria? A Band FM na Hora do Ronco.
0: Ah, a palavrinha-chave qual que é, Pidoncio?
2: A palavrinha-chave é fiado.
0: Fiado, manda fiado pra gente aqui. 11 99991 9197. Fiado.
2: Você tá parecendo aquela princesa do Star Wars.
0: A gente... A Camila tá aproveitando o tempo livre aqui pra fazer uma trança, né? Tá bonita, viu, Camila?
1: Menina de trança, perdeu a esperança.
0: Ó, na internet a Hora do Ronco segue, viu? Tem o baú do Ronco aí com as nossas groselhas mais velhas e clássicas.
2: Uau.
0: Pra você se divertir durante o horário político, tá bom? E na volta tem essa música inteira também, ó.
3: Na madrugada,
0: Zezé de Camargo, Irmão da Lua, Amigo das Estrelas.
2: Aqui só fala sucesso.
0: É. É.

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7: 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Ah. O Thiago achou que era verdade. É, hoje é dia do cliente, hein? A nossa pergunta qual que é?
8: A última compra que você fez. Ah. Alô?
10: Alô?
8: Bom dia.
10: Bom dia.
8: Qual o seu nome?
10: Marcelo de Pirituba.
8: Pirituba, muito bem. Se recorda da última compra, Marcelo?
10: Recordo. A última coisa que eu comprei pra mim,
8: sim,
10: foi uma cueca de tigrinho num sex shop. E... eu queria impressionar a minha patroa.
8: Sim.
10: A moça da loja disse, ó, pode levar que você vai arrasar com ela, viu? Bom, cheguei em casa, guardei bem escondidinha na cômoda, mas a patroa foi sem tudo, né? Chegou pra mim e falou, ué, que cueca é essa? Ah, expliquei, ué, é pra ser uma surpresa, né? Aí, ela já jogou essa. Você tá me enganando, pô. Ah, chorou, falou um monte pra mim. E eu, na inocência, falei, ó, dá uma olhada aí, acabei de comprar. É, tá até com a etiqueta. Ah, ela já brava falou pra mim, ó, e eu espero que essa etiqueta nunca saia daí.
8: Olha.
10: Não deu bom, não, viu?
8: E a tromba é muito maior que a sua, né?
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7: Era tigrinho, não era elefante, não.
8: Ah, não era.

0: Band FM, Zezé de Camargo, irmão da Lua, amigo das estrelas, aqui na Hora do Ronco, são 7h31, bom dia!
1: 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Com vocês, Paulette.
2: Bom dia!
0: Bom dia, Paul! Gente.
2: Ai, como é que vocês estão?
0: Bem, melhor agora, né?
2: Ah, linda!
0: Sua presa. Camila tá sofrendo com o cabelo hoje, viu? Não sei se você pode dar alguns conselhos pra ela.
2: Para, você quer o quê? Pintar? O que você quer fazer?
0: Fez trança, desfez a trança, não tá feliz, não, não.
2: Para, vou te ensinar uns truques mil pra você, tá? Um babado 10 que eu aprendi na internet. Sabe que a internet às vezes funciona pra alguma coisa, né? Pra aprender.
0: Sim, com certeza. Ai, quem gente. Quer aprender, isso. Usa a internet a seu favor.
2: Mas né? Você tá bem, né, cá? Qualquer coisa, você fala pra mim, me liga, gente. Passa o telefone, lá, você boba, tá? Se abra comigo, tá? Ó, de mulher pra mulher, tá? Deixa eu contar.
0: Fala, Pau.
2: Ai, não tô. Ai, tô. Ai, ontem fiz exame. Ai, isso.
0: Mentira, Paulette. Isso. Péssimas notícias? Notícias não são boas?
2: Não, mas de mama dói.
0: Ah. Paulette, você
2: não... Entendi.
0: Não, é que assim... Eu não sei se você toma isso como uma crítica, mas... Você não tem seios grandes. Seu peitinho é pequenininho.
2: Então é isso, por isso que dói. Porque você já viu o exame de mama? Como é que é? Parece quando o cara vai numa... Como é que eu posso dizer? Uma serralheria e coloca um ferro na morsa? Parece uma morsa. Sabe aquele negócio vai apertando? Ai, gente, como dói. Olha, tem a mulher sofre, viu?
0: Tem que fazer. Aliás, faltam 15 dias.
3: A gente tava
0: dias,
3: falando isso aqui, Paulette.
0: Faltam 15 dias pro outubro rosa, né?
2: Verdade.
0: Que coisa, mulher sofre, viu,
3: a gente tá falando isso, né, Tadeu? Negócio falando... de
0: porque,
3: cólicas.
0: Assim, eu tô um pouco gripado, eu tô achando que eu vou morrer. Você imagina se fosse mulher, sabendo que você vai sentir dor todos os meses.
2: Homem não aguenta.
0: E depois dessas dores, você vai sangrar.
2: Não aguenta, não aguenta. Eu queria uma vez só que o homem pudesse ter um filho pra ver.
0: Você já...
2: Imagina que aguentar, gente.
0: Você já teve filho, pô?
2: O quê?
0: Você já teve filho?
2: Já tive. O Júnior, né? Você sabe que ele tá viajando, né?
0: Mas, Paulette...
2: Tá no Canadá, junto com a Heloísa. Como é que...
0: Junto com a Luísa, né?
2: Luísa.
0: Essa aí só os velhos vão saber, né?
2: Ah, gente. Mas sofro. Cólicas, antes, durante e depois,
0: Qual a pior coisa pra você, sendo mulher?
2: Ah, eu acho que é o período, né? Ai, sabe, incomoda, gente. Ai, eu passei uma vergonha.
0: Fala.
2: Eu tava naqueles dias.
0: Tá bom.
2: Aí eu fui num pagode. E eu tô distraída, eu bebi um pouquinho de chope. Ai, gente, que vergonha. Ai, eu não vou contar.
0: Não, conta.
2: Não, assim, eu passei vergonha porque eu tava naqueles dias.
0: Tá.
2: Aí eu fui num pagode, né? Aí bebi demais. Eu tô distraída. E mulher tem mania, não tem?
0: Tem.
2: De quando tá conversando com outra, ficar passando a mão assim, tirando bolinha. Aí eu tô conversando com uma amiga minha. E tô lá, batendo aqui nela, né? Tirando as bolinhas e falando, ai, menina, você precisa ver. A mulher vai batendo, tirando os pelinhos, né? E eu vi aqui na perna dela um cordão, não puxei, não era o B? Eu achei que era um fio da saia.
0: Ela devia ter parado a cordinha.
2: Eu achei que era da saia. Ai, que vergonha.

0: esse ano vai dar certo.
1: Band FM, Cleiton e Romário, chuva. Mas calma, é chuva de bênção, gente. 7h37, agora bom dia.
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3: Tadeu, qual a pergunta de hoje aqui no programa?
1: Hoje, no dia do cliente, a gente pergunta a última coisa que você comprou pra você.
3: Olha, eu vou confessar que entre os dias 6 e 8 de cada mês, eu sempre faço uma compra só pra mim.
1: Entre 6 e 8 de cada mês?
3: É.
1: Pra você?
3: É.
1: Você
3: é
1: pode falar qual
3: que é? É o dia que
1: eu
3: recebo a aposentadoria.
1: Aham.
3: E eu gasto entre 1.800 e 2.400 reais com essa compra. Todo mês.
1: Mas, gente, é um valor um pouco até alto, né? É. Com o que o senhor gasta, seu Pedro?
3: Vamos lá?
1: Vamos lá, então?
3: Remédio pra diabetes. Pera aí. Pâncreas, rins, fígado,
1: tá.
3: Intestino.
1: Meu Jesus.
3: Para os olhos.
1: Tá.
3: E o que gasta mais é que de 30 em 30 dias tem que trocar o aparelho que mede a diabetes. Só aí dá 380. Então, conforme o mês, eu fico feliz quando eu gasto 1.800. Conforme o mês, eu fico infeliz que eu gasto 2.400. E outra, todo remédio que eu tenho não vale na farmácia popular.
1: Então tem que ser mesmo do mais caro. Não tem desconto.
3: Do mais caro.
1: Que loucura.
3: Isso eu tô falando por quê?
1: Por quê, seu Pedro?
4: Por quê?
3: Pra ver se eu tenho vale remédio.
1: O ouvinte Roberto tá perguntando se tem Tadalafila nessa lista aí. O
3: que, que é Tadala?
1: É remédio pra dar aquela potência.
3: Pergunta pra sua tia. Se eu tô bem ou se eu tô mal.
4: Pergunta aí.
1: Pera aí, pô.
3: Eu não falei da irmã, hein?
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1: Band FM, Jorge Matheus, duas metades aqui na hora do ronco.
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1: 18 pras 8, ronco, e a pergunta hoje qual que é?
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1: Ah, a palavra-chave qual que é?
3: Posso ajeitar aqui.
1: Fica à vontade.
3: O que você perguntou? Desculpa.
1: A palavra-chave pra conversar ao vivo com a gente hoje.
3: É fiado.
1: Fiado. Mande fiado pra gente aqui. Com F, viu, gente? 11 999919197. Manda aí.
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17: Vambora com as informações do trânsito aqui na Band FM 91.1, a sua rádio do seu jeito. Vivi Costa já tá chegando. Bom dia, Vivi.
18: Muito bom dia, Sanches. Bom dia a todos aqui da Band FM. Atualizando a situação, da Niemeyer permanece interditada em direção a São Conrado, sentido Leblon, com faixa liberada para quem sai da Barra. Siga pelo alto da Boa Vista. 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Daqui a pouco eu tô de volta.
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11: Opa, vamos com as informações do trânsito. Mais uma vez a Vivi com a gente, atualizando tudo pra você que tá ligado aqui na Band FM nessa manhã, hein? Fala, Vivi.
12: E o bicho tá pegando, Sanches, ainda por conta de um acidente envolvendo 2 carros na Américas, na altura da estação do BRT Gelson Fonseca, em direção ao Recreio, tem faixa ocupada. Na saída da Barra, siga pela Lúcio Costa. 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Já já eu tô de volta.
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11: Opa, e aí, tudo certo? Bom dia, Rio de Janeiro, bom dia! Ótima terça-feira pra você ligado aqui

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Sorriso Maroto, Perdas e Danos. José de Camargo e Luciano, você vai ver. Tudo isso aqui na Band FM, a sua rádio do seu jeito. Às vezes a gente fica tão preocupado em chegar lá na frente que esquece de olhar para quem está se tornando no caminho. Porque cada experiência deixa alguma coisa. Uma lição, uma lembrança, uma nova maneira de enxergar a vida. Até aquilo que não saiu como a gente esperava pode ensinar algo muito importante. Então, quando pensar na sua caminhada, não olhe apenas para aquilo que ainda falta conquistar. Olhe também para tudo que você já aprendeu durante o caminho, tudo que superou e tudo que conseguiu construir até aqui. Porque crescer não é só chegar mais longe. É olhar para trás e perceber que você já não é mais a mesma pessoa que começou essa caminhada. Bom dia!

0: começando mais uma edição do Manhã Show aqui da Band FM 91.1. Um pouco diferente, né? Primeira vez que eu faço Manhã Show aqui, já tô na rádio um ano e pouco. Primeira vez que eu faço durante a semana, né? No fim de semana eu já fiz, mas vamos lá. Vamos passar uma manhã maravilhosa aqui na Band FM 91.1, a sua rádio do seu jeito. Seja bem-vindo, você que tá chegando agora, você que tá conhecendo a Band FM agora. Seja bem-vindo, seja bem-vinda. Pode espalhar que aqui tem muita música, muita promoção, prêmios, tem caixa premiada que está acumulada em quanto, Tiagão?
1: Bom dia, Felipe. Tá acumulado em R$500.
0: R$500.
1: Bom dia. Hein?
0: Bom dia, Tiago. Tudo bem com você? Tudo certo?
1: Tudo certo. Vambora.
0: Vambora pra amanhã.
1: Começando.
0: Daqui a pouquinho tem fofoquinha, não é isso?
1: Fofoca.
0: O que mais temos?
1: Muita notícia também. Aquela hora da gostosura, Felipe. Sorteio do Kit Kim.
0: Kit Kim pra você. Temos também ingressos pro Caxias Oktoberfest.
1: Opa.
0: Pra você curtir, muito bacana, numa área privilegiada com a Band FM. Ou seja, muitos prêmios, muita música boa. É amanhã do jeito que você gosta, do jeito que você merece. Então, vamos começar?
1: Vambora.
0: Vambora. Pedido de socorro pra começar. Gustavo Mioto, bom dia, você que tá indo trabalhar, você que tá tomando aquele café da manhã agora.
2: 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Você

0: E agora chegou aquela hora que você tá esperando, hein? Agora é o momento.
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0: Agora chegou aquela hora que você tanto esperava. A primeira dica da caixa premiada que está acumulado em...
2: R$500.
0: R$500, Thiagão. O que você faria hoje numa terça-feira com chuva, com R$500 caindo na sua conta? Aquele pixinho caindo na sua conta.
2: Aí eu ia pagar uma conta, Felipe.
0: Pagar conta?
2: Ia pagar conta. E Rock in Rio veio aí, dei uma endividada.
0: Entendi.
2: Mas...
0: vai pagar o que já curtiu, o que já usou.
2: É.
0: Entendi. E você aí, o que você vai fazer com R$500 se você ganhar aqui na caixa premiada? Então vamos fazer o seguinte, vou falar aqui a primeira senha. Primeira dica pra você tentar descobrir. A gente vai te ligar. Sabe como é que é o esquema, né? A gente te liga um pouquinho antes da manhã show pra você tentar acertar o que tem dentro dessa caixa. E se você acertar, você fatura R$500. Vamos lá, primeira dica. Primeira dica de hoje. Seu uso pode variar bastante de acordo com a situação. Repita.
2: Seu uso pode variar bastante de acordo com a situação.
0: E aí? Já anotou? Acordou cedo? Acordou agora? Tá com preguicinha ainda? Pega a caneta aí, vai. Ou então grava a gente falando aqui pra você anotar a primeira dica. Não perde não. Seu uso pode variar bastante de acordo com a situação. É a primeira dica da caixa premiada que tá acumulada em R$500. Boa sorte pra você, hein?
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0: Daqui a pouquinho tamo de volta.
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0: participando comigo aí, 999-777-030. Participa muito. Sabe o que, que a gente tem aqui agora, Tiagão? O que, que temos de prêmios?
1: Que tem? Aquela coisa que tem todo dia, Felipe.
0: Nessa hora da manhã dá vontade de comer agora.
1: Um pãozinho quentinho.
0: Que delícia.
1: Manteiga,
0: hein?
1: Derretendo.
0: Ô, oh, beleza. Oh. Aquele cafezinho quentinho com pãozinho da Kim. Olha que beleza. E a gente tá liberando aqui pra você. Todo dia tem presentão gostoso na Manhã Show, aqui na Band FM, pro seu dia começar melhor ainda. Durante o programa você vai participar com a gente aqui, mandando mensagem pro 999-777-030. Você pode mandar agora. Tem um super kit Kim. É o kit Kim com deliciosos pães, bolos, bisnaguinhas. É um espetáculo esse kit. O resultado sai no final aqui da Manhã Show. 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E agora chegou a hora de saber do seu signo. E aí, como é que tá o seu dia hoje? Quer saber como é que vai ser o seu dia hoje? Então presta atenção, você de Áries.
2: Áries.
0: Pra você que é do signo de Áries, a terça-feira pede calma e mente estrategista para encarar o volume de tarefas sem se estressar. Estabeleça uma ordem lógica para suas entregas e evite entrar em atritos desnecessários no trabalho. A palavra do dia é cautela.
2: Touro.
0: Pra você que é do signo de Touro, a energia prática de meados de setembro favorece a consolidação dos seus objetivos materiais. Tome decisões baseadas em dados seguros para garantir a estabilidade do seu orçamento. Palavra do dia: firmeza.
2: Gêmeos.
0: Agora pra você que é de Gêmeos, sua capacidade de raciocínio rápido facilita o alinhamento de projetos e a resolução de burocracias. Mantenha o foco, concluí-los antes de assumir novos compromissos na agenda. Também mantenha o foco aí para concluir todos os seus projetos antes de assumir aí novos compromissos na sua agenda. A palavra do dia é direcionamento.
2: Câncer.
0: Agora para você que é de Câncer, o momento convida ao recolhimento para preservar a sua energia e organizar os pensamentos em silêncio. Confie no seu instinto para afastar distrações e cuidar da sua paz de espírito. A palavra do dia: introspecção. Daqui a pouquinho, os outros signos do zodíaco para você que tá ligado aqui na Manhã Show da Band FM. São 8h23. Bom dia!

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0: FM, a sua rádio do seu jeito. Me perdoa, Ferrugem. Mari Fernandes, maluca. Tá ouvindo a Manhã Show da Band FM? Tá participando com a gente, 999-777-030. Bom dia pra você que tá indo trabalhar. Bom dia pra você que já está no trabalho curtindo a gente. Você que, minha amiga, que já tá arrumando a casa aí, já tá preparando tudo, já tá arrumando a mesa do café. Obrigado pela sua audiência, obrigado pela participação aí. 999-777-030. Participa com a gente aí, tá valendo aquele kit Kim pra você. 999-777-030. Bom dia, bom dia. Chega junto e participa com a gente. Agora vamos para o horóscopo mais uma vez para você que tá ligado aqui na Band FM. Vamos saber como é que vai ser o seu dia. Agora vamos falar com você que tá ligado aqui na Band FM. Você do signo de Leão.
1: Leão.
0: Você do signo de Leão. Trocas de ideias em grupos e trabalhos alinhados com parceiros ganham um ótimo impulso hoje. Lidere com empatia e abertura, estimulando a colaboração de todos ao seu redor. A palavra do dia: cumplicidade.
1: Virgem.
0: Para você que é do signo de Virgem, com o sol na reta final da passagem pelo seu signo, seu senso de organização e clareza mental continuam no ápice. Assuma o protagonismo das suas metas e ajuste a rotina com precisão. A palavra do dia: realização.
1: Libra.
0: Agora para você que é do signo de Libra, a busca por harmonia e justiça nas decisões orienta as atitudes nesta terça-feira. Utilize sua habilidade diplomática para solucionar divergências e reserve um tempo para desacelerar. A palavra do dia é serenidade.
1: Escorpião.
0: Agora para você que é de Escorpião, sua percepção apurada permite enxergar além da superfície e encontrar a solução inteligente nos bastidores. Mantenha a discrição sobre seus planos até que tudo esteja bem estruturado. A palavra do dia é estratégia. Bom dia pra você que tá ligado aqui na Band FM. Daqui a pouquinho a gente fala pra você do signo de Sagitário, Capricórnio, Aquário e Peixes. A música não para da Band FM. 8h31. Luan Santana.

0: FM, Luan Santana, cê topa aqui na Manhã Show. Música, informação, prêmios, tudo isso numa manhã maravilhosa aqui na Band FM.
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0: 8h41, bom dia! Está...

0: Band FM. Grupo Revelação tá escrito aqui na sua rádio do seu jeito. Vamos saber agora o que tá escrito no seu horóscopo? Vamos pro dia de hoje? Pra você que tá ligado aqui na Band FM, você agora do signo de...
1: Sagitário.
0: Você de Sagitário. Sua vontade de aprender e expandir horizontes ganha a sustentação de uma postura mais metódica. Alinhe o seu otimismo ao cumprimento rigoroso dos prazos do dia. A palavra do dia é compromisso.
1: Capricórnio.
0: Para você que é do signo de Capricórnio, dia altamente produtivo para focar na disciplina e dar andamento às responsabilidades mais exigentes. A consistência no seu ritmo garantirá resultados duradouros no longo prazo. A palavra do dia é persistência.
1: Aquário.
0: Para você que é do signo de Aquário, momento propício para transformar métodos de trabalho e simplificar processos que estavam estagnados. Esteja aberto ao diálogo flexível para renovar o ambiente de convivência. A palavra do dia é transformação.
1: Peixes.
0: Agora para você que acordou agora e é do signo de Peixes, as conexões próximas e o trabalho em parceria exigem escuta atenta e atenção dedicada. Cultivar um diálogo sincero ajudará a manter o clima harmônico e cooperativo no seu dia. A palavra do dia é empatia. Seguimos, 8h53. Bom dia, Rio! Essa é a manhã show da Band FM.
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0: Band FM, a sua rádio do seu jeito, vagabundo, Gustavo Lima e Luiz Fonsi, aqui na manhã show da Band FM. Daqui a pouquinho temos mais uma senha, mais uma dica, na verdade, da caixa premiada aqui na manhã show, não é isso, Tiagão?
1: É isso, Felipe, daqui a pouquinho. Fica prestando atenção, que a qualquer momento a gente pode falar a dica 2, hein?
0: Ah, Thiago, mas eu não peguei a primeira dica. Como é que eu faço? Aí você vai ter que arriscar aí pela segunda.
1: Tem que ir na sorte.
0: É, vai ter que ir. Através da segunda dica e da terceira, você vai...
1: Quem sabe?
0: Acordei tarde. Ah, dormi um pouquinho mais. Perdeu a primeira dica, não tem problema. De repente você dá sorte na segunda e na terceira dica.
1: Se você pensar bem, vai que...
0: Vai que tá acumulado, hein?
1: 500
0: reais. Já pensou 500 reais na sua conta agora? Então vamos lá. Já se inscreve aí. 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Olha, o kit é maravilhoso, hein? Tem um bolinho que eu gosto muito. Todo dia eu vou ali, sabe? Como um bolinho. Falo mesmo. Daqui a pouquinho estamos de volta com mais Manhã Show.
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0: 9 horas. Bom dia.
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0: O tempo segue instável hoje no Rio de Janeiro. A terça-feira será de céu parcialmente nublado e há previsões de chuva isolada durante o dia. Os ventos estarão fracos e as temperaturas continuam amenas. A mínima é de 17 e a máxima é de 23 graus. Nos transportes, trens, metrô, BRT e barcas operam sem registros de ocorrências ou interrupções. No VLT, as linhas 1 e 3 estão com intervalos em processo de normalização por conta de uma manutenção emergencial na região da Candelária.
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0: Agora pra você que tá no trânsito aí curtindo a gente, Vivi Costa, vamos atualizar, Vivi.
5: E o bicho tá pegando, Sanches. Acidente agora há pouco envolvendo carro e moto no elevado Paulo de Fronten em direção à Lagoa. Reflexos a partir do Rufino Pizarro, siga pelo aterro do Flamengo. Linha Honda City, HRV e WRV com até 15 mil de bônus no seu usado, o City Hatchback e HRV com taxa zero. Daqui a pouco eu tô de volta, Sanches.
0: Valeu, Vivi.
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0: motorista de aplicativo, você taxista, você minha amiga que tá em casa. Seja bem-vindo aqui à Band FM.
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0: Por aqui o Felipe Sanches, está rolando Amanhã Show.
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0: Agora tem Diego e Vitor Hugo.

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1: Existe uma teoria que se chama 90-10, onde uma pessoa tem 90% daquilo que você procura em alguém, só que você foca naqueles 10% que falta. Aí você sai pra rua, se aventura, e realmente você encontra aqueles 10%, mas não se deu conta que perdeu os 90%.

0: Band FM 9010, Maiara e Maraíza, aqui na Manhã Show. Também, Mano Walter, Não Deixo Não, Marvila e a primeira, Diego e Vitor Hugo, Beijei a Cura. R$500 faria bem pra você hoje? Pagaria uma dívida? Faria um passeio? Faria um presente pra você mesmo? Daria de presente pra alguém? O que, que você faria com R$500 hoje? Porque é o que tá acumulado, é o prêmio que tá acumulado na caixa premiada, não é isso, Thiago?
1: É isso, Felipe. E essa bolada que você pode ganhar hoje aqui na Band FM.
0: Exatamente, é só você não dar mole. Se você tá com a gente aqui desde cedo, já pegou a primeira dica, né? E agora, vamos pra segunda dica da caixa premiada que tá acumulada em R$500. Segunda dica de hoje, Thiago.
1: Muita atenção para a dica 2.
0: Dica 2.
1: Seu efeito pode não ser percebido imediatamente.
0: Opa! Repita!
1: Seu efeito pode não ser percebido imediatamente.
0: Ih, rapaz. Deixa eu pensar aqui. O efeito não... O
1: que, que será que é, hein, Felipe?
0: Pode não ser percebido imediatamente. Ih, cara, tem tanta coisa.
1: Mas você aí também vai pensando.
0: Eu já teria algumas coisinhas pra arriscar, contando com a primeira que eu ouvi, né? Que eu estava aqui, né? Agora você que chegou agora, né? Tem que acordar mais cedo.
1: Já vai pensando aí, quem sabe a gente te liga.
0: Isso, daqui a pouquinho vai ter a terceira dica pra se inscrever. Como é que faz pra se inscrever? É fácil. 999-777-030. Você vai mandar um zap pra gente agora com o seu nome, o seu bairro, e vai falar que quer participar da caixa premiada. Não é isso?
1: Certíssimo, Felipe. Então, muito fácil, gente.
0: Não dá mole, não perde tempo. De repente você, ó, R$500 na sua conta ainda hoje pra você gastar como você quiser. 999-777-030. Participa. Manda aí que você quer participar da caixa premiada. A segunda dica já foi. São 9h24. Seguimos com a Manhã Show. Felipe Araújo e Sorriso Maroto. Futuro prometido. Bom dia, Rio.
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0: Band FM, Ana Castela e Péricles, aqui na Manhã Show, Simplesmente Acontece. Não mexe nas minhas gavetas, Danilo e Davi, João Gomes, Se For Amor, participação de Vitor Fernandes. 999-777-030, participa com a gente. Tem pra você muitos prêmios, tem o kit Kim pra você no final do programa. Tem um kit muito bacana, recheado de prêmios, né, Tiagão?
1: É, Felipe, olha só coisa gostosa. Pãozinho,
0: delícia, pão sovado, cara, vários tipos de pães, cara, é um kit muito bacana.
1: Os bolinhos também,
0: oh,
1: que ó.
0: Nem me fala, 999, deu até vontade agora de tomar um cafezinho. 999-777-030, participa comigo aí, manda aí quem quiser participar da promoção da Kim Pães, tá bom? Do Kit Kim, pode ser seu com certeza.
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0: 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Opa, cadê eu?
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0: daquela. Tá ligado, meu BT?
1: Mande FM, menos é mais. Você sabe que ainda te amo. Champanhe! Marília Mendonça, Infiel, Jorge Matheus, Matheus e Cauã, Gaivota!
0: Não tem jeito, velho!
1: Não tem jeito! Tá todo mundo ligado na Band FM! Tá todo mundo aqui!
0: Com champanhe na mão, comemorando!
1: 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Pode participar da caixa premiada, acumulada em R$500. Falta sair ainda mais uma dica, né, Thiago?
2: Mas aí é na hora que a gente for ligar.
1: É! Aí se você...
2: É só na hora do nervosismo.
1: Se você não pegou a primeira, só pegou a segunda, tem chance. Se você pegou a primeira e não conseguiu pegar a segunda e pegar a terceira, também tem. Agora, se você for pegar só a terceira, aí eu acho meio difícil. Você tem que ser muito sorrindo. Tem que ter um chute muito bom. Tem que ser estilo Ronaldinho Bruxo.
2: A mente
1: Bruxo.
2: Tem que estar, ó, tinindo.
1: Aquele chute igual
2: dá
1: do Ronaldinho.
2: E dá aquela sorte.
1: Exatamente. Daqui a pouquinho a gente vai te ligar, hein? Quer se inscrever? Vai lá, 999-777-030. Dá pra você se inscrever ainda. Você coloca lá seu nome, seu bairro. E fala que quer participar da caixa premiada, acumulada em R$500. Agora vamos saber da vida dos outros, que eu gosto muito.
2: Vamos falar um pouquinho, né, Felipe? Vamos falar um pouquinho. Porque o povo fala, a gente repercute aqui, a gente conversa. Porque a gente quer... espalhar, não é muita informação.
1: Não é fofoca também, a gente só quer deixar você bem informado de coisas da vida dos outros.
2: Exato.
1: Da vida alheia. Vamos falar de quem e de que era agora.
2: Olha, a gente vai entrar no tópico A Fazenda.
1: Ih, A Fazenda.
2: Estreou ontem lá na Record.
1: Uhum.
2: E o pessoal tá por aí comentando, né, Fazenda?
1: Repercutindo aí.
2: Repercutindo a estreia. Quem tá lá dentro,
1: tem,
2: né?
1: Uma galera que não gostou. Na verdade, eu acho que, pelo que eu tenho ouvido aí, a maior rejeição de pessoas... Sempre falar, quem é fulano? Famoso quem? Conhece quem? Quem é? O que que essa pessoa fez e entrou na Fazenda? Só que dessa vez aí parece que tá pior, né?
2: É.
1: Tem um monte de famoso quem?
2: Famoso quem, Felipe? A Fazenda sempre foi famoso quem?
1: Então, vamos assim, aos famosos quem?
2: A gente tem a mãe da Lecha, a Darlene.
1: A mãe da Lecha.
2: Tem os ex-BBB
1: é
2: lá.
1: É a famosa mãe da Lecha.
2: Famosa mãe da Lecha.
1: Uhum.
2: Aí tem um ex-BBB que entrou na casa de vidro e não foi pro Big Brother.
1: Ou seja, não entrou... Ah, meu Deus do céu.
2: É, a lista é por aí.
1: Foi a sobra da sobra.
2: A lista é por aí. E aí, justamente, a galera tá repercutindo. Quem decidiu se pronunciar? Malévola Alves.
1: Ih, rapaz, que famosa quem?
2: Outra famosa quem? Pra você que não sabe, Malévola é uma influenciadora digital. E que ficou bastante conhecida por ter brigado com a Jojo Todynho.
1: Ah, então o maior feito dela foi...
2: brigar com a Jojo.
1: Entendi.
2: Ela que veio de São Paulo. Entendi. Veio de São Paulo até aqui pra brigar.
1: Ah, foi aquela que marcou o encontro das duas e saiu na porrada?
2: Que eu saí na porrada lá em Bangu.
1: Entendi.
2: Foi ela.
1: Entendi, abalou.
2: A Jojo
1: Bangu
2: não apareceu.
1: Agora eu sei quem é a famosa quem. É a famosa... Tá. Malévola. Aí ela ficou chateada. Ela entrou?
2: Ficou chateada. Não entrou.
1: Não entrou.
2: Ficou chateada que não foi convidada, Felipe.
1: Meu Deus. E aí ainda falou de alguém ainda? Falou mal de alguém
2: falou,
1: ainda?
2: Falou. Por quê? Dentre esses famosos quem...
1: quem?
2: Também temos Maíque Leão.
1: Maíque Leão. Que é o quê? Maíque Leão faz o quê da vida? Ele é o quê? Um... ator?
2: Assim, ele é... não...
1: ele é o quê? Ele é...
2: Felipe.
1: Empresário?
2: Ele entrou na Fazenda porque ele avistou os supostos OVNIs.
1: Ah, entendi.
2: Lembra daquela história?
1: Sei.
2: Que ele tava lá no sítio dele, aí tinha umas luzes estranhas.
1: Aí ele falou, ah, eu vi o OVNI. Aí ficou famoso por isso.
2: Ficou famoso por isso e tá na Fazenda.
1: Tá na Fazenda. E a Malévola também que ficou famosa porque brigou com a Jojo Todynho e ficou revoltada
2: aí
1: com isso.
2: Aí não gostou. Ela falou, pô, ele só viu um OVNI.
1: Entendi.
2: Eu brigo com todo mundo.
1: Ah,
2: eu faço escarcéu.
1: Saquei.
2: Também agora quero que, ó, flop audiência. Essa Fazenda vai ser um lixo.
1: Ela fazendo isso já está dando audiência e mídia pra fazer. Inclusive estamos aqui comentando sobre.
2: Sim.
1: Né?
2: Mas...
1: né? Fazer o quê, né?
2: É isso.
1: Vamos lá. É a fofoquinha de hoje pra você que ligada na Band FM. São 9h53. Continua participando com a gente aí, hein? 999-777-030. Agora tem Ludmilla, maliciosa na Band FM.

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3: Tem coisas na vida que a gente só entende depois que passa por elas. Com o tempo, a gente aprende a olhar pra dentro, reconhecer o que realmente importa e valorizar mais os momentos que trazem paz. De 1994, pro Lembra Dessa, da Band FM, Zélia Duncan, Catedral. E aí, lembra dessa?

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1: É canção rei. Isso aqui tem que ter sentimento. Displicente. Conta essa história pra nós.

Band FM Manhã Show, Wesley Safadão, Displicente, Henrique Juliano, Liberdade Provisória. E não lembra dessa, Zélia Duncan, Catedral. 999-777-0

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0: 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Daqui a pouquinho, tamo de volta.
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0: 10 e 3.
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0: Vamos nessa, Vivi Costa.
3: Voltei com dicas, Sanches. Pra quem sai da Zona Norte em direção à Zona Sudoeste da cidade, siga pela Grajaú Jacarepaguá. Esqueça a linha amarela, congestionada de Bom Sucesso, até a chegada à Praça do Pedágio e depois da saída do túnel da Covanca, pós PUC Minas, EAD com aulas ao vivo, EAD com aulas gravadas e cursos presenciais. 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Já eu volto.
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19: 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Opa, e aí, tudo bem? Bom dia pra você que tá chegando agora.

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1: Vambora, começando mais uma edição da Super 6. E essa é especial, é a Super 6 das 10. Você vai participar com a gente no 999-777-030. Vai escolher a sua música preferida dentre as 6 que eu vou falar pra você aqui agora. Música número 1, Arrependidaço, Ferrugem. Música 2, Direitos Iguais, Simone Mendes. Música 3, Romance Rosa, Ed, Brito e Samuel. Música 4, Pensamentos Intrusivos, Tiaguinho. Música 5, Bala Alojada, Gustavo Lima. E a música número 6, Peão Todo Tatuado, Geninho e Mariana Fagundes. Que isso, tá difícil, hein? Só as brabas pra você curtir e votar. 999-777-030. Aí, todo mundo que vota concorre a 2 ingressos pro show da banda Celebrare na Festa da Primavera, no Patronato, em Nova Iguaçu, sábado, dia 19. Sábado agora, hein? A partir das 7 da noite. Já vai garantir seus ingressos pra essa boa. 999-777-030. Vota aí.
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1: E a primeira já tá rolando. Ferrugem, Arrependidaço.

0: Band FM é de Brito e Samuel, Romance e Rosa. É a música número 3 aqui da Super 6 das 10. A música número 2, Simone Mendes, Direitos Iguais. Música número 1, Ferrugem Arrependidaço. Vai votando. 999-777-030. Tem dois ingressos pro show da banda Celebrare na festa da primavera no Patronato em Nova Iguaçu, sábado agora, a partir das 7 da noite. Manda bem e participa. 999-777-030. Tá todo mundo ligado. Deixa eu mandar um abraço aqui, meu parceiro Rafael Costa. Tá ouvindo a gente aí. Valeu, Chupeta! Rafael Costa, curtindo aí a Band FM. Continua votando na sua preferida aí. Música 6, Geninho e Mariana Fagundes. E um todo tá doado. Música número 5, Bala Alojada, Gustavo Lima. E a música número 3, Tiaguinho. Pensamentos intrusivos.
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0: tempinho pra você votar e quem sabe você faturar aí essa boa aqui na Super 6 das 10, tá bom? Daqui a pouquinho estamos de volta.
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0: 10h31.
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0: O Fluminense enfrenta o Platense às 19h em Buenos Aires pelo jogo de volta das quartas de final da Libertadores. O tricolor começa a partida com vantagem depois de vencer o primeiro jogo por 2-0. Com isso, o Fluminense pode até perder por um gol de diferença que ainda garante a classificação para a semifinal. No mesmo horário, o Vasco recebe o Santa Fé em São Januário, também pelas quartas de final, só que da Copa Sul-Americana. Depois do empate em 0-0 na Colômbia, o Cruz Maltino busca a vitória em casa para avançar às semifinais. Uma classificação que o Vasco não consegue há 15 anos. Isso mesmo, 15 anos. Ah, e a Mega Sena sorteia hoje o concurso 3058. O prêmio principal está acumulado em 95 milhões de reais. As apostas podem ser feitas até às 8 da noite nas lotéricas credenciadas ou pelos canais digitais da Caixa. O sorteio acontece às 9 da noite no horário de Brasília.
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0: Com as informações do trânsito, Vivi Costa.
3: Dica, Sanches, para quem sai de Jacarepaguá em direção à Barra, siga pela Estrada dos Bandeirantes, evite a linha amarela com retenções da Freguesia até o acesso a Ayrton Senna. 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Beijo, Sanches.
0: Valeu.
3: Até a próxima.
0: Beijo, Bibi.
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5: Opa, tamo de volta aqui na Band FM, vamos com tudo. Tamo de volta com a melhor programação do Brasil. Muita música boa e agora o resultado, hein? Resultado da Super 6. Você votou na sua preferida? Então você vai conferir de novo a sua música.
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5: Pode aumentar. Super 6 das 10. Resultado, hein?
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5: Vamos lá pro resultado aqui da Super 6 das 10. Quem se deu bem faturando 2 ingressos pro show da banda Celebrare, na Festa da Primavera, no Patronato, em Nova Iguaçu. Se deu bem nessa manhã, foi Ademilton Costa, de Nova Iguaçu, final telefone 2252. Se deu bem, Ademilton! Ganhou, Ademilton! Faturou aqui com a gente! Grande Ademilton, obrigado pela participação. E agora vamos pra música vencedora! Simone Mendes!

0: agora tem R$500 pra você.
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0: Chegou a hora, hein, Thiago?
2: Aquela hora do nervosismo, Felipe. Todo mundo esperando.
0: É, você que anotou as dicas, tá desde cedo com a gente aqui, curtindo amanhã show da Band FM. Chegou a hora da terceira dica da caixa premiada. E vamos saber quem vai participar com a gente. Quem vai participar com a gente hoje aqui, Thiagão? Vamos ligar para quem?
2: Vamos ligar. Será que é você? Ó, recadinhos todo dia, ó. 5 toques e nada mais, tá, gente? Porque, exatamente, né, tem que ser igual. Também, se você for participar da caixa premiada, sempre nome e bairro, tá, galera?
0: Então... Isso, coloca o nome, o bairro e fala, quero participar da caixa premiada, pra gente saber, porque como são tantas promoções, exato, a gente quer saber a promoção que você tá afim, que você tá ligada e que você tá anotando as dicas aqui com a gente.
2: E a gente tem que saber com quem a gente tá falando, né, Felipe?
0: Então, vamos saber agora. Já digo que o final do telefone dela é 5016.
2: Vamos ligar.
0: Já adiantei, vou te ligar agora, hein? São 5 toques só, não é isso, Thiago?
2: Só 5.
0: Se não atender, a gente liga pra outra pessoa. Vambora. Vamos ligar. Primeiro toque já foi, hein?
2: Rita Rosa.
0: Ih, falou o nome já. Eita.
2: Segundo toque, São Gonçalo.
0: Alô. Ô, Rita, atende.
3: Alô.
0: Ô, Rita, atende, minha amada. Tudo bem, Rita?
3: Oi.
0: Tudo bem, Rita? Ô, Rita.
3: Rita. Tudo bom?
0: Tudo bem com você, Rita?
2: Tá ouvindo a gente pelo telefone, Rita?
3: Tô.
2: Desliga o rádio, por favor, se você estiver pelo rádio.
0: Isso, ouve só pelo telefone, que fica melhor pra você, que aí você ouve em tempo real, sem delay.
3: Pronto.
0: Isso, melhor. Perfeito. Rita. Rita, mora onde em São Gonçalo aí, Rita?
3: Eu moro no Boa Sul.
0: Boa Sul, Boa Sul. Grande Boa Sul, São Gonçalo, galera de São Gonçalo, sempre ligado aqui na Band FM. Agora uma pergunta aqui.
3: Olha, eu coloco todos os meus clientes pra ouvir a rádio, todo mundo já tá viciado na rádio.
0: Ah, que bacana. Que delícia. Que legal, você muito trabalha obrigado. Com o quê, Rita?
3: Eu sou massoterapeuta.
0: Ah, que bacana, que legal. Que bom que você tá gostando da programação da Band FM. Agora você tem a oportunidade de ganhar R$500, Rita.
3: Ai, meu Deus.
2: Tá nervosa?
3: Tô.
0: Rita, se, então, se você ganhar esses R$500, você vai fazer o quê, Rita?
3: Ah, eu vou me dar um presente, ainda não sei o quê, mas vou me dar um presente.
0: Ainda vai pensar, né? Vai ter tempo pra pensar.
2: Presentear, coisa boa.
0: Agora eu quero saber, você anotou as duas dicas já que a gente já passou?
3: Não, só a segunda.
0: Só a segunda?
2: Opa! Caramba, não acredito.
0: Rita, acordou tarde. Dormiu mais que a cama. Entendi.
2: Mas vamos lá. Quem sabe com a 2 e a 3, você não acerta.
0: Então vamos falar. Só. Vamos falar então a dica.
3: Ai,
0: pra
3: Deus.
0: Você, hein? A dica.
2: Suspense,
0: agora.
2: Felipe.
0: Terceira dica pra Rita do Boa Sul, em São Gonçalo. E a dica é...
2: Atenção para a dica 3, Rita.
0: Atenção, Rita.
2: A quantidade utilizada pode fazer diferença.
0: Repetindo.
2: A quantidade utilizada pode fazer diferença.
0: Rita de São Gonçalo.
3: Olha.
0: Eu vou abrir.
3: Ai, meu Deus.
0: Vou abrir a capa.
2: E aí?
0: Posso abrir?
2: O que será que é, hein, Rita?
3: Eu acho.
0: Diga.
3: Eu acho que é remédio.
0: Remédio?
2: Será?
0: Remédio.
3: Comprimido, remédio.
0: É, pode ser um remédio.
2: Pode ser.
0: Vamos então abrir a
2: vamos
0: caixa.
2: Vamos abrir a caixa pra ver?
0: E vamos saber se a Rita ganhou os R$500. Rita! Vamos então aqui, ó.
1: Poxa.
0: Deixa eu ver. Vamos pelas dicas.
2: Vamos repetir.
0: Dica número 1. Seu uso pode variar bastante de acordo com a situação.
2: Remédio. Sim, dependendo do que como você tá doente.
0: Essa foi,
2: né,
0: a primeira dica que você não pegou, hein, Rita? É, pode ser.
2: Tá com dor de cabeça, toma um remédio.
0: Uma dor de cabeça.
2: Tá com febre,
0: pode ser diferente, é verdade. Sim. Vamos lá, a dica número 2.
2: Seu efeito pode não ser percebido imediatamente.
0: Também. Você toma um remédio ali.
2: Demora um tempinho pra ele agir, né, Felipe?
0: Não é aquele papum. Né? Pode ser. Será? Agora, a terceira dica é...
2: A quantidade utilizada pode fazer diferença. Também é remédio.
0: Caramba, ela não pegou a primeira dica, mas poderia ser.
2: Poderia ser, mas...
0: Poderia ser, mas...
2: Não foi, Rita.
0: Não foi. Sabe o que era, Rita?
3: Foi.
2: Olha, Rita, era um protetor solar.
0: Protetor solar, poxa. Rita. Caramba, Rita. Mas você mandou muito bem, hein? Mandou muito bem. Poderia ser o que você falou. E você só pegou a segunda e a terceira dica, hein?
2: É, mandou muito bem.
0: Acordou tarde, mas mesmo assim ainda se deu bem. Ainda mandou bem, na verdade.
2: Sim,
0: só não se deu bem porque errou.
3: Rita. Mas valeu a pena participar. Falo pra todo mundo pra sempre participar, porque sempre vai ter chance.
0: Isso aí, Rita. Rita, um beijo pra você. Obrigado pela sua participação. Quer aproveitar e mandar beijo pra alguém?
3: Então, eu vou mandar um beijo pra minha parceira de trabalho, a nutricionista Mariana, que trabalha comigo, que agora tá viciada na Band.
0: Aí sim.
3: Pra minha cliente Aline também, que tá viciada na Band. Inclusive, a primeira coisa que eu ganhei na Band foi o ingresso pra ir no show do Gustavo Mioto, que eu amo.
0: Que
3: foi a primeira
0: bacana.
3: Coisa que eu ganhei.
0: Que legal.
3: Já ganhei várias coisas já.
0: Que ótimo, que bom.
3: E vou mandar também um beijo pros meus filhos também, que eu não sei se estão ouvindo, porque estão trabalhando. Uhum. E pra todo mundo que tá ouvindo a Band.
0: Tá bom. Obrigado, Rita. Obrigado pela sua participação. Um beijo. Obrigado pelo seu carinho aqui com a Band FM. Que você ganha ainda muitos e muitos e muitos prêmios aqui com a gente, tá bom? Um beijo pra você.
3: Tá bom.
0: E bom trabalho, um bom dia, uma boa semana. Essa foi a Rita com a gente aqui na caixa premiada da Band FM. Ó, continua R$500, hein? Amanhã tem mais. Amanhã você pode se dar bem, tem mais 3 dicas novas.

0: Band FM, a sua rádio do seu jeito, seu Jorge Mina do Condomínio, aqui na Manhã Show. Tá todo mundo ouvindo a Manhã Show aqui da Band FM. Vamos pro resultado da Kit Kim. Deixa eu mandar um abraço aqui pro meu amigo Gianzito, cara. Gianzito tá agora no carro em Ribeirão Preto, curtindo a Band FM, Thiago.
1: Nossa!
0: Ribeirão Preto, curtindo a gente.
1: Paulo!
0: Valeu! Gianzito, obrigado pela participação, irmão. É comunicador também, tá ligado aqui na Band FM. Agora vamos pro resultado aqui do Kit Kim. Quem se deu bem e tá faturando esse super Kit Kim com deliciosos pães, bolos e bisnaguinhas que a gente libera todos os dias aqui na Manhã Show. Quem tá se dando bem e levando esse kit pra casa, Thiago?
2: Olha, hoje o sortudo foi o Márcio Rodrigues de Seropédica. Telefone 2217.
0: Aê, Márcio! Parabéns! Se deu bem, faturou aí o super kit Kim.
2: Márcio, manda uma mensagem aqui no nosso WhatsApp dizendo, ó, ganhei! Você precisa vir aqui na Band FM e retirar em 3 dias úteis, tá?
0: Porque exatamente.
2: É um pouco diferente. É bom, um pouco perecível.
0: 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Combinado assim, estamos fechando essa edição.
2: Ô, Felipe, tá acabando a Manhã Show. Poxa!
0: Fechando aqui essa edição da Manhã Show, daqui a pouquinho tem pra você quem ama não esquece aqui na Band FM Patatá. Daqui a pouquinho a história de hoje. É sobre o que, Thiago, a história de hoje?
2: A história de hoje, Felipe, é sobre uma traição mantida em segredo.
0: Que isso? Traição geralmente tem que manter segredo. Bom. E essa foi uma traição espetaculosa. E você vai conferir tudo daqui a pouquinho no Quem Ama Não Esquece, aqui da Band FM. Fechando essa edição aqui da Manhã Show da Band FM. Amanhã a Drica tá de volta, tá? Eu volto logo mais à tarde, meio-dia, no Minha Música, Minha Vida. Fechou, galera. Valeu, Thiaguinho.
2: Valeu.
0: Abraço.
2: Beijo.
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0: Vamos lá, saideira. Daqui a pouquinho eu toco mais música. Daqui a pouquinho tem Quem Ama Não Esquece.
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0: chegou o momento que você mais espera. O momento de ouvir mais uma história do Quem Ama Não Esquece. Eu sou a Tatá. E vou te fazer companhia aqui pra gente comentar, pra você mandar a sua história. Aliás, eu queria agradecer a todo mundo que confia na Band FM pra ter a sua história aqui. Se você também quer dividir a sua história com a gente, me chama aqui no WhatsApp 11 99991 9197. É um prazer poder contar a sua história. Hoje o Murilo vai trazer a história do Cláudio. E aí fica a reflexão enquanto você ouve essa história. Toda traição é uma traição? Ou será que tem coisas que a gente intitula como traição, mas na verdade são facilmente superadas? A gente vai conversar sobre isso. Cláudio, bem-vindo ao Quem Ama Não Esquece de hoje.
1: Na Band FM, Quem Ama Não Esquece. Às vezes, o que mais machuca uma pessoa não é descobrir uma verdade, mas passar dias sem saber se aquilo que ela acredita é verdade ou mentira. Porque muitas vezes a dúvida foi mais dolorosa que a própria realidade. Eu conheci a Sara numa fase bem delicada da vida dela, quando ela tinha acabado de terminar um noivado de 5 anos. E foi uma decisão dela, porque ela já não se sentia feliz naquela relação. Mas o Rafael, que era o ex-noivo, não aceitava muito bem esse fim. Ele ainda tentou voltar algumas vezes. Mandava mensagem, ligava, aparecia com algumas desculpas, mas a Sara sempre deixou claro que para ela aquilo tinha acabado. Quando a gente se conheceu, eu confesso que eu fiquei meio com o pé atrás, porque eu não queria entrar na vida de uma mulher que tinha acabado de sair de um relacionamento tão longo. Eu queria namorar, queria alguma coisa séria e pensava: será que ela realmente está pronta para começar alguma coisa com outra pessoa? Mas conforme a gente foi conversando, eu fui percebendo que ela era diferente. A Sara falava do passado sem demonstrar nenhuma vontade de voltar para ele. E principalmente, ela me fazia sentir que estava mesmo começando uma vida nova. Tava claro para ela que ela tinha colocado um ponto final naquele passado. A gente tinha muita sintonia. Gostava das mesmas coisas, ria das mesmas bobagens e conseguia conversar por horas sem perceber o tempo passar. Então foi tudo acontecendo de um jeito muito natural. E mesmo preocupado, quando eu percebi, eu já estava apaixonado, envolvido. No começo eu tinha medo de me envolver justamente porque ela tinha acabado de sair de um relacionamento de 5 anos. Só que poucos meses depois, era eu que já não conseguia imaginar minha vida sem ela. A gente então começou a passar cada vez mais tempo junto. Primeiro, ela começou a dormir na minha casa. Depois, deixou algumas roupas. Trouxe os cremes, maquiagens, shampoos. Olha, vou falar pra você que isso foi acontecendo naturalmente também. E aí, de repente, a gente já estava praticamente morando junto. Eu tinha a chave da casa dela e ela tinha a chave da minha. Eu olhava para nossa relação e pensava que tinha encontrado a pessoa com quem eu poderia construir uma vida inteira. Só que depois de um tempo, começaram a acontecer algumas coisas que eu não conseguia entender. No começo eram detalhes bem pequenos, coisas que eu tentava ignorar porque também não queria transformar qualquer mudança de comportamento em motivo para desconfiança. Mas aos poucos, muito aos poucos, eu fui percebendo que alguma coisa tinha mudado. A Sara passava a ficar meio estranha quando recebia algumas mensagens. Às vezes eu notava que ela pegava o celular, olhava a tela e levantava para ir para outro cômodo. Em outras situações, ela fazia questão de atender uma ligação longe de mim. Eu nunca tinha sido um cara de ficar olhando o celular da minha namorada, pelo amor de Deus. Eu respeitava o espaço dela, mas depois de um tempo aquilo começou a me incomodar.
2: Comigo? Tá tudo bem sim, por quê? Por que não estaria?
1: Não sei, no seu telefone. Mais uma vez tocou e você desligou. Quem era?
2: Ah, ninguém importante. Sei lá, deve ser esse povo que fica vendendo coisa. Eu vou ali no quarto rapidinho, tá?
1: Vai fazer o quê?
2: Só vou ver o negócio, já volto.
1: Não foi nem o que ela falou. Foi o jeito, sabe? Porque até então, a gente contava tudo um pro outro. Tudo. Não existia esse tipo de resposta vaga entre nós. E eu fiquei com aquilo na cabeça. E aí, depois disso, começaram a aparecer outras situações. Teve um dia em que eu peguei o celular dela por acaso, porque ela tinha me pedido para procurar uma foto nossa e enquanto eu procurava, eu vi que uma conversa tinha acabado de ser apagada. Pode parecer besteira, mas quando a dúvida entra na cabeça da gente, qualquer coisa começa a ter outro peso. E foi aí que depois de meses sem ouvir falar do Rafael, o ex-noivo, a Sara citou o nome dele durante uma conversa nossa. Foi do nada, rápido, quase uma conversa sem importância, um comentário à toa, mas eu estranhei e até perguntei naquela ocasião se ela ainda falava com ele. Mas ela foi rápida em responder que não, claro que não. Eu tentei acreditar, viu? Aliás, eu queria acreditar, porque até aquele momento eu não tinha uma prova de nada. Eu não tinha visto uma mensagem, eu não tinha pego uma mentira, nada. Eu não tinha visto nada que justificasse uma acusação. Mesmo assim, alguma coisa dentro de mim já tinha começado a incomodar. Quanto mais eu tentava não pensar naquilo, mais eu prestava atenção. De vez em quando, ela virava a tela do celular para baixo. E eu percebia que, às vezes, ela tentava se esquivar, sabe? Assim, meio que colocando o celular para eu não ver. Eu perguntava o que era e ela dizia que não era nada. Eu comecei a me fazer uma pergunta que, olha, dá até vergonha de falar. Mas eu estava desconfiado. E aí a pergunta que vinha na minha cabeça é: será que eu tô vendo coisa onde não existe? Será coisa da minha cabeça? Porque eu amava aquela mulher. A nossa relação sempre tinha sido tão boa que eu não queria ser o cara que começa a procurar problema onde não tem. Mas eu também não consegui ignorar aquela sensação de que ela estava escondendo alguma coisa de mim. E tava, viu? Até que um dia aconteceu uma coisa que me fez passar de vez daquela desconfiança para uma certeza que naquele momento parecia muito óbvia. Muito. Um dia, de repente, sem me avisar, sem ter dito nada antes, a Sara pegou a bolsa e disse que precisava sair. Eu perguntei onde é que ela ia, o que tinha acontecido, mas ela respondeu só que ia dar uma passada no shopping. Precisava comprar algumas coisas. E foi assim, sabe, sem mais nem menos. Aquilo me incomodou. Aí eu fiquei alguns minutos pensando se eu devia ou não fazer aquilo. Até que eu tomei uma decisão que nunca tinha imaginado. Nunca tinha imaginado tomar essa decisão na minha vida. Mas eu fiz. Eu fui atrás dela. Olha, eu não queria fazer aquilo. Eu sabia que não era certo seguir a mulher que eu amava, mas naquele momento eu precisava saber se a minha cabeça estava criando uma história ou se realmente tinha acontecido alguma coisa. Se estava acontecendo algo que eu não estava sabendo. Eu fui atrás. Mantive uma certa distância e depois de alguns minutos, eu vi a Sara entrando num café. Parei o carro longe e fiquei só olhando. Ela não estava no shopping como ela tinha me dito. Então aí já aumentou a minha desconfiança. E quando ela entrou no café e sentou na mesa, eu vi, com os meus próprios olhos, quem é que estava lá esperando por ela. O Rafael. O ex. O meu coração disparou na hora. Os dois estavam ali, sentados frente a frente. Eu fiquei olhando de longe, tentando entender o que estava acontecendo. Por que ela mentiu para mim, falou que ia no shopping? Eu não conseguia ouvir uma palavra do que eles estavam falando, mas dava para perceber que não era uma conversa qualquer. O Rafael parecia abatido. Em alguns momentos, baixava a cabeça, sabe? Passava a mão no rosto. Teve uma hora que eu achei até que ele estava chorando. A Sara falava e parecia que ela estava tentando acalmar ele. Meu Deus do céu, eu estava de longe pensando em tudo o que tinha acontecido nos últimos dias. Aquelas mensagens escondidas, as ligações atendidas longe de mim, a conversa apagada, o nome dele aparecendo depois de tanto tempo. E aí, de repente, tudo parecia fazer sentido. A Sara estava ali junto com o ex e marcou esse encontro sem me falar nada. Uma hora eu vi que ela colocou a mão dela em cima da mão dele. E aí, a coisa foi piorando. Naquele momento eu pensei que tinha descoberto a verdade que eu tanto tinha medo de encontrar. Mas não passou daquilo. Não teve abraço, não teve nada, não teve beijo, nada. Nenhuma demonstração maior de carinho que pudesse provar que os dois estavam juntos. E eu tentei me agarrar justamente nisso. Eu pensei que talvez fosse só o Rafael tentando voltar mais uma vez. Talvez ele tivesse procurado a Sara para falar, como já tinha feito outras vezes. E ela estivesse ali só para dizer não para ele mais uma vez. Eu queria acreditar nisso. Então, em vez de sair daquele carro e perguntar o que estava acontecendo, eu preferi fazer o contrário. Eu fui embora. Voltei para casa antes dela. Algum tempo depois, a Sara chegou, como se nada tivesse acontecido.
2: Oi, Cláudio. Voltei. E aí, tudo bem?
1: Tudo bem, você? Conseguiu comprar o que você queria lá no shopping?
2: Ah, não. Não tinha, você acredita? E me fala, seu dia, como é que foi?
1: Ah, foi tranquilo.
2: Você tá estranho?
1: É, dor de cabeça só.
2: Ai, peraí, eu vou pegar um remédio pra você.
1: Eu podia perguntar se ela tinha encontrado com o Rafael. Eu podia contar que eu tinha seguido ela e que tinha visto os dois naquele café. Mas eu não fiz nada disso. Eu acho que eu tentei me enganar também. Me iludi.
2: Não tinha, você acredita? E me fala, seu dia, como é que foi?
1: Ah, foi tranquilo.
2: Você tá estranho?
1: É, dor de cabeça só.
2: Ai, peraí, eu vou pegar um remédio pra você.
1: Eu podia perguntar se ela tinha encontrado com o Rafael. Eu podia contar que eu tinha seguido ela e que tinha visto os dois naquele café. Mas eu não fiz nada.

0: prolongando mesmo aquele sofrimento que eu sabia que estava prestes a aumentar. Foi então que, por alguns dias, eu tentei agir normalmente, sabe? E a Sara também. A gente continuava vivendo a nossa rotina, jantando junto, conversando, dormindo na mesma cama, mas da minha parte alguma coisa tinha mudado. Eu estava mais ligado em tudo, prestando mais atenção, sabe? E aí, uns dias depois, ela disse que ia sair de novo. Do mesmo jeito, assim, repentino. Dessa vez eu nem pensei muito. Peguei o carro e fui atrás. No mesmo café. De novo. O Rafael estava lá. Os dois sentaram na mesma mesa para conversar. Só que dessa vez, a conversa parecia ser diferente. A Sara estava diferente. Parecia preocupada, emocionada até. Uma hora, o Rafael tirou uma pasta de dentro de uma mochila e entregou alguma coisa para ela. E naquele dia, os dois se levantaram e se abraçaram. Coisa que não tinha acontecido da primeira vez. Aquilo para mim já dizia muita coisa. Não tinha mais como eu acreditar que era só o Rafael tentando voltar e ela tentando colocar um ponto final. Eu queria sair dali, ir até a direção dos dois e perguntar o que é que estava acontecendo. Eu queria ouvir da boca dela, sabe? Que talvez eu tivesse errado, que era um mal entendido, mas eu não fiz isso. Mais uma vez eu voltei para casa sozinho. E dessa vez, eu já não estava só desconfiado. Eu estava muito magoado. Mas muito.
1: Que cara é essa, Cláudio? Você... Peraí, você tá chorando.
0: Sara, me fala, por favor, quem é o Rafael na sua vida, hein? Seja sincera comigo, vai.
1: O Rafael? Como assim?
0: Eu vi vocês. Eu sei que você tá se encontrando com ele. E eu quero... Eu só quero que você diga a verdade, sabe? Você tá me traindo com ele?
1: Não. Não, não é isso.
0: Eu comecei a insistir, dizendo: claro que você tá me traindo, você tá me traindo sim, por que você tá fazendo isso? E ela começou a chorar. Eu acho que aquele choro foi o que mais me deixou desesperado, sabe? Porque naquele momento eu pensei que finalmente tinha chegado a hora de ouvir aquilo que eu mais temia. E aí, ela me abraçou e chorava, chorava, chorava. Chorava e não dizia nada. Nada. É, na hora eu pedia: fala, vai. Fala alguma coisa pra mim. Diz que eu tô enganado. Mas fala a verdade, pelo amor de Deus. Foi então que a Sara baixou a cabeça. Ficou até alguns segundos sem dizer nada. E pra mim, aqueles segundos pareceram uma eternidade. O que é que estava acontecendo? Por que ela estava fazendo aquilo, escondendo de mim aqueles encontros, aquelas mensagens? O que é que estava acontecendo? Foi então que eu descobri que a história que eu estava pedindo tanto para ela me contar era muito diferente do que eu tinha imaginado. O ex-noivo dela, o Rafael, estava doente. Ele tinha descoberto um linfoma. Só que quando recebeu o diagnóstico, ele entrou em desespero. E não contou para a família. Não contou para ninguém, nem para os amigos. Não queria que ninguém olhasse para ele com pena, como se ele já tivesse condenado. E no meio daquele desespero, ele procurou quem? A Sara. Afinal, eles tinham passado 5 anos juntos, ela conhecia os medos dele, sabia como ele reagia quando alguma coisa saía do controle. Foi aí que ela me contou que, no começo, tentou não se envolver porque ela sabia que aquilo poderia trazer problemas para a vida dela e principalmente para o nosso relacionamento. Mas ela não conseguiu simplesmente virar as costas. Então ela se propôs a ajudá-lo. Conversava com ele, tentava acalmar, ajudava e chegou até a acompanhar o ex-noivo em alguns exames, consultas.

Ele não tinha coragem de ir sozinho. Era isso que eles estavam falando quando se encontravam naquele café. Inclusive, aquela pasta que eu vi o Rafael entregando para ela tinha os resultados dos exames e aquela sequência dos dois se abraçando, que eu tinha interpretado como uma demonstração de carinho entre duas pessoas, na verdade era um abraço de consolo. Tudo aquilo que eu tinha visto era verdade. As mensagens existiam, as conversas existiam, os encontros existiam também. Aquele abraço existiu, eu vi. O que eu não sabia era o motivo de tudo aquilo. E quando a Sara me contou a verdade, eu entendi por que ela estava me escondendo tudo. E ela sabia que se contasse que estava indo ao encontro do ex, eu provavelmente não ia gostar, e não ia mesmo. Mas entender o motivo não fez aquela mentira deixar de doer. Ela poderia ter confiado em mim, né? Poderia ter contado tudo, explicado desde o começo. Eu não sei dizer se eu teria gostado da situação. Talvez não, mas talvez também eu tivesse feito algumas perguntas e, sabe, pelo menos eu teria tido a oportunidade de decidir junto com ela como lidar com aquilo. E foi isso que mais me machucou. Não era o ex. Era descobrir que, enquanto eu achava que a nossa relação era baseada em contar tudo um para o outro, ela tinha escolhido guardar uma parte importante da vida dela longe de mim. Eu acreditei que ela não tinha me traído. Mas a confiança que eu tinha nela não voltou, porque simplesmente eu descobri que não existia uma traição. Porque confiança também é poder contar a verdade, principalmente quando a verdade pode causar uma briga. Mas independente disso, não dá para esconder uma coisa dessas. A Sara disse que teve até medo de me perder. E, de certa forma, tentando evitar que eu fosse embora, ela acabou fazendo exatamente aquilo que poderia me fazer ir. Me escondeu, né? Durante dias, eu tive a certeza de que estava sendo enganado. Eu vi os encontros, vi o abraço, vi as mensagens, montei na minha cabeça uma história inteira e, no fim, eu estava errado sobre a traição. Mas eu não estava completamente errado sobre a Sara realmente estar escondendo alguma coisa de mim. Às vezes, a pessoa esconde alguma coisa porque tem medo da nossa reação, porque acha que está protegendo alguém ou até porque acredita que está fazendo o que é certo. Mas isso não muda o fato de que, quando a verdade aparece, a mentira também deixa uma marca. Acende um sinalzinho, uma luz, e você fala: caramba, se ela tá escondendo isso agora, ela pode esconder qualquer coisa. Você não concorda comigo? Olha, faz poucos dias que tudo isso aconteceu, e apesar de eu acreditar nela, apesar de eu acreditar que ela não me traiu, eu não sei dizer a você se eu vou seguir, sabe, confiando nela. É verdade, eu não estou exagerando, não. Eu amo a Sara e não quero jogar tudo fora, porque a gente construiu algo realmente importante para a vida dos dois. Mas eu não estou conseguindo esquecer o que aconteceu. Ela me escondeu durante um tempo aquilo, e ela pode fazer isso outra vez. Talvez o tempo ajude a colocar tudo no lugar de novo. Talvez a gente consiga reconstruir a confiança que existia entre nós. Ou talvez algumas coisas, depois que são quebradas, nunca voltem a ser exatamente como antes. O que é a traição, hein? Você imaginar algo já pode ser considerado uma traição? Você chegar perto de novo da pessoa e, sabe, por algum motivo, esconder que vocês estão se encontrando, isso é traição, não é? Eu ainda amo demais a Sara e quero acreditar que a gente pode superar isso. Mas hoje eu não estou conseguindo confiar de novo. E acho que essa é a parte mais difícil de tudo. Eu passei dias sofrendo por acreditar que ela estava me traindo. E quando eu descobri que não estava, eu percebi
que eu ainda tinha uma ferida para cuidar. A traição, assim, do jeito que eu imaginava, não aconteceu. Mas houve alguma coisa ali, né? Alguma coisa que foi escondida de mim. Alguma coisa que ela fez questão de não dividir comigo. A confiança foi quebrada. E agora eu não sei quanto tempo vai levar para conseguir colocar tudo isso para trás. Para fazer com que isso seja só o passado. E que eu consiga voltar a viver a minha vida normalmente.

0: Band FM. Machuca demais. É só pra contrariar. No Quem Ama Não Esquece de hoje, com essa história. Essa história que a Sara se envolveu. Essa história que a Sara foi tentar ajudar. E o Cláudio ficou numa situação em que ele imaginou diversas coisas. E depois ele entendeu que não era bem aquilo. Mas aí a gente vai pensar o seguinte, na nossa vida. Se você vê tudo isso que a Sara viveu, se você vê na sua vida com o seu marido ou com a sua esposa, o que é que você vai pensar? Como é que você vai encarar? Porque um relacionamento, ele é construído na base da confiança. E se você esconde algo, não importa o que seja, da pessoa com quem você dorme, da pessoa com quem você acorda, como é que você leva um relacionamento assim? É seletivo? Tem coisas que eu posso dizer e tem coisas que é melhor eu ficar quieta. É melhor eu deixar pra lá. Funciona um relacionamento desse jeito? 11 999919197. Você pode mandar sua mensagem aqui no WhatsApp. Quero saber o que você acha. Quero saber o que você pensa sobre essa história. É traição ou não é traição?
1: Você já conhece todos os defeitos dela. Foi por isso que você largou.

0: 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Não abro mão.
1: Muito obrigada.
0: Maiara e Maraíza, é o Quem Ama Não Esquece, já começou. Hoje meio polêmico. É traição, não é traição? Me conte.
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35: 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Band FM. 17 minutos para o meio-dia. Quem ama não esquece, tá no ar hoje com a história do Cláudio. E achou que era traição, depois achou que não era. E aí, o que que você acha? É a sua rádio do seu jeito. Você pode mandar sua mensagem 11 99991-9197, porque eu quero ouvir. O que que você pensa dessa história? Se pra você seria ou não traição?
36: Bom dia!
35: Oi!
36: Aqui é Cleide de Cuiabá, Mato
35: Grosso. Oi, Cleide!
36: Quanto a esse caso aí, eu acho assim que ela não deveria nem se envolver, porque ex é ex. Eu não ia gostar que fosse ao contrário, tipo, fosse eu, tipo, meu marido, tá com conversinha com a ex, porque ela tá doente, ela ficou doente, e eles ficam se encontrando às escondidas de mim. Eu acho que foi traição, sim.
35: Você
36: acha?
35: Porque
36: ex é ex, ela não tem nada a ver mais com a vida dele. Se ele tá doente ou não, ele tem que se resolver a vida dele. Ele já não tem mais nada, ela já não tem mais nada com ele. Essa é a minha opinião.
35: É, a minha opinião, gente, é que essa história, quando entra a questão dele estar doente, faz com que as pessoas fiquem com o coração mais, né, mais brando, do tipo assim, ah, mas a gente tem que aceitar, porque afinal de contas ele estava doente.
37: Bom dia, Band FM. Ricardo do Ponta Grossa, Paraná. Minha opinião pra esse cara é que se ela já mentiu uma vez, ela vai continuar mentindo, vai mentir de novo.
35: Entendi.
37: Tem que abandonar e ele vai cuidar da vida dele e deixa ela lá com ele.
35: Você sabe que é interessante? A maioria dos homens estão dizendo exatamente isso. Perdeu a confiança, já era. Mas eu quero ouvir você. Participa.

0: Band FM, Miley Cyrus, Flowers. E o nosso ganhão não esquece de hoje. Essa história que pra mim é o tipo de história que a gente gosta. Porque a história é polêmica, gente. É traição, não é traição? Você faria, você não faria? Me conte aqui, por favor.
1: Bom dia, Tatá.
0: Oi,
1: é
0: querida.
1: A Vânia.
0: Oi, Vânia.
1: Está falando. Então, eu não acho que é traição.

0: Eu só acho que ela deveria ter falado com o namorado dela, né? Porque viver com desconfiança é a pior coisa, né? Então, eu acho que ela deveria ter falado pro namorado dela o que estava acontecendo com o ex-noivo dela, né? Que talvez ele pudesse até ajudar também. Porque ele deve ter sofrido com essa desconfiança, que é muito ruim. Mas não é traição, não. Tá bom? Beijo.
1: Um beijo para você. Você sabe que a Thaís falou difícil, mas dá tempo ao tempo, né? Porque talvez ela não queira dividir com você para não perder você. Então deixa pra lá, vai ser feliz com ela e Deus abençoe demais a história de vocês. A Andreinha falou: "Nossa, como as pessoas gostam de complicar as coisas. Para mim, relacionamento tem que ter verdade, tem que ter cumplicidade." A Jaque já falou: "Confiança quebrada já foi. Só cabe a você decidir ficar ou não."

Band FM, Eduardo Costa, Amores Imortais, no Quem Ama Não Esquece de hoje, com essa história do Cláudio. Vamos fazer o seguinte, a gente vai precisar ir pro horário político, mas eu vou lá pra internet, bandfm.com.br, e continuar conversando com você sobre o Quem Ama Não Esquece. Daqui a pouquinho, Minha Música Minha Vida, tem Henrique

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31: 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Opa, boa tarde, 12:30.
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31: Começando mais uma edição do Minha Música, Minha Vida, aqui na Band FM. A partir de agora, a sua história é contada em forma de canção. Pra você colocar sua música aqui na programação do Minha Música, Minha Vida, é fácil. Quero saber que música marcou a sua vida, que música marcou um momento especial. E quero que você compartilhe com a gente também um pouquinho dessa história, um pouquinho desse momento. 999-777-030. Grava um áudio pra gente aí com seu nome, o seu bairro, a música que marcou a sua vida. E aí compartilhe um pouco da sua história, combinado? Por aqui o Felipe Sanches, vamos com a primeira participação de hoje do Minha Música, Minha Vida.
0: Boa tarde, Band. Boa tarde, Felipe. Que é o de Nova Iguaçu. Toca pra mim, é o amor do Zezé de Camargo Luciano.
31: Com certeza.
0: Obrigado.
31: Valeu. Beijo, obrigado pela sua participação aqui, Lô. Pediu, a gente toca aqui na Band FM. Zezé de Camargo Luciano.

0: Band FM, Minha Música, Minha Vida. Cristiano Araújo, Maus Bocados. Adriana Calcanhoto, Mentiras. E a primeira, Zezé de Camargo e Luciano, É o Amor.
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0: 999-777-030. Tô esperando você mandar o seu áudio com a sua história e com a música que marcou a sua vida nessa tarde aqui da Band FM.
2: Bom dia, Band FM. Aqui é a Patrícia de Niterói, Santa Rosa.
0: Oi, Patrícia.
2: Toca a música do Vando aí, que ela marcou muito a minha infância, que minha mãe gostava muito, né?
0: Uhum.
2: Que já não está mais presente. E o meu padrasto também, que gostava muito.
0: Uhum.
2: Que é assim, ó. Você, Luiz, é a estrela e lua, manhã de sol. Meu ioiô, meu ioiô, você é assim que nunca me amou. Ando tão louca, me beija na boca e me ama no chão.
0: Que
2: obrigada,
0: isso?
2: Band, amo vocês.
0: Beijo, e a sua música tá aí, ó.

0: Band FM, Felipe Araújo, Henrique Juliano, Mala Falsa. Aqui no Minha Música Minha Vida. Vitor e Léo, Vai Me Perdoando, Gustavo Lima, Jejum de Amor, Alicia Keys, No One, Bruno Marrone, Ivando Fogo e Paixão.
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0: Pra fechar essa edição do Minha Música Minha Vida da Band FM, se você lembrar em algum momento do dia aí de uma música que marcou a sua vida, você sabe que você pode mandar pra gente aqui no 999-777-030. Manda um áudio com seu nome, o seu bairro, a música que marcou a sua vida. E aproveita pra compartilhar com a gente que momento especial foi esse. Combinado assim? 999-777-030. Manda ver, participa com a gente aí. Tô esperando o seu áudio aqui na Band FM. Amanhã, depois do horário eleitoral gratuito, tem mais.
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0: Opa, e aí, tudo certo? Ótima tarde, bora fazer barulho, Rio! Vamos nessa, vamos fazer a trilha sonora da sua terça-feira, aqui em 91.1. Tudo certinho, né? Uma ótima tarde pra você, vai começar a Super 6. Por aqui o Felipe Sanches. 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
0: Começando mais uma edição da Super 6. Aquele momento que você bota na sua música preferida e pode faturar prêmios e ouvir a sua música novamente. Eu tenho pra você 4 ingressos pra ir upstar a Roda Gigante do Rio. É só mandar ver no nosso WhatsApp. 999-777-030. 999-777-030. Música 1, Admita, Matheus e Cauã e Luana Prado. Música 2, Maiara e Maraísa, 9010. Música 3, Henrique Castro e Menos é Mais, Vem Pagando. Música 4, Não Mexe Nas Minhas Gavetas, Danilo Davi. Música 5, Me Balançou, Tiaguinho. E a música número 6, Beijei a Cura, Diego e Vitor Hugo. 999-777-030, manda ver, participa. Vem comigo aqui, manda seu áudio, escreve aí a música que você quer, volte, toque novamente e quem sabe você se dá bem e fatura os prêmios, combinado?
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1: Existe uma teoria que se chama 90-10, onde uma pessoa tem 90% daquilo que você procura em alguém. Só que você foca na

10% que falta. Aí você sai pra rua, se aventura e realmente você encontra aqueles 10%, mas não se deu conta que perdeu os 90%.

0: Band FM, a sua rádio do seu jeito. Não mexe nas minhas gavetas. 999-777-030. Vai lá, participa com a gente. Eu tenho aqui ingressos pra ir Upstar, a roda gigante do Rio. Dá tempo de você botar na sua música preferida. 1, 2, 3, 4, 5 ou 6. Qual é a sua preferida? Qual é a boa? Qual é a música que vai voltar pra você ouvir de novo?
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0: Band FM, beijei a cura. É a música número 6 da Super 6. E aí, votou na sua música preferida? Ah, se votou, tudo certo. Vamos lá. Agora, se você não votou, vou te dar mais um tempinho pra você votar. E quem sabe você garantir aqui na Band FM, sabe o quê? Tenho pra você aqui ingressos pra IAPS, tá? A Roda Gigante do Rio. Vai votando aí direitinho e quem sabe você pode se dar bem. Combinado? Daqui a pouquinho tem resultado da Super 6. Daqui a pouquinho tem a música vencedora. Deixa eu mandar um abraço aqui pro parceiro Figueiredo, Zé Rogério e Negueba. A galera tá lá na oficina, na prainha, curtindo a gente. Valeu, galera da oficina, na prainha. Figueiredo, Zé Rogério e Negueba curtindo aqui a programação da Band FM. Já tem o resultado da Super 6.
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0: Quem está com dívidas atrasadas tem uma oportunidade de negociar os débitos na zona norte do Rio. O quarto mutirão estadual de negociação de dívidas e orientação financeira acontece a partir de hoje e segue até sexta-feira no Tijuca Tênis Clube. O evento reúne empresas de áreas como bancos, telefonia, energia, saneamento e varejo. Também participam instituições de ensino, cartórios e conselhos profissionais. Os consumidores podem encontrar condições especiais para quitar ou renegociar as dívidas com descontos que podem chegar a 99%. O atendimento é voltado para pessoas físicas com dívidas em atrasos, independente do valor. A distribuição das senhas acontece das 9 da manhã às 2 da tarde no Tijuca Tênis Clube, na rua Conde de Bonfim, número 451, na Tijuca.
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0: Vamos nessa com as informações do trânsito, Léo Salles. Boa tarde, Léo.
3: Fala, meu camarada. Fala, Felipe Sanches, galera ligada na Band FM. Lembrando, tem jogo em São Januário mais tarde do Vascão, já tem ruas interditadas ali como a Roberto Dinamite e a Francisco Palheta. Para quem tá circulando em direção a Brasil, Rua Bela ou então a Prefeito Olímpio de Melo são as melhores alternativas. 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Já tem mais aqui na Band FM.
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4: Estamos de volta.

0: sua rádio do seu jeito. Vamos pro resultado.
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0: Edileuza de Seropédica, final do telefone 7681, se deu bem. Parabéns, Edileuza! Parabéns, faturou aqui com a gente 4 ingressos pra Roda Gigante do Rio, a Upstart, tá bom? Manda mensagem assim, ó, eu ganhei, aí o Thiago vai combinar e vai mandar os ingressos pra você aí, combinado? Vamos agora pra música vencedora.
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0: Maiara e Maraíza, 9010.
2: Existe uma teoria que se chama 9010, onde uma pessoa tem 90% daquilo que você procura em alguém, só que você foca naqueles 10% que falta. Aí você sai pra rua, se aventura, e realmente você encontra aqueles 10%, mas não se deu conta que perdeu os 90%. Era uma vez um cara que tinha uma mofote na mão. Tinha quase tudo, mas o quase tudo pra ele.

Tarde FM, arrependidaço, ferrugem, Zeca Pagodinho, quem é ela? 999-777-030. 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Pronto, você vai ouvir a gente em qualquer lugar. 1h49, Luan Santana. Falando sério.

0: com Jerry Smith. Gustavo Lima e Luiz Fonsi, Vagabundo. Tudo isso aqui na Band FM. Daqui a pouquinho tamo de volta. Daqui a pouquinho tem o Tamo Junto.
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0: Agora com as informações do trânsito aqui na Band FM, Léo Salles. Fala aí, Léo.
2: Tô de volta, Felipe Sanches, falando pra quem tá seguindo em direção ao Engenho Novo, tá pegando por Vila Isabel, atenção na 28, a partir da Felipe Camarão, faixa da esquerda com melhores condições, Teodoro, sem maiores dificuldades. 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Já já tem mais aqui na Band FM.
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0: Opa, e aí, tudo certo? Vamos nessa, bora fazer barulho, Rio! Estamos chegando pra fazer a trilha sonora da sua terça-feira, hein? Vai começar o Tamo Junto!
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0: Felipe Sanches, hein? 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
1: Sim, começando mais uma edição do Tamo Junto aqui na Band FM. Nessa tarde maravilhosa, você vai resenhar comigo aqui, vai chegar junto no nosso WhatsApp, 999-777-030. Sabe o que eu tenho pra você de prêmio aqui? Eu tenho uma cafeteira elétrica inox Britânia linda. Vai ficar muito bonita aí na sua cozinha, hein? 999-777-030. Quero você participando comigo aqui e mandando áudio. Hoje é dia do cliente. É, hoje é dia do cliente. Eu quero saber no programa de hoje qual foi o maior perrengue que você já passou em um atendimento. Você foi comprar alguma coisa e passou aquele perrengue lá na loja. Que perrengue foi esse? Já foi constrangido? Constrangida? O que é que aconteceu? Me conta. E você, se você for vendedor, trabalhar com vendas, trabalhar em loja, trabalhar aí com atendimento aos clientes. Você, qual foi o pior cliente que você já atendeu? E o que é que ele fez? Me diz aí, 999-777-030, qual foi o maior perrengue que você já passou em um atendimento, comprando alguma coisa? E se você é vendedor, qual foi o pior cliente que você já atendeu? Manda ver e participa comigo aí, que a cafeteira elétrica inox Britânia pode ser sua. Manda seu áudio, tem também ingressos para Caxias Oktoberfest, hein?

0: junto. 999-777-030. Hoje é dia do cliente. Qual foi o maior perrengue que você já passou em um atendimento? E se você é vendedor, qual foi o cliente, o pior cliente que você já atendeu? 999-777-030. Participa comigo, manda seu áudio. Todo mundo que manda áudio concorre a cafeteira elétrica de inox da Britânia. Esse é o momento, então, de você participar e quem sabe você se dá bem comigo aqui e faturar essa cafeteira. Vamos ouvir a galera. Fala aí, Cristiano.
1: Fala, Filipão. Boa tarde. Cristiano Silva de Genova.
0: Tranquilo, Filipão.
1: Irmão? Maior perrengue é tu entrar na loja e aquela pessoa, mal te ver entrar, já te ficar atrás de tu, te oferecendo coisa, te perguntando se você quer o quê? O que você quer?
0: Pô, mas eu trabalho do cara.
1: O que você vai comprar? Me oferecendo coisa, se eu nem cheguei a olhar a loja direito, eu gosto de ficar à vontade. Eu gosto de entrar na loja, olhar, ficar à vontade. Depois eu chamo o vendedor.
0: Entendi.
1: Pra ele saber o que eu quero, entendeu?
0: Saquei.
1: Agora, ficar te perseguindo, eu até...
0: Acho que eu não gosto também, não.
1: Saio da loja e vou comprar em outra.
0: Entendi.
1: Se ficar me perseguindo, eu não gosto. Esse aqui pega. Valeu, um abraço aí. Cara,
0: valeu.
1: Cafeteira aí, hein? Valeu.
0: Valeu, Cristiano, tá concorrendo aqui a cafeteira. E você? Qual foi o maior perrengue que você já passou em um atendimento? Que você acha assim, ah, cara, foi... O atendimento não foi legal, passei por isso, comprei e não me entregaram. Ou chegou o produto ruim, chegou o produto com problema, tive que devolver, tive problema pra devolver. Pode ficar à vontade, abre o verbo aí. 999-777-030, participa aí. Qual foi o maior perrengue que você já passou em um atendimento? E se você é vendedor, qual foi o pior cliente que você já atendeu? Me conta, fala aí, participa. Só quem manda áudio concorre à cafeteira elétrica Inox Britânia. E eu tenho também aqui ingressos para Caxias Oktoberfest 25, 26 e 27 na Arena da Baixada, em Duque de Caxias. Participa aí!

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0: 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Manda ver, participa! Quero você aqui comigo, vamos ouvir a galera agora participando aqui do Tamo Junto. Fala aí, Russão!
2: Boa tarde, amigão. Boa tarde, amigão. Família. Bom dia, FM. O som de Campo Grande. Trabalhando na onda, ouvindo a melhor.
0: Aí.
2: Sim. Eu fui comprar uma geladeira, né? No shopping, tudo sujo, saí do almoço, né? Com todo mundo sabe que eu trabalho em uma obra. Aí, na hora do almoço, ia comprar. Aí chamei a vendedora nem aí pra mim. Porque eu estava tudo sujo. Aí cheguei na loja de frente, entendeu? Comprei, ainda dei uma projeto, rapaz, e tamo junto aí. Valeu, tamo junto aí, família Band. Um abraço, Russão de Campo Grande.
0: Valeu, Russão de Campo Grande! E você, Adriano, qual foi o maior perrengue que você já passou em um atendimento? E se você é vendedor, qual foi o pior cliente que você já atendeu? Fala aí.
3: Boa tarde, Felipe. Boa tarde, Band.
0: Boa tarde.
3: A melhor do Brasil. Cara, o maior perrengue que eu passei foi no shopping, cara. 15 anos atrás, eu acho. O que aconteceu?
0: Diga.
3: O pai viu uma jaqueta bonitona, né? O pai, caracas, essa jaqueta tá, porra, tá um preço bom, tá barato, cara. O pai entrou no shopping. Quem nunca fez isso? O pai entrou no, na loja, né? Foi lá e, pô, quero aquela jaqueta ali. Aí, pô, a mulher foi. Vê qual é o tamanho. Bah, vi lá. Filho, na hora de pagar. Tava em 10 vezes, eu vi só o preço, o preço da parcela, não vi o preço total,
0: entendi.
3: Não.
0: Entendi.
3: Ah, o pai teve que arrumar uma desculpa. Colega, vou ali falar com a minha esposa e já volto.
0: Tá esperando
3: até hoje.
0: Quem nunca, né? Quem manda botar o preço pequenininho, preço real? Valeu, Adriano. E você, Pablo?
4: Fala, galera da Band. O maior perrengue que eu passei.
0: Diga.
4: Eu tava de chinelo, bermuda e camiseta, igual o carioca anda, né? Calor danado. Aí fui no shopping comprar um tênis. O cara me viu tipo meio mal vestido, não quis me atender. Aí um tênis era um valor, fui na outra loja, comprei um outro tênis bem mais caro. E aí, passei lá em frente à loja dele com um produto bem mais caro do que eu ia comprar na loja dele.
0: É isso, pô. Tirou onda com a cara dele, tirou onda com a tua, é isso aí, meu parceiro. 999-777-030. Qual foi o maior perrengue que você já passou em um atendimento? E se você é vendedor, qual foi o pior cliente que você já atendeu? Me conta a situação aí, explana aí, conta pra gente. Tá valendo aí, ó. Cafeteira elétrica Inox Britânia. Pra quem manda áudio. Do áudio já concorre, hein? Agora tem Simone Mendes, Direitos Iguais, na Band FM. 2h41.

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0: 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Menos é mais champanhe. Felipe Araújo, Mentira, Doce Encontro e Simone Mendes. Hoje é dia do cliente, eu quero saber qual foi o maior perrengue que você já passou em um atendimento. E se você é vendedor, qual foi o pior cliente que você já atendeu?
1: Boa tarde, Band FM. Boa tarde, Silício Santos, da Caliciana, de São João de Meriti. Bom, o perrengue que eu passei, entrei numa loja para comprar uma roupa e fiquei igual a pateta esperando a vendedora não me deu atenção, né? Eita. E acabei saindo da loja, porque eu odeio ser feita de palhaça. Beijo, tamo junto.
0: Beijo, tamo junto. Obrigado pela sua participação. Luciana, e você, Alzirene?
2: Dos vendedores, quando eu entro na loja, não lembro, que faz tempo que eu não vou em loja. Agora, quando eu era vendedora, eu odiava aquelas mulheres que chegavam, mandavam abrir o produto todo e depois não levava nada.
0: É o famoso caroço.
2: Isso são muitas, não era só uma.
0: É o caroço.
2: Eu odiava. Só os direitos de Benfica. Beijos.
0: Valeu, beijo. E você, Elaine?
3: Boa tarde, meus amores. Aqui é Elaine de Belfor Roxo. O pior atendimento que eu tive como cliente foi quando eu fui comprar um vestido para ser madrinha de casamento e a moça me mostrou o único vestido, a vendedora, e disse que ficou lindo em mim. O vestido não era bonito, não ficou lindo em mim e ela não queria me mostrar mais nenhum para não ter que tirar daquela embalagem que elas colocam. Eu fiquei muito chateada.
0: Lógico.
3: Enfim, não levei comprar vestido nenhum. Quem perdeu a venda foi ela.
0: Preguiçosa.
3: E por isso que hoje muitas pessoas preferem comprar pela internet. Por conta do atendimento, que tá muito ruim nas lojas.
0: Verdade.
3: Beijo,
0: verdade.
3: Amo vocês.
0: Valeu, Elaine. Falou tudo, disse a verdade. Na internet você ainda tem ainda o direito de ir lá, não gostei, devolve. Né? Valeu, beijo. 999-777-030. E você? Qual foi o maior perrengue que você já passou em um atendimento? E se você é vendedor, qual foi o pior cliente que você já atendeu? Qual foi a armadilha que você caiu? Conta aí, participa comigo, aqui na Band FM, a sua rádio do seu jeito.
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0: Tem dia que a rotina aperta tanto que a única vontade é jogar tudo pro alto e sumir por umas horas. Pegar a estrada, chamar os amigos, esquecer o relógio e viver um pouco sem pensar nos problemas. Não é isso? Então, todo mundo ligado, agora vamos curtir. Aqui no Lembra Dessa, Armadilha, Exalta Samba. E aí, lembra dessa?

0: FM. Mari Fernandes, não, não vou. Luquinhas, Diazão, Marcos Bellucci, Pena Que Seja Namora. Tudo isso aqui no Tamo Junto. 999-777-030. Dia do Consumidor, eu quero saber se você já passou um perrengue aí. Algum atendimento, alguma loja que você foi comprar, alguma compra que você fez na internet, em algum lugar. Conta aí, você que é cliente, ou você que é vendedor, qual foi o pior cliente que você já atendeu? 999-777-030, participa aí, manda seu áudio, daqui a pouquinho tamo de volta.
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0: Vamos nessa, Deise. Boa tarde. Vamos com as informações.
2: Oi, Sanches. Boa tarde pra você também, pra todos os ouvintes ligadinhos aqui na Band FM. Avenida Brasil liberada a faixa da pista lateral que estava ocupada ali na altura do Trevo das Margaridas em direção ao centro. Nesse momento, movimentação apenas intensa no trecho. 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Daqui a pouco eu volto.
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10: Tamo de volta! E aí, tudo certo? Bora fazer barulho, Rio! Vamos pra última hora do Tamo Junto. Último tempo de você participar aqui com a gente, hein? Faturar a cafeteira elétrica.
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10: Por aqui o Felipe Sanches.
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1: A nossa saudosa eterna Marília Mendonça.

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2: Não, apaga, apaga, apaga.

0: qual foi o pior cliente que você já atendeu? Me diz aí.
1: Boa tarde, Sanches. Aqui é a Rosinha do Pilar.
0: Boa tarde, Rosinha.
1: Caxias. Pior perrengue que eu passei foi quando uma moradora de rua entrou aqui na loja, trabalho como vendedora, né?
0: Uhum.
1: Aí ela me pediu um valor. Aí eu falei que eu não tinha esse valor. Aí ela, mas hoje é dia de pagamento, porque era dia 5, né?
0: Caramba, sabia até o dia do
1: mas
0: pagamento.
1: Mas hoje é dia de pagamento. É, pelo visto você tá precisando mais que eu.
0: Rapaz, ainda te escuto.
1: Cara, olha, não sei como que é a minha cara. Eu ri tanto.
0: Que isso, Rami? Que doideira, Rami. Eu, hein? Te esculachou ainda porque você não tava com dinheiro? 999-777-030. E você, qual foi o maior perrengue que você passou num atendimento? E se você é vendedor, qual foi o pior cliente que você já atendeu?
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0: Motoristas do Rio vão ter mais tempo para deixar o carro nas vagas do Rio Rotativo Digital. A partir de amanhã, o tempo máximo de permanência passa de 6 para 10 horas. Com a mudança, também serão criadas cerca de 1.600 novas vagas na Barra da Tijuca, na Urca e no Centro. A expansão inclui trechos da Orla da Barra, entre a Praça do Ó e a Alvorada. A região da Praia Vermelha, na Urca e as ruas Buenos Aires e República do Líbano, no Centro. A tarifa continua sendo de R$ 2,00 a cada 2 horas. Com isso, o motorista poderá pagar R$ 10,00 para ficar até 10 horas na mesma vaga. O pagamento é feito pelo aplicativo Jaé, por Pix ou cartão de crédito. O motorista deve cadastrar a placa do veículo e ativar o estacionamento pelo celular. Com a nova expansão, o sistema passa a atender cerca de 5.600 vagas em diferentes pontos da cidade.
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0: Vamos atualizar tudo com a Deise.
3: Instâncias, bora atualizar a região da Lagoa, trânsito parado para você que segue para o centro da cidade, tanto pela Borges de Medeiros quanto pela Epitácio Pessoa, na saída da Zona Sul, nesse momento, o Aterro do Flamengo apresenta melhores condições. 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Daqui a pouco eu volto.
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0: Band FM. Luana Prado, Me Leva Pra Casa, Escrito das Estrelas e Saudade. Pra fechar essa edição aqui do Tamo Junto da Band FM, você que participou comigo aqui, mandou áudio, você cliente, você vendedor, participou hoje no Dia do Cliente, parabéns pra você aí. Você, todo mundo é cliente, todo mundo já comprou alguma coisa, né? É isso, galera. Obrigado pela participação. Amanhã, 2 da tarde, tem mais uma edição do Tamo Junto. Maratona do Sanches acabou, hein? Amanhã eu tô de volta, 12:25. Depois do horário eleitoral gratuito com Minha Música Minha Vida. Chegando Ângela Araújo e mais uma edição do Da Play. Quer pedir um som pro Ângelo? É fácil. Só chegar agora, mandar pra gente no 999-777-030. Agora, quem se deu bem, atenção! Quem se deu bem, Elisa Ramos da Vila da Penha! Telefone 4276. Prende aí, hein? Elisa Ramos, Vila da Penha. Parabéns, Elisa. Você faturou a cafeteira elétrica de inox da Britânia. A gente ainda tem hoje pra você que tá participando aqui na Band FM, ingressos pra você curtir Caxias Oktoberfest, 25, 26 e 27 de setembro, da Nova Arena da Baixada, hein? Continua participando com a gente. Daqui a pouquinho o Ângelo, ele que chega com os ingressos, entrar da casa dele. Ele abre, na verdade, ele abre aqui o cofre, que só ele tem a chave, e traz os ingressos daqui a pouquinho, não é isso, Ângelo?
1: Trouxe
0: a
1: chave. Tá, já tá aqui em mão, já.
0: Já tá na mão em dele mãos. Aqui, viu? Ele também tem uma, ao invés da caixa premiada, ele tem a gaveta premiada. Ele abre a gaveta dele aqui. Porra. E os ingressos pra curtir Caxias Oktoberfest. Dá tempo de você participar ainda. Vai curtir lá do Deck Premium, Band FM, vários shows, vai ser maneiro. Denis DJ e Seu Jorge no sábado, sexta-feira, Matuê. Domingo tem ele, Natanzinho Lima. Então, fica aqui na Band FM que você não vai se arrepender. Vou tocar a saideira do Tamo Junto. Braço do Sanches, valeu, partiu. Lili cantou, hein?

0: Não saia daí, já já tem muito mais músicas aqui na Band FM. 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
4: Oi, Deise, boa tarde.
5: Oi, Ângelo, boa tarde pra você também, pra todos os ouvintes da Band FM, Avenida Ayrton Senna, com trânsito lento. Pra você, motorista que segue em direção à linha amarela, tá indo pra Taquara? 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Daqui a pouco eu volto.
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24: Band FM, a sua rádio do seu jeito. E aí, galera, beleza? Tudo bem? Tudo certo? Bora terçar juntos aqui na Band FM. Muito prazer, sou o Ângelo Araújo. E a partir de agora, bora juntos até as 8 horas da noite. Aqui pra tocar sua música predileta. Vai começar o da Play. Na sua rádio do seu jeito.
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24: Na Band FM. É isso, minha gente. Agora, a partir de agora, eu tô aqui só pra satisfazer a sua vontade, tá? Você vai mandar um áudio legal aqui pra mim, contando seu nome, seu bairro, e já pede a sua música predileta, sua música favorita. Estamos aqui no 999-777-030 nessa terça-feira, nublada de novo, né, gente? 11 dias sem sol. Que loucura que tá o Rio de Janeiro. Mas bora lá, manda sua mensagem aqui pra participar do Da Play, tá? Aproveita que o tempo tá nublado, pede uma musiquinha gostosa. Fala assim, aí Ângelo, toca uma pra mim. Vou tocar aqui pra você, tá? 999-777-030. Esse é o intuito, tá, galera? Tocar o que você quiser ouvir aqui pela Band FM. Só mandar 999-777-030.
25: Boa tarde, Band.
24: Opa! Boa.
25: Zé Inácio,
24: tá rouco,
25: Serrano de Meriti,
24: Rio de
25: Janeiro, nó da Play, a música com Eduardo Costa, os 10 mandamentos do amor.
24: Tá rouco, amigo, né? É, ué?

0: pagando. Henrique Castro com Menos é Mais aqui na Band FM, a sua rádio do seu jeito. Vem pagando. Eita coisa boa. Na Band FM, pra você ficar à vontade aqui, mandar sua mensagem, pedindo a sua música predileta e a gente toca, tá? 999-777-030. Vem cá conversar com a gente. Da Play tá aqui, escancarado, pra você pedir a sua música predileta e a gente vai tocar, pode ter certeza. Manda lá, 999-777-030.
1: Oi, Ju.
0: E aí?
1: Dá play uma pra mim aí.
0: É, o que você quer?
1: Toca uma da Maria Mendonça.
0: Toco, claro.
1: Esse apartamento você não entra mais.
0: Ia lá.
1: Sou José Carlos, moro no bairro de Madureira.
0: Ô, Zezão.
1: Sempre ligado na Banda FM.

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1: Existe uma teoria que se chama 90-10, onde uma pessoa tem 90% daquilo que você procura em alguém, só que você foca naqueles 10% que falta. 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

0: Band FM, a sua rádio do seu jeito, tarde demais. Clássico, né? Clássico. Raça Negra aqui na Band FM. Da Play aí rolando, você pedindo a sua música predileta, a gente toca, tá? Manda lá, 999-777-030. Tô esperando você, a sua participação importante pra gente, tá? Capricha no áudio, a gente toca a sua música predileta aqui na Band FM. Corre!
1: Ângelo, oi. Aqui é o Wilson, motorista de aplicativo Duque de Caxias.
0: Fala, meu fechamento, e aí?
1: Jardim Primavera. Ângelo, toca uma pra mim aí.
0: Toco mesmo?
1: Tim Maia.
0: Aí, garoto.
1: Antiga, crasso, qualquer um.
0: Que isso,
1: Tim Maia foi de crasso, né?
0: Muito, muito.
1: Boa tarde a todos os ouvintes da Melhor do Rio.

0: Tarde FM, a sua rádio do seu jeito. Gustavo Mioto, solteiro não trai. Luan Santana acordando o prédio. Anitta com Alexandre Carlo, abre caminho. O clássico do Tim Maia, Não Quero Dinheiro, pra você que tá ligado aqui na Band FM, 14 para as 5. Daqui a pouquinho, mais 5, a Super 6, pra você deixar um voto aqui com a gente pelo 999-777-030. Por enquanto, você manda mensagem pra pedir a sua música e a gente toca, tá? De verdade, é o da Play que tá rolando até as 5. Tiaguinho, pensamentos intrusivos.
1: O que a gente entrou

0: Alô, Band FM, aqui é o Messias de Belfor Roxo. Pô, Angelo, dá um play pra mim, cara. Seu fã, belo. Valeu, gente. É Band FM.
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0: Band FM Belo, seu fã. Fechando o nosso Da Play dessa terça-feira. De Pixote, primeira noite. Thiaguinho com pensamentos intrusivos. Fechou, minha gente. Amanhã, 16h, outra edição aqui do Da Play pra você pedir a sua música predileta, tá? Tamo combinado? Então tá bom, fechou.
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0: 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Fechou? Demorou? Então tá bom, partiu.
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0: Oi, Deise, conta.
5: Oi, Ângelo, tô de volta. Bora atualizar a ponte Rio-Niterói. Você, motorista que segue pra Niterói nesse momento, encontra retenções na altura do pedágio. Mais de 15 minutos é o tempo estimado de travessia no sentido do Rio. Pistas livres, 13 minutos, o tempo de travessia. 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Daqui a pouco eu volto, Ângelo.
0: Valeu, Deise.
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2: Bora lá falar com a Deise, tá de volta, tem as informações. Conta, Deise.
3: Oi, Ângelo, trânsito tá lento pela linha vermelha pra você que segue em direção à Baixada, a partir do Fundão até o Galeão, sentido centro, também com dificuldades no trecho do Caju. 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Daqui a pouco eu volto, Ângelo.
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2: 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Vamos lá, galera, 5:04. Bora pra mais uma edição da Super 6. As 6 melhores da Band FM desfilando pra você agora, ó.
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2: E aí você decide quem ganha votando aqui no Zap.
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2: Chegou a hora, galera. 6 músicas, as 6 melhores da Band FM Super 6 das 5 com prêmio, né? Sempre. Sempre. Eu vou te apresentar 6 músicas, tá? Uma dessas tem que voltar pra tocar de novo, sendo a campeã da Super 6. Você decide isso no 999-777-030. Já tá liberado o nosso WhatsApp pra você deixar o seu voto, tá? Vou te apresentar aqui que nós temos hoje aqui pra você concorrer. 4 ingressos pra qualquer cinema da rede Kinoplex. Vai pegar um filminho no próximo final de semana. Rolezão garantido da Band FM pra você, beleza? Atenção às 6 músicas que você vai ter o direito de escolher qualquer uma dessas, votando. Música 1 de hoje, Direitos Iguais, da Simone Mendes. 2, Nike Shortinho, Marvila 3, Pião Todo Tatuado, do Geninho, com a Mariana Fagundes. Música 4, Não Mexe Nas Minhas Gavetas, do Danilo Davi. Música 5, Simplesmente Acontece, com Péricles, Ana Castela. E a 6, Romance Rosa, com Ed Brito e Samuel. Já pode deixar o voto, Ângelo? Sim, claro, com certeza, aqui no 999-777-030.
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Pião todo tatuado, Geninho com Mariana Fagundes, 2. Nike shortinho, Marvila. Música 1 de hoje, Direitos Iguais da Simone Mendes. Deixa o voto aqui com a gente, 999-777-030. 4 ingressos para qualquer cinema da Rede Kinoplex, é o que tem para você aqui agora, aqui na nossa Super 6. Deixa o voto, 999-777-030. Agora 5 e 15, bora para música 4?

Band FM, sua rádio do seu jeito, a música 6, Romance Rosa. É de Brito e Samuel. Música 5, Simplesmente Acontece, Péricles com Ana Castela. Música 4 de hoje, Não Mexe nas Minhas Gavetas, Danilo e Davi. Bora lá, galera, deixa o voto, tá? A gente vai pro intervalo, tem tempo suficiente pra você participar. Quadrando o seu voto aqui na Super 6, vale 4 ingressos pra qualquer cinema da rede Kinoflex. É só mandar mensagem aqui, escolhendo a sua música predileta e votando nela, no 999-777-030. Corre lá que eu vou voltar com o resultado da promoção já já e o resultado da Super 6, tá? Vambora ver se eu sorteio você hoje, né? É ou não é?

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4: Denzi, bora falar de quê?
5: Bora falar da Zona Sudoeste, Ângelo. Movimentação tá intensa pela Avenida das Américas, ali no acesso pela Armando Lombardi, mais à frente na altura da Cidade das Artes e também na altura da Salvador Allende. Você, motorista que segue pro recreio, de preferência pela Avenida Lúcio Costa, vai ganhando tempo. 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Daqui a pouco eu volto.
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10: A vacina atualizada contra a Covid-19 começa a ser aplicada em novos grupos no Rio a partir de amanhã. Além dos idosos e gestantes, também passam a ter o direito a doses trabalhadores da saúde e pessoas com comorbidades como diabetes, obesidade mórbida e outras doenças crônicas. O imunizante foi atualizado para a variante mais recente do vírus e estará disponível nas clínicas da família, centros municipais de saúde e nos supercentros cariocas de vacinação em Botafogo, Del Castilho e Campo Grande. Para receber a dose, basta apresentar um documento de identidade, se tiver uma caderneta de vacinação. Próxima edição do Band Notícias, 19h30, aqui na Band FM, a sua rádio do seu jeito. Já tô voltando, resultado da Super 6, da promoção da Super 6. Aumenta o volume, hein? Vou anunciar seu nome, hein? Agora vai, hein? Sua rádio do seu jeito.
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10: Vamos lá, atenção aqui, ó. O Wagner Assis de Xerém. Parabéns, Wagner. Se deu bem, tá levando os 4 ingressos pra qualquer cinema da rede Kinoplex. Ó, garante aí o filme, a companhia, porque os ingressos já estão na conta, tá, queridão? Faz o seguinte, o Wagner, chama a gente lá no WhatsApp agora. Fala assim, Ângelo, você anunciou meu nome aí, ganhei.
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0: 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Léo Magalhães, oi!
1: Oi!
0: Oi! Champanhe com menos é mais, Matheus e Cauã, Lauana Prado, admita. Geninho com um peão todo tatuado, a participação de Mariana Fagundes, a vencedora da Super 6 de agora há pouco, aqui na Band FM, a sua rádio do seu jeito. Ó, já, daqui a pouquinho. 6 da tarde, a gente traz aqui o nosso Band ao vivo, músicas pra você que tá no seu ir e vir diário aí. Dá uma relaxada, né? Que a gente sabe que o trânsito no Rio de Janeiro é caótico demais. Aí você tá nessa correria aí, a gente vai dar uma aliviada pra você, trazendo músicas versão show, tá? É, pra aquele climinha de frente de palco. Exatamente. Você fica aí que eu vou voltar daqui a pouco. Faltam 19 minutos pras 6, é rápido.
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2: Ai, gente, quando a gente se apaixona, até as coisas mais simples ganham outro sabor. Ah, vai dizer que não. Não é verdade? Um olhar vira um motivo para sorrir, uma mensagem muda o dia e a vontade de ficar perto daquela pessoa só aumenta. Regravação, essa aqui é de 2001. A gente traz pro Lembra Dessa, desse finalzinho de tarde, comecinho de noite, de terça-feira aqui na Band FM, Daniel. Estou apaixonado.
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0: Band FM, chão de avião, inquilina. Aqui na Band FM é sua rádio do seu jeito. Estou apaixonado do Daniel, não lembra dessa? Renato Vale, Amor Imbatível. Tá faltando 3 minutos agora para as 6. Ó, se prepara aí, vou voltar já com o nosso Band ao vivo, tá? É rápido. 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Agora a gente vai aqui, daqui a pouquinho tem nosso Band ao vivo, é já.
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5: E aí, Deizinha?
6: Oi, Ângelo, voltei atualizando a movimentação pela zona norte da cidade, trânsito lento pra você que segue em direção ao Grande Meia, dê preferência pela Visconde de Niterói, vai ganhando tempo. 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Já já eu volto.
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6: Para atualizar a linha amarela, Ângelo, trânsito lento para você que segue em direção à Barra da Tijuca, no acesso pela linha vermelha e mais à frente, a partir do Pechincha até a chegada ao acesso à Avenida Ayrton Senna, quem segue pro Fundão também perde o tempo no trecho da Vila do João, Autoestrada Grajaú, Jacarepaguá, nesse momento, apresenta melhores condições. 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Já já eu volto, Ângelo.
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5: Band FM, a sua rádio do seu jeito. 6 horas, 3 minutos. Bora, galera, terçou, hein? Terçou, final de tarde, começo de noite. Uma terça-feira diferente da que costuma ter o carioca, né, gente? Dia nublado, frio. Nós estamos aqui na Band FM pra tocar música boa pra você. Aumenta o volume aí, ó. A sua rádio do seu jeito.
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5: Vamos lá, mais uma edição do nosso Band ao vivo, começando agora pra você, 6:03. Só vai tocar música legal, tá? Daqui a pouquinho ali por volta de 6 e alguma coisinha, o momento groselha da Band FM. Um conteúdo nada com nada, mas se você quiser ouvir, fica aí, não recomendo, né? Se prepara pra acompanhar o nosso Band ao vivo que tá imperdível, tem Banda Eva, tem Zeca, vai ter a

música foi a música mais tocada de 2021. Através dessa música, hoje estamos gravando esse DVD aqui no Espaço das Américas em São Paulo, com a energia de vocês. Vocês fizeram essa ser a música mais tocada do ano passado. Essa música, ela foi composta com muito amor, foi cantada com muito amor, foi ouvida por vocês com muito amor. Só que quando a gente gravou ela a primeira vez, a gente sentiu que faltava algo, faltava alguma coisa. Sabe o que é que faltava? Faltava vocês.

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Gustavo Mioto impressionando os anjos. Vandaeva, Arerê, Seca, Verdade, Lucas Luco, Mozão, teve Diego e Vitor Hugo, Facas. Fechou, galera. Band ao vivo vai embora, mas volta amanhã, tá? 6 da tarde, 6 da noite, como você quiser. Se prepara aí que vai começar o Estação.

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2: Denise, conta aí pra gente.
3: Oi, Ângelo, falando agora do centro da cidade, Avenida Presidente Vargas, com movimentação intensa, tanto pela pista lateral quanto pela pista central da via, para você que segue em direção à Cidade Nova. 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Daqui a pouco eu volto.
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20: 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Chegamos na parada. Tu já tava aí, né, Ângelo?
19: Já, desde cedo, né?
20: Então, a partir de agora, é nós na fita.
19: Ele estudinho na crepe.
20: Essa aqui é 10 vezes melhor que aquela
19: diga,
20: ali, ó.
19: Pelo amor de Deus.
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20: Aê! Seja bem-vinda, seja bem-vindo você isso? Também. Tá no ar o meu, o seu, o nosso, o vosso Estação Band FM. É um clássico programa da família brasileira. Aquele momento, aquele momento que você agora vai só colher o que você plantou a vida toda.
19: Olha.
20: Que você vai ganhar conhecimento físico, técnico, científico. É. Aqui tem conteúdo de valor de verdade, notícias internacionais.
19: Ai, ai.
20: Uma verdadeira avalanche de informação pra você.
19: Nossa, tá falando sério, é?
20: É pra você que tá aí no seu carro agora, ó, ouvindo a gente. Doido pra ganhar informação importante.
19: Tá querendo,
20: você que
19: né?
20: tá no ônibus, você que tá no BRT, no metrô, no trem, no VLT, nas barcas. Muito obrigado pela moral, muito obrigado pela carona que você dá pra gente. E a partir de agora é tudo nosso, não adianta.
19: Nós na fita, eles na crepe,
20: exatamente.
19: Né?
20: Exatamente, além de muito informação. Ângelo.
19: Que é?
20: Há relatos.
19: Ah, não, vem ele. Ah, não.
20: Deixa
19: não.
20: eu falar,
19: mas,
20: cara.
19: Pelo amor de Deus, não
20: verdade,
19: começa.
20: Há relatos que esse é o programa
19: que é
20: mais esperado.
19: É.
20: Desde a invenção da eletricidade.
19: Ah, mentira.
20: De lá pra cá não teve nada mais importante.
19: Ah, que isso.
20: E é impressionante a forma pela qual a Estação Band FM foi milimetricamente moldada pra quem tá nos ouvindo agora.
19: É mesmo, é?
20: Exatamente. Sem contar, Ângelo,
19: a
20: excelência que faz parte de um grupo que tem excelência em jornalismo.
19: Olha.
20: Que é o Grupo Bandeirantes de Comunicação. São 89 anos prestando serviço.
19: É, compadre, é verdade.
20: E um jornalismo que literalmente dá o furo.
19: Ele é muita groselha que ele fala ali. Às vezes eu
20: dá
19: fico doido.
20: Dá o furo pra levar pra você aquilo que você não vai ouvir em lugar nenhum. Aquele ali dá o furo.
19: Ele dá. Sem medo, né?
20: Sem medo nenhum.
19: É, tudo bem.
20: Nós temos aqui 103 jornalistas captando informações pra vocês e já você vai saber.
19: Pois é.
20: Aí você percebe a diferença. Ô, Ângelo, o que tá valendo aí pra quem tá interagindo aqui com essa bagaça hoje, hein?
19: Hoje, quem manda áudio pelo 999-777-030 tem secador de cabelo Philco.
20: Secador de cabelo bonitão aí pra
19: esse
20: você.
19: É grande,
20: bom, potente, aquele arzinho quente, o friozinho. Aí, meu irmão, é contigo mesmo.
19: É isso aí.
20: Né? Se aguentar o quente, vai. Bota no quente. Vai com tudo. Ô, Ângelo...
19: Que é?
20: Quem é que tá fazendo aniversário hoje?
19: Que
20: vamos homenagear.
19: Cara, não fala merda. Fernanda Torres hoje faz 61. Parabéns, Fernanda.
20: Fernanda Torres,
19: uma
20: atriz sensacional.
19: Ela é brabíssima,
20: ela
19: né?
20: Ela é muito, muito,
19: e ela é boa na comédia.
20: Talentosíssima.
19: É boa fora da comédia.
20: Tu lembra dos Normais?
19: Claro, pô. Excepcional.
20: Eu perdi a adorava.
19: Bom demais,
20: até
19: mano.
20: O filme eu fui ver, meu irmão. Boa
19: bom
20: demais.
19: Pra
20: Fernanda Torres.
19: Fernanda Torres.
20: A filha da Fernanda Montenegro. É
19: ela mesma.
20: Mesmo.
19: Ela
20: quem
19: mesma.
20: Mais? Quem mais, Ângelo?
19: Jaça, cabeleireiro do Silvio Santos.
20: Tô ligado, Jaça.
19: Tá fazendo 80 hoje, tá,
20: tô
19: irmão?
20: Tô ligado. Ficou famoso por ser justamente o cabeleireiro do cara, né?
19: É.
20: E quem mais, Ângelo? Quem mais?
19: A nossa querida Angelita Feijó hoje também faz aniversário, 58 hoje.
20: Bonita ela, hein?
19: Atriz, socialite, brabíssima, tem dinheiro pra cacete.
20: Muito,
19: né?
20: muito. E bonita também. Então, né? Valeu, parabéns pra vocês.
19: Isso.
20: Não estão ouvindo a gente mesmo,
19: verdade,
20: né, meu irmão? Mas pelo menos aí alguém pode
19: tá
20: contar.
19: Tudo bem, né, Luiz Fernando?
20: Vamos pro jornalismo.
19: Vamos lá. Diga.
20: É o que a gente sabe fazer de melhor. Aqui, ó. Modelo arrebenta a plástica da bunda em Sexo Selvagem.
19: Ah, mentira.
20: Uai.
19: Que isso?
20: Isso não é uma sentada, né, meu? Isso aí é uma lapada. A gente vai falar sobre isso mais tarde, porque notícia importante você só ouve aqui. Quem mais, Ângelo?
19: Spray de pum causou caos em escola e 3 alunos foram hospitalizados.
20: Aí, ó, a gente ia falar disso ontem. É. Ficou pra hoje, muita gente reclamando, então vamos aí, ó. Vamos falar do spray de peido aí pra você.
19: É isso aí.
20: E essa aqui também, Ângelo.
19: Essa
20: aqui também era de ontem e ficou pra hoje.
19: É, o que que é?
20: É a cobra de duas cabeças, meu irmão.
19: Não.
20: Que surpreende os criadores lá nos Estados Unidos.
19: Que isso, man? Pelo amor de Deus, caraca.
20: Então vamos falar sobre isso. Aqui tem muita fauna, tem muita flora.
19: É.
20: Tem de tudo.
19: Tem fauna e flora.
20: Tudo isso e muito mais a partir de agora nessa treta disfarçadíssima de programa.
19: É isso, né?
20: Que começa diariamente. É. Pontualidade britânica.
19: Sim, é verdade.
20: É de segunda a sexta, mesmo. Fala a hora aí.
19: Seis alguma coisinha.
20: E a gente vai juntinho até que a voz do Brasil nos separe por imposição de nossa querida chefia. Eles é que mandam que parar.
19: Tá por aí. Tô rodeando aqui.
20: Hoje falei com ele. Falou que tava com saudade de mim. Um beijo, Dedé. Beijo carinhoso no Dedé.
19: É verdade. É, o que, que é agora?
20: O Dedé é o dono da comarca.
19: É, eu tô ligado.
20: Pra quem não sabe, ele manda no bagulho todo aqui.
19: Do oitavo andar pra cá, cumpadre, é só dele.
20: Do oitavo andar pro subsolo.
19: É tudo dele, né?
20: É tudo dele. Beijo, Dedé.
19: Compra tudo, paga tudo.
20: E é na TV, é na radiola ali, é
19: manda,
20: aqui,
19: manda, manda muito.
20: Manda em tudo. Então, qualquer reclamação, qualquer observação... É direto no canal dele, o canal do Dedé.
19: Aí não.
20: É contigo mesmo pelo aí,
19: amor
20: ó.
19: De Deus, hein?
20: Dedé.vascão@band.com.br. Vai lá, fala com ele.
19: Sem pudor nenhum, ele não tem medo, né?
20: Hoje.
19: Yeah!
20: Antes da gente começar.
19: Lá vai ele, ó.
20: É. Queria falar aqui que tem muita gente reclamando.
19: Ah, é o que
20: aqui
19: que
20: não
19: é,
20: tem namorado, que tem namorado. Namoro é que nem emprego, meu irmão.
19: É.
20: Tem vaga, mas falta gente qualificada.
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1: 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Esse som é maneiro, eu gosto desse somzinho.
0: Pacungundum.
1: É botecoterapia.
0: É essa mesmo.
1: Tretas e mais tretas. De segunda a sexta-feira aqui em 91.1. Espalha pra geral e vem interagir com a gente.
0: Pois é.
1: Agora eu sempre falo aqui, agora tá no momento de debate, tá todo mundo de debate. É. Isso aqui tem debate sempre.
0: Sempre.
1: O Estação Band FM não aproveita a época de eleição, não.
0: Ah, não.
1: Porque mentira. O debate é rico,
0: é.
1: O conteúdo é de valor. Oh, aqui as pessoas aprendem e evoluem.
0: Nossa.
1: Há relatos, Ângelo, de ouvintes que são fiéis ao Estação Band FM, que nem falam mais com certos vizinhos.
0: É mesmo,
1: é. Porque
0: estrelou,
1: e com toda a razão, porque o cara tá acostumado a... Por exemplo, aquela radiola ali, ó, do grupo.
0: Ah lá.
1: É uma radiola, assim... A gente respeita muito.
0: Mas é entediante, né?
1: É uma radiola de quarteirão.
0: Mas
1: tá
0: também
1: ligado?
0: Não fala assim, Luiz Fernando.
1: As notícias
0: são. Tem bons
1: são
0: profissionais,
1: mesmos.
0: Né?
1: Não, excelente.
0: Ah lá, ó.
1: Mas eles não saem da mesma comarca.
0: É, não, mas tudo bem.
1: Eles nunca atravessam nem a poça. Entendeu?
0: Que poça? Ali, né?
1: A Baía de Guanabara.
0: Ah, entendi.
1: A super poça do Rio de Janeiro.
0: Eles só ficam aqui nesse bairro, né?
1: Só fica aqui, no máximo vai ali, ó. No máximo vai no outro bairro ali, no outro ali adjacente. Não sai daqui. A gente não. A gente traz notícia de tudo quanto é canto do planeta.
0: Imagina, né, que não trouxesse. Deus me livre.
1: A gente vai pros Estados Unidos, pra Ásia, pra África, pra Oceania. Quiçá Marte.
0: Olha, quiçá lá, é.
1: Né? Já teve coisa vindo aqui de outra galáxia.
0: Eu não sei. Tô sabendo, não. É verdade isso?
1: Ô, Anjo, o
0: que é?
1: O que tá valendo aí pra quem interage aqui com a gente?
0: Todo mundo hoje que mandar áudio aqui vai concorrer a um secador de cabelo da Filco.
1: Aí, é um secador de cabelo.
0: É, pra deixar sequinho, né?
1: Exatamente. Ah, mas eu sou ralacoco. Beleza, irmão. Então tá tranquilo. Agora tem gente que é mais matuda.
0: É.
1: Mais matudo. Então vai lá e dá uma secada bonita, né, Anjo? Anjo?
0: Não, eu não sei de nada. Me esquece. O que é que tu quer, hein?
1: Eu quero saber qual é a primeira treta aí de hoje.
0: Ah, mano, vamos falar da modelo que arrebentou a plástica da bunda lá com o sexo selvagem. Não podia, né, irmão?
1: É, cara, é prejuízo de milhares de dólares mesmo.
0: Isso, essa moça aqui é?
1: Exatamente. Quem se arrebentou aí, literalmente, foi essa menina aí bonita.
0: Nova.
1: É a Amanda Nicole.
0: Amanda Nicole.
1: Repete aí, Amanda Nicole.
0: Amanda Nicole.
1: Então, Amanda Nicole, ela tem 27 anos.
0: Ah lá, tá vendo?
1: E a bunda dela explodiu, tá,
0: Ela
1: Anjo?
0: É bonita ela, né, cara? Caraca, por que ela foi explodir, né?
1: Então,
0: quero ver o Instagram
1: verdade,
0: dela.
1: Angela, faltou.
0: Ela excluiu o Instagram dela.
1: Excluiu, porque você.
0: A bunda
1: explosiva dela, o que acontece? Deixa eu explicar aqui pro ouvinte poder entender. Faltou responsabilidade. Me desculpa, mas é isso.
0: E que responsabilidade de quê? De quê?
1: Porque o que acontece? Ah. Gastou mó dinheirão, irmão.
0: É mesmo?
1: Gastou mó dinheirão.
0: Ah,
1: né?
0: E aí?
1: Pô, ela investiu na bunda.
0: Investiu.
1: Tem que cuidar, meu irmão.
0: É, Anjo, não,
1: tu
0: não
1: tem
0: pode
1: noção,
0: gastar assim, né?
1: Tu tem noção quanto é uma bunda?
0: É, cara.
1: Eu já até paguei barato, mas... mas foi de aluguel, né, meu? Tem aquela alugada ali rápida, tipo Airbnb, tá ligado? Eu entrei e saí.
0: Mas mesmo assim não é em conta, né?
1: Não é em conta.
0: Não é tão caro
1: exatamente.
0: Quanto essa aqui, né?
1: É, essa aí é um dinheirão.
0: É, mas é um dinheirinho, né?
1: Exatamente. Então certas posições, já que tu investiu, meteu ali um...
0: Não é possível, deixa eu ir embora. Melhor ir embora, cara. É, um dia a gente vai sair daqui algemada, a culpa é tua, tá? Não, de
1: então,
0: verdade.
1: Certas posições.
0: Eu não tenho dinheiro pra pagar advogado, não. Meu Deus do céu.
1: Ângelo, certas posições.
0: Tá cada dia pior isso aqui.
1: Eu tô ensinando. Isso aqui é educativo.
0: Que educativo, cara. Pelo amor de Deus.
1: Amanhã vai preparar a bunda aí. Tem que saber que não pode jogar dinheiro fora. Certas posições tu evita.
0: Mas qual foi a posição que ela fez aí que deu ruim? Tu sabe?
1: Não sei, ela deve ter ido pro Batistaca. A gente, inclusive, Ângelo.
0: Não, não tem não.
1: Ó, por exemplo, então deixa eu explicar aqui.
0: Ah, não, cara. Pelo amor
1: Ó, Batistaca tu evita.
0: É.
1: Flexão invertida, nem pensar. Borboleta paraguaio, não dá. Pelo menos no primeiro mês, até a adaptação.
0: É mesmo?
1: Helicóptero pode, mas não pode a alta rotação, tá ligado? Essa menina aí, coitada.
0: É porque gira no mesmo eixo?
1: Gira no eixo.
0: Esquenta muito, né?
1: Esquenta muito o pistão.
0: Que barbaridade. Atrito, né? Atrito.
1: Muito
0: pode,
1: atrito.
0: Pode até soldar.
1: Na verdade, até perde um pouco do aro ali, mas... Ô, Ângelo.
0: Não, não vou, não. Não vou não, não vou não. Não, não, não, Luiz, pelo amor de Deus. Me esquece.
1: Ela quer vida. Explicar não. Por que não, que deu ruim.
0: Dela, não, ela explica na rede social dela. Dá um tempo, cara. Pô, me esquece, pelo amor de Deus, cara.
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1: 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Espalha pra geral e vem participar. O debate é rico, é inteligente. E toca muita música boa e tem prêmio pra você. O que tá valendo aí, Anjo?
0: Hoje tem secador de cabelo, Filco, né?
1: Então é isso. Manda mensagem. WhatsApp. Olha só, tem que ser áudio, hein? 999-777-030. Eu quero saber o que você tá fazendo agora, qual é a boa, quais os preparativos pra essa noite aí de terça-feira. Vamos com tudo. Ângelo, tem que abanar carvão, né?
0: Vambora!
1: Vambora!
0: Vambora, tá na hora.
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0: Vamos lá, Deizinha.
5: Oi, Ângelo, bora falar da ponte. Mais cedo, um ônibus pegou fogo. Incêndio já controlado no centro do Niterói, ali na altura do vão central, mas o tempo de travessia estimado, segundo a Ecovias Ponte, é superior a 45 minutos. Você que utiliza o transporte público, dê preferência pelas barcas. 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Daqui a pouco eu volto.
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29: Do seu jeito, tamo de volta na parada. É. E é o seguinte, tem muita coisa boa ainda pra você. Ah, a partir de agora, a gente só vai parar quando a voz do Brasil nos separar, Ângelo.
1: Bora!
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1: Do seu jeito. Que delícia, hein, casca de bala.
0: Eu e casca de bala.
1: O Ângelo é meu casca de bala, meu parceiro.
0: Você também é meu, já há seis anos, né?
1: A gente trabalha junto há seis anos.
0: É verdade.
1: Ah, mas a Band FM não tem nem dois anos. Beleza, a gente era de uma rádio chamada Perereca FM.
0: Não fala assim de lá, porque a gente veio de lá, cara.
1: A gente veio de lá.
0: Se a gente não tivesse lá, a gente não estaria aqui.
1: A gente ama a Chiadinha.
0: Ah, não fala assim. Não, porque os caras gostam muito de você.
1: Eu também. Eu sou muito
0: imagina
1: fã.
0: Se você odiasse.
1: Eu sou muito fã de Rafael Liporaz e de Rômulo Grossman. É. Uma vez o Rominho ainda me salvou.
0: É mesmo? O que ele fez pra você?
1: Então, eu tava com mó azia e eu tava ali na Ilha da Coroa. Ele tava lá no continente. É uma nadada, pra quem não conhece, nadar do continente até a Ilha da Coroa.
0: São
1: 200 metros de natação.
0: Verdade, verdade. Tem que dar bastante braçada.
1: E
0: né?
1: Eu cheio de azia e ele com um sorrisal na mão.
0: Você tá com azia? Aí.
1: Muito!
0: Aí você falou o que pra ele?
1: Falei, Rominho! Me ajuda aí! Aí
0: não é possível, Rominho ouvindo isso agora.
1: Ele
0: cara.
1: Veio nadando!
0: É!
1: E o sorrisal chegou intacto! Obrigado, Rominho! Nunca mais vou esquecer disso!
0: Ah, e moral da história?
1: Moral da história é que ele consegue nadar com a mão tão fechada que não entra uma gota de água! O Ângelo!
0: E você tem alguma coisa pra falar do Rafael?
1: Não, Rafael não.
0: Não tem não, né?
1: Rafael não.
0: Ah, entendi.
1: Rafael é um professor, grande professor.
0: É o teacher.
1: É teacher.
0: É teacher.
1: O Ângelo.
0: Que é, cara? Toda hora, olho.
1: Eu quero saber qual é a próxima treta.
0: Ah, então, a cobra de duas cabeças, né? Que surpreendeu criadores lá nos Estados Unidos, meu irmão.
1: Que
0: é isso?
1: É, meu irmão, cobra de duas cabeças.
0: Feia pra caçamba, né, meu irmão?
1: Exatamente, uma cobra... Feio, ó, uma cobra de 20 centímetros e duas cabeças, meu irmão.
0: Olha isso, meu irmão, nunca tinha visto.
1: Ô, meu irmão, vou te falar, e detalhe, hein?
0: Nossa.
1: Ambas.
0: Muita feia.
1: Ambas conseguem beber água, botam a língua pra fora e reagem ao toque. Toda cobra reage ao toque, né, meu irmão? E elas... Ângelo, imagina só.
0: Não é possível.
1: Para e pensa. Ah. Imagina só a marra do malandro que tem uma cobra de 20 centímetros e duas cabeças, meu irmão.
0: Olha isso, meu irmão. Nunca tinha visto.
1: Ô, meu irmão, vou te falar. E detalhe, hein?
0: Nossa.
1: Ambas.
0: Muita feia.
1: Ambas conseguem beber água, botam a língua pra fora e reagem ao toque. Toda cobra reage ao toque, né, meu irmão? E elas... Ângelo, imagina só.
0: Não é possível.
1: Para e pensa. Imagina só a marra do

0: da pitombola.
1: É pitombola.
0: Ou piton real.
1: É.
0: Que essa espécie é uma espécie muito rara, amigo.
1: Caraca, irmão. Nunca
0: e essas cabeças aí, elas se mexem de forma independente.
1: Sério?
0: É, ó, aqui. Uma pode bater aqui, a outra aqui. Ângelo. A minha piton é real.
1: É.
0: Ela também se mexe e não é pequena não, só que ela só tem uma cabeça.
1: Você também cria cobra?
0: A minha.
1: Ah, para de baixaria. Não é hora disso, Luiz Fernando. Ô, pelo Ângelo, amor de Deus.
0: Ângelo.
1: Quem quiser ver uma cobra, pode pedir aqui que a gente manda
0: a
1: foto.
0: A gente manda foto da cobra.
1: É.
0: Agora, Ângelo.
1: Que é?
0: Bora falar com o criador dessa cobra aí?
1: Não, aí é demais, né? Não, uma hora dessa, pelo amor de Deus, não enche o saco.
0: Não, vamos falar com ele.
1: Não, não vou não, cara, dá um tempo pra minha cabeça, pelo amor de Deus.
0: Vamos falar com ele rapidinho.
1: Ah, não, cara, não tem tempo pra isso, Luiz Fernando, pelo amor de Deus, cara, não perturba, cara, fala com esse cara nada.
0: Cara, cria cobra de duas cabeças, meu irmão. Tem uma galera querendo saber.
1: Cada um com a tua cobra, né, meu irmão?
0: Cada um que cuide da sua, mas ele tem uma que tem duas.
1: Ô,
0: Ângelo, o nome dele é Justin, vamos falar com o Justin.
1: A gente tá de sacanagem, não é possível não, cara, que você vai fazer isso.
0: Liga pra ele aí.
1: Vai fazer eu falar. Fazer isso, Luiz Fernando?
0: Liga pra ele rapidinho aí, rápido.
1: Tá com crédito?
0: Eu tô com crédito.
1: Ah, não é possível.
0: Dedé deixou.
1: É mesmo?
0: Liga aí, liga aí.
1: Que inchação de saco, meu irmão, cara chato. É esse DDD aí aqui?
0: É o Justin. É americano.
1: Vou ligar pra lá. Quero só ver. Ai, que merda, mano. Pô. Tá de sacanagem. Ele tá chamando.
0: Tá chamando.
1: É, atendeu. Ó, atendeu.
0: Alô? Alô? Alô?
2: E aí?
0: Fala, Justin Bieber, beleza?
2: Não, é o Justin Stewart, Luiz Fernando. Ele fala português, né?
0: Ele fala um pouco de português.
2: É, que bom, né?
0: Ô, Justin Bieber. Me diz uma coisa aqui, tu cria ou tu encanta essas cobras aí que tu tem aí? Não, que a galera quer saber aqui, que aqui, vagabundo até conhece umas cobras cabeçudas, mas... Duas cabeças é brabo, né, meu irmão? Tu é criador ou tu é encantador?
2: Ah, ó,
0: pelo ar, eu acho que ele encanta, hein?
2: Calma aí.
0: Justin Bieber, responde aí, Justin Bieber. Tu cria ou tu encanta? Ele vai soltar a
2: fuga. Eu crio, Luiz, eu crio. Eu sou especialista nisso.
0: Ah, tu é especialista. Tu mete a mão na cabeça delas aí, ô? Peraí, deixa o cara... Calma aí, deixa o cara falar. Para de rir aí.
2: Tem hora... Tem.
0: Tu mete a mão na cabeça delas, ô Justin Bieber? Tem o Justin Bieber aqui? O Justin Bieber tem um cantor...
1: Pelo amor de Deus. Que merda.
0: Ele também cria.
1: Ainda bem que eu ganho bem pra fazer isso. Senão não faria não.
0: Ô, Justin...
1: Não, chega, tá bom, Luiz Fernando. Pelo amor de Deus, chega, cara. Tá bom.
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1: Do seu jeito, Ângelo.
0: Que é, hein?
1: Sem mais delongas.
0: É.
1: Bora agora, Barar Carvão?
0: Agora aqui, ó. Agora.
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2: E aí, Deise?
3: Voltei, Ângelo. Avenida Ayrton Senna com o trânsito parado. Para você que segue em direção à linha amarela, desde o acesso pela Avenida das Américas, você que sai da Barra para a Zona Norte, Alto da Boa Vista, nesse momento apresenta melhores condições. 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Já já eu volto.
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1: Olha o pagodinho, ó.
2: Boa demais, né?
1: Pô, maneiro
2: essa
1: pra caralho.
2: Essa música é maneiríssima. Ângelo, tem áudio aí?
1: Tem,
2: bota
1: quer
2: áudio
1: ouvir?
2: Aí, então, vambora, vamos
1: chegou
2: ouvir.
1: Esse áudio aqui, esse áudio aqui é legal. Oi.
3: Boa noite, Ângelo. Boa Oi. Noite, Luiz Felipe. Tô sempre ligada na rádio de vocês.
1: É.
3: Eu, de vez em sempre, tenho que ir a Petrópolis.
2: Aí,
3: e
2: ó.
3: Aí, pego muito engarrafamento.
2: Vai nascer.
3: E aí, fico ligadinha em vocês. Eu adoro vocês.
2: Ô, delícia.
3: E a boa de hoje é trânsito.
1: Ah,
3: estou voltando pra casa, no maior trânsito, e doida pra ganhar esse secador de cabelo.
2: Boa.
3: Por favor, me escolhe aí.
2: Então é o
3: por
2: seguinte.
3: Favor.
2: É o
3: eu
2: seguinte.
3: Adoro muito vocês.
2: Tá bom.
3: Beijo, sou a Cláudia do Rio.
2: Oi, Cláudia, um Claudinha. Beijo pra você, obrigado pela moral. É o seguinte, já cai de joelho aí.
1: É camba, né?
2: Camba de joelho, isso. Bota um milhozinho sob a patela, embaixo,
1: é,
2: né?
1: Isso.
2: Se fosse sobre, era em cima. Sob a patela,
1: é.
2: Tu mete 5 grãozinhos em cada um, dá aquela olhadinha pro alto e pede, e pede. Pede que o milagre vem, querida. Tá concorrendo, hein?
1: Pode botar outro áudio?
2: Por favor.
1: Oi, cadê?
4: Boa noite, meninos.
2: Oh.
4: Aqui é a Ana Lúcia de Mesquita. Eu tô aqui em Madureira, trabalhando.
2: Opa!
4: Na fábrica de biscoito.
2: Opa!
4: Mamãe está com a minha colega, que ela toma conta dela toda
2: largou
4: noite.
2: Ah, mamãe, né?
4: E hoje ela deve ter feito uma carne moída com um anguzinho
2: aí
4: com a mamãe.
2: É bom, aí
4: tá?
2: É bom. Mamãe
4: beijo,
2: ama.
4: Beijo. Coração de você.
1: Que delícia, né?
2: Beijo. Essa é a Ana Lúcia de Mesquita.
1: É ela mesma, né?
2: Ela e mamãe, uma história linda.
1: Tá, mas tá tudo bem, né?
2: Hoje tá tudo bem, mamãe.
1: Graças
2: tá na carne
1: Deus.
2: Moída.
1: É. E tem dia que não tá
2: e
1: legal.
2: E ela tá na fábrica de biscoito. Traz um biscoitinho pra cá, ô.
1: Pode trazer, pode trazer. Eu
2: o
1: adoro
2: doce
1: biscoito.
2: O salgado.
1: Você gosta de biscoito, aquele biscoito amanteigado, é uma delícia,
2: eu
1: né?
2: Pode qualquer biscoito. Um
1: cafezinho, né, mesmo?
2: É,
1: pô,
2: eu gosto de molhar o biscoito também.
1: É, eu também gosto de dar uma chuchada,
2: é,
1: né?
2: É, dar uma chuchada no biscoito. O que mais aí, Ângelo?
1: Oi!
5: Boa noite, Ângelo. Boa.
2: Boa
5: noite, Luiz Fernanda,
2: opa.
5: Que é a Luciana de São João.
2: Qual é a Lua?
5: Sempre com vocês, né?
2: Obrigado.
5: Tô aqui descansando um pouquinho para daqui a pouco fazer uma janta.
2: Ah,
5: mas
2: boa.
5: Sempre agarradinha em vocês.
2: Tá
5: amo
2: bom.
5: Vocês.
2: Ah, e que aí,
5: que beijo.
2: O que tu achou da cobra? Ela pediu a cobra.
1: Eu mandei a foto para ela aqui da cobra que ela pediu. Ela falou assim, elas são feias.
2: São feias.
1: Acho mais bonita de uma cabeça só.
2: É, essa cobra é uma cobra deformada, né? Ô Lu, cobra deformada, mas a gosto pra tudo.
1: Ah, mas
2: né?
1: A quem goste, né, cara?
2: Exatamente.
1: Tem gente que gosta de bagulho exótico, né, irmão?
2: Ô Ângelo,
1: que é?
2: Toca a música aí, daqui a pouco a gente
1: nossa.
2: Volta.
1: Nossa, ó.

0: eu te
1: pego. Acabou a estação hoje, Fernando.
2: Acabou o milho, acabou a pipoca.
1: Acabou, né, irmão? Acabou, né?
2: Quem viu, viu. Quem não viu, ó.
1: Já era.
2: Já era.
1: É bilibil, né?
2: Mas, ó, antes da gente sair fora, tem resultado de promoção,
1: olha,
2: hein?
1: Olha, tá na hora, né, irmão?
2: É, quem interagiu, quem mandou áudio, quem se deu bem e faturou o secador de cabelo da Filco, que é maneiríssimo, hein?
1: É, foi quem?
2: Foi Cláudia Von Seinhause, moradora de Mesquita.
3: Cláudia
2: Von Seinhausen. Que nome é esse, hein?
1: É.
2: Moradora de Mesquita, final de telefone 2755.
1: Aê, Claudinha.
2: Alô, Claudinha, presta atenção, hein? Presta atenção aqui, ó. Parabéns, muito obrigado pelo carinho, pela participação. E você tem 5 dias úteis para dar uma passadinha aqui no Grupo Bandeirantes de Comunicação, na rua Álvaro Ramos, número 350, em Botafogo, entre meio-dia e 5 da tarde, para pegar teu secador de cabelo. Vem com tudo. Vem aqui dar um beijo na gente.
1: Isso,
2: aqui, ó.
1: Claudinha, pode vir.
2: É nóis.
1: É nóis.
2: Bem,
1: acabou.
2: Agora a gente vai ficando por aqui, prometendo voltar amanhã.
1: Ah, deixa acontecer, deixa rolar, irmão. É melhor, né?
2: Com mais uma edição do Estação Band FM.
1: Que é isso, pelo amor de Deus.
2: É muito educativo. Ah, você vê como as pessoas aprendem?
1: Aham, imagina.
2: É isso.
1: Olha, né? Tchau.
2: Tchau.
1: Tchau.
2: Fui.
1: Tchau.
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1: E aí, Deizinha?
7: Voltei, Ângelo. Movimentação segue complicada na região da Lagoa. Pra você, motorista, que tá deixando a Zona Sul, Aterro do Flamengo, nesse momento, segue sendo a melhor alternativa. 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Uma ótima noite pra você, Ângelo, e pra todos os ouvintes da Band FM.
1: Obrigado, Deise. Um beijo pra você. Bom descanso, querida. Até amanhã. Por essa, gente. Beijo do Ângelo, tá? 9 da noite tem a Super 6 e às 10 o Band Love. Tá chegando a voz do Brasil pela Agência Nacional. Valeu!
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26: Data Centers, o Redata.
27: A lei prevê incentivos fiscais e suspende a cobrança de tributos federais para a compra de equipamentos destinados à instalação, ampliação e modernização dos centros de tecnologia, os data centers.
28: Uma das obrigações das empresas é o compromisso com a sustentabilidade e o uso de energia limpa.
27: Mas você sabe o que são os data centers? Vamos entender na reportagem de Pablo Mundim.
0: Data centers são estruturas que armazenam, processam e gerenciam grandes volumes de dados e aplicações digitais. O Brasil passa a ter um regime especial de tributação para estimular a instalação de data centers no país. A nova lei cria incentivos fiscais para a compra de equipamentos usados nesses centros de processamento de dados. Para ter acesso aos benefícios, as empresas terão de cumprir contrapartidas, entre elas, reservar pelo menos 10% da capacidade de processamento para o mercado interno, utilizar energia de fontes limpas ou renováveis e investir no país. Também haverá exigências de eficiência no uso da água para o resfriamento dos equipamentos. O secretário executivo do Ministério da Fazenda, Rogério Seron, destaca o papel dessa medida na indústria 4.0.
1: É uma crítica muito recorrente quando se discute data centers, a questão do consumo excessivo de água e que isso pode ser um problema. As novas soluções já que se chamam de circuitos fechados, o projeto endereça isso de uma forma muito adequada. Então, o consumo de água não será um problema. E a energia, a nossa energia, sim, é muito, esses data centers consomem muita energia, mas diferente do resto do mundo, aqui a gente produz energia limpa, de baixo carbono e renovável. Então, novamente, isso não vai ser um gargalo, vai ser uma grande oportunidade.
0: A nova legislação também contempla serviços de computação em nuvem e operações de inteligência artificial, como treinamento e geração de respostas por modelos de IA. Segundo o ministro do Desenvolvimento, Indústria, Comércio e Serviços, Márcio Elias Rosa, o regime prevê a suspensão por 5 anos de tributos na compra de componentes eletrônicos e outros equipamentos de tecnologia da informação e comunicação.
2: Há uma suspensão dos tributos federais, nós temos a expectativa de que estados nos acompanhem, que os municípios nos acompanhem, mas o fato é que há uma suspensão dos tributos federais sempre que o produto não tiver produção nacional equivalente, desde que seja destinado para o ativo, né, imobilizado desses investimentos e vale por 5 anos. Ou seja, nós estamos em face de uma grande inovação.
0: A entrada no programa dependerá de autorização do Ministério da Fazenda e as empresas precisam estar em dia com os tributos federais. Reportagem Pablo Mundim.
28: A gente acabou de falar dos incentivos aos data centers, aqueles galpões gigantes, verdadeiros supercomputadores que fazem a mágica da internet acontecer hoje em dia, guardando nossas fotos e fazendo funcionar a inteligência artificial.
27: Mas para entender como a gente chegou até aqui, vale a pena voltar um pouquinho no tempo e ver como a internet evoluiu ao longo das décadas.
28: Quem é dessa época vai lembrar. 30 anos atrás, navegar na web era aquela novela da conexão discada, cheia de bips, chiados e paciência.
27: Pois é, Nazi, de lá para cá tudo mudou. Hoje, mais de 90% dos brasileiros estão conectados. E aquela internet lenta deu lugar a uma rede rápida, que está na palma da mão, no celular, no trabalho e no nosso dia a dia.
28: Pois é, confira os detalhes dessa evolução na reportagem de Gabriela Noronha.
3: Quem lembra desse som inconfundível da conexão discada? Há cerca de 30 anos, esses bips e chiados significavam que alguém estava se conectando ao mundo novo. No Brasil, a internet começou a se popularizar no final dos anos 90 por meio de modems ligados à linha telefônica. Só na década de 2000, com a introdução da banda larga, foram possíveis conexões mais rápidas e estáveis, como explica Giovanni Almeida, professor da Faculdade de Ciências e Tecnologias em Engenharia da Universidade de Brasília.
4: No início, era a tecnologia discada. Então, quem poderia ter acesso à internet era quem tinha um telefone em casa. E depois, então, começa a ter uma evolução, que é quando surge a tecnologia que a gente, né, chama de rede de telefonia celular. Então, se tem desde a primeira geração, né, aí por isso tem 1G, 2G, 3G, 4G e hoje 5G. Aí, a partir da tecnologia 4G é que ficou mais forte, aí coincide com o uso do smartphone, surgimento do smartphone, que aí permite que hoje a gente tenha, né, esse acesso na palma da mão.
3: Com a expansão da infraestrutura de internet e a diversificação das tecnologias, cerca de 169 milhões de pessoas no Brasil já estão conectadas hoje. Segundo dados do Instituto Brasileiro de Geografia e Estatística, o IBGE, mais de 90% da população já tem acesso acesso à rede. O que muitos não sabem é que, embora o destino final seja a tela do celular ou do computador, o caminho percorrido pelo sinal varia entre a fibra ótica, a rede móvel e o satélite. De acordo com Thiago Brown, assessor do Departamento de Investimento e Inovação do Ministério das Comunicações, cada tecnologia atende a uma realidade geográfica e a diferentes necessidades de uso.
5: O que é muito importante a gente ter em mente é que todas essas tecnologias, seja satélite, telefonia móvel ou fibra ótica, elas se complementam, né? Então, naquela região onde é mais difícil chegar a fibra ótica, a gente consegue, através de uma comunicação telefonia móvel, levar conectividade banda larga para a população. E aí, mais difícil ainda, aquela região mesmo remota de rural, de fronteira, por exemplo, em estados que tem muita densidade de floresta, mas existe gente morando ali, existem brasileiros morando ali, a gente tem a solução via satélite para levar também.
3: O assessor do Ministério das Comunicações destaca ainda que, para além das experiências cotidianas, redes estáveis e ultra rápidas permitem o acesso a serviços públicos digitais, como telemedicina e conteúdos educativos.
5: Com a chegada da internet de alta velocidade, a gente consegue levar saúde. Um especialista da área médica consegue fazer o atendimento desse brasileiro que está numa região rural, por exemplo, né? E aí, acesso à educação nem se fala, né? A internet hoje tem todo o conteúdo de todos os tipos.
3: Para mais informações sobre as tecnologias disponíveis e a qualidade dos serviços prestados, basta consultar a página da Anatel na internet no endereço anatel.gov.br. A agência regula e fiscaliza o setor de telecomunicações, estabelecendo normas técnicas e mediando conflitos entre consumidores e operadoras. Reportagem Gabriela Noronha.
27: O Brasil colheu cerca de 361 milhões de toneladas na safra 2025-26, segundo estimativa da Companhia Nacional de Abastecimento, a Conab.
28: O volume representa alta de 2,6% em relação à temporada anterior. A área plantada também deve crescer, chegando a 83,5 milhões de hectares. Confira na reportagem.
6: A produção brasileira de grãos na safra 2025-2026 fechou o ciclo estimado em 361 milhões e 700 mil toneladas, segundo a Companhia Nacional de Abastecimento, a Conab. É o 12º e último levantamento para o período de setembro do ano passado a agosto deste ano. Os números mostram um aumento de 2,6% em relação à temporada anterior. A área de plantio estimada é de 83 milhões e 500 mil hectares, crescimento de 1,7% em comparação com o ciclo anterior. Os maiores aumentos de área estão nas lavouras de soja e milho. Segundo Nayara Bittencourt, diretora de Política Agrícola e Informações da Conab, as condições climáticas contribuíram para os dados estimados.
7: Então, em relação à soja, nós temos 180,4 milhões de toneladas colhidas. Esse resultado ele decorre tanto de uma expansão de área plantada e também das condições climáticas que foram bastante favoráveis nesse ano, com uma boa produtividade do ciclo. O milho também é uma cultura de destaque aqui, com 144 milhões de toneladas, também com condições climáticas bastante favoráveis nas principais regiões produtoras.
6: A Conab também apresentou uma estimativa para a próxima safra, de 2026 a 2027. A produção brasileira pode chegar a 366 milhões e 600 mil toneladas de grãos. Soja e milho apresentam tendência de crescimento. De acordo com a Conab, o resultado projetado reflete uma maior área semeada, o que compensa uma ligeira perda esperada na produtividade média nacional das lavouras. Quem comenta é o presidente da companhia, Silvio Porto.
8: Nós estamos apresentando aqui uma expectativa de crescimento de área praticamente para todas as culturas, mas nós estamos identificando uma redução de área no Rio Grande do Sul, mas nós estamos identificando também uma compensação dessa redução em outros estados.
6: O IBGE, que faz um levantamento anual da safra, estima para 2026 uma produção agrícola de 352 milhões e 900 mil toneladas, 2% acima do resultado registrado em 2025. Arroz, milho e soja representam 92,9% da produção estimada e ocupam 87,4% da área a ser colhida. Entre as regiões, o Centro-Oeste apresenta a maior estimativa de produção, seguido por Sul, Sudeste, Nordeste e Norte. e Mato Grosso é o maior produtor, com 32,1%, seguido por Paraná, Rio Grande do Sul, Goiás, Mato Grosso do Sul e Minas Gerais. Com locução de Thaís de Araújo, reportagem Luciana Colares de Holanda.
27: No mercado de carnes, também há projeção de alta nos próximos anos.
28: Segundo a Conab, o resultado será puxado pela produção de carne suína e de frango em 2026 e 2027.
6: Segundo projeções da Conab, Companhia Nacional de Abastecimento, a produção brasileira de carnes deve ultrapassar 34 milhões de toneladas neste ano e no próximo. O valor é 2% maior que o volume obtido em 2025 e foi influenciado sobretudo pela avicultura de corte e a suinocultura. De acordo com a Conab, o resultado permitirá um aumento nas exportações sem comprometer o abastecimento do mercado interno. Os dados divulgados nesta terça-feira também estimam alta na produção de ovos no país nos próximos anos. A publicação completa pode ser acessada no endereço www.gov.br/conab. Natália Koslick para a Voz do Brasil.
27: Atenção, participantes da Prova Nacional Docente.
28: O Instituto Nacional de Estudos e Pesquisas Educacionais Anísio Teixeira, o INEP, recomenda aos inscritos consultar com antecedência o local de prova, que será aplicada no próximo domingo, 20 de setembro.
27: As informações estão disponíveis no cartão de confirmação da inscrição no sistema PND.
28: Os portões serão abertos ao meio-dia, no horário de Brasília, e fechados pontualmente à 1 da tarde.
27: O resultado final está previsto para 15 de dezembro.
28: Mais informações em pnd.inep.gov.br.
9: Dicas do Enem.
10: Oi, meu nome é Davi Enzo e a minha pergunta é: quantas horas por dia eu preciso estudar?
27: A professora de Biologia Maria Antônia Ferreira vai responder essa dúvida. Vamos conferir.
11: Para essa pergunta, não existe uma resposta exata, porque isso é muito individual de cada um. Eu diria para vocês focarem mais em qualidade de estudo e menos em tempo. Porque, por exemplo, se você estudar 2 horas por dia, mas essas 2 horas forem bem proveitosas com foco total, é mais eficiente do que 5 horas toda hora oscilando o foco. Então, eu acho que assim, o máximo possível que você consiga manter um bom rendimento, um bom foco ali nesse tempo de estudo. Lembre-se, no dia da prova vocês estarão realizando exercícios. Vocês precisam estar preparados para responder questões. O Enem é muito mais do que simplesmente decorar um monte de teoria. Ele é uma prova de leitura, interpretação e preparação para responder exercícios.
27: As provas do Enem vão ser realizadas nos dias 8 e 15 de novembro. 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Um local de conhecimento no interior do Amazonas, onde é possível acessar obras dos primeiros cientistas que pesquisaram a região.
28: Biodiversidade, populações ribeirinhas e recursos naturais estão entre os temas das pesquisas.
27: A biblioteca que fica em Tefé é um convite para pesquisadores, estudantes e qualquer pessoa que queira saber mais sobre a Amazônia brasileira.
28: Ela é um centro de pesquisa de excelência vinculado ao Ministério da Ciência, Tecnologia e Inovação.
12: Preservar a Amazônia é garantir vidas no planeta, mas para preservar é preciso conhecer. E é justamente esse o objetivo da biblioteca Henri Waterbeats. Às margens do Lago Tefé, no Amazonas, a biblioteca conta com 28 mil obras científicas dedicadas à região. Mais do que reunir livros, a biblioteca é há mais de 3 décadas uma guardiã da memória científica da Amazônia. A bibliotecária Graciete do Socorro Rolim conta um pouco sobre a sua história.
13: Nós temos vários títulos de vários viajantes naturalistas que andou aqui pela região amazônica. Se você quiser fazer uma pesquisa histórica dos primeiros estudos relacionados aqui na região, tanto na parte de biologia, botânica, zoologia, arqueologia, a parte da antropologia, Esses livros, eles são fontes riquíssimos dessas informações.
12: O acervo conta com publicações sobre a conservação da biodiversidade, uso sustentável dos recursos naturais, estudos sobre populações ribeirinhas e diversidade socioambiental. A biblioteca é uma fonte de consulta para pesquisadores, estudantes e profissionais de diversas áreas. Localizada em uma região cercada por áreas protegidas, ela é o único local com conteúdo científico em um raio de mais de 500 quilômetros, como explica Graciete do Socorro Rolim.
13: Além da importância dela científica, né, o lugar é muito bonito. Tem os janelões de vidro, então dá a vista direta para o Lago Tefé. A vista é muito linda.
12: Para saber mais sobre a biblioteca Henry Waterbeats, é só acessar a página mamirauá.org.br. Reportagem Cleide Lopes.
27: Os gabaritos preliminares do Exame Nacional de Avaliação da Formação Médica, o ENAMED, e da primeira etapa do Revalida já estão disponíveis para consulta.
28: O prazo para apresentar recursos termina nesta quinta-feira, dia 17 de setembro.
27: As versões definitivas do gabarito oficial da prova, objetiva e o resultado definitivo, serão publicados no dia 4 de dezembro.
28: O ENAMED avalia a formação médica. Já o Revalida comprova diplomas médicos expedidos por universidades de fora do Brasil para exercício profissional no SUS.
27: Para mais informações, acesse gov.br/inep.
28: Conhecer o território indígena e seus caminhos pode fazer toda a diferença na hora de salvar uma vida.
27: Por isso, foi implementado um projeto piloto em Dourados, no Mato Grosso do Sul, o SAMU Indígena.
28: A equipe conta com profissionais indígenas e reduzem mais da metade o tempo de resposta em emergências em saúde nos territórios.
14: Com atendimento na língua nativa, o SAMU indígena funciona 24 horas por dia, 7 dias por semana, e atende cerca de 25 mil indígenas de três etnias que vivem na Reserva Dourados, em Mato Grosso do Sul. Desde agosto do ano passado, quando foi implementado o projeto piloto, o serviço já registrou mais de 2.400 ocorrências, uma média de 204 atendimentos por mês. A secretária de Saúde Indígena do Ministério da Saúde, Lucinha Tremembé, diz que o SAMU indígena dá mais celeridade aos atendimentos de urgência.
15: Com o SAMU, a gente consegue aí um fato muito importante, que é a redução do tempo de espera.
14: O número para acionar o serviço é o mesmo que funciona no restante do país, o 192. O que muda no caso do SAMU indígena é a equipe. Ao todo, são 14 profissionais da saúde. 7 deles são indígenas e falam fluentemente português e guarani. A equipe também conhece bem a região, o que dá mais celeridade ao atendimento. O Everton Nunes, da etnia Terena, é um dos enfermeiros que trabalham na viatura e fala da importância da rapidez na resposta ao chamado.
16: O que difere é que nós já conhecemos a aldeia, né? A gente sabe por onde conseguimos entrar, até porque em dia de chuva é mais difícil de entrar. Os condutores sabem, por aqui eu não posso passar, porque se eu passar por aqui, a minha VTR vai ficar. Essa questão de logística mesmo, da condução, do condutor levar a equipe até esse atendimento e até também do tempo resposta. Tempo é vida.
14: As comunidades indígenas da reserva de Dourados contam com o suporte de duas unidades básicas de saúde indígena, um polo base e um distrito sanitário especial indígena. Mas nos casos de ocorrências mais graves, a equipe do SAMU leva o paciente para unidades de saúde e hospitais da região para atendimento especializado. Reportagem Graziele Bezerra.
27: Com as eleições chegando, é importante reforçar: o voto é livre e secreto.
28: Prática de assédio eleitoral no trabalho é crime.
27: Quem traz os detalhes é a repórter Larissa Graciano.
3: Nos últimos 4 anos, o Ministério Público do Trabalho recebeu quase 5 mil denúncias de assédio eleitoral. O voto é secreto, é um direito previsto na Constituição. Mas tem patrão, tem chefe que usa do cargo e do poder econômico para pressionar empregados a apoiar esse ou aquele candidato. E isso é crime. No começo, a prática do assédio eleitoral envolvia pressões diretas, como ameaça de demissão. Hoje, a maioria dos casos é mais velada, como mensagens do chefe com vídeo ou pesquisas eleitorais postadas em grupos da empresa ou enviadas diretamente ao trabalhador. Falas do patrão no ambiente de trabalho, sugerindo que a situação pode ficar difícil se determinado candidato vencer, é outro exemplo. E para configurar assédio, não precisa ser um ato repetido. É que essa pressão, esse constrangimento, ainda que feito uma única vez, tem potencial de gerar medo no trabalhador e direcionar seu voto, afirmou a advogada da União, Alessandra Lopes.
17: Sobretudo esse medo que a pessoa vai nutrir de ser penalizada, de ser removida, de ser transferida, né, de local, de ir para um local onde tem menos condições, de mudar a sua escala de trabalho, de perder o emprego também, né, no final das contas. A gente não quer que ninguém que esteja numa relação hierarquizada, que tenha poder econômico privilegiado, possa coagir outras pessoas e, portanto, desequilibrar o pleito.
3: Uma das provas mais comuns apresentadas pelo trabalhador são as conversas de WhatsApp. Por isso, a orientação para você, que é dono de empresa ou coordenador de uma área e que tem poder hierárquico sobre seus trabalhadores, é saber os limites do que pode e do que não pode, como alerta o procurador do trabalho, Igor Souza Gonçalves.
18: O empregador tem direito à sua liberdade de pensamento, à sua liberdade política, mas quando ele está dentro do ambiente empresarial, ainda que ele esteja num grupo de WhatsApp, numa conversa informal com aquele determinado trabalhador, ele deve se recordar que, em muitos casos, o que está ali não é o CPF dele, é o CNPJ dele. Então, às vezes, esse tipo de brincadeira, esse tipo de mensagem, ele pode ter uma conotação e um potencial de constranger aquele determinado trabalhador. A gente já teve diversas condenações aí a valores vultuosos, né, nas eleições de 2022, de 2024, a responsabilização de empregadores públicos e privados, condenações de dano moral coletivo que passaram e a casa dos milhões, né, porque é um dano que se entende que não é só a liberdade de pensamento do trabalhador, é um dano a toda a democracia.
3: Abrir as portas da fábrica, da loja ou da repartição pública para que um candidato converse com os funcionários é outro tipo bem comum de assédio eleitoral e deve ser denunciado. Para prevenir a prática também no serviço público, foram realizadas mais de 50 palestras em vários órgãos federais. Houve ainda a assinatura de uma parceria para dar agilidade no encaminhamento das denúncias que podem ser feitas, por exemplo, no site do MPT, o Ministério Público do Trabalho.

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1: STF analisa petição referente ao relatório da PF no âmbito do caso Master.
2: STJ define que milhas e pontos de programas de fidelidade podem ser penhorados para pagar dívidas.
1: Mesários vão até o dia 3 de outubro para concluir o treinamento para as eleições 2026.
2: Boa noite, eu sou Leandro Bezerra.
1: E eu sou Walter Lima.
2: O plenário do Supremo Tribunal Federal realizou nesta terça-feira uma sessão extraordinária com o objetivo de analisar a petição 16662, referente ao relatório produzido pela Polícia Federal no âmbito do caso Master, relacionado ao ministro Alexandre de Moraes.
1: Na sessão de hoje, os ministros debateram questão de ordem apresentada pelo decano da Corte, ministro Gilmar Mendes.
2: Os ministros, neste primeiro momento, analisam se acompanham ou não o presidente do STF, ministro Edson Fachin, no sentido de julgar a petição 16662 separadamente da petição que faz questionamentos sobre a conduta do ministro André Mendonça nas investigações sobre o caso Master.
1: Depois houve o pedido de vista do ministro Flávio Dino para ter mais tempo para analisar o caso e o julgamento foi suspenso.
2: Milhas aéreas e pontos de programas de fidelidade podem ser penhorados para pagar dívidas.
1: O entendimento é do STJ, Fátima Uchoa.
3: A penhora é um ato processual que vincula bens do devedor ao pagamento de dívidas. Uma empresa credora pediu que operadoras de cartão de crédito e programas de fidelidade de companhias aéreas informassem a existência de pontos em nome de um devedor. O Tribunal de Justiça do Distrito Federal negou o pedido, mas no STJ, a relatora ministra Nancy Andrighi destacou que a lei não impede, em regra, a penhora de pontos de fidelidade com valor econômico, que são considerados bens digitais integrantes do patrimônio do devedor. E no caso julgado, a empresa deverá indicar quais programas pretende consultar para que o tribunal de origem avalie a possibilidade de penhora.
2: Você já teve dificuldade para se desconectar do trabalho?
1: Para chamar a atenção para este problema, o TST e a Universidade de Brasília lançaram uma campanha sobre saúde mental. Larissa Batista.
4: A campanha tem um recado direto: sua saúde é a fronteira que o trabalho não pode ultrapassar. E ela mostra que o descanso também é cuidado. Os materiais serão divulgados durante o mês de setembro nas redes sociais da Justiça do Trabalho, em parceria com os 24 TRTs espalhados pelo Brasil. Não deixe de conferir. E se precisar de apoio emocional, ligue para o Centro de Valorização da Vida, pelo número 188. As ligações são gratuitas e o atendimento é feito 24 horas por dia.
2: Mesários têm até o dia 3 de outubro para concluir treinamento para eleições 2026.
1: Capacitação pode ser feita pelo aplicativo Mesário ou pelo ambiente virtual de aprendizagem do TSE. Fábio Ruas.
5: Além da capacitação à distância, o treinamento também pode ser presencial, de acordo com a orientação de cada cartório eleitoral. O curso virtual reúne informações sobre os procedimentos que deverão ser adotados por quem vai trabalhar nas sessões eleitorais. O conteúdo foi atualizado para as eleições 2026 e contempla o novo fluxo de votação, com orientações práticas para o dia da eleição. Quem concluir o treinamento e trabalhar nos dois turnos poderá acumular 6 dias de folga.
2: Justiça Federal condena líder de esquema financeiro a mais de 23 anos de prisão por lavagem de dinheiro.
1: Decisão atendeu a pedido do MPF e também responsabilizou outros dois envolvidos na fraude. Carla Zanetti.
6: Segundo investigações, o esquema fraudulento operava a partir da cooptação de vítimas para contratação de empréstimos consignados de alto valor em instituições financeiras. Em troca, os suspeitos prometiam quitar as parcelas dos financiamentos e repassar os lucros do investimento para as vítimas. Entre 2019 e 2022, foram movimentados cerca de R$ 156 milhões. O réu líder do esquema foi condenado a 23 anos de reclusão por lavagem de dinheiro. Já os outros dois acusados já estão cumprindo as próprias penas.
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2: A você uma boa noite.
1: E até amanhã.
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1: Eu sou Humberto Pinheiro e estes são os destaques de hoje do Jornal do Senado, que começa agora. Senado deve analisar projeto que protege recursos do Fundo Constitucional do Distrito Federal. Campanha busca conscientizar a população sobre a doação de órgãos. Senado vende mais de 20 mil livros na Bienal de São Paulo. Boa noite. O Senado Federal deve analisar o projeto de lei complementar que busca proteger os recursos do Fundo Constitucional do Distrito Federal. A proposta altera o novo arcabouço fiscal para garantir o funcionamento dos serviços essenciais da capital do país. Repórter Douglas Castilho.
2: O texto tem como objetivo central retirar o Fundo Constitucional do Distrito Federal, o FCDF, das restrições fiscais que recentemente passaram a limitar o aumento dos seus recursos. O FCDF é utilizado para manter as polícias militar, civil e penal, o Corpo de Bombeiros, a saúde e a educação de Brasília, mas passou a ter seu orçamento obrigatoriamente limitado nos anos em que a União registrar contas no vermelho. O consultor de orçamento do Senado, Sérgio Machado, demonstrou cautela com as idas e vindas de exceções às regras fiscais, porque podem prejudicar a transparência orçamentária.
3: O problema da inclusão sucessiva de exceções às regras fiscais é que isso traz prejuízo à transparência, à simplicidade do nosso sistema orçamentário e, em alguma medida, à própria efetividade da medida original. Por outro lado, é claro que há mérito em muitas dessas exceções. Afinal, estamos mesmo tratando de uma obrigação prevista constitucionalmente.
2: A lei do arcabouço fiscal já havia excluído expressamente o FCDF dos limites de controle de gasto. Mas uma lei complementar aprovada em agosto estabeleceu uma regra geral que afetou os repasses ao fundo. O projeto agora apresentado altera esse quadro ao inserir uma exceção expressa para o FCDF, garantindo que seu reajuste volte a acompanhar integralmente a variação da receita corrente líquida. O projeto aguarda envio para as comissões do Senado.
1: Estamos em um mês marcado por campanhas de conscientização sobre diversos temas. Uma delas é o Setembro Verde, que alerta para a importância da doação de órgãos. A campanha busca informar a população e incentivar a doação, um gesto que pode salvar vidas. Repórter Lana Dias.
4: A decisão comunicada de se tornar um doador de órgãos pode orientar a família no momento de luto e, principalmente, salvar a vida de quem aguarda um transplante. É por isso que existe o Setembro Verde, com o objetivo de conscientizar a população sobre a importância da doação. A campanha é relacionada ao Dia Nacional da Doação de Órgãos, em 27 de setembro, e busca, sobretudo, incentivar as pessoas a expressarem a vontade ainda em vida às suas famílias, como explicou a médica nefrologista da Fundação ProRim, Amanda Meyer da Luz.
5: Durante todo esse mês, nós procuramos esclarecer dúvidas, combater mitos e, principalmente, estimular pessoas a ter essa conversa com a sua família sobre o seu desejo de serem doadores. Hoje nós sabemos que existem mais de 45 mil pessoas em uma lista de espera para um rim.
4: A doação pode acontecer em duas circunstâncias. A primeira é com doador vivo, quando estiver saudável e em condições para que o procedimento não prejudique sua saúde. A outra é com doador falecido, quando a morte encefálica é decretada. Amanda esclareceu que, nessa situação, a família é acolhida e consultada sobre a doação.
5: Após a confirmação, então, dessa morte encefálica, a família é acolhida e é consultada sobre a doação. Se houver, então, a autorização, são realizados, então, por último, exames para avaliar quais órgãos, né, podem ser aproveitados. Um deles, então, pode ser o rim. Então, a central de transplantes identifica o possível depois receptor, segundo os critérios clínicos, critérios de compatibilidade, tempo de espera e logística para a chegada do órgão na pessoa que será a receptora.
4: A doação e o transplante de órgãos e tecidos são incentivados por lei no Brasil, que prevê, na última semana de setembro, a realização de atividades de conscientização dos estudantes de todos os níveis de ensino. Quem deseja ser doador ou doadora de órgãos deve conversar com a família. Mais de 49.500 pessoas aguardam aguardam transplante de órgãos no Brasil, segundo a lista de espera do Ministério da Saúde.
1: Mais de 20 mil livros foram vendidos pela Livraria do Senado durante a Bienal do Livro de São Paulo, realizada neste mês. A Constituição Federal e títulos sobre a história do Brasil estiveram entre as obras mais procuradas. Outro destaque foi a coleção Em Miúdos, que leva a educação cidadã a crianças e jovens por meio de ilustrações e linguagem informal. A 28ª Bienal Internacional do Livro de São Paulo terminou no domingo, dia 13. O Senado levou ao público uma variedade de títulos e também apresentou iniciativas de educação legislativa, preservação da memória e participação popular. A reportagem é de Yasmin Rodrigues.
6: O Senado participou com cerca de 250 títulos publicados pela própria casa. O espaço também recebeu atividades sobre o arquivo e a biblioteca do Senado, a coleção Escritoras do Brasil, Sustentabilidade e o programa E-Cidadania, que aproxima a população do processo legislativo. A servidora do Senado, Paula Oda, explica que a proposta foi apresentar ao visitante diferentes formas de conhecer e se aproximar da casa.
7: O espaço de eventos, ele é muito interessante, porque a instituição tem a possibilidade de conversar com a sociedade aqui. E mais do que vir aqui só e vender livros, a gente está aqui para representar a instituição, a gente está aqui para demonstrar, né, tudo que a gente tem de melhor para o cidadão, que muitas vezes não conhece tudo isso.
6: Entre livros de história e legislação e documentos que preservam a memória do país, a presença na Bienal mostrou que aproximar o cidadão do legislativo também pode começar por algo tão simples quanto a abrir um livro.
1: Um projeto que autoriza porte de arma de fogo para mulheres sob medida protetiva da Lei Maria da Penha avança no Senado. Ao defender o projeto, o relator, senador Flávio Bolsonaro, do PL do Rio de Janeiro, alegou que o agressor se aproveita da vulnerabilidade física da mulher para colocá-la novamente em risco e defendeu a concessão do porte. A reportagem é de Bruno Lourenço.
8: O projeto de lei que está pronto para ser votado na Comissão de Segurança Pública altera o Estatuto do Desarmamento para garantir o direito ao porte de arma de fogo a mulheres sob o amparo de medidas protetivas da Lei Maria da Penha. O texto também reduz a idade mínima de 25 para 18 anos, tanto para a aquisição quanto para o porte de arma pelas vítimas. O relator, senador Flávio Bolsonaro, do PL do Rio de Janeiro, alegou que o agressor se aproveita da vulnerabilidade física da mulher para colocá-la novamente em risco e defendeu a concessão do porte.
9: A arma de fogo, caso assim deseje a mulher, sob medida protetiva de urgência, servirá como instrumento equalizador contra a diferença de força física existente entre ela e o agressor. Ressaltamos que o porte de arma de fogo não será obrigatório, mas apenas facultativo, somente para as mulheres sob medidas protetivas de urgência e que cumpram os requisitos arrolados no presente projeto de lei e no corpo normativo do próprio estatuto.
8: A CSP pode acrescentar alteração ao texto aprovado na Comissão de Direitos Humanos para deixar claro que, revogada a medida protetiva de urgência, cessará também a autorização excepcional para arma de fogo, mas nada impedirá a mulher de buscar a posse da arma dentro das regras gerais do estatuto.
10: Eleições 2026.
1: Nas eleições deste ano, presos em regime provisório poderão votar. No entanto, essa pode ser a última vez que brasileiros nessa condição participam das eleições. Isso porque a lei antifacção, que entrou em vigor em março de 2026, proíbe o alistamento eleitoral e o voto de pessoas presas, seja em regime definitivo ou provisório. Porém, o Tribunal Superior Eleitoral decidiu suspender esse trecho da legislação, permitindo que presos provisórios e adolescentes que cumprem medidas judiciais restritivas votem em outubro. O TSE argumentou que a lei antifacção viola o princípio da anualidade eleitoral, que impede mudanças na legislação a menos de um ano da eleição. O Supremo Tribunal Federal também pode julgar o tema para manter ou anular, em definitivo, o direito ao alistamento e ao voto do preso provisório. A Constituição já proíbe o voto de pessoas condenadas em decisão final. Nos últimos anos, a Justiça Eleitoral instalou cabines de votação em alguns estabelecimentos penais para garantir o direito dos presos. Em 2026, poderá votar o preso sem condenação definitiva que estiver com o título eleitoral em dia e tiver solicitado o voto. O prazo para o pedido terminou em maio. Com trabalhos técnicos de Eliseu Caires, o Jornal do Senado fica por aqui. Acompanhe agora as notícias da Câmara dos Deputados. Boa noite e até amanhã.
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11: O plenário pode votar punição para quem tentar fraudar interdição de idosos.
12: Avança projeto que cria política de reintegração de brasileiros deportados.
11: Gestantes poderão ter direito a condições especiais em concursos públicos.
12: Boa noite. Os deputados estão analisando a proposta que garante condições especiais para mulheres grávidas em concursos públicos. A repórter Fabielle Pires traz mais informações sobre a proposta.
13: Um projeto de lei em discussão na Câmara dos Deputados quer garantir que mulheres grávidas ou puérperas não sejam prejudicadas em concursos públicos por causa da gestação ou do parto. A autora da proposta, a deputada Denise Pessoa, do PT do Rio Grande do Sul, disse que apresentou o texto ao acompanhar notícias de gestantes prejudicadas em concursos. Em 2025, por exemplo, 3 grávidas passaram por dificuldades no concurso nacional unificado ao não conseguirem da banca organizadora autorização para assistir de forma remota ao curso de formação em caso de parto. Pelo texto em discussão na Câmara, candidatas impossibilitadas de participar de qualquer etapa de concurso público em razão da gestação, parto ou puerpério terão direito a participar remotamente da fase do certame quando houver compatibilidade com a situação de saúde, desde que essa forma de participação não frustre o caráter competitivo do concurso. A proposta também permite a realização da prova em segunda chamada, quando a candidata não puder comparecer no dia previsto em edital, com nova data a ser agendada pela banca organizadora. A impossibilidade deverá ser comprovada antes ou imediatamente após a realização da prova, mediante documento assinado por profissional médico. O direito será garantido em qualquer estágio da gestação para todas as etapas do concurso, independentemente de previsão expressa no edital. Segundo a autora do projeto, Denise Pessoa, a segunda chamada e a participação remota de gestantes em etapas de concurso público já vem sendo conquistadas na Justiça.
14: Essa proposta ela é importante porque ela combate e enfrenta uma desigualdade que atinge as mulheres. A gente sabe que essa é um caso que já apareceu, como eu disse, em vários concursos, especialmente no concurso nacional unificado, e que decisões judiciais já garantiram o direito às mulheres. E, portanto, a gente transforma em legislação algo que já vem sendo reconhecido em processos judiciais. É importante que as mulheres elas possam concorrer em condições iguais e elas não precisem ser punidas por uma condição física que não deveria ser um fator de exclusão.
13: O projeto que garante a gestantes ou puérperas condições diferenciadas em concursos públicos foi aprovada pela Comissão de Administração e Serviço Público. O texto ainda vai passar pelas Comissões de Defesa dos Direitos da Mulher e de Constituição e Justiça. Da Rádio Câmara de Brasília, Fabielle Pires.
10: Economia.
11: Josenildo, do PDT do Amapá, defende a aprovação de projeto que cria regras para reduzir a burocracia. Autor da matéria, ele explica que o objetivo é digitalizar processos de licenciamento com prioridade para microempresas, pequenos negócios e empreendedores individuais.
12: Josenildo propõe que os órgãos públicos deixem de exigir documentos já disponíveis bases de dados governamentais. O deputado aponta que a integração dos sistemas vai reduzir custos, acelerar as decisões administrativas e melhorar o ambiente de negócios.
11: Carlos Veras, do PT de Pernambuco, apoia projeto que regulamenta a criação e o funcionamento das cooperativas solidárias. O texto define essas entidades como sociedades sem fins lucrativos e voltadas à promoção social, geração de renda e superação das desigualdades.
12: Carlos Veras entende que o projeto oferece a essas cooperativas tratamento tributário diferenciado e prioridade em licitações públicas. Além disso, a proposta regulamenta a atuação das cooperativas em finanças solidárias e em plataformas digitais de trabalho.
11: João Carlos Bacelar, do PL da Bahia, pediu informações à Casa Civil sobre a regulamentação de incentivos fiscais para sistemas de armazenamento de energia por baterias. Ele quer saber como o governo pretende incluir essa tecnologia no regime especial de incentivos para o desenvolvimento da infraestrutura, o REIDE.
12: O deputado pede esclarecimento sobre o andamento da regulamentação e os estudos técnicos, fiscais e regulatórios relacionados ao tema. João Carlos Bacelar argumenta que a medida pode incentivar investimentos e fortalecer a infraestrutura do setor elétrico.
11: O projeto de Heloísa Helena, da Rede do Rio de Janeiro, proíbe as apostas esportivas online no Brasil. A parlamentar argumenta que a expansão das bets contribui para o endividamento das famílias e para o aumento do transtorno relacionado ao vício em jogos.
15: O que acontece hoje é que as pessoas não precisam nem se deslocar de casa, como se fazia antes, para jogar nos cassinos, nos bingos ou em qualquer lugar. As pessoas com um celular, elas podem ter toda a sua vida destruída. São muitos casos de ludopatia já diagnosticados, casos gravíssimos de famílias inteiras que perdem tudo que têm, muitos jovens suicidam em função dessa jogatina que são as bets. Então, nós entendemos que é de fundamental importância que elas sejam proibidas.
12: Heloísa Helena critica a regulamentação do setor e alerta que a arrecadação tributária obtida com as apostas não compensa os impactos sociais causados pelo vício em jogos. Ela acrescenta que grande parte dos recursos movimentados por essas plataformas vai para o exterior.
10: Trabalho.
11: Delegado Éder Mauro, do PL do Pará, defende a criação de uma política de qualificação profissional e reinserção no mercado de trabalho para pais de pessoas com deficiência após a morte de quem era cuidado. A proposta prioriza esse público em programas federais de capacitação e intermediação de emprego.
12: Delegado Éder Mauro afirma que os beneficiários também poderão receber acompanhamento psicossocial e participar de ações de empreendedorismo. Ele argumenta que a ideia é reduzir a vulnerabilidade de famílias que deixaram o mercado de trabalho para exercer o cuidado contínuo.
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10: Relações Exteriores.
11: A proposta que cria política para a reintegração de brasileiros deportados ou repatriados avançou na Câmara. A repórter Silvia Munhato tem mais detalhes.
17: A Comissão de Previdência, Assistência Social, Infância, Adolescência e Família da Câmara dos Deputados aprovou o projeto que cria a política Reintegra Brasil. O objetivo é apoiar a reinserção social e profissional de brasileiros que retornam ao país após repatriação ou deportação. Em 2025, 3.924 brasileiros foram deportados pelos Estados Unidos e outros 3.050 tiveram que sair da União Europeia. A deputada Rogéria Santos, do Republicanos da Bahia, relatora do texto, destacou que esses brasileiros chegam ao país com dificuldades econômicas, mas também com outros problemas.
18: Existe um outro pormenor também, que na sua maioria eles retornam ao Brasil, inclusive indocumentados, com seus documentos expirados, com dificuldades de acessar o poder público, inclusive em relação à saúde. E aí a política ela vem trazendo exatamente esse bojo para acolher e reintegrar esses brasileiros.
17: Entre as medidas previstas está a criação de unidades de recepção nos pontos de entrada no país, com encaminhamento para abrigos temporários ou auxílio para transporte até o município de origem. Também deverá ser ofertado atendimento psicológico e assistência social, além da criação de espaços de convivência para mães e filhos e apoio para a localização de parentes no Brasil. O texto ainda concede atendimento prioritário no Cadastro Único para Programas Sociais e prioridade no acesso ao Bolsa Família e ao benefício de prestação continuada. Outras ações estão relacionadas à empregabilidade das pessoas e à proteção de bens adquiridos no exterior. A proposta que cria uma política de acolhimento de deportados e repatriados será analisada agora pelas Comissões de Finanças e Tributação e de Constituição e Justiça. Da Rádio Câmara de Brasília, Silvio Minhato.
10: Desenvolvimento Regional.
12: Sérgio Brito, do PSD da Bahia, solicita a realização de uma audiência pública para discutir o projeto que transfere às assembleias legislativas a competência para criar municípios. A ideia é impulsionar o desenvolvimento regional de distritos com potencial econômico.
19: A criação de novos municípios tem relação direta com o desenvolvimento regional. Tem distritos e comunidades que comprovadamente têm capacidade de crescer, se desenvolver, gerando renda e progresso para centenas de regiões pelo Brasil. O projeto estabelece critérios claros e responsáveis, assegurando que novas unidades administrativas tenham viabilidade econômica, social e estrutural, garantindo a sustentabilidade e melhor prestação de serviços à população.
11: Sérgio Brito cita como exemplos os distritos baianos de Roda Velha e Rosário para defender a proposta. Segundo o deputado, o projeto estabelece critérios técnicos para a criação dos municípios e pode facilitar o acesso da população a serviços públicos, além de estimular o desenvolvimento regional.
12: Da Vitória, do PP do Espírito Santo, defende a aprovação de projeto que permite transformar a ocupação regular de terrenos de marinha em direito de uso registrado em cartório. Pela proposta de sua autoria, a União permanece como proprietária enquanto o morador passa a ter o domínio útil do imóvel.
11: Da Vitória explica que a medida alcança ocupantes inscritos na Secretaria do Patrimônio da União com posse pacífica há pelo menos 5 anos. O texto mantém a cobrança anual pelo domínio útil do terreno, além da taxa devida quando esse direito for transferido a outra pessoa.
12: Está pronto para a pauta da Comissão da Amazônia o relatório de Dilvanda Faro, do PT do Pará, ao projeto que amplia garantias em desapropriações por utilidade pública. O texto determina processo prévio e proteção reforçada a comunidades tradicionais e famílias de baixa renda.
11: De acordo com Dilvanda Faro, o projeto supera a lógica patrimonial ao incorporar dimensões sociais, culturais e territoriais, garantindo a manifestação prévia dos atingidos e reconhecendo o valor subjetivo da terra.
12: É de Elmar Nascimento, do União da Bahia, projeto para levar perícias médicas do INSS a localidades de difícil acesso. Entre os critérios previstos estão distância superior a 100 quilômetros da agência mais próxima, problemas de deslocamento da população e demanda reprimida pelo atendimento.
11: A proposta de Elmar Nascimento determina que o atendimento ocorra pelo menos uma vez por mês nessas localidades. Ele explica que, ao cumprir a medida, o INSS poderá utilizar unidades móveis, realizar mutirões, recorrer à telemedicina ou deslocar peritos para os municípios.
10: Meio Ambiente.
12: Gleisi Hoffmann, do PT do Paraná, quer proibir a exportação de animais destinados ao abate ou à engorda para abate no exterior. A medida vale para bovinos, búfalos, ovinos, caprinos, suínos e equídeos e prevê multas de até R$ 20 mil por animal, além de outras sanções para quem descumprir a regra.
11: Gleisi Hoffmann ressalta que a proposta não impede a exportação de animais para reprodução, pesquisa e conservação. Segundo a deputada, a iniciativa amplia a proteção e o bem-estar animal e, ao mesmo tempo, estimula o processamento da carne no Brasil, gerando mais valor e emprego no país.
12: Baleia Rossi, do MDB de São Paulo, defende o projeto que autoriza o sepultamento de animais de estimação em jazigos pertencentes à família do tutor, em cemitérios públicos e privados. Ele argumenta que a proposta reconhece o vínculo afetivo entre os tutores e seus animais.
11: De acordo com Baleia Rossi, o projeto estabelece critérios para o sepultamento dos animais, como a comprovação de que a morte não foi causada por doença infecto-contagiosa. Ele afirma que a medida também exige autorização prévia da administração do cemitério.
12: Mário Frias, do PL de São Paulo, é um dos autores da proposta que endurece as regras de proteção aos animais. A ideia é aumentar as penas para crimes de maus tratos, tornar esses crimes hediondos e impunitíveis e determinar a perda da guarda dos animais pelos condenados.
11: O texto, que tem apoio de Mário Frias, também prevê educação sobre proteção animal nas escolas, atendimento veterinário público com castração gratuita e a criação de um cadastro nacional de pessoas condenadas por crimes contra animais.
10: Justiça.
12: Está pronto para ir a plenário o projeto que prevê punições para quem interditar idoso de forma abusiva. A repórter Paula Bittar explica a proposta.
20: A Comissão de Constituição e Justiça da Câmara aprovou um projeto que cria sanções civis e penais para quem tentar interditar idosos de forma abusiva ou fraudulenta. O objetivo é impedir que familiares ou pessoas de confiança utilizem processos judiciais de interdição para assumir o controle de bens e rendimentos de idosos que ainda possuem plena capacidade. O relator, deputado Felipe Carreiras, do PSB de Pernambuco, considerou que é necessário garantir o caráter de medida excepcional para a curatela, com o objetivo apenas de assegurar apoio aos que não consigam praticar atos da vida civil de forma autônoma. Para ele, utilizar a medida com finalidade patrimonial e sucessória representa evidente desvio de finalidade e vulnera direitos fundamentais relacionados à liberdade, à autonomia privada, ao patrimônio e à dignidade da pessoa humana. O texto aprovado define a tentativa de curatela por má-fé como motivo para excluir o herdeiro da sucessão, resultando na perda do direito à herança. Além da sanção civil, o projeto altera o Estatuto da Pessoa Idosa para aumentar a punição nos casos de apropriação ou desvio de bens. A pena para esse crime, que é de reclusão de 1 a 4 anos e multa, será aumentada de 1/3 até a metade se ele for praticado mediante a instauração de processo de curatela abusiva ou fundada em motivos falsos. A proposta também atualiza termos legais e permite que o juiz reconheça a intenção de enganar de forma mais ágil durante o processo, evitando que a lentidão da justiça beneficie herdeiros de má fé. A proposta, que cria sanções civis e penais para quem tentar interditar idosos de forma abusiva ou fraudulenta, ainda será analisada pelo plenário. Da Rádio Câmara de Brasília, Paula Bittar.
10: Segurança Pública.
11: Projeto de defensor Stélio Denner, do União de Roraima, inclui na Lei Maria da Penha o monitoramento eletrônico do agressor como medida protetiva de urgência em situações de alto risco à mulher. Segundo o deputado, a iniciativa visa conter a escalada do feminicídio no Brasil.
12: Pelo texto de defensor Stélio Denner, o juiz deverá observar novos critérios para conceder a medida protetiva, como casos de ameaça grave, histórico de agressões e perseguição. O texto também prevê a integração da tornozeleira eletrônica com mecanismos de alerta direto à vítima.
10: Direitos Humanos.
11: Amanda Gentil, do PP do Maranhão, recomenda a aprovação de proposta de emenda à Constituição que inclui a primeira infância como etapa prioritária na proteção dos direitos e garantias das crianças. Relatora da matéria, ela propõe reforçar a obrigação do poder público no desenvolvimento integral até os 6 anos de idade.
12: O substitutivo de Amanda Gentil determina que União, Estados, Distrito Federal e atuem de forma integrada em políticas para a primeira infância. O texto também exige a divulgação dos recursos destinados a essas ações e inclui creches e visitas domiciliares entre as medidas previstas.
10: Educação.
11: Jorge Sola, do PT da Bahia, defende a ampliação das escolas públicas em tempo integral, especialmente no ensino médio. Para o deputado, a política é também uma medida de enfrentamento ao crime organizado, já que é nessa faixa etária que adolescentes são mais vulneráveis ao aliciamento.
0: Oferecer escola de tempo integral, ou seja, segunda a sexta, de manhã e de tarde, o dia todo, com alimentação durante todo o dia, com formação profissional, com qualificação em várias áreas, cultura, esporte, línguas, e você, com isso, permite, né, que esse adolescente tenha uma melhor formação e perspectivas futuras, sendo afastado do risco da cooptação pelo crime organizado.
12: Jorge Sola acrescenta que a Bahia já conta com mais de 70 escolas de ensino médio reformadas ou construídas, com laboratórios, auditórios e espaços esportivos, e que outras 252 serão entregues. Ele aponta que a parceria com o Programa Federal Pé de Meia ajudou a reduzir a evasão escolar.
11: Termina agora o jornal Câmara dos Deputados, produzido pela Rádio Câmara, com trabalhos técnicos de Wellington Teles e apresentação de Luciana Vieira e Val Monteiro. Boa noite.
12: A Voz do Brasil volta amanhã. Uma boa noite para você.
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